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2: Olá, prezado ouvinte. É sempre bom nos encontrarmos novamente aqui para uma reflexão conjunta na Palavra de Deus. Ainda se recorda do que falei no último programa? Isso mesmo. Tivemos a oportunidade de conhecer melhor um dos filhos de Arão, de nome Itamar. Um homem cuja vida discreta nos ensinou que Deus valoriza o serviço silencioso e a fidelidade no que não é visível nem procura reconhecimento. A forma como ele tratava cada peça do tabernáculo lembra-nos que, para Deus, nada é pequeno quando é feito com verdade. Hoje avançamos na narrativa bíblica e encontramos o povo num momento decisivo, a saída do Sinai depois de quase um ano naquele lugar onde Deus os tinha moldado, instruído e organizado para viverem como nação. O Sinai tinha sido um lugar marcante. Ali tinham visto a glória de Deus, tinham ouvido a sua voz, tinham recebido leis, direções e estrutura. Era natural que muitos sentissem que aquele lugar era seguro, quase familiar. Mas Deus não os chamou para viver no Sinai. Chamou-os para entrar na Terra Prometida. E por isso, quando a nuvem se levantou, o povo teve de se levantar também. Há momentos em que o prezado ouvinte sente algo semelhante, situações em que Deus o chama a avançar, mesmo quando o lugar onde está parece confortável. O Sinai representa esses espaços onde aprendemos e crescemos e somos moldados, mas que não são o destino final. A fé amadurece quando o coração aceita caminhar, mesmo sem ver o caminho todo. A marcha começou com expectativa, mas rapidamente o entusiasmo deu lugar ao cansaço. O terreno era árido, irregular e cheio de desfiladeiros e pedras soltas. Depois de 3 dias, surgiram as primeiras queixas. A mistura de gente que acompanhava Israel desde o Egito foi a primeira a murmurar, e o descontentamento espalhou-se como um eco que se multiplica. O povo não se queixava apenas do caminho, queixava-se da liderança, da direção, da falta de conforto. Esqueciam-se de que não era Moisés quem os guiava, mas a nuvem do Senhor. A murmuração tem esta capacidade de distorcer a percepção. Faz-nos olhar para trás com nostalgia e para o presente com ingratidão. Quantas vezes o amigo ouvinte já sentiu isto? Momentos em que o passado parece melhor do que realmente foi. E o presente parece mais pesado do que realmente é. O descontentamento interior raramente se resolve sozinho. Precisa de ser levado a Deus porque, quando não é tratado, transforma-se numa lente que altera tudo o que vemos. Deus respondeu ao descontentamento com um juízo que marcou aquele lugar. O fogo consumiu os mais rebeldes e o acampamento ficou conhecido como Taberá, ou seja, queima. Mas, em vez de aprenderem com o aviso, muitos continuaram a alimentar a insatisfação. A jornada do Sinai a Cádiz revela que o maior desafio não era o deserto exterior, mas o deserto interior. O caminho era duro, mas o coração estava ainda mais endurecido. E é aqui que a história começa a tocar a nossa própria vida. Há momentos em que o prezado ouvinte sente que está a caminhar num terreno difícil, onde tudo parece estar lento. E nesses momentos a tentação de murmurar, de culpar ou de olhar para trás é realmente real. Mas a palavra mostra que Deus continua a guiar, mesmo quando o caminho não é o que esperávamos. A nuvem movia-se e o povo movia-se com ela. E apesar das queixas, apesar do cansaço, apesar da resistência interior, Deus continuava presente, fiel e paciente. A saída do Sinai não foi apenas uma mudança geográfica. Foi um teste ao coração, uma oportunidade de confiar, uma chamada a amadurecer. E é precisamente neste ponto que a narrativa continua, mostrando como Deus trabalha mesmo quando o seu povo ainda não compreende piamente o caminho que tem pela frente. Quando o povo deixou Taberá para continuar a sua marcha, parecia que aquele episódio teria servido para despertar um espírito de humildade e confiança. Mas a inquietação interior não desaparece apenas porque um momento difícil passou. Muitas vezes, quando o coração não está alinhado com Deus, a insatisfação encontra sempre um novo motivo para se manifestar. E foi isto que aconteceu. A caminhada prosseguiu, o terreno continuava árido e a memória do Sinai, com toda a sua segurança, parecia cada vez mais distante. A certa altura, a murmuração voltou a surgir, desta vez com mais força, e começou precisamente no grupo que a Bíblia descreve como a mistura de gente que acompanhava Israel. Pessoas que não tinham a mesma história, a mesma fé, a mesma relação com Deus, mas que caminhavam no meio do povo e influenciavam o ambiente com o seu descontentamento. E como tantas vezes acontece, aquilo que começou num grupo pequeno rapidamente se espalhou. O povo começou a lamentar-se do maná, aquele alimento que Deus lhes dava diariamente, fresco, suficiente, perfeito para as suas necessidades. Mas, em vez de o verem como provisão, começaram a vê-lo como monotonia. A memória do Egito, que tinha sido um lugar de escravidão, tornou-se rapidamente um lugar de abundância na imaginação deles. Falavam dos peixes, dos pepinos, dos melões, das cebolas e dos alhos, como se tivessem vivido num banquete permanente. A nostalgia tem esta capacidade de distorcer o passado e, quando o coração está inquieto, até a escravidão pode parecer confortável. O querido ouvinte talvez já tenha sentido isto em momentos de pressão, quando a mente começa a idealizar tempos que, na verdade, não foram assim tão bons. Isto porque o presente parece exigente demais. A murmuração espalhou-se pelo acampamento e Moisés sentiu o peso daquela situação como nunca antes. O povo chorava diante das tendas e cada queixa parecia cair sobre os seus ombros. Ele tinha sido fiel, tinha intercedido, tinha suportado críticas e ingratidão, mas agora sentia-se esgotado. A certa altura, abriu o coração diante de Deus e falou com uma sinceridade que revela a profundidade da sua angústia. Disse que não conseguia carregar sozinho aquele povo, que o peso era demasiado grande, que não tinha como responder às exigências que lhe faziam. Era um momento de vulnerabilidade, e a Bíblia não o esconde. Moisés, o grande líder, o homem que enfrentou o faraó, o homem que subiu ao Sinai, estava cansado. E esta honestidade é importante porque mostra que os mais fortes têm momentos em que precisam de ajuda. Deus ouviu o clamor de Moisés e respondeu de duas formas. Primeiro ordenou que fossem escolhidos 70 anciãos, homens sábios e respeitados para partilharem com ele a responsabilidade de guiar o povo. Era uma forma de aliviar o peso, mas também de preparar a nação para uma liderança mais ampla e madura. Depois Deus respondeu ao desejo do povo, não porque o desejo fosse bom, mas porque insistiram nele. Enviou codornizes em abundância, tantas que o acampamento ficou rodeado delas. O povo recolheu quantidades enormes e entregou-se ao excesso. Mas aquilo que parecia uma bênção tornou-se juízo, porque o coração que pede sem discernimento acaba por colher as consequências da sua própria insistência. A narrativa mostra que o problema não era a falta de alimento, mas a falta de contentamento. O maná era suficiente, mas não era excitante. Era perfeito, mas não era variado. Era a providência, mas não era aquilo que o coração desejava. E quando o coração se afasta da gratidão, tudo parece pouco. O meu prezado ouvinte talvez reconheça esta luta em momentos da sua própria vida, quando as bênçãos presentes parecem pequenas comparadas com aquilo que gostaria de ter. A história de Israel lembra-nos que a insatisfação não nasce das circunstâncias, mas da forma como o coração as interpreta. E é precisamente neste ponto que a jornada continua, revelando como Deus trabalha mesmo quando o seu povo ainda não compreende o caminho que tem pela frente. A presença das codornizes e o peso da praga que se seguiu deixaram o povo num silêncio tenso, como se cada um estivesse a tentar perceber o que realmente se passava no seu próprio coração. A jornada continuava, mas a confiança parecia frágil. Moisés, agora acompanhado pelos 70 anciãos, tinha algum alívio na liderança, mas o ambiente espiritual do acampamento mostrava que a inquietação ainda não tinha sido resolvida. A insatisfação não desaparece apenas porque as circunstâncias mudam. Muitas vezes permanece escondida e à espera de uma nova oportunidade para se manifestar. E foi precisamente isto que aconteceu quando chegaram a Azerote. Azerote tornou-se o cenário de uma crise inesperada, não vinda do povo, mas de dentro da própria liderança. Miriam e Arão, que tinham caminhado ao lado de Moisés desde o início, começaram a alimentar sentimentos que até então estavam ocultos. A Bíblia descreve que se levantaram contra Moisés e o motivo declarado foi o casamento dele com uma mulher cusita. Mas o verdadeiro problema estava noutro lugar. O coração deles tinha sido tocado pelo ciúme, pela comparação, pela sensação de que a sua importância estava a diminuir. A escolha dos 70 anciãos, feita por ordem de Deus, tinha sido interpretada como uma perda de influência, e quando o coração se sente ameaçado, procura justificações para aquilo que não quer admitir. A murmuração deles não era apenas uma crítica pessoal, era uma tentativa de questionar a autoridade que Deus tinha dado a Moisés. Disseram: porventura o Senhor falou só por Moisés? Não falou também por nós? Era como se estivessem a dizer que mereciam o mesmo lugar, a mesma voz e a mesma posição. O querido ouvinte sabe como estas coisas acontecem na vida real. Às vezes não é a situação em si que nos incomoda, mas aquilo que ela desperta dentro de nós. A comparação é uma das tentações mais subtis porque começa com uma pergunta simples: e eu? E quando esta pergunta se instala, a visão torna-se turva, o coração perde a capacidade de reconhecer o que Deus está a fazer. Moisés ouviu as críticas, mas não respondeu. A Bíblia descreve-o como um homem manso, alguém que não precisava de se defender porque sabia que a sua autoridade não vinha de si mesmo. A mansidão não é fraqueza, é força de controle, é a capacidade de confiar que Deus vê, Deus sabe e Deus age no tempo certo. E foi exatamente isso que aconteceu. Deus chamou Moisés, Arão e Miriam à porta do tabernáculo e ali deixou claro que a liderança de Moisés não era um fruto da ambição humana, mas da escolha divina. Disse que falava com profetas por visões e sonhos, mas com Moisés falava face a face, como um amigo fala com o outro. Era uma afirmação de intimidade, de confiança e de missão. Quando a nuvem se afastou, Miriam ficou leprosa. A pele tornou-se branca como a neve e a gravidade daquele momento caiu sobre todos. Arão, que tinha participado na murmuração, viu a irmã naquele estado e percebeu imediatamente a seriedade do pecado. A inveja tinha produzido fruto e o fruto era destruição. Arão pediu a Moisés que intercedesse e Moisés, com o coração que sempre teve, clamou a Deus por misericórdia. A lepra foi retirada, mas Miriam teve de ficar fora do acampamento durante 7 dias. O povo inteiro esperou por ela, não avançaram sem ela. Era como Deus estivesse a ensinar que a comunidade sofre quando o coração se deixa levar pela comparação e pela crítica. Aquele período em Azerote tornou-se uma lição profunda para todos. A murmuração não tinha apenas o poder de atrasar a caminhada, tinha o poder de ferir, de dividir e contaminar. E ao mesmo tempo a intercessão de Moisés mostrava que a liderança verdadeira não se alimenta do ressentimento, mas de compaixão. O meu prezado ouvinte talvez reconheça esta tensão na sua própria vida, quando se vê dividido entre a dor causada por palavras injustas e o chamado de Deus para responder com graça. A história continua a mostrar que Deus trabalha no coração do seu povo, mesmo quando este coração ainda não compreende plenamente o caminho que tem pela frente. A espera de 7 dias em Azerote tornou-se um momento de reflexão para todo o povo. A marcha tinha parado, não por causa dos inimigos, nem por falta de recursos, mas por causa de algo muito mais profundo, a necessidade de tratar o coração. Miriam estava fora do acampamento, isolada, e o povo inteiro aguardava a sua restauração. Era como se Deus tivesse a ensinar que a caminhada não se faz apenas com pés que avançam, mas com corações que aprendem. a lepra tinha sido um sinal visível de algo invisível, uma forma de mostrar que a inveja, a comparação e a murmuração não são apenas atitudes, mas doenças que corroem a alma. E, ao mesmo tempo, a intercessão de Moisés mostrava que a cura começa sempre com graça, nunca com ressentimento. Quando Miriam regressou, o povo retornou à marcha e a nuvem voltou a mover-se e a vida continuou. Mas nada seria igual. Aquele episódio tinha deixado marcas. Moisés tinha visto como até os mais próximos podiam falhar e o povo tinha visto como Deus leva a sério aquilo que nasce no coração. A jornada do Sinai a Cádiz não foi apenas uma deslocação geográfica. Foi um processo de revelação. Revelou a fragilidade humana, revelou a paciência divina, revelou a necessidade de confiar mesmo quando o caminho parece difícil. E, acima de tudo, revelou que Deus não abandona o seu povo, mesmo quando o seu povo ainda não compreende plenamente o que ele está a fazer. Ao aproximar-se de Cádiz, o ambiente era de expectativa. Estavam às portas da Terra Prometida. A distância entre o que tinham vivido e o que Deus tinha prometido parecia finalmente encurtar-se. Mas, ao mesmo tempo, havia uma sensação de algo ainda que precisava de ser trabalhado. A murmuração tinha sido tratada, a liderança tinha sido fortalecida, a comunidade tinha sido purificada. Mas o coração humano é complexo e a fé nem sempre cresce ao ritmo que gostaríamos. O meu prezado ouvinte talvez reconheça esta sensação na sua própria vida, quando percebe que está mais perto de algo que Deus lhe tem mostrado, mas ainda sente que há passos interiores que precisam de ser dados. A história de Israel nesta fase da caminhada é profundamente humana. Mostra que a fé não é uma linha reta, mas um caminho cheio de avanços e recuos, de momentos de confiança e momentos de fragilidade. Mas que Deus não desiste do seu povo, mesmo quando o seu povo tropeça. Mostra que a liderança verdadeira não se impõe, mas serve. Não se defende, mas intercede. Não se exalta, mas permanece fiel. E mostra também que Deus trata cada área do coração não para humilhar, mas para curar. A lepra de Miriam não foi um castigo final, mas um processo de restauração. A praga das codornizes não foi uma rejeição, mas um alerta. O fogo de Taberá não foi destruição gratuita, mas um sinal de que a murmuração não pode ser normalizada. O amigo ouvinte talvez esteja a viver uma fase semelhante em que sente que Deus está a trabalhar áreas sensíveis do seu coração. Pode ser a comparação, pode ser a ansiedade, pode ser o cansaço. Pode ser até a sensação de que o caminho é mais difícil do que esperava. A jornada do Sinai a Cádiz lembra-nos que Deus não nos leva ao deserto para nos perder, mas para nos formar. Ele guia, Ele sustenta, Ele corrige e Ele restaura. E mesmo quando o caminho parece longo, Ele continua presente. A nuvem ainda se move, a presença ainda acompanha, a graça ainda sustenta. Querido ouvinte, estamos a terminar este momento de reflexão. Eu quero deixar-lhe uma palavra de esperança. Se o seu caminho tem sido exigente, se o seu coração tem sido desafiado e se a sua fé tem sido provada, lembre-se que Deus continua a conduzi-lo a cada passo. Que o Senhor o guarde e o fortaleça, que a sua paz acompanhe o seu coração e que a sua graça seja a luz que ilumina o seu caminho. Encontramos-nos no próximo programa para continuarmos juntos esta caminhada na palavra. Um grande e forte abraço deste seu amigo pastor Samuel Aires.
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1: Olá e bem-vindo a mais um episódio do Diário da Saúde. Já parou para pensar no impacto que a leitura pode ter na sua saúde? Ler não é apenas um passatempo, é também uma ferramenta poderosa para cuidar de si. Ao abrir um livro sobre alimentação equilibrada, gestão do stress ou hábitos saudáveis, está a dar um passo consciente para viver mais e melhor. E não precisa de gastar dinheiro. Muitas vezes, a informação de que precisamos está ali, ao virar da esquina, na biblioteca pública mais próxima. É lá que pode encontrar livros e revistas com conselhos práticos sobre como prevenir doenças cardiovasculares, como manter a mente ativa com o passar dos anos ou até como melhorar o sono. Tudo isso de forma gratuita e muito acessível. Aliás, a Unesco, no seu manifesto sobre bibliotecas públicas, defende exatamente isto. O acesso à informação deve estar ao alcance de todos, porque ler é um direito. E é também um ato de autocuidado. Costuma visitar a biblioteca da sua zona? Se não, por que não experimentar fazê-lo? Talvez encontre aquele livro que vai transformar a forma como olha para a sua alimentação, para o exercício físico, para a saúde mental, para o envelhecimento ativo, entre tantos outros assuntos e informação de qualidade, acessível e que pode ajudar a fazer a diferença no dia-a-dia. Ou então, partilhe com alguém aquele livro que o inspirou a mudar algum hábito de vida. Afinal, partilhar conhecimento também é uma forma de cuidar dos outros. E se tem filhos ou netos, leve-os consigo. Incentivar os mais novos a ler sobre saúde de forma simples e adequada à idade é investir no futuro deles. Há cada vez mais livros infantis que explicam de forma divertida e muito didática porque é importante comer bem, dormir o suficiente ou mexer o corpo todos os dias. Cuidar da saúde não começa na farmácia ou no consultório, começa muitas vezes em silêncio com um livro nas mãos. E nem precisa de ficar limitado ao edifício físico. Hoje há bibliotecas digitais, itinerantes, clubes de leitura e encontros com autores que tornam a leitura ainda mais próxima e envolvente. Lembre-se, ler também é um ato de saúde, porque quanto mais informados estivermos, melhores escolhas fazemos. E quanto melhores forem as nossas escolhas, maior será o nosso bem-estar, a nossa autonomia e a qualidade da nossa vida. Leia, aprenda, cuide-se. Voltamos no próximo episódio do Diário da Saúde com mais dicas para viver de forma equilibrada, ativa e informada. Até lá, boas leituras e boa saúde!
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1: Aqui estamos nós, mais um dia, olhando para a Palavra de Deus, buscando nela conhecimento, buscando nela inspiração, buscando nela sabedoria para o nosso dia-a-dia. No mundo em que nós vivemos, cada vez começamos, apesar da democracia, começamos a ver mais situações de governos déspotas, começamos a ver situações em que existe corrupção nos governos, da mais variada forma, dos partidos ligados ao governo ou que já estiveram no governo, pessoas que se deixam influenciar e que, a troco de dinheiro, de vantagens, vão amealhando mais e vão tornando, quando vêm estes casos, vêm a público, tornando as coisas mais desacreditadas, a política mais desacreditada. E vê o que diz o nosso texto de hoje. No capítulo 16 e no verso 12, diz o sábio Salomão, ele próprio, um rei, e que pediu, a característica deste rei foi a sabedoria que ele pediu a Deus para dirigir a sua nação. E diz ele, é intolerável que os reis pratiquem más ações. Só a prática da justiça dá firmeza ao trono. É, quando nós olhamos para aquilo que se passa à nossa volta, realmente quando começa a haver um descrédito completamente, um grande descrédito nas instituições, seja porque os governos não funcionam, seja porque os governos praticam más ações. E quando nós olhamos para a nossa vida do dia-a-dia, como é que é a nossa vida? Será que nós somos condizentes com aquilo que criticamos nos nossos governos? Será que nós somos condizentes com aquilo que gostaríamos de ver nos nossos governos? Devemos pensar nisto, porque isto não se aplica unicamente aos governantes, aos reis, aplica-se a cada um de nós, à nossa vida do dia-a-dia, aos atos que praticamos no dia-a-dia. São eles merecedores da aprovação de Deus? Pensa nisso.
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Dia Mundial dos Migrantes e Refugiados. Em 14 de dezembro de 1950, a Assembleia Geral das Nações Unidas ratificou o Estatuto do Alto Comissariado das Nações Unidas para os Refugiados, ACNUR. Todavia, o flagelo de milhões de refugiados espalhados pelo mundo inteiro continua a ser um dos problemas que a humanidade ainda não mostrou saber resolver. A migração tornou-se um vasto fenómeno no mundo contemporâneo. Diz respeito a todas as nações, considerando tanto os países de onde se parte como por onde se passa ou aonde se chega, e atinge milhões de seres humanos. Um refugiado é definido como sendo uma pessoa que teve de abandonar tudo, casa, bens, família e país, rumo a um futuro incerto em terras estrangeiras. A fuga é devido a um receio fundado de perseguição em virtude da sua raça, religião, nacionalidade, opinião política ou pertença a um determinado grupo social, não podendo ou não querendo regressar. Por isso, os refugiados são de todas as raças e religiões e existem em todo o mundo. A sua triste situação é uma das maiores tragédias dos nossos dias e o seu destino está relacionado com questões políticas e direitos humanos que deveriam preocupar cada um de nós. Os migrantes e refugiados estão entre as pessoas mais vulneráveis. São os desprovidos de documentos, os que necessitam de asilo, os deslocados por causa de conflitos internos motivados por reivindicações étnicas e nacionalistas. Alguns conflitos tornam-se contínuos e violentos em muitas regiões do mundo, o que agrava a miséria. Outras situações que provocam fuga e migração têm a ver com violações de direitos humanos, políticas discriminatórias e má governação. Os maiores sofredores são, na maioria, mulheres e crianças vítimas do terrível crime do tráfico humano. Presentemente, o ACNUR ocupa-se de cerca de 26 milhões de pessoas, das quais 13 milhões são refugiados, 8 milhões de retornados e pessoas deslocadas no interior dos seus próprios países e ainda 5 milhões de outras pessoas abrangidas pela sua competência. Como esta é uma questão global, algumas universidades têm cursos sobre refugiados nos seus currículos. Porém, trata-se de um assunto que pode ser estudado mesmo ao nível do ensino básico. A problemática dos refugiados pode ajudar as crianças na compreensão de determinadas questões fundamentais em história, geografia ou educação cívica. E pode também trazer para a sala de aula uma abordagem viva e imaginativa das línguas, da literatura ou da arte. Deve haver um empenho real para prevenir e vencer nas novas gerações o racismo, a xenofobia e o nacionalismo exagerado. Na atualidade, o ACNUR tem lidado com crises de refugiados de uma magnitude sem precedentes. O Alto Comissário da ONU para os Refugiados, António Guterres, afirmou a 15 de junho de 2010 que o século XXI será o século das pessoas em fuga, acrescentando existirem 43 milhões de refugiados em todo o mundo a precisarem de proteção. Por isso, é urgente, em nome de todos os direitos humanos, encontrar soluções através de esforços internacionais. Enquanto houver guerra, perseguição, discriminação e intolerância, tem de haver refugiados. A nova ordem mundial, diz-se, terá que ser concebida com base na paz e segurança dos povos. Mas eu creio que, quando os homens demonstrarem total incapacidade para a resolução desta e de outras tragédias, Deus intervirá. É por isso que eu mantenho a esperança no futuro. 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
2: O Max Solar. Doce é a luz e agradável aos olhos ver o sol. Eclesiastes capítulo 11, versículo 7. Somos abençoados sem medida pela nossa estrela, o sol. Mas há muito mais sobre o Sol do que aquilo que conseguimos ver. O Max Solar está a estudar o Sol e pode olhar diretamente para ele, enquanto nós ficaríamos cegos se tentássemos fazê-lo durante mais do que alguns segundos. O Max Solar também tem a vantagem de conduzir o seu estudo no conforto de um satélite, viajando pelo espaço. Provavelmente já percebeste que o Max Solar é um robô colocado num satélite, observando o Sol a partir de uma posição privilegiada a 570 km acima da Terra. O Max Solar usa os seus olhos eletrónicos para examinar a superfície solar à procura de manchas solares gigantescas tempestades no Sol. O Max Solar também procura labaredas solares, imensos arcos flamejantes que se elevam a centenas de milhares de quilómetros acima da superfície solar. Estas labaredas, associadas a manchas solares, por vezes desprendem-se e avançam pelo espaço, enquanto o fogo se dissipa, a intensa radiação permanece e desloca-se como uma parede invisível de partículas carregadas. Quando os raios solares colidem com a Terra, a maior parte é desviada pelo campo magnético terrestre. Mas a pequena quantidade de radiação que penetra na atmosfera causa fenómenos estranhos e desagradáveis. Primeiro chegam os raios-X, provocando distúrbios na transmissão de rádio e imagens anómalas nos radares. Depois, dentro de uma hora, chegam prótons e elétrons vindos diretamente de explosões solares, causando paralisações nas comunicações que podem durar dias. Tanta eletricidade entra na nossa atmosfera que os céus polares ficam iluminados com a luz fluorescente, produzindo o fenómeno que chamamos a aurora boreal. Enormes quantidades de eletricidade percorrem os fios construídos pelo homem com resultados surpreendentes. Em 1854, por exemplo, durante uma tempestade solar, o telégrafo pôde ser operado sem baterias. Só podemos começar a imaginar o poder do Sol. Mas esse poder não é maior do que o poder que está à nossa disposição através de Jesus.
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0: Olá, é sempre um prazer quando chega este momento de podermos estar um pouquinho juntos, de podermos mais uma vez pensar, refletir sobre estas questões da mente, neste que é o seu programa, Mentes que Sentem, e que aqui estamos já há algumas semanas juntos, procurando com a ajuda da nossa psicóloga, a Cristina Dias, que normalmente está connosco, e também com a ajuda de Deus, com certeza, na sua palavra, de encontrarmos ajuda para aqueles que são os desafios que por vezes não sabemos explicar, nem por vezes sabemos dar uma razão porque sentimos assim ou porque estamos a passar por este momento ou algum querido nosso, mas estamos aqui com a ajuda de Deus, com todo o carinho, para mais um episódio deste que já é o seu programa. Cristina, bem-vinda uma vez mais. É sempre bom quando chega este momento e podemos estar juntas para trazer mais alguma informação e ensinamento destas questões tão, tão intrínsecas ao ser humano.
1: Obrigada, Milo. É efetivamente um momento muito prazeroso em que podemos estar juntas.
0: Sem dúvida. Nós terminamos no episódio passado, quer dizer, terminamos. Estas coisas nunca se terminam, mas pelo menos fechamos um bloco de pensamento sobre a questão da ansiedade, particularmente. E hoje gostaríamos de entrar naquele que é um dos assuntos também muito pertinentes à sociedade de hoje, àqueles que se veem a debater possivelmente com esta realidade e nem sempre a compreendem o porquê dela existir e como fazer face a ela. Portanto, eu estou a falar sobre a depressão, que diríamos nós que é a doença do século XXI, não é? Que não tem idade, não escolhe idade, portanto, é realmente algo que nós constatamos na vida de muitos. Então, hoje, para refletir sobre isto, quais os sinais de alerta, o que é que nós poderemos fazer em relação a esta questão, o que é a depressão, que sentir é este, Cristina, se nos puderes ajudar.
1: Sabes que este é um tema mais complexo do que aquilo que
0: Pois.
1: nós lhe atribuímos. E para podermos refletir, eu hoje gostava de tentar refletir num contexto um bocadinho diferente daquele que nós estamos habituados. Eu gostava de trazer uma frase de um autor que eu gosto muito, que aprecio particularmente, o Dr. Augusto Cury, e ele diz algo do género: nunca despreze as pessoas deprimidas. A depressão é o último estágio da dor humana. E eu ouvia isto, lia isto e pensava: efetivamente tem uma profundidade muito grande esta observação. Mas o que é isto da dor? O que é isto de sentir dor? Como é que nós percepcionamos a dor? O que é que acontece dentro do nosso corpo quando nós estamos a lidar com dor? O que é que ocorre fisiologicamente quando eu sinto uma dor no pé? Eu sei que há todo um mecanismo de comunicação. E será que esse mecanismo de comunicação é assim tão diferente de quando eu sinto a dor da perda de um filho? Mas a dor num pé, eu consigo identificar localmente. A dor da perda de um filho, como é que eu a identifico? Como é que eu a percepciono? Sabes que não é invulgar, ao longo destes anos de prática clínica, ter situações de pessoas que me dizem: eu sinto-me uma dor tão grande, que neste momento eu já nem consigo chorar. E isso é um absoluto desespero por quem partilha, porque se eu ao menos conseguisse chorar, eu conseguia extravasar esta dor temporariamente. Mas eu já estou num processo e numa fase que não consigo fazer isso, é como se estivesse bloqueada. Eu gostava de partilhar uma experiência que aconteceu no ano de 1848. Aliás, tornou-se caso de estudo no âmbito das neurociências e foi a experiência com um homem chamado Phineas Gates. Portanto, este homem, na altura, trabalhava na construção dos caminhos de ferro. O que é que eles faziam para poderem assentar as traves dos caminhos de ferro? Eles tinham que, muitas vezes, dinamitar rochas ou espaços para poderem permitir isso. E o trabalho dele consistia em colocar nos buracos, onde iria a pedra iria ser dinamitada, ele colocava a pólvora e utilizava uma barra de metal, cerca de 1,5 m, para acondicionar a pólvora. A determinada altura, aquilo correu menos bem, suspeita-se que o ferro, ao fazer atrito com a pedra, terá criado faísca e a pólvora explodiu antes de ele ter conseguido sair. Então, a barra de ferro saiu a toda a velocidade, atravessou-lhe a bochecha esquerda, afetou-lhe toda esta parte do lobo frontal e saiu aqui na parte direita do cérebro. Achávamos que este homem não iria sobreviver. Espantosamente, apesar de ter perdido muito sangue e de ter tido algumas infecções, um mês depois, este homem já fazia a sua vida com a maior parte da normalidade. Mas houve algo que mudou. Ele passou a ser uma pessoa rude, grosseira, uma pessoa que não controlava os seus impulsos. Ele queria, fazia, ele pensava, dizia. E aqueles que o conheciam diziam: o Gates já não é a mesma pessoa. Quero dar-te um segundo exemplo e já volto aqui, já vamos fazer a associação a isto da depressão. Alzheimer é efetivamente uma doença que tem vindo a ter um protagonismo também. Ou conhecemos alguém, ou temos alguém na família que está a lidar com este desafio. Mas a verdade é que, entre várias outras características, uma das características do Alzheimer é a perda da memória, a memória a curto prazo, a dificuldade em criar novas memórias. E aquilo que a ciência tem vindo a demonstrar no caso do Alzheimer é que há alterações ao nível da nossa estrutura cerebral. E também há alterações ao nível do processo de comunicação dentro do nosso cérebro, ou seja, nós temos as nossas células cerebrais, são neurónios, elas comunicam através de processos químicos e elétricos, utilizam neurotransmissores para isso, e aquilo que ocorre é que há algo que atrapalha este processo. Ou seja, acaba por haver ali uma alteração a nível cerebral que predispõe ao aparecimento da doença. E a minha questão é: o que é que estas duas situações têm em comum? A do Phineas Gates e esta do Alzheimer. O nosso cérebro, de alguma forma, foi afetado. E isso predispôs à alteração do comportamento, mas predispôs também à alteração de funções. Agora, porquê é que eu estou a falar nisto? Porque aquilo que também está estudado é que, quando as pessoas estão a lidar com depressões, há alterações ao nível do nosso cérebro. Por exemplo, duas das estruturas cerebrais que estão identificadas como sofrendo alterações são o lobo frontal e é o sistema límbico. Qual é a relevância disto? O lobo frontal foi o mesmo que foi afetado na situação do Phineas Gates. É aqui que é considerado o nosso centro de decisão, de escolha reflexiva, como agir perante as circunstâncias. O nosso sistema límbico, entre outras funções, tem a função do processamento das emoções, da parte emocional, o comportamento, a aprendizagem, a memória. Não é incomum ouvir-se até algum tempo atrás que, quando nós falávamos em medicação, por exemplo, atribuída ou prescrita a pessoas que estavam a lidar com depressão, dizerem: esta medicação vai atuar sobre a serotonina. A serotonina é um neurotransmissor. Ou seja, aquilo que se percebe é que, quando há uma alteração a este nível, há uma predisposição para o aparecimento da depressão. Mas o que a investigação também tem vindo a demonstrar é que agora não falamos só da serotonina, falamos também de outros neurotransmissores. A adrenalina, a noradrenalina, a dopamina. Portanto, havendo alterações deles ao nível do cérebro, isto pode predispor ao aparecimento de quadros depressivos.
0: Já agora, Cristina, desculpa interromper, porque isto é muito pertinente. Isto leva-nos então a pensar ou a concluir que, por vezes, há quadros depressivos que não têm a ver, por exemplo, com um sentimento de culpa ou alguma coisa não resolvida na vida, mas exatamente a nível químico do nosso cérebro, de carência de algum desses elementos que tu referiste.
1: E sabes que o que eu gostaria que ficasse claro é que isto é uma via de dois sentidos, ou seja, nós podemos ter essa situação que tu acabaste de elencar e nós também temos circunstâncias de vida que, de alguma forma, têm um impacto em nós que alteram a resposta química do nosso cérebro. Não só havendo alguma alteração a nível cerebral, e nós já vamos falar um bocadinho sobre isso daqui a pouco, poderá predispor ao aparecimento de um quadro clínico de depressão, mas também circunstâncias à nossa volta, situações que nós vivenciamos, que podem predispor a uma alteração da resposta do nosso cérebro. E, ao predispor a isso, predispõe ao aparecimento de algumas doenças, entre elas o fato da depressão também. Ou seja, a percepção de quem eu sou pode estar afetada e isto vai interferir no meu dia-a-dia também, nas minhas escolhas. Sabes que o neurocientista António Damasio, extremamente conhecido, ele tem uma frase que eu acho que ele sintetiza na perfeição isto. Ele diz algo do género: sentir não é um processo passivo. Ou seja, nós achamos que sentimento é uma coisa assim, pronto, que não é muito definida. Nós iremos ter em outros episódios a oportunidade de falar sobre a inteligência emocional e vamos fazer aqui a diferenciação entre emoções e sentimentos. Mas, efetivamente, sentir envolve todo um mecanismo cerebral ao qual nós temos que estar atentos. E qual é a grande dificuldade? Tu olhas, por exemplo, para um quadro de gripe e tu consegues ver sintomatologia comum e consegues perceber o que é ocorre dentro do teu organismo. O vírus da gripe provoca esta situação, o teu organismo reage desta forma. Quando nós falamos de alterações mentais, de alterações emocionais, é algo mais complexo. Porquê? Porque elas têm uma lógica própria. E esta lógica própria é construída na experiência de vida de cada um. E na interpretação e na vivência dos acontecimentos. Pensa nisto, tu e eu podemos ambas ir no mesmo autocarro. O autocarro tem um acidente. Eu posso nunca mais conseguir entrar num autocarro novamente. E tu podes passar algum tempo, ultrapassar esta situação e andar de autocarro normalmente. Porque é que nós vivenciamos o mesmo acontecimento de uma forma distinta? E qual o impacto que isto tem? E frequentemente as alterações emocionais e as doenças mentais são desvalorizadas porque nós achamos que há irracionalidade, não há lógica. Exato. São coisas da tua cabeça.
0: Ou algo de concreto.
1: Exatamente. Só que a verdade é que os dados estatísticos vêm comprovar algo distinto. E eu gostava de agora pegarem dados estatísticos para nos ajudar a perceber que estamos a lidar com um problema de saúde pública. Não é uma coisa que acontece ao vizinho. Exato. É um problema de saúde pública. A Organização Mundial de Saúde diz que 65%, ou estima que 65% das pessoas em sofrimento psicológico não recebe qualquer tipo de tratamento. Mais de metade. Diz também que mundialmente 350 milhões de pessoas sofrem de depressão. E na região europeia da Organização Mundial de Saúde, uma em cada 15 pessoas, ou seja, 6,7% da população, tem depressão profunda. E em 2030, prevê que esta será uma das três maiores causas de morte prematura, incapacidade ou de doença. Estamos a falar da depressão. Pensando em Portugal, vamos buscar dados mais concretos. O ano passado saiu um relatório, o Health Policy Partnership, em que, entre vários indicadores de saúde, falava também sobre a depressão. E eu gostava de tirar alguns dados, partilhar convosco. E diz que Portugal é um dos países europeus com maior índice de depressão. Ou seja, em dados concretos, estima-se que um em cada 20 homens, uma em cada 6 mulheres em Portugal tem depressão. 12,2% das pessoas em Portugal com 15 ou mais anos de idade vivem com depressão. A média da União Europeia são 7,2%. Ou seja, estamos francamente acima da média da União Europeia. Há vários estudos que demonstram que a duração de episódios depressivos é acima dos 23 meses. Houve também um outro estudo feito, está compilado neste estudo, houve também um outro estudo feito que demonstrava que entre 2008 e 2015, as pessoas que estiveram internadas em departamentos psiquiátricos, 20% delas foram diagnosticadas com depressão. E há estudos também que revelam que até 60% das mortes por suicídio são causadas por depressão. E se nós agora falarmos de números em termos de custos, este estudo dizia-nos que 3,66% do produto interno bruto de Portugal está associado a custos de saúde mental, direto ou indiretamente. 3,66% nós poderemos não ter uma noção do que é. Mas se nós falarmos em euros, 6,58 mil milhões de euros. Estamos a falar de doenças mentais.
0: E nós poderemos dizer daqueles que são declarados e daqueles que se conhecem, não é? Fora o número de todos aqueles que estão a viver estes desafios e não falam sobre eles, ou por vergonha, ou por ignorância até, por não saberem.
1: Exatamente.
0: Já agora, Cristina, antes de avançarmos um pouquinho e para ajudar, como em todos os episódios nós fazemos, poder oferecer a cada um de vós que nos escutais este manual de estudo, que ajuda o facto de nós nos informarmos, buscarmos conhecimento, percebermos a nós próprios, a sabermos e compreendermos como é que nós reagimos e como somos. Temos aqui este manual de estudos, Sentimentos, a Ciência do Existir, que pode estar aí na sua casa, se desejar. 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Cristina, afinal, a depressão o que é? Poderemos nós nos questionar, não é?
1: Exatamente.
0: Porque há várias definições, uns sentem de um jeito, outros de outro jeito, uns tentam compreender de uma forma, outros de outra. O que é afinal a depressão?
1: Vamos começar por dizer o que é ela não é.
0: Ok.
1: E depois vamos pegar nessa resposta. Primeiro, não é um sinal de fraqueza. Nós muitas vezes somos rotulados como fracos porque estamos a passar por esta situação. Não é uma coisa da nossa cabeça. Okay? Não fui eu que inventei esta situação. Também não é algo que dura para sempre. Às vezes, quando nós estamos a passar por este quadro clínico, parece que eu não consigo ver luz ao fundo do túnel, que vou estar sempre nesta situação. Não é preguiça, não é falta de vontade e não é algo que acontece só ao vizinho. Também pode ocorrer no meu lar e pode ocorrer comigo. Também não é sentir-se em baixo, ter oscilações de humor. É uma doença grave que afeta-nos no seu todo, física, emocional, social e espiritualmente. A Organização Mundial de Saúde define depressão como isto. Doença, eu vou passar a ler. Doença caracterizada por uma tristeza persistente e uma perda de interesse em atividades que normalmente gostavam. Por longos períodos de tempo, acompanhada por uma incapacidade de desenvolver atividades quotidianas. Traduzindo isto para uma linguagem mais comum, nós dizemos que a depressão é uma perturbação do humor. Que uma perturbação mental conhecida por trazer sentimentos de angústia, tristeza, perda e um grande número de problemas associados física e socialmente também. Afeta a forma como nós funcionamos também. E é curioso porque se nós refletirmos na origem da palavra depressão, ela deriva de uma palavra em latim que se chama deprimire. O significado dessa palavra aplica-se na perfeição. Quer dizer, apertar firmemente para baixo, prensar, afundar para baixo. E é exatamente isto que as pessoas sentem. Elas sentem-se presas, constrangidas, parece que eu me estou a afundar numa situação em que eu não me reconheço e não reconheço porque é que isto ocorre. Quais são alguns dos sintomas a que devemos estar atentos? Manifestações intensas de tristeza. Falta de esperança. É muito comum as pessoas acharem que já não têm esperança, não têm objetivo. Perda de interesse e prazer até nas atividades quotidianas do dia-a-dia. Aquilo que antes eu fazia com naturalidade agora custa-me imenso a fazer. Aquilo que eu gostava de fazer para me relaxar ficou sem sentido. Mudanças de apetite. E estas mudanças de apetite podem levar a situações em que eu já não consigo comer. Ou eu como, sem conseguir travar muitas vezes. Uma apatia sexual. Leva ao isolamento. Esta é uma das grandes características. Eu sinto vontade de estar... Eu não quero estar só, mas eu tenho dificuldade em estar com os outros. Perda de energia, aumento da fadiga, uma lentificação motora, tudo me custa a fazer. Sair da cama é um suplício, vestir-me é terrível, conduzir exige um esforço absurdo. Trabalhar nem se fala. Baixa autoestima. Profundos sentimentos de culpa, de falta de valor. Outra dos sintomas também muito comum tem a ver com esta dificuldade em pensar. Eu tenho dificuldade, parece que está tudo inovoado na minha mente, tenho dificuldade em concentrar-me. E naqueles que são os casos mais graves, temos muitas vezes pensamentos do foro suicida, com extrema intensidade também, aos quais devemos estar muito atentos.
0: No fundo, Cristina, e ouvir-te e constatar realmente todos estes sintomas, a pergunta que nós podemos colocar e ao ver estes desafios, e que nem sempre, pelo menos eu sinto assim, é que sofre quem está a passar por estes episódios, mas também sofre quem está à sua volta porque se sente completamente impotente e, portanto, e nem, muitas das vezes não sabemos como lá chegar e como ajudar. E depois temos aquelas frases velhas, anda lá, mestre, porquê que estás assim? Porquê que choras? Não tens de chorar, vamos. Olha à tua volta, tens tantas coisas de bem. E a pessoa não está simplesmente capaz de poder sair disso. Como é que podemos então nós distinguir o que é normal daquilo que realmente é patológico? Nós que estamos à volta, ou se calhar até nós que estamos a passar por esse desafio, não sei se será simples, a própria pessoa em si. Porque perguntamos, o estar triste, sentirmos tristes, é a mesma coisa que estar deprimido? Uhum. Não é? Podemos nos questionar?
1: Deixa-me voltar um bocadinho atrás e dizer o seguinte. Em episódios futuros nós vamos tentar responder a essa questão de como é que eu posso agir se eu tenho aqui alguém ao meu lado? Como é que eu posso intervir? Ou se eu estou a passar por uma situação destas? Neste episódio provavelmente não teremos a oportunidade de o fazer ainda. Mas como é que nós distinguimos o que é normal do que é patológico? Há vários critérios, mas acima de tudo há dois que são fundamentais. Têm a ver com a frequência e com a intensidade. Ou seja, se eu estou a perceber que é uma situação profundamente frequente e em que há uma intensidade avassaladora dos afetos, então eu poderei estar efetivamente perante um quadro depressivo. Claro que isto tem que ser diagnosticado por um profissional de saúde, com competência para esta matéria. A regra geral tem que já se vir a arrastar, entre aspas, no tempo, há cerca de 3, 4 semanas, sensivelmente. Agora, tristeza todos nós temos. A tristeza não é má em si mesma. Ela tem uma função. Imagina, por exemplo, que o carro avariou. Eu não vou ficar contente, eu vou ficar triste. Imagina que eu perco alguém que me é querido. Eu vou ficar triste. Portanto, a tristeza tem normalmente uma causa que eu consigo identificar. É relativa no tempo e, à medida que o tempo vai passando, a intensidade deste sentimento, desta emoção de tristeza, acaba por ir serenando. Enquanto que, vamos pensar no exemplo do luto, por exemplo, perdi alguém, eu não vou estar previsivelmente bem nos próximos 15 dias. Mas o luto pode ocorrer, por exemplo, durante meses. Mas quando eu começo a perceber que após um ano eu ainda estou com uma intensidade muito elevada daquele sentimento. Eu não estou a falar da saudade. Estou a falar da tristeza, da angústia.
0: Que então, nos inibe uma vida normal.
1: Exatamente.
0: Já agora, Cristina, estava-me a lembrar daquele versículo, é interessante, quando o Senhor dá a entender em Eclesiastes, há tempo de chorar e há tempo de rir. Exatamente. Ou seja, é o equilíbrio nesta vida humana que por aqui passamos, nesse assunto que estás a abordar, ou seja, há um tempo de choro, de pranto, do tal luto, não é? Mas depois tem que haver o tal tempo de voltar a uma vida normal, porque se não o for, então é um dos sinais que alguma coisa não está resolvida.
1: E sabes que às vezes as pessoas não têm percepção, e eu aqui gostava de deixar um alerta, mas nós temos crianças e temos adolescentes a passar por depressão.
0: Pois.
1: Então, para além daqueles sinais que nós estivemos a falar, daqueles sintomas, eu gostava só de deixar aqui no ar dois ou três. Estamos a falar de crianças, estejamos particularmente atentos ao quê? À tristeza, ao choro, à irritabilidade, a comportamentos de dependência ou comportamentos regressivos. Eu estou constantemente colado ao pai ou à mãe. Eu não fazia xixi na cama, agora faço xixi na cama outra vez. Eu tenho dores que eu não consigo explicar, dói-me aqui, dói-me acolá. Eu não quero ir para a escola, eu começo a perder peso, são sinais de alerta. Se eu estou a falar com um adolescente, então eu já estarei a ter que estar atenta para além destes sintomas que falávamos para pessoas mais adultas, além desta irritabilidade e desta tristeza, sentimentos de inferioridade, de raiva, de inutilidade, comportamentos, diminuição do desempenho escolar, comportamentos em que eu como ou durmo demais, comportamentos que às vezes não são assim tão visíveis para aqueles que estão à nossa volta, mas de automutilação. Os adolescentes utilizam muito isto e comportamentos de isolamento em relação àqueles que estão à sua volta. E, Milu, nós teremos a oportunidade de continuar a abordar este assunto, mas eu gostava de te fazer uma questão. Quem ouve isto, parece que nós estamos a pintar um quadro extremamente desafiador. Acredito que tu já tenhas ouvido falar sobre Michael Phelps. Michael Phelps é um nadador olímpico, detentor de vários recordes mundiais. E acredito também que já tenhas ouvido falar de Vanessa Fernandes. Ela foi a primeira atleta portuguesa a conseguir uma medalha nos Jogos Olímpicos, neste caso na modalidade de triatlo. Porquê é que eu estou a chamar a citar estas duas pessoas? Porque ambos vieram a público falar da sua depressão. Aliás, há testemunhos visíveis, disponíveis nas redes sociais e na internet. E ambos vieram falar do impacto que isto teve neles e da forma como foram superando. E nós às vezes olhamos para o outro e achamos que está tudo bem com o outro. Isto só ocorre dentro da nossa mente. Então a primeira coisa que eu gostaria de deixar claro é, apesar deste quadro desafiante que nós temos pela frente, há esperança, há solução. Com tratamento adequado, 90% das situações melhoram.
0: São superáveis.
1: São solúveis. E há também a palavra de Deus. Sabes que eu gosto muito de um versículo que diz o seguinte. Está no Salmo 34:18. Diz, perto está o Senhor dos que têm o coração quebrantado e salva os contritos de espírito. É curioso, nós muitas vezes sentimos-nos isolados a lutar com esta situação, a lidar com isto. Achar que nós não nos compreendemos e os outros muito menos.
0: Muito menos.
1: Mas Deus está-nos a dizer que está perto. Está perto de quem? Daquele que tem o espírito contrito, daquele que está abatido, daquele que muitas vezes não sabe o que há de fazer. Eu posso não ver o que vem pela frente, mas Deus tem poder de intervir no que acontece no aqui e no agora. E no futuro também. E isto traz-me um senso de pertença. Eu posso não conseguir saber o que vai acontecer, mas eu não estou totalmente desamparada.
0: Eu creio, Cristina, que realmente o segredo para ultrapassarmos os desafios que a vida nos possa trazer e até que a nossa mente nos possa trazer esses mesmos desafios é, no fundo, nos afundarmos nisto que é a palavra de Deus, que é realmente a sua presença do nosso lado. E por isso eu dou graças a Deus, porque este programa não é meramente uma questão de identificação de problemas físicos ou psicológicos, que eles são uma realidade, ou tratá-los a nível apenas de uma força humana ou de uma força a nível clínica. Mas é sobretudo encontrar essa ajuda que venha da parte do Senhor. E tu referias esse versículo e eu recordava-me também de Isaías, quando o profeta diz que uma mulher... pode uma mulher esquecer-se tanto do seu filho que queria que não se compadeça dele, do filho do seu ventre, e é verdade que às vezes isso acontece. Há mulheres que esquecem os seus próprios filhos. Mas o Senhor diz aqui, mas ainda que essa se esquecesse do seu filho, eu todavia jamais me esquecerei de ti. E realmente, como dizias e muito bem, e queremos terminar com esta mensagem, dizer-vos que podeis sentir que fostes esquecidos ou que ficaste sós, ou que realmente a família já não atende à vossa necessidade, ou os amigos, mas há alguém que está aí junto de vós, e há alguém que entende exatamente essa dor pela qual você está a passar, que nem você entende porque a tem, mas o Senhor está junto de si, e nós também, com carinho, e por isso estamos aqui e oramos por si também. Que o Senhor o abençoe, e a todos vós que aí estáis, nós estaremos juntos, na graça de Deus, na próxima semana. Até lá, que Deus o abençoe.

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1: Há dias eu ouvi uma frase que dizia assim: se um homem mau te ferir, não faças o mesmo, para que não existam dois homens maus. Nós crescemos a ouvir que devemos tratar os outros como gostaríamos de ser tratados. Mas o mundo, esse que enfrentamos todos os dias, não costuma devolver-nos a gentileza. Nem sempre serás tratado com justiça, com respeito ou com o carinho que ofereces. E a grande pergunta que se impõe é esta: quando alguém te fere, o que é que fazes com essa dor? Se fores como a maioria, vais sentir vontade de devolver na mesma moeda. Demonstrar que ninguém te pisa, que és forte, que não levas desaforo para casa. É compreensível, mas será sábio? Bem, a frase que me trouxe aqui hoje diz: se um homem mau te ferir, não faças o mesmo, para que não existam dois homens maus. E essa frase mexe comigo porque desmonta o instinto básico de vingança, desmonta a lógica do olho por olho, desmonta essa ideia de que retribuir o mal é sinónimo de força. Na verdade, retribuir o mal com o mal não é força. É reflexo, é reação automática, é permitir que o comportamento do outro dite o nosso caráter. E é aqui que as coisas se tornam perigosas. Porque quando reagimos com agressividade, ironia ou crueldade, mesmo que justificada, passamos a agir com o mesmo código que condenamos. E sem percebermos, tornamo-nos parte do mesmo problema. Imagina que alguém mente sobre ti, espalha uma história falsa, fere a tua reputação, cria desconfiança. Qual é a tua primeira vontade? Expor? Vingar? Pagar na mesma moeda? Mas e se em vez disso tu decidisses preservar a tua verdade, manter a tua integridade e não cair no jogo dele? Não porque és ingênuo, mas porque recusas ser contaminado. Porque sabes que há uma dignidade que não se negocia, mesmo quando dói. É que o mal é contagioso. Um gesto de maldade pode desencadear uma cadeia de feridas, onde ninguém sai ileso e todos perdem um pedaço de si. Responder com bondade não é submissão, é resistência, é dizer: eu não sou igual a ti, eu recuso perder-me só porque tu já te perdeste, e talvez até cause uma revolução positiva no outro. E não é fácil, não estou a dizer que devemos aceitar tudo, calar-nos diante da injustiça ou fingir que não sentimos nada. Não se trata de passividade, mas sim de consciência. Trata-se de proteger o que é bom dentro de nós, mesmo quando o mundo nos empurra para o contrário, de não deixarmos que a maldade do outro nos torne cínicos, frios, vingativos, porque no final o que está em jogo não é apenas o que fizeram connosco, mas sim o que fazemos com o que nos fizeram. Talvez a grande força não esteja em revidar, mas em reter. Reter a palavra amarga, reter o gesto impensado, reter o desejo de machucar só porque fomos machucados. E nesse silêncio, nesse autocontrolo, nessa escolha consciente de não responder na mesma moeda, a nossa alma respira e o ciclo de dor para em nós. Se um homem mau te ferir, não faças o mesmo, para que não existam dois homens maus. Talvez seja isso que o mundo mais precisa, de pessoas que escolhem não devolver o mal, de gente que cura em vez de repetir, de corações que sabem onde termina o ofensor e começa a liberdade. Mais uma vez obrigada por me acompanhar nos pensamentos em voz alta de hoje. Não te esqueças que um pensamento pode mudar um dia e um dia pode mudar uma vida. Até o próximo episódio!
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1: Oi, tudo bem? Está começando o programa Comportamento aqui na Rádio Novo Tempo. Meu nome é Aline Carvalho e hoje quem está aqui com a gente é a Rosana. E a história de hoje é de uma ouvinte que conta que o marido dela só tem falado com ela de forma agressiva. Ela disse que já foi traída há 8 anos e ela estava grávida quando aconteceu tudo isso. E de lá pra cá, ela sempre tem muitos conflitos com o esposo. Ela conta que não trabalha e se dedica totalmente à criação dos filhos. Ela disse ainda que o esposo foi diagnosticado com transtorno de ansiedade e ela com depressão. Ela disse que não sabe mais o que fazer, que sente o desejo de se separar, mas ela sempre pensa nisso e sofre muito com tudo isso, porque ela pensa muito nos 2 filhos que ela tem. Ela disse que tem tentado lutar pelo casamento, mas percebe que o esposo coloca tudo para baixo. Rosana, como você poderia ajudar essa nossa ouvinte?
2: Olá, querida Aline. Olá, querida ouvinte que nos escreve aqui para o programa Comportamento. Nada se constrói em cima de escombros. O seu casamento precisa de tratamento, de ajuda. Quando você nos pergunta o que fazer, é claro que não podemos dizer faça isso ou aquilo, pois estaríamos tomando o leme de sua vida e decidindo por onde ir por você. Em primeiro lugar, eu te sugiro que você levante com suas amigas mais próximas uma corrente de oração, para que você tenha sabedoria para tomar suas decisões. Em segundo lugar, vocês dois estão precisando de ajuda terapêutica. Ele possui transtorno de ansiedades e é um homem que está sem limites, indo como um carro desesperado numa estrada onde ninguém consegue fazê-lo parar. Deus pode, mas é preciso ajuda. E você se encontra em depressão por viver nesta situação que pensa que não tem saída. Mas Deus tem uma saída para tudo. Por isso, sempre eu começo com oração, aconselhando as pessoas. Agora, como oração é ação, querida, eu quero que você procure urgente uma ajuda terapêutica. Converse com um pastor, um conselheiro que possa orar com você e visitar a sua casa para conversar com o seu esposo. Vocês dois precisam de ajuda. Está aí um casamento muito desestruturado, você está muito infeliz e Deus não quer sua infelicidade. Ele quer entrar dentro desta situação e te dar saídas as quais você não vê no momento, mas precisará de ajuda. Por favor, procure alguém que possa caminhar em terapia com você. Provavelmente você precisa até de um médico, pois se a depressão estiver muito intensa, você precisará de um medicamento, mas isso um médico poderá te ajudar nisso. Querida amiga, nós vamos estar orando por você, que o Senhor seja a sua direção, a sua guia. Eu lhe imploro para que você não entre em desespero, mas busque ajuda antes que chegue esse ponto, para que Deus possa te ajudar a colocar limites para o seu esposo. É necessário haver mais diálogo. Você ir para o quarto e fechar a porta não vai resolver os problemas. É necessário sair do quarto, colocar as coisas em cima da mesa, conversar com esse esposo, dizer não está bom, pedir socorro. E eu tenho certeza que Deus usará alguém para ajudar vocês dois, pois ele também precisa de ajuda. Que Deus abençoe sua vida, o seu lar, que lhe dê força e direção neste momento. Estaremos aqui no programa Comportamento orando por você. Um grande abraço no seu coração.
1: Muito obrigada, Rosana, pelo seu aconselhamento. Eu espero que tenha ajudado essa nossa ouvinte, a você que está acompanhando o Comportamento agora. Muito obrigado pela companhia e até o próximo programa.
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3: Caro ouvinte, aqui estou de novo com mais um relato dedicado à cidade de Roma. E vou-lhe apresentar um sítio especialmente ligado ao primitivo cristianismo, que é o cárcere Mamertino, uma prisão localizada na encosta nordeste do Monte Capitolino, a norte do Fórum Imperial. Embora a entrada hoje seja subterrânea, a câmara superior do cárcere estava primitivamente ao nível da rua. Por baixo do piso térreo existia um segundo espaço circular, onde os prisioneiros acediam através de um buraco no chão. O historiador romano Salústio descreve-a como escura, úmida, de mau cheiro e de aparência aterrorizante. As origens do nome da prisão são incertas. Era conhecida como a Masmorra Tullianum, antes de Roma se tornar uma república. Talvez derivado do nome referido pelos autores clássicos do lendário rei Tullus Hostilius, que foi o terceiro rei de Roma, ou de Servius Tullius, que foi o sétimo rei de Roma. Segundo esta tradição, a prisão teria sido construída por um destes monarcas, algures entre o século VII e VI a.C. Mas há uma teoria alternativa que defende que o termo vem do etrusco arcaico com o significado de jato de água, em referência à fonte que aí jorrava. E, aliás, esta secção da prisão abriga de facto um poço, tendo sido originalmente criada como uma cisterna e somente mais tarde passou a calabouço. Já o termo Mamertinum foi atribuído apenas durante a Idade Média e deve referir-se ao facto de existir um templo dedicado a Marte nas proximidades. Para nós pode ser um bocado estranho, mas em Roma raramente os criminosos eram condenados à prisão, embora ela estivesse prevista na Lei das 12 Tábuas. Escravos ou cidadãos de status inferior até poderiam usar correntes ou residir em campos de prisioneiros para serem empregues em trabalhos forçados, como nas minas e nas pedreiras. Mas esta não era a punição comum no quadro jurídico romano. Havia uma infinidade de outras penas menores, como o açoitamento e o espancamento, enquanto a sentença mais grave era a morte, por decapitação, por enforcamento, na fogueira, havia o afogamento no rio Tibre, o lançamento do cimo da rocha Tarpeia ou das escadarias Gemónias e, claro, a crucificação. Era igualmente comum, principalmente para crimes políticos ou para a aristocracia, o banimento de Roma para regiões longínquas do Império, especialmente para as ilhas do Mar Egeu, como aconteceu com o apóstolo João, que foi enviado para a ilha de Patmos. A prisão punitiva de longo prazo só foi adotada posteriormente, a partir do século IV, quando a crucificação e outras punições hediondas deixaram de ser praticadas por influência da ideologia cristã. Não temos provas de que o Tuliano fosse usado para encarceramento de longo prazo e a masmorra mais baixa era inadequada para esse propósito. Localizado perto dos tribunais, este cárcere servia apenas como cela de detenção temporária para aqueles que aguardavam a sentença ou como próprio local para as execuções. O cárcere mamertino também não era destinado a criminosos comuns, mas apenas a prisioneiros famosos ou a presos políticos que permaneciam aqui enquanto aguardavam a condenação à morte. Talvez atirados da falésia da Rocha Tarpeia, a poucos 250 metros para oeste, na encosta do Capitolino. Ou estrangulados no alto das escadarias gemónias, ao cimo deste mesmo fórum. Se fossem líderes tribais, reis ou generais inimigos de Roma, capturados na guerra, eles eram inicialmente exibidos como troféus nos desfiles de triunfo romano e desapareciam depois naquele antro escuro onde acabavam executados. São conhecidos alguns personagens célebres que aqui passaram, como Caio Pôncio, líder da tribo do sul de Itália dos Samnitas, alguns piratas da Cilícia, o rei Eumenes III de Pérgamo, que se rebelou contra Roma em 130 a.C., Jugurta, o rei da Numídia, atual Argélia, que aqui morreu de fome no ano 104 a.C., Vercingetorix, o grande chefe dos gauleses, que inspirou o personagem Asterix, e lutou contra Júlio César durante a Guerra das Gálias e foi executado em 46 a.C., e por fim, outro exemplo, Shimon ben Giora, líder revolucionário judeu, capturado em Jerusalém após a destruição do templo no ano 70 d.C. e trazido para Roma para ser exibido no cortejo triunfal. Na câmara inferior do cárcere há uma porta que dá acesso à Cloaca Máxima, o principal esgoto da cidade de Roma. E é possível que os corpos dos prisioneiros executados ou falecidos à fome acabassem atirados para o esgoto. Segundo relatos históricos, acredita-se que os apóstolos Pedro e Paulo também estiveram presos na prisão mamertina, aguardando a sua morte. Eusébio de Cesareia refere na sua história eclesiástica escrita no século IV d.C. que eles foram executados durante a perseguição do imperador Nero, que falámos aqui na crónica anterior. É importante notar que, embora os relatos históricos e bíblicos forneçam algumas informações genéricas sobre a prisão de Paulo e Pedro, pode haver variações nos diferentes registros, pois a primitiva história cristã é uma mistura de factos históricos, com tradições orais, e alguns detalhes podem ser difíceis de confirmar devido à limitada documentação disponível e à escassez de evidências arqueológicas. A prisão de Paulo está bem referenciada. Paulo esteve preso duas vezes, a primeira em prisão domiciliar e a segunda, temos menos detalhes nos seus escritos, mas há referências na sua última carta enviada a Timóteo, na qual ele se despede acorrentado em Roma. Paulo terá sido preso em algum momento no seguimento do incêndio de Roma, em que os cristãos foram acusados de ser os causadores da tragédia, e terá sido colocado no presídio mamertino, onde terá definhado por algum tempo antes da sua decapitação, que, segundo a tradição, ocorreu fora das muralhas de Roma, como era costume, numa área chamada Aqua Salviae ou Tre Fontane, tendo sido enterrado no local onde a Basílica de São Paulo fora de muros foi posteriormente construída a 3 km da cidade, no caminho para o porto romano de Ostia. Quanto a Pedro, não há nenhuma evidência histórica ou relato confiável que apoie a ideia de que tenha sido aqui encarcerado. O Novo Testamento não fornece detalhes específicos sobre a sua prisão, nem menciona nenhum lugar de Roma. Mas, segundo a tradição e alguns escritos apócrifos, acredita-se que ele tenha estado igualmente preso neste cárcere durante o reinado do imperador Nero. Muitos investigadores desconfiam que Pedro tenha verdadeiramente estado em Roma. Não só é um longo caminho, como também se sabe que Pedro não tinha grande formação educacional, falava apenas aramaico e não era o tipo de pessoa que poderia deslocar-se a uma grande cidade onde as línguas dominantes eram o latim e o grego. No entanto, são curiosos os relatos orais lendários que se conhecem sobre a prisão de Pedro. Diz-se que, enquanto esteve preso, teria feito brotar milagrosamente água de uma fonte subterrânea que existia na masmorra do Mamertino para poder batizar os seus carcereiros, bem como alguns companheiros prisioneiros que, entretanto, convertera. Mas é discutível se ele foi realmente encarcerado aqui, mesmo sendo a única prisão usada para indivíduos considerados uma ameaça ao Estado romano. Segundo a tradição, como sabemos, ele terá sido posteriormente crucificado de cabeça para baixo e enterrado numa pequena colina fora de portas, na qual, 250 anos depois, o imperador Constantino construiu a primeira Basílica de São Pedro. Não se sabe quando é que o cárcere mamertino deixou de funcionar permanentemente, mas pela sua associação a Paulo e a Pedro, esta sombria prisão foi convertida em local de culto cristão. Nas suas escavações, os arqueólogos italianos encontraram frescos e outras evidências que indicam que o espaço foi desde cedo associado a São Pedro. Sobre a prisão, foi erguida a igreja de San Pietro in Carcere, por volta do século IV. E por último, já no século XVII, edificou-se a atual igreja de San Giuseppe dei Falegnami, ou seja, São José dos Carpinteiros. Quem visitar Roma, hoje, poderá ler uma placa no exterior que ostenta as palavras "A prisão dos santos apostólicos Pedro e Paulo". Se a história e a arqueologia não podem fazer muito mais para provar esta narrativa oral e a tradição cristã, o lugar constitui mesmo assim um espaço de reflexão sobre a coragem e resiliência de alguns homens com crenças e valores que não eram aceitos pelas autoridades do seu tempo e foram perseguidos e mortos por aquilo que acreditavam. 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No próximo episódio veremos como a rede viária foi extremamente importante para o crescimento da cidade e para a difusão do cristianismo. Veremos como tão bem se conservaram essas estradas até aos nossos dias, numa cidade onde o passado não se apagou, mas permaneceu gravado na pedra.
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1: Ao longo de várias eras da história, muitas pessoas tornaram-se famosas pelos seus atos de altruísmo e de generosidade a desconhecidos. Embora alguns deles tivessem uma relação direta com algum tipo de fé, outras não tinham essa associação religiosa. Alguns desses homens e mulheres nem sequer criam na existência de Deus. Se lhe pedisse para identificar um amigo ou um colega assim, talvez fosse fácil de identificar essa pessoa. De facto, há pessoas que se movem por um código de valores onde o outro se sobrepõe ao interesse pessoal e ao ganho próprio. Embora alguns não professem nenhum tipo de fé, pessoalmente não consigo identificar outra origem para esse código de altruísmo que não a influência de Deus nos seus corações. A vida espiritual é composta por etapas ou estágios e quem sabe algumas pessoas, que à partida rejeitam ligações a qualquer tipo de fé ou crença, podem estar a agir pela influência de Deus na sua vida. Muitas vezes são as más experiências com pessoas religiosas que as fazem estar longe da esfera da fé em comunidade. Ainda assim, há pessoas que se dedicam de forma sincera e sem benefício a servir os outros e a acolher e cuidar dos necessitados. Hoje quero trazer-lhe duas histórias relatadas por Lucas no livro dos eventos ocorridos com os apóstolos após a ascensão de Jesus. Esses dois episódios ocorreram com Paulo quando ele estava a iniciar a sua segunda viagem missionária. A ideia principal de Paulo era revisitar as comunidades de fé que ele tinha fundado. Mas os planos de Deus eram diferentes, e Paulo acabou numa viagem com um destino diferente daquele que ele tinha previsto. Paulo vai então ser guiado para uma região que seria o princípio da fé cristã naquilo a que agora chamamos Europa. Paulo vai ser então dirigido por Deus a uma cidade chamada Filipos. Nas cidades que Paulo tinha visitado, tinha sido possível encontrar sinagogas judaicas para falar acerca de Jesus. Mas ali em Filipos não havia esse lugar, e então Paulo junta-se com Silas e vai procurar um local para ter o seu momento espiritual de sábado. Paulo decidiu ir para a beira de um rio para poder ter a sua oração com Deus. Naquele lugar, Paulo vai encontrar um grupo de mulheres com quem inicia uma conversa acerca da mensagem que ele estaria a trazer da parte de Deus. Lucas vai destacar uma mulher dentro daquele grupo. Essa mulher era Lídia. Se atualizarmos o contexto, podemos dizer que Lídia era uma empresária bem-sucedida do ramo dos tecidos. Podemos dizer que Lídia era semelhante àquelas pessoas que dizem que acreditam na existência de Deus, agem de acordo com os valores dessa crença, mas não têm qualquer compromisso com qualquer tipo de religião. Lídia não era muito diferente de milhares de homens e mulheres da atualidade. Um coração predisposto, mas ainda não completamente comprometido. Mas tudo mudou quando estava a ouvir Paulo. A mensagem que ela ouvia ecoou no seu coração e tudo passou a fazer sentido. Naquele preciso momento, ela e todas as mulheres que estavam ali foram batizadas no rio e a vida delas entregues completamente a Deus. Fiel a si mesma, Lídia vai fazer um pedido a Paulo. Venham e fiquem em minha casa. Lídia era uma pessoa acolhedora e guiada pelos valores do reino ainda antes de aceitar pertencer a esse reino. A sua casa tornou-se um pilar da fé cristã naquela região e ali formou o primeiro grupo ou igreja cristã na Europa. A segunda história de hoje é a de um homem que exercia a função de chefe prisional dos cárceres romanos. Este homem vai receber dois estranhos que lhe foram trazidos pelos oficiais romanos para colocar em prisão de alta segurança. Para aquele homem é mais um dia de trabalho normal, mas só até à meia-noite daquele dia. Um terremoto faz abalar as estruturas daquela prisão de uma tal maneira que quebra todas as correntes e grades daquele lugar. Perante o cenário de ter de explicar aos oficiais romanos o desaparecimento dos presos, este homem pensa em tirar a vida a si mesmo. Paulo vai chamar por ele para o impedir de se suicidar e este carcereiro vai reconhecer que Paulo e Silas eram servos de Deus. Este homem, embora tivesse uma profissão relacionada com a violência, não se deveria guiar por estes valores. A forma como ele age perante esta experiência mostra-nos que o seu coração era dirigido por algo maior. Diz-nos Lucas que, mesmo àquela hora da noite, o carcereiro levou-os da cadeia para lhes tratar das feridas. Logo a seguir, ele e toda a sua família foram batizados. Levou por fim Paulo e Silas para sua casa e deu-lhes de comer. Tanto o carcereiro como a sua família ficaram muito contentes por terem crido em Deus. Estes dois episódios ensinam-nos várias lições práticas para a nossa vida. A primeira delas é que a mensagem certa no coração certo são como sementes boas em terra fértil. O seu fruto vai ser duradouro e alimentar muitas pessoas. Uma outra lição é de que a fé começa no coração. Lídia e o carcereiro tinham já o coração preparado para receber a mensagem de Deus e por isso Deus enviou o mensageiro certo com a mensagem certa. Se o seu coração já se move pelos princípios de generosidade, do altruísmo e do bem ao próximo, o meu desejo é que abra o seu coração à possibilidade de ir um pouco mais além. Quem sabe Deus já tenha colocado um mensageiro na sua vida para que possa refletir sobre algo mais. Quem sabe seja o momento das coisas fazerem sentido e de entender que aquilo que o move é a influência de um Deus que o ama e que o quer usar de uma forma ainda maior do que aquela que faz atualmente. Se por outro lado você já se relaciona com Deus e é Ele que move o seu coração, quero deixar-lhe o desafio de se tornar um mensageiro ativo como Paulo. Possa pedir a Deus corações disponíveis como o de Lídia e do carcereiro, para que seja um elo de ligação entre esses corações e Deus. Lembre-se sempre que Deus chega primeiro aos corações, antes de nós chegarmos às pessoas como mensageiros.
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1: Olá, estimado amigo. É um prazer voltar à sua presença. Eu sou Jorge Machado e estou aqui para lhe oferecer mais um tempo de reflexão em palavras e virtudes. Está entre as palavras mais usuais em todo o mundo e representa talvez uma das mais importantes e valiosas entidades. É também o lugar e o instrumento mais eficaz de socialização e de representação da sociedade. Estou a referir-me à família. A palavra família tem origem no latim, diz-se famulos, que significa escravo doméstico. Surgiu na antiga Roma como referência a alguns grupos sociais entre tribos latinas que serviam como escravos em campos agrícolas.

0: agrícolas. Com o passar do tempo, a palavra família foi adquirindo outros significados, dando expressão a novos conceitos no âmbito da socialização entre pessoas. A ideia de que dentro de cada círculo familiar cada um é um servo do outro ganhou expressão nas diferentes sociedades que se seguiram, e esse conceito deu força ao sentido da interdependência. Na cultura ocidental, a família é a forma mais comum de organização da sociedade e tem como base laços de parentesco que podem ser de afinidade, como é o caso do casamento ou da adoção, ou laços de consanguinidade, como por exemplo, no que respeita à filiação entre pais e filhos. No entanto, hoje em dia, o conceito de família passou a ser muito mais abrangente, podendo estender-se ao lugar onde vivem várias pessoas que cuidam e são cuidadas, mantendo entre si laços de proximidade mais além de qualquer relação de parentesco. A família é o principal espaço de correlação, proteção e educação dos indivíduos. Por essa razão, pode e deve exercer uma forte influência na formação de valores éticos, morais, espirituais e culturais, independente da forma como se apresenta na sociedade. As famílias podem ainda ser fontes de afeto e cuidado, onde as pessoas apoiam-se e colaboram mutuamente para o bem-estar uns dos outros, onde se estabelece o sentimento de vínculo e se inicia o processo de interação social, além de serem peças fundamentais no processo de desenvolvimento e aprendizagem. A experiente educadora Ellen White, no seu livro Ciência do Bom Viver, realça a importância dos relacionamentos entre pessoas da mesma família quando afirmava que o vínculo da família é o mais íntimo, o mais terno e sagrado de todos na Terra. Foi designado para ser uma bênção à humanidade. E continua, o lar em que os membros são polidos, cristãos corteses, exerce uma vasta influência para o bem. O amor é uma planta de origem divina, precisa de ser cultivada e nutrida. Corações afetivos, palavras verdadeiras, amoráveis, farão famílias felizes e exercerão influência própria para elevar a todos quantos entram na esfera dessa influência. É bem verdade, amigo ouvinte, a família é um projeto de Deus. Foi Ele quem a instituiu quando uniu duas pessoas, homem e mulher, e lhes ordenou que crescessem e se multiplicassem. Deus é o Pai. É o Pai da vasta família nos céus e na terra, com tudo o que isso representa. Não criou seus filhos e os abandonou à sua própria sorte, deixando-os à mercê do mal. Como o Pai, instruiu-os, dando-lhes orientações para que pudessem viver em perfeita harmonia no desenvolvimento das faculdades físicas, mentais e espirituais. Não existem famílias perfeitas, porque não existem pessoas perfeitas. Toda a família precisa de crescer em tudo aquilo que Deus aponta como ciência para o bom viver. Na escola não se ensina nem se aprende a ser pai ou mãe. É no curso da vida que vamos acrescentando experiência e sabedoria que nos capacitará a vivermos de forma a contribuirmos para o bem uns dos outros. No entanto, neste domínio, no domínio da família, nada podemos sem Deus. Cristo precisa de ser o centro de toda a família e a sua palavra, a luz que iluminará cada passo. Nele, em Cristo, acharemos graça e coragem para resistirmos a todas as provações que se abatam sobre as paredes do nosso lar. Um lar onde Cristo permanece é um refúgio para toda a família. Bem dizia o poeta, cantinho da minha casa, silêncio doce e profundo, bendita a porta da rua que me separa do mundo. É verdade, amigo ouvinte, Deus tem suscitado no meio dos lares cristãos um cantinho sagrado, um altar junto ao qual a família se encontra com Cristo cada dia, pela manhã e à noite, onde as vozes se unem em louvor a Deus e se reclama a bênção para o viver diário. Esse lugar, o altar da família, nos fará lembrar a preeminência de Deus em nossas vidas, num contínuo apelo para que em família permaneçamos unidos em oração. Será, para além de um refúgio, uma fonte de renovação, onde a família, unida aos pés de Cristo, resistirá às crises, sairá vitoriosa em meio às tentações e celebrará as vitórias com júbilo e louvor, recebendo a paz e o amor da presença do Deus vivo. Amigo ouvinte, tudo o que nos leva aos pés de Cristo não deve ser visto nem entendido como uma obrigação, mas sim como um privilégio e um direito conquistado por Ele mesmo, Cristo, para cada um de nós. Estimado ouvinte, faça desse privilégio uma experiência diária e receba as bênçãos que Deus tem reservado para si e para a sua família. E por aqui fico hoje. Foi muito bom contar com a sua atenção. Espero por si em breve. Despeço-me com um abraço de amizade. Até lá.
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1: 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Dia Mundial dos Migrantes e Refugiados. Em 14 de dezembro de 1950, a Assembleia Geral das Nações Unidas ratificou o Estatuto do Alto Comissariado das Nações Unidas para os Refugiados, ACNUR. Todavia, o flagelo de milhões de refugiados espalhados pelo mundo inteiro continua a ser um dos problemas que a humanidade ainda não mostrou saber resolver. A migração tornou-se um vasto fenómeno no mundo contemporâneo. Diz respeito a todas as nações, considerando tanto os países de onde se parte como por onde se passa ou aonde se chega, e atinge milhões de seres humanos. Um refugiado é definido como sendo uma pessoa que teve de abandonar tudo, casa, bens, família e país, rumo a um futuro incerto em terras estrangeiras. A fuga é devido a um receio fundado de perseguição em virtude da sua raça, religião, nacionalidade, opinião política ou pertença a um determinado grupo social, não podendo ou não querendo regressar. Por isso, os refugiados são de todas as raças e religiões e existem em todo o mundo. A sua triste situação é uma das maiores tragédias dos nossos dias e o seu destino está relacionado com questões políticas e direitos humanos que deveriam preocupar cada um de nós. Os migrantes e refugiados estão entre as pessoas mais vulneráveis. São os desprovidos de documentos, os que necessitam de asilo, os deslocados por causa de conflitos internos motivados por reivindicações étnicas e nacionalistas. Alguns conflitos tornam-se contínuos e violentos em muitas regiões do mundo, o que agrava a miséria. Outras situações que provocam fuga e migração têm a ver com violações de direitos humanos, políticas discriminatórias e má governação. Os maiores sofredores são, na maioria, mulheres e crianças vítimas do terrível crime do tráfico humano. Presentemente, o ACNUR ocupa-se de cerca de 26 milhões de pessoas, das quais 13 milhões são refugiados, 8 milhões de retornados e pessoas deslocadas no interior dos seus próprios países e ainda 5 milhões de outras pessoas abrangidas pela sua competência. Como esta é uma questão global, algumas universidades têm cursos sobre refugiados nos seus currículos. Porém, trata-se de um assunto que pode ser estudado mesmo ao nível do ensino básico. A problemática dos refugiados pode ajudar as crianças na compreensão de determinadas questões fundamentais em história, geografia ou educação cívica. E pode também trazer para a sala de aula uma abordagem viva e imaginativa das línguas, da literatura ou da arte. Deve haver um empenho real para prevenir e vencer nas novas gerações o racismo, a xenofobia e o nacionalismo exagerado. Na atualidade, o ACNUR tem lidado com crises de refugiados de uma magnitude sem precedentes. O Alto Comissário da ONU para os Refugiados, António Guterres, afirmou a 15 de junho de 2010 que o século XXI será o século das pessoas em fuga, acrescentando existirem 43 milhões de refugiados em todo o mundo a precisarem de proteção. Por isso, é urgente, em nome de todos os direitos humanos, encontrar soluções através de esforços internacionais. Enquanto houver guerra, perseguição, discriminação e intolerância, tem de haver refugiados. A nova ordem mundial, diz-se, terá que ser concebida com base na paz e segurança dos povos. Mas eu creio que, quando os homens demonstrarem total incapacidade para a resolução desta e de outras tragédias, Deus intervirá. É por isso que eu mantenho a esperança no futuro.
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1: Olá e muito obrigado por acompanhar mais um episódio do Diário da Saúde. Hoje quero falar de algo que não se vende na farmácia, mas que tem um efeito poderoso na nossa saúde e bem-estar. A amizade. Hoje quero convidá-lo a pensar um pouco nas pessoas que fazem parte da sua vida e no impacto que elas podem ter no seu bem-estar. Já reparou como tudo parece mais fácil quando temos um amigo por perto? Um problema parece mais pequeno, uma boa notícia torna-se ainda melhor e até aqueles dias cinzentos ganham outra cor. Num mundo com tantos conflitos, a amizade é uma ponte entre os povos, países, culturas e indivíduos que pode inspirar os esforços de paz e construir pontes entre as comunidades mundiais. E sabia que a amizade é uma verdadeira aliada da saúde? Isso mesmo. A amizade também faz bem à saúde. E isto não é só força de expressão, é mesmo ciência. Estudos mostram que ter boas relações de amizade melhora o humor, reduz o stress, baixa a pressão arterial, reduz o risco de depressão, reforça o sistema imunitário e até fortalece o coração. Os amigos ajudam-nos a rir mais, a ver as situações com outra perspectiva e a ultrapassar momentos difíceis com mais leveza. Na verdade, quem cultiva amizades tem, em média, uma vida mais longa e com melhor qualidade. E o melhor de tudo, não custa nada, nem tem idade. Podemos fazer amigos aos 8 ou aos 80. Estar presente, ouvir, rir, apoiar, celebrar, partilhar, são pequenos gestos que fazem uma enorme diferença na saúde e no bem-estar. Por isso, hoje, faça uma pausa. Pense nas pessoas que lhe são queridas. Liga um amigo, envie aquela mensagem que anda a adiar. Combine um passeio, alguma atividade em conjunto ou simplesmente encontre um bom momento para uma boa conversa. Hoje, talvez seja uma boa oportunidade para agradecer a quem nos acompanha mesmo quando não pedimos. Ou quem sabe, para dar o primeiro passo e estreitar laços que estavam esquecidos. Porque quando cuidamos das amizades e dos outros, também estamos a cuidar de nós. E se sente que está em falta com um amigo, vá ter com ele. O orgulho não aquece o coração, mas a reconciliação, essa sim, pode ser profundamente terapêutica. Se porventura sente que lhe falta aquela rede de amigos, não desanime. Nunca é tarde para construir novas amizades, seja num clube de leitura, numa aula de ginástica, numa caminhada de grupo ou até numa simples conversa no banco do jardim. A amizade é um investimento que se faz todos os dias e o retorno é imenso. Mais alegria, mais apoio, mais bem-estar. Lembre-se, a amizade é um remédio natural, gratuito, eficaz e sem contraindicações. Regresso no próximo episódio para adicionar mais uma página ao Diário da Saúde com mais dicas e conselhos para viver de forma equilibrada, ativa, informada e, claro, rodeada de relações fortes e duradouras. Até lá, valorize os seus amigos, cultive as suas relações e tenha boa saúde.
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1: Olá, prezado ouvinte. É sempre bom nos encontrarmos novamente aqui para uma reflexão conjunta na Palavra de Deus. Ainda se recorda do que falei no último programa? Isso mesmo. Tivemos a oportunidade de conhecer melhor um dos filhos de Arão, de nome Itamar. Um homem cuja vida discreta nos ensinou que Deus valoriza o serviço silencioso e a fidelidade no que não é visível nem procura reconhecimento. A forma como ele tratava cada peça do tabernáculo lembra-nos que, para Deus, nada é pequeno quando é feito com verdade. Hoje avançamos na narrativa bíblica e encontramos o povo num momento decisivo, a saída do Sinai depois de quase um ano naquele lugar onde Deus os tinha moldado, instruído e organizado para viverem como nação. O Sinai tinha sido um lugar marcante. Ali tinham visto a glória de Deus, tinham ouvido a sua voz, tinham recebido leis, direções e estrutura. Era natural que muitos sentissem que aquele lugar era seguro, quase familiar. Mas Deus não os chamou para viver no Sinai. Chamou-os para entrar na Terra Prometida. E por isso, quando a nuvem se levantou, o povo teve de se levantar também. Há momentos em que o prezado ouvinte sente algo semelhante, situações em que Deus o chama a avançar, mesmo quando o lugar onde está parece confortável. O Sinai representa esses espaços onde aprendemos e crescemos e somos moldados, mas que não são o destino final. A fé amadurece quando o coração aceita caminhar, mesmo sem ver o caminho todo. A marcha começou com expectativa, mas rapidamente o entusiasmo deu lugar ao cansaço. O terreno era árido, irregular e cheio de desfiladeiros e pedras soltas. Depois de 3 dias, surgiram as primeiras queixas. A mistura de gente que acompanhava Israel desde o Egito foi a primeira a murmurar, e o descontentamento espalhou-se como um eco que se multiplica. O povo não se queixava apenas do caminho, queixava-se da liderança, da direção, da falta de conforto. Esqueciam-se de que não era Moisés quem os guiava, mas a nuvem do Senhor. A murmuração tem esta capacidade de distorcer a percepção. Faz-nos olhar para trás com nostalgia e para o presente com ingratidão. Quantas vezes o amigo ouvinte já sentiu isto? Momentos em que o passado parece melhor do que realmente foi e o presente parece mais pesado do que realmente é. O descontentamento interior raramente se resolve sozinho. Precisa de ser levado a Deus porque, quando não é tratado, transforma-se numa lente que altera tudo o que vemos. Deus respondeu ao descontentamento com um juízo que marcou aquele lugar. O fogo consumiu os mais rebeldes e o acampamento ficou conhecido como Taberá, ou seja, queima. Mas, em vez de aprenderem com o aviso, muitos continuaram a alimentar a insatisfação. A jornada do Sinai a Cádiz revela que o maior desafio não era o deserto exterior, mas o deserto interior. O caminho era duro, mas o coração estava ainda mais endurecido. E é aqui que a história começa a tocar a nossa própria vida. Há momentos em que o prezado ouvinte sente que está a caminhar num terreno difícil, onde tudo parece estar lento. E nesses momentos a tentação de murmurar, de culpar ou de olhar para trás é realmente real. Mas a palavra mostra que Deus continua a guiar, mesmo quando o caminho não é o que esperávamos. A nuvem movia-se e o povo movia-se com ela. E apesar das queixas, apesar do cansaço, apesar da resistência interior, Deus continuava presente, fiel e paciente. A saída do Sinai não foi apenas uma mudança geográfica. Foi um teste ao coração, uma oportunidade de confiar, uma chamada a amadurecer. E é precisamente neste ponto que a narrativa continua, mostrando como Deus trabalha mesmo quando o seu povo ainda não compreende piamente o caminho que tem pela frente. Quando o povo deixou Taberá para continuar a sua marcha, parecia que aquele episódio teria servido para despertar um espírito de humildade e confiança. Mas a inquietação interior não desaparece apenas porque um momento difícil passou. Muitas vezes, quando o coração não está alinhado com Deus, a insatisfação encontra sempre um novo motivo para se manifestar. E foi isto que aconteceu. A caminhada prosseguiu, o terreno continuava árido e a memória do Sinai, com toda a sua segurança, parecia cada vez mais distante. A certa altura, a murmuração voltou a surgir, desta vez com mais força, e começou precisamente no grupo que a Bíblia descreve como a mistura de gente que acompanhava Israel. Pessoas que não tinham a mesma história, a mesma fé, a mesma relação com Deus, mas que caminhavam no meio do povo e influenciavam o ambiente com o seu descontentamento. E como tantas vezes acontece, aquilo que começou num grupo pequeno rapidamente se espalhou. O povo começou a lamentar-se do maná, aquele alimento que Deus lhes dava diariamente, fresco, suficiente, perfeito para as suas necessidades. Mas, em vez de o verem como provisão, começaram a vê-lo como monotonia. A memória do Egito, que tinha sido um lugar de escravidão, tornou-se rapidamente um lugar de abundância na imaginação deles. Falavam dos peixes, dos pepinos, dos melões, das cebolas e dos alhos, como se tivessem vivido num banquete permanente. A nostalgia tem esta capacidade de distorcer o passado e, quando o coração está inquieto, até a escravidão pode parecer confortável. O querido ouvinte talvez já tenha sentido isto em momentos de pressão, quando a mente começa a idealizar tempos que, na verdade, não foram assim tão bons. Isto porque o presente parece exigente demais. A murmuração espalhou-se pelo acampamento e Moisés sentiu o peso daquela situação como nunca antes. O povo chorava diante das tendas e cada queixa parecia cair sobre os seus ombros. Ele tinha sido fiel, tinha intercedido, tinha suportado críticas e ingratidão, mas agora sentia-se esgotado. A certa altura, abriu o coração diante de Deus e falou com uma sinceridade que revela a profundidade da sua angústia. Disse que não conseguia carregar sozinho aquele povo, que o peso era demasiado grande, que não tinha como responder às exigências que lhe faziam. Era um momento de vulnerabilidade e a Bíblia não o esconde. Moisés, o grande líder, o homem que enfrentou o faraó, o homem que subiu ao Sinai, estava cansado. E esta honestidade é importante porque mostra que os mais fortes têm momentos em que precisam de ajuda. Deus ouviu o clamor de Moisés e respondeu de duas formas. Primeiro ordenou que fossem escolhidos 70 anciãos, homens sábios e respeitados para partilharem com ele a responsabilidade de guiar o povo. Era uma forma de aliviar o peso, mas também de preparar a nação para uma liderança mais ampla e madura. Depois, Deus respondeu ao desejo do povo, não porque o desejo fosse bom, mas porque insistiram nele. Enviou codornizes em abundância, tantas que o acampamento ficou rodeado delas. O povo recolheu quantidades enormes e entregou-se ao excesso. Mas aquilo que parecia uma bênção tornou-se juízo, porque o coração que pede sem discernimento acaba por colher as consequências da sua própria insistência. A narrativa mostra que o problema não era a falta de alimento, mas a falta de contentamento. O maná era suficiente, mas não era excitante. Era perfeito, mas não era variado. Era a providência, mas não era aquilo que o coração desejava. E quando o coração se afasta da gratidão, tudo parece pouco. O meu prezado ouvinte talvez reconheça esta luta em momentos da sua própria vida. Quando as bênçãos presentes parecem pequenas, comparadas com aquilo que gostaria de ter. A história de Israel lembra-nos que a insatisfação não nasce das circunstâncias, mas da forma como o coração as interpreta. E é precisamente neste ponto que a jornada continua, revelando como Deus trabalha mesmo quando o seu povo ainda não compreende o caminho que tem pela frente. A presença das codornizes e o peso da praga que se seguiu deixaram o povo num silêncio tenso, como se cada um estivesse a tentar perceber o que realmente se passava no seu próprio coração. A jornada continuava, mas a confiança parecia frágil. Moisés, agora acompanhado pelos 70 anciãos, tinha algum alívio na liderança, mas o ambiente espiritual do acampamento mostrava que a inquietação ainda não tinha sido resolvida. A insatisfação não desaparece apenas porque as circunstâncias mudam. Muitas vezes permanece escondida e à espera de uma nova oportunidade para se manifestar. E foi precisamente isto que aconteceu quando chegaram a Azeroth. Azeroth tornou-se o cenário de uma crise inesperada, não vinda do povo, mas de dentro da própria liderança. Miriam e Arão, que tinham caminhado ao lado de Moisés desde o início, começaram a alimentar sentimentos que até então estavam ocultos. A Bíblia descreve que se levantaram contra Moisés e o motivo declarado foi o casamento dele com uma mulher cusita. Mas o verdadeiro problema estava noutro lugar. O coração deles tinha sido tocado pelo ciúme, pela comparação, pela sensação de que a sua importância estava a diminuir. A escolha dos 70 anciãos, feita por ordem de Deus, tinha sido interpretada como uma perda de influência, e quando o coração se sente ameaçado, procura justificações para aquilo que não quer admitir. A murmuração deles não era apenas uma crítica pessoal, era uma tentativa de questionar a autoridade que Deus tinha dado a Moisés. Disseram: porventura o Senhor falou só por Moisés? Não falou também por nós? Era como se estivessem a dizer que mereciam o mesmo lugar, a mesma voz e a mesma posição. O querido ouvinte sabe como estas coisas acontecem na vida real. Às vezes não é a situação em si que nos incomoda, mas aquilo que ela desperta dentro de nós. A comparação é uma das tentações mais subtis, porque começa com uma pergunta simples: e eu? E quando esta pergunta se instala, a visão torna-se turva, o coração perde a capacidade de reconhecer o que Deus está a fazer. Moisés ouviu as críticas, mas não respondeu. A Bíblia descreve-o como um homem manso, alguém que não precisava de se defender porque sabia que a sua autoridade não vinha de si mesmo. A mansidão não é fraqueza, é força de controle, é a capacidade de confiar que Deus vê, Deus sabe e Deus age no tempo certo. E foi exatamente isso que aconteceu. Deus chamou Moisés, Arão e Miriam à porta do tabernáculo e ali deixou claro que a liderança de Moisés não era um fruto da ambição humana, mas da escolha divina. Disse que falava com profetas por visões e sonhos, mas com Moisés falava face a face, como um amigo fala com o outro. Era uma afirmação de intimidade, de confiança e de missão. Quando a nuvem se afastou, Miriam ficou leprosa. A pele tornou-se branca como a neve e a gravidade daquele momento caiu sobre todos. Arão, que tinha participado na murmuração, viu a irmã naquele estado e percebeu imediatamente a seriedade do pecado. A inveja tinha produzido fruto e o fruto era destruição. Arão pediu a Moisés que intercedesse e Moisés, com o coração que sempre teve, clamou a Deus por misericórdia. A lepra foi retirada, mas Miriam teve de ficar fora do acampamento durante 7 dias. O povo inteiro esperou por ela, não avançaram sem ela. Era como Deus estivesse a ensinar que a comunidade sofre quando o coração se deixa levar pela comparação e pela crítica. Aquele período em Azeroth tornou-se uma lição profunda para todos. A murmuração não tinha apenas o poder de atrasar a caminhada, tinha o poder de ferir, de dividir e contaminar. E ao mesmo tempo a intercessão de Moisés mostrava que a liderança verdadeira não se alimenta do ressentimento, mas de compaixão. O meu prezado ouvinte talvez reconheça esta tensão na sua própria vida, quando se vê dividido entre a dor causada por palavras injustas e o chamado de Deus para responder com graça. A história continua a mostrar que Deus trabalha no coração do seu povo, mesmo quando este coração ainda não compreende plenamente o caminho que tem pela frente. A espera de 7 dias em Azeroth tornou-se um momento de reflexão para todo o povo. A marcha tinha parado, não por causa dos inimigos, nem por falta de recursos, mas por causa de algo muito mais profundo, a necessidade de tratar o coração. Miriam estava fora do acampamento, isolada, e o povo inteiro aguardava a sua restauração. Era como se Deus tivesse a ensinar que a caminhada não se faz apenas com pés que avançam, mas com corações que aprendem. A lepra tinha sido um sinal visível de algo invisível, uma forma de mostrar que a inveja, a comparação e a murmuração não são apenas atitudes, mas doenças que corroem a alma. E, ao mesmo tempo, a intercessão de Moisés mostrava que a cura começa sempre com graça, nunca com ressentimento. Quando Miriam regressou, o povo retornou à marcha e a nuvem voltou a mover-se e a vida continuou. Mas nada seria igual. Aquele episódio tinha deixado marcas. Moisés tinha visto como até os mais próximos podiam falhar e o povo tinha visto como Deus leva a sério aquilo que nasce no coração. A jornada do Sinai a Cádiz não foi apenas uma deslocação geográfica. Foi um processo de revelação. Revelou a fragilidade humana, revelou a paciência divina, revelou a necessidade de confiar mesmo quando o caminho parece difícil. E, acima de tudo, revelou que Deus não abandona o seu povo, mesmo quando o seu povo ainda não compreende plenamente o que ele está a fazer. Ao aproximar-se de Cádiz, o ambiente era de expectativa. Estavam às portas da Terra Prometida. A distância entre o que tinham vivido e o que Deus tinha prometido parecia finalmente encurtar-se. Mas, ao mesmo tempo, havia uma sensação de algo ainda que precisava de ser trabalhado. A murmuração tinha sido tratada, a liderança tinha sido fortalecida, a comunidade tinha sido purificada. Mas o coração humano é complexo e a fé nem sempre cresce ao ritmo que gostaríamos. O meu prezado ouvinte talvez reconheça esta sensação na sua própria vida, quando percebe que está mais perto de algo que Deus lhe tem mostrado, mas ainda sente que há passos interiores que precisam de ser dados. A história de Israel nesta fase da caminhada é profundamente humana. Mostra que a fé não é uma linha reta, mas um caminho cheio de avanços e recuos, de momentos de confiança e momentos de fragilidade. Mas que Deus não desiste do seu povo, mesmo quando o seu povo tropeça. Mostra que a liderança verdadeira não se impõe, mas serve. Não se defende, mas intercede. Não se exalta, mas permanece fiel. E mostra também que Deus trata cada área do coração, não para humilhar, mas para curar. A lepra de Miriam não foi um castigo final, mas um processo de restauração. A praga das codornizes não foi uma rejeição, mas um alerta. O fogo de Taberá não foi destruição gratuita, mas um sinal de que a murmuração não pode ser normalizada. O amigo ouvinte talvez esteja a viver uma fase semelhante em que sente que Deus está a trabalhar áreas sensíveis do seu coração. Pode ser a comparação, pode ser a ansiedade, pode ser o cansaço. Pode ser até a sensação de que o caminho é mais difícil do que esperava. A jornada do Sinai a Cádiz lembra-nos que Deus não nos leva ao deserto para nos perder, mas para nos formar. Ele guia, Ele sustenta, Ele corrige e Ele restaura. E mesmo quando o caminho parece longo, ele continua presente. A nuvem ainda se move, a presença ainda acompanha, a graça ainda sustenta. Querido ouvinte, estamos a terminar este momento de reflexão. Eu quero deixar-lhe uma palavra de esperança. Se o seu caminho tem sido exigente, se o seu coração tem sido desafiado e se a sua fé tem sido provada, lembre-se que Deus continua a conduzi-lo a cada passo. Que o Senhor o guarde e o fortaleça, que a sua paz acompanhe o seu coração e que a sua graça seja a luz que ilumina o seu caminho. Encontramo-nos no próximo programa para continuarmos juntos esta caminhada na palavra. Um grande e forte abraço deste seu amigo pastor Samuel Aires.
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Nas notícias para este sábado, damos destaque à nova ferramenta criada pelo grupo Meta, dono do Facebook, Instagram e mais redes sociais, para ajudar os pais a terem mais controle nas redes sociais de crianças até aos 13 anos. Dentro deste tema, falamos ainda sobre a nova posição do Reino Unido e de outros países na restrição do acesso às redes sociais e alertamos para a elevada concentração de pólen em Portugal durante a próxima semana. Conheça agora todas estas notícias, assim como as notícias em destaque na região de Sintra. A Meta anunciou o reforço dos controlos parentais nas contas de adolescentes no Instagram, Facebook e Messenger, com novas funcionalidades baseadas em inteligência artificial. Segundo a empresa, as contas de utilizadores com mais de 13 anos passam a ter filtros automáticos que limitam a exposição a conteúdos considerados inadequados, sobretudo no feed, nos reels e em interações com perfis, páginas e grupos. A tecnologia afirma ainda que a inteligência artificial vai ajudar a identificar contas de menores através da análise de padrões de utilização e de elementos visuais, sem recurso a reconhecimento facial. Outra das novidades é a possibilidade dos pais receberem alertas caso sejam detectadas pesquisas repetidas relacionadas com temas sensíveis, como a automutilação ou o suicídio. A Meta garante que estas medidas pretendem tornar as redes sociais um sítio mais seguro para os mais jovens, através do chamado Family Center, que centraliza o controle parental em várias aplicações da empresa. E pelo Reino Unido, o primeiro-ministro britânico, Keir Starmer, anunciou que o Reino Unido vai avançar com a proibição do acesso de menores de 16 anos às principais redes sociais. Segundo o chefe do governo britânico, as plataformas digitais estão a contribuir para problemas no bem-estar dos jovens, expondo-os a conteúdos perigosos, situações de assédio e riscos para a saúde mental. Starmer afirmou que as redes sociais são concebidas para captar a atenção dos utilizadores e podem tornar-se viciantes, afetando áreas importantes do desenvolvimento das crianças e dos adolescentes, como o desempenho escolar, os hábitos de leitura, a socialização e até mesmo o sono. Embora reconheça que estas plataformas também podem trazer benefícios, o primeiro-ministro considerou que a proteção de menores deverá sempre prevalecer. O governo britânico admite que a implementação da medida será complexa, tanto do ponto de vista legislativo como da fiscalização, mas garante que pretende avançar igualmente com restrições nas plataformas de videojogos, impedindo que crianças conversem com desconhecidos. Ainda sem data definida para entrar em vigor, a medida aproxima o Reino Unido de países como a Austrália, o Canadá, o Brasil e a Indonésia, que já adotaram ou anunciaram restrições de acesso às redes sociais, com base na idade dos utilizadores. E em Portugal, a maioria do território continental deverá registar níveis moderados a elevados de concentração de pólen na atmosfera durante esta próxima semana, segundo previsões da Sociedade Portuguesa de Alergologia e Imunologia Clínica. As regiões mais afetadas serão Trás-os-Montes, Beira Litoral, Beira Interior e Alentejo, onde o risco poderá atingir níveis elevados. Entre os pólenes predominantes estão os das árvores, oliveira, castanheiro, sobreiro e carvalhos, além de várias ervas como gramíneas e urtigas. Na região de Lisboa e Setúbal, a concentração deverá situar-se entre moderada e elevada. Recorde-se que os especialistas alertam as pessoas com alergias respiratórias para um eventual agravamento dos sintomas durante esta próxima semana. E agora direcionado à atualidade noticiosa de Sintra, as praias do Conselho de Sintra contam com um reforço de segurança durante a época balnear através da Operação Praia Segura. Este projeto inclui novas medidas de vigilância, como sistemas de videovigilância, nas praias da Adraga, Praia Pequena e Magoito, além de uma equipa móvel para patrulhar toda a costa do concelho. A operação passa também a integrar novos meios como uma viatura, uma moto 4 e uma moto de água, com o objetivo de melhorar a capacidade de resposta em situações de emergência. O presidente da Câmara de Sintra, Marco Almeida, destacou que a iniciativa pretende garantir praias mais seguras para residentes e visitantes, deixando também um apelo à população para uma utilização responsável do litoral. E para terminar, a Carris Metropolitana vai reforçar o transporte público no concelho de Sintra com a criação da nova linha 1702 que liga a Gova Cansém ao metro da Pontinha, passando pelo Ubo. A nova ligação terá 16 circulações num sentido e 15 no outro, funcionando nos dias úteis entre as 6 da manhã e as 9 da noite. Com esta alteração, a atual linha 1211 passa a ter horários ajustados, mantendo a ligação entre Belas e a Gova Cansém, ainda assim com menos viagens. A operadora recomenda aos passageiros que consultem os novos horários, uma vez que a oferta será dividida entre as duas linhas. A Carris Metropolitana afirmou que a mudança visa melhorar a mobilidade e aumentar as opções de transporte na região de Sintra. E é tudo por hoje. Quanto à informação, tenham um ótimo dia, neste sábado de junho, sempre ao som da RCS.

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1: Sou o José, tenho 9 anos e vivo em São Mateus. Queria saber qual é a diferença entre leme e hélice.
2: O leme é uma parte móvel na parte traseira de uma embarcação. É usado para controlar a direção do barco. Ao girar o leme, o barco muda de direção para a direita ou para a esquerda. A hélice, por outro lado, é uma peça rotativa. Está submersa na água e é movida por um motor. O motor faz com que ela gire para impulsionar o barco, ou para a frente, ou impulsioná-lo para trás.
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1: Ao longo de várias eras da história, muitas pessoas tornaram-se famosas pelos seus atos de altruísmo e de generosidade a desconhecidos. Embora alguns deles tivessem uma relação direta com algum tipo de fé, outras não tinham essa associação religiosa. Alguns desses homens e mulheres nem sequer criam na existência de Deus. Se lhe pedisse para identificar um amigo ou um colega assim, talvez fosse fácil de identificar essa pessoa. De facto, há pessoas que se movem por um código de valores onde o outro se sobrepõe ao interesse pessoal e ao ganho próprio. Embora alguns não professem nenhum tipo de fé, pessoalmente não consigo identificar outra origem para esse código de altruísmo que não a influência de Deus nos seus corações. A vida espiritual é composta por etapas ou estágios e quem sabe algumas pessoas que à partida rejeitam ligações a qualquer tipo de fé ou crença podem estar a agir pela influência de Deus na sua vida. Muitas vezes são as más experiências com pessoas religiosas que as fazem estar longe da esfera da fé em comunidade. Ainda assim, há pessoas que se dedicam de forma sincera e sem benefício a servir os outros e a acolher e cuidar dos necessitados. Hoje quero trazer-lhe duas histórias relatadas por Lucas no livro dos eventos ocorridos com os apóstolos após a ascensão de Jesus. Esses dois episódios ocorreram com Paulo quando ele estava a iniciar a sua segunda viagem missionária. A ideia principal de Paulo era revisitar as comunidades de fé que ele tinha fundado. Mas os planos de Deus eram diferentes, e Paulo acabou numa viagem com um destino diferente daquele que ele tinha previsto. Paulo vai então ser guiado para uma região que seria o princípio da fé cristã, naquilo que agora chamamos Europa. Paulo vai ser então dirigido por Deus a uma cidade chamada Filipos. Nas cidades que Paulo tinha visitado, tinha sido possível encontrar sinagogas judaicas para falar acerca de Jesus. Mas ali em Filipos não havia esse lugar, e então Paulo junta-se com Silas e vai procurar um local para ter o seu momento espiritual de sábado. Paulo decidiu ir para a beira de um rio para poder ter a sua oração com Deus. Naquele lugar, Paulo vai encontrar um grupo de mulheres com quem inicia uma conversa acerca da mensagem que ele estaria a trazer da parte de Deus. Lucas vai destacar uma mulher dentro daquele grupo. Essa mulher era Lídia. Se atualizarmos o contexto, podemos dizer que Lídia era uma empresária bem-sucedida do ramo dos tecidos. Podemos dizer que Lídia era semelhante àquelas pessoas que dizem que acreditam na existência de Deus, agem de acordo com os valores dessa crença, mas não têm qualquer compromisso com qualquer tipo de religião. Lídia não era muito diferente de milhares de homens e mulheres da atualidade. Um coração predisposto, mas ainda não completamente comprometido. Mas tudo mudou quando estava a ouvir Paulo. A mensagem que ela ouvia ecoou no seu coração e tudo passou a fazer sentido. Naquele preciso momento, ela e todas as mulheres que estavam ali foram batizadas no rio e a vida delas entregues completamente a Deus. Fiel a si mesma, Lídia vai fazer um pedido a Paulo. Venham e fiquem em minha casa. Lídia era uma pessoa acolhedora e guiada pelos valores do reino ainda antes de aceitar pertencer a esse reino. A sua casa tornou-se um pilar da fé cristã naquela região e ali formou o primeiro grupo ou igreja cristã na Europa. A segunda história de hoje é a de um homem que exercia a função de chefe prisional dos cárceres romanos. Este homem vai receber dois estranhos que lhe foram trazidos pelos oficiais romanos para colocar em prisão de alta segurança. Para aquele homem é mais um dia de trabalho normal, mas só até à meia-noite daquele dia. Um terremoto faz abalar as estruturas daquela prisão de uma tal maneira que quebra todas as correntes e grades daquele lugar. Perante o cenário de ter de explicar aos oficiais romanos o desaparecimento dos presos, este homem pensa em tirar a vida a si mesmo. Paulo vai chamar por ele para o impedir de se suicidar e este carcereiro vai reconhecer que Paulo e Silas eram servos de Deus. Este homem, embora tivesse uma profissão relacionada com a violência, não se deveria guiar por estes valores. A forma como ele age perante esta experiência mostra-nos que o seu coração era dirigido por algo maior. Diz-nos Lucas que, mesmo àquela hora da noite, o carcereiro levou-os da cadeia para lhes tratar das feridas. Logo a seguir, ele e toda a sua família foram batizados. Levou por fim Paulo e Silas para sua casa e deu-lhes de comer. Tanto o carcereiro como a sua família ficaram muito contentes por terem crido em Deus. Estes dois episódios ensinam-nos várias lições práticas para a nossa vida. A primeira delas é que a mensagem certa no coração certo são como sementes boas em terra fértil. O seu fruto vai ser duradouro e alimentar muitas pessoas. Uma outra lição é de que a fé começa no coração. Lídia e o carcereiro tinham já o coração preparado para receber a mensagem de Deus e por isso Deus enviou o mensageiro certo com a mensagem certa. Se o seu coração já se move pelos princípios de generosidade, do altruísmo e do bem ao próximo, o meu desejo é que abra o seu coração à possibilidade de ir um pouco mais além. Quem sabe Deus já tenha colocado um mensageiro na sua vida para que possa refletir sobre algo mais. Quem sabe seja o momento das coisas fazerem sentido e de entender que aquilo que o move é a influência de um Deus que o ama e que o quer usar de uma forma ainda maior do que aquela que faz atualmente. Se por outro lado você já se relaciona com Deus e é Ele que move o seu coração, quero deixar-lhe o desafio de se tornar um mensageiro ativo como Paulo. Possa pedir a Deus corações disponíveis como o de Lídia e do carcereiro, para que seja um elo de ligação entre esses corações e Deus. Lembre-se sempre que Deus chega primeiro aos corações, antes de nós chegarmos às pessoas como mensageiros.
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1: O Max Solar. Doce é a luz e agradável aos olhos ver o sol. Eclesiastes capítulo 11, versículo 7. Somos abençoados sem medida pela nossa estrela, o sol. Mas há muito mais sobre o sol do que aquilo que conseguimos ver. O Max Solar está a estudar o sol e pode olhar diretamente para ele, enquanto nós ficaríamos cegos se tentássemos fazê-lo durante mais do que alguns segundos. O Max Solar também tem a vantagem de conduzir o seu estudo no conforto de um satélite, viajando pelo espaço. Provavelmente já percebeste que o Max Solar é um robô colocado num satélite, observando o Sol a partir de uma posição privilegiada a 570 km acima da Terra. O Max Solar usa os seus olhos eletrónicos para examinar a superfície solar à procura de manchas solares, gigantescas tempestades no Sol. O Max Solar também procura labaredas solares, imensos arcos flamejantes que se elevam a centenas de milhares de quilómetros acima da superfície solar. Estas labaredas, associadas a manchas solares, por vezes desprendem-se e avançam pelo espaço. Enquanto o fogo se dissipa, a intensa radiação permanece e desloca-se como uma parede invisível de partículas carregadas. Quando os raios solares colidem com a Terra, a maior parte é desviada pelo campo magnético terrestre. Mas a pequena quantidade de radiação que penetra na atmosfera causa fenómenos estranhos e desagradáveis. Primeiro chegam os raios-X, provocando distúrbios na transmissão de rádio e imagens anómalas nos radares. Depois, dentro de uma hora, chegam prótons e elétrons vindos diretamente de explosões solares, causando paralisações nas comunicações que podem durar dias. Tanta eletricidade entra na nossa atmosfera que os céus polares ficam iluminados com a luz fluorescente, produzindo o fenómeno que chamamos aurora boreal. Enormes quantidades de eletricidade percorrem os fios construídos pelo homem com resultados surpreendentes. Em 1854, por exemplo, durante uma tempestade solar, o telégrafo pôde ser operado sem baterias. Só podemos começar a imaginar o poder do Sol. Mas esse poder não é maior do que o poder que está à nossa disposição através de Jesus.
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1: Olá, porque a saúde é feita de escolhas diárias, aqui estou para mais um Diário da Saúde, sempre consigo na RCS. Hoje vamos falar de dois grandes aliados e de como trabalham em equipa: os rins e o sistema cardiovascular. À primeira vista, parece que estamos a falar de órgãos que funcionam em áreas diferentes. Mas, na verdade, o nosso corpo é uma verdadeira orquestra. Tudo está ligado. Os rins são os grandes filtros do nosso organismo. Diariamente, filtram cerca de 180 litros de sangue. E é graças a este trabalho que conseguimos eliminar resíduos, manter o equilíbrio de líquidos, sais minerais e, claro, proteger o coração. Quando o equilíbrio de líquido está certo, o coração trabalha de forma mais leve. Se o coração tiver de bombear demasiado líquido, fica sobrecarregado. Se, por outro lado, a quantidade não for suficiente, a circulação torna-se lenta, propensa à formação de coágulos. Por isso, rins e coração andam mesmo de mãos dadas. E há mais. Os rins também ajudam a controlar a tensão arterial. Ao ajudarem a regular o conteúdo de fluidos no corpo, a tensão sanguínea também pode ser alterada. É por isso que muita da medicação para a tensão arterial contém diuréticos para aumentar a produção de urina e diminuir o volume de sangue a circular no organismo. Por sua vez, quando o fluxo sanguíneo para os rins é insuficiente, estes libertam hormonas que provocam a constrição dos vasos sanguíneos periféricos, com o objetivo de aumentar a pressão arterial e, assim, garantir um maior aporte de sangue aos rins. É por isso que muitos medicamentos para a tensão arterial atuam precisamente sobre estes mecanismos. Mas o que podemos fazer para cuidar melhor dos rins e, assim, proteger também o sistema cardiovascular? Aqui ficam algumas dicas práticas. Primeiro, beba bastante água. Para um adulto saudável, recomenda-se que beba 8 a 10 copos de água por dia. Ajuda os rins a trabalhar melhor e mantém o fluxo de sangue saudável. Segundo, modere o consumo de proteínas. A maioria das pessoas consome mais do que o necessário, o que sobrecarrega os rins. Menos carne vermelha, menos peixe, menos aves e, se possível, mais vegetais. Terceiro, reduza o sal. Ingerir sal em excesso causa retenção de líquidos e está relacionado com a tensão arterial elevada. Atenção ao sal escondido nos alimentos processados. Quarto, cuidado com a cafeína. Ela constringe as artérias, fazendo subir a tensão arterial. Quinto, mantenha a tensão arterial controlada. Como todas as partes do corpo recebem sangue, todas elas são afetadas pela tensão arterial elevada. Nos rins,

0: aos danos irreversíveis aos pequenos filtros. Sexto, mantenha o colesterol em níveis saudáveis. O depósito de colesterol entopa as artérias, diminuindo o sangue que chega aos rins. Sétimo, não fume. O tabaco danifica as artérias em todo o corpo, incluindo as que irrigam os rins. Como vê, pequenas escolhas diárias podem fazer toda a diferença. Com os rins mais saudáveis, o sistema cardiovascular poderá funcionar melhor e o seu corpo fica mais protegido. Por hoje é tudo aqui no Diário da Saúde. Espero que estas dicas lhe sejam úteis. Volte a juntar-se a nós no próximo episódio. Até lá, fique bem.
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0: Ficou prometido na semana passada que voltaríamos à sua companhia para podermos continuar uma conversa tão agradável como foi aquela que explorámos e desenvolvemos aqui em estúdio sobre o tema dos contratempos. Esta semana voltamos a estar juntos e voltamos a ter a mesma equipa da semana passada. Vamos ter connosco o Pedro Esteves. Olá, Pedro. Obrigado por estares connosco mais uma vez. A Inês. Olá, Inês. E também a Rita.
1: Olá.
0: É um privilégio poder estar convosco neste episódio para podermos falar agora de um outro tema. Hoje vamos falar sobre partilha, ok? Vai ser muito bom podermos falar de partilha. 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E nós estamos numa temporada muito interessante, que estamos a falar como crescer para nos aproximarmos e, sobretudo, para termos uma relação próxima com Deus. Hoje iremos falar sobre partilha. Por isso, apronte-se com a sua Bíblia, esteja pronto e pronta para poder ler algumas passagens bíblicas. A primeira que eu quero sugerir é de Mateus capítulo 28, no último capítulo da Bíblia, ou melhor, de São Mateus, deste livro, para lermos os versículos 18 a 20. Capítulo 28, versículos 18 a 20. E diz que, chegando-se Jesus, falou-lhes dizendo: é-me dado todo o poder no céu e na terra, portanto, ide, ensinai todas as nações, batizando-as em nome do Pai, do Filho e do Espírito Santo, ensinando-as a guardar todas as coisas que vos tenho mandado, e eis que estou convosco todos os dias até à consumação dos séculos. Rita, hoje vou começar por ti, e o que eu te quero perguntar é: como é que esta autoridade total de Cristo, porque Jesus disse claramente: é-me dado a mim todo o poder no céu e na terra, e ao mesmo tempo a promessa da sua presença, e quando ele diz que vai estar connosco todos os dias, como é que tudo isto pode fundamentar a missão de nós podermos fazer novos discípulos?
1: A primeira parte é muito importante, não é? A ele lhe é dado todo o poder, e ele vai dar esse poder, vai usar esse poder em favor de todos aqueles que o seguirem. Okay? Então, a parte é importante. Mas eu queria me centrar primeiramente, e depois voltamos lá, no todos os dias. Porque nós temos um hábito muito comum, que é compartilhar a nossa vida em partes. Fazemos um horário, dedicamos 2 minutos para aquilo, 4 minutos para o outro, 3 horas para não sei o quê, não sei quantas horas para trabalhar. E então o que é que nós fazemos? Vamos compartilhando a nossa vida em partes. E deixamos o quê? Uma hora de manhã para meditar e uma tarde de sábado ou assim, para ir partilhar a mensagem de Deus. Ou seja, como estamos habituados a compartilhar tudo, depois também queremos compartilhar e colocar só em determinados momentos a nossa relação com Deus e o nosso caminhar com Deus e o nosso partilhar de Cristo com os outros. Mas Jesus aqui vai dizer que é todos os dias, e estes todos os dias não é só todos os dias um bocadinho, é constantemente. Ou seja, ele tem o poder para nos ajudar, para que constantemente nós possamos partilhar aquilo que ele é. E isto devia nos ajudar a perceber qual é o grande objetivo de Deus para a missão do cristão. Deus não quer que o cristão tire um bocadinho de tempo para ensinar Cristo, mas que o cristão, pelo poder de Cristo, que vai transformar a nossa vida, nos ajuda todos os dias a agirmos para o servir constantemente. Sempre. E esta é a base deste texto. É: em tudo o que tu fizeres, faz, sabendo que aquilo que vais fazer vai tocar outros. E quando tocares outros, imprime Cristo nessas pessoas. Imprime-me a mim, porque eu tenho o poder de transformar a tua vida para que isso aconteça. Eu gosto muito de um texto em Mateus 5 que diz que nós somos o sal da terra. E eu não sei se tu já colocaste sal dentro de água, mas e depois tentaste tirá-lo. É quando tentas tirar o sal dentro da água, consegues?
0: Não, desaparece.
1: Porquê? Porque onde ele tocou, já está. Às vezes pomos um bocadinho a mais e depois custa-nos muito regular aquilo. Porquê? Porque o toque do sal é em tudo o que ele toca, Ele coloca o sabor dele. E Cristo quer que nós sejamos isto. Cristo chama-nos a que, para onde quer que formos, ensinarmos quem ele é. E não quer dizer que seja fazer porta a porta, levar revistas, fazer... Ele pede que nós, em tudo o que façamos, em todos os nossos gestos, possamos, pelo poder dele em nós, tocar as outras pessoas constantemente, de todo o nosso coração, abrindo as portas, através do sorriso que vamos dar à pessoa. Porque isto de todo o tempo é muito fácil para mim, como alguém que trabalha o dia todo ensinando Bíblia, fazendo estudos bíblicos, estando com pessoas, mas se calhar um bancário ou um enfermeiro ou vai dizer: como é que eu posso fazer isto? Eu não posso no meu trabalho agarrar e falar de Jesus. Há sítios que não é permitido. Não há necessidade de falar dele para o ensinar sobre ele. Há só necessidade de agir como ele agia. Já viste que Jesus falou muito pouco e agiu muito mais? Passamos muito mais tempo a ler sobre as coisas que ele fez do que as coisas que ele disse. E muitas vezes, aparentemente, as coisas que ele fez não têm uma teologia direta de palavras. A ação dele é aquilo que nós estudamos. Então aquilo que nós somos convidados neste versículo não é agarrar e todos os dias dar estudos bíblicos desde que acordamos até que nos deitamos. Este texto chama-nos a fazer algo muito mais interessante. Pelo poder da ação de Deus na nossa vida, pela força que ele tem e a transformação que ele tem realizado em mim, para onde quer que eu vá, eu seja aquilo que ele me ensinou a ser.
0: Ou seja, Deus pede-nos que nós partilhemos, não é? Podemos partilhar um sorriso, podemos partilhar um abraço, uma palavra de conforto, uma palavra de certeza, enfim, temos muitas coisas para partilhar, não é?
1: Exatamente.
0: Não temos que partilhar só uma coisa.
1: Não, porque é em todas as outras coisas que nós partilhamos que nós explanamos aquilo que ele é em nós. E às vezes nós queremos... Eu estive ao pé de uma senhora que ela tem 80 e muitos anos e nós fomos, e ela queria muito que eu fosse visitar para falar com o marido. Mas ela teve o tempo todo assim: diga-lhe para ir à igreja, diga-lhe para fazer aquilo. E eu brinquei com ela e disse assim: eu não vim para ser a sua intérprete. Eu acho que vocês estão casados há tantos anos que consegue dizer o que é que pensa. Eu vim aqui para conversar e o conhecer. Porque conversar e conhecê-lo também é uma forma de espalhar e conhecer quem é Cristo. E às vezes nós precisamos de perceber isto. Não tem que ser falar diretamente, mas através do amor que ele deu a cada um de nós, passar esse amor às pessoas para onde quer que vamos.
0: Vamos avançar nesta ideia que a Rita está aqui a colocar, de alguma maneira testemunharmos aquilo que nós vemos e aquilo que nós ouvimos, porque no fundo é isto que Deus nos pede. Mas antes de lançar um desafio ao Pedro, eu gostava que nós pudéssemos ir ao primeiro capítulo de Atos para lermos o versículo 8, porque aqui há uma, digamos, uma promessa, se quisermos, muito interessante. Capítulo 1 de Atos, versículo 8, diz: mas recebereis a virtude do Espírito Santo, que há de vir sobre vós, e ser-me-eis testemunhas, tanto em Jerusalém como em toda a Judeia e Samaria, até aos confins da terra. Ora, nós vimos aqui na passagem anterior que lemos com a Rita que Deus pede-nos para que nós estejamos com ele todos os dias. Deus promete que está até à consumação dos séculos, e agora vem esta promessa, não é? Recebereis a virtude do Espírito Santo, que há de vir sobre vós. Pedro, de que modo o testemunho que podemos dar enquanto cristãos depende, vamos dizer, primariamente do poder do Espírito Santo e não propriamente das capacidades que nós podemos ter, das capacidades humanas?
2: Sem dúvida. Senão Jesus não tinha feito esta promessa, claro. Mas queria ainda assim contextualizar aqui um pouco este tema, que me parece relevante fazê-lo. Nós, ao longo desta temporada aqui no Bíblia Aberta, estamos a estudar tudo o que tem a ver com o crescimento em Cristo. Uhum. No fundo tem a ver com a maturidade cristã, como é que nós nos podemos tornar, passo a passo, cristãos mais maduros. O que é que promove esse crescimento? Por isso é que já falámos de coisas como estudar a Bíblia, como a oração, e tantos outros temas, os relacionamentos. Ainda dizias há pouco, na última semana, nós já estamos mais para o final desta sequência, desta temporada, falávamos sobre o sofrimento e as tribulações como parte deste grande processo de crescimento. Ora, nós não podemos esquecer o seguinte: o crescimento em qualquer coisa na vida só existe crescimento quando se é reprodutivo. Se uma coisa existir só para si mesma, ela vai acabar por apodrecer. O termo é um pouco forte, mas é assim mesmo. É como se este universo foi criado com uma espécie de organização altruísta. As coisas que eu quiser só para mim, que não forem de alguma maneira um exercício de benefício para outros ou para o bem comum, é como se eu acabo por me perder dentro daquilo. E a fé cristã é exatamente isto. Se a fé e a nossa relação com Deus for uma coisa egoísta, ela é falsa. Por isso é que é tão importante falarmos, e Jesus tanto insistiu, os apóstolos, nesta ideia de darmos testemunho da fé, de sermos uma bênção para outros. Não é uma lógica proselitista apenas naquela dimensão, às vezes muito superficial, de ok, eu tenho a minha igreja, quero ver se conquisto os outros para a minha igreja. É muito mais profundo do que isto. Não é marketing. Não é uma estratégia de tentar vender um produto. Não é isso que se trata. Nem é isso que, por exemplo, aqui na Novo Tempo nós estamos a fazer todos estes programas e levar a Bíblia e a esperança, como sempre dizemos, à vida das pessoas. Isto não é marketing. Porque se for marketing, então não só há produtos que talvez sejam mais interessantes, mais vendáveis, facilmente vendáveis, como nós nem nos preparamos, nem nos especializamos para isso. Também há outras marcas que estão mais bem preparadas para vender o seu produto. Cristianismo é uma experiência profunda com Cristo que é tão transformadora que afeta a minha vida logo de todas as pessoas que estão à minha volta, das minhas relações. Jesus usou um termo para falar deste conceito, parece-me que é o termo mais profundo, mais cheio de significado, que é a ideia de ser frutífero. Uhum. E aí nós vemos o conceito de crescimento. Porque a ideia qual é? Jesus mesmo disse: eu sou a videira, vós sois as varas. Isto é João 15. Aí temos um grande discurso de Jesus, nesses vários capítulos, assim mais para o final do Evangelho de João. E quando Jesus cria esta metáfora, está a falar do nosso relacionamento com ele. Porque a essência, o ponto de partida da nossa fé é que nós temos uma relação com Cristo. Jesus está vivo, é o Deus presente. Então, ele é a videira, nós somos as varas. Só que o cristianismo não é só isto. Não é só a ideia de que Jesus Cristo é uma fonte viva e nós agarramos a ele e estamos ali. Ah, é tão bom estar aqui agarrado a Jesus. Porque o texto diz, para que dês muito fruto.
1: É um objetivo.
2: Isto tem uma saída. Isto não é o conforto de estar no quentinho de uma relação com alguém, neste caso com o Criador. Isto frutifica. Por isso é que a missão é tão vasta e o propósito é tão grande que, obviamente, nós não o vamos conseguir fazer sozinhos.
0: Mas é interessante ver que de alguma forma, Deus, ao nos dar esta perspectiva, contraria um pouco a nossa natureza, porque nós somos pessoas que, quando temos alguma coisa boa, procuramos guardá-la para nós, claro, não é? E tê-la para nós, para sermos possuidores de alguma coisa diferenciada dos outros, até para, vou dizer, darmos nas vistas, no sentido de nós somos proprietários de algo que os outros não têm. E aqui Jesus diz: quando tu tens uma coisa boa relacionada comigo, tens que partilhar.
2: Não é? Isso, tens que ser bênção.
1: Mas o mais engraçado é que podemos ter este pensamento, e muitas vezes temos, mas quando o contrariamos, somos muito mais felizes. Eu não sei até que ponto é que já experimentaram, mas eu já experimentei ter algo muito bom, e quando partilhei com os outros fiquei muito mais cheia do que quando tinha só para mim. Ou seja, apesar dessa ser a nossa natureza, quando a contrariamos, percebemos que somos muito mais felizes quando as contrariamos.
2: Isso. Nós somos criados para dar, é isso. E frutificar é uma coisa que dá imenso prazer, que é bom. E nós precisamos de perceber esta realidade e integrá-la mesmo, apropriarmos-nos totalmente desta grande verdade. Não se trata, portanto, de performance. É muitíssimo importante esta compreensão de que a missão cristã não é performance. Por isso é que a habilidade humana ou as capacidades humanas não são o mais relevante para cumprir a missão. Porque é uma coisa muito mais integrada na nossa vida. É estilo de vida. É escolha. É uma maneira de estar. Não é uma performance, uma coisa que eu aprendo a fazer. Ok, agora eu tenho aqui um truque que alguém me ensina e eu vou começar a fazer a missão cristã. Aliás,
3: na verdade, há um truque. Aqui o texto diz que vamos receber o Espírito Santo, não é?
2: Isso.
3: E este é o truque. Quando nós recebemos o Espírito Santo, nós tornamos-nos testemunhas, porque temos uma experiência e vamos partilhar.
0: Mas não é um truque nosso.
2: Claro. O truque não é nosso. Esse é o ponto. É isso mesmo. Não é um truque que nós conseguimos aprender. Não é uma artimanha. E às vezes esta lógica da missão cristã pode ser vista pelas pessoas, até pelas organizações, por exemplo, as igrejas, como uma artimanha.
3: Exato.
2: Okay, vamos ver qual é o melhor mecanismo e vamos mudando com o tempo e com as modas e com o que o mundo vai oferecendo. Todas essas coisas até podem ser usadas, mas a essência é uma obra que Jesus fez em nós e que ela vai transparecer na minha vida. Por isso, a missão ela não começa com habilidade, com capacidades humanas, é a presença de Deus em nós. É isso que significa recebereis a virtude do Espírito Santo e então sim, vão por esse mundo afora e sejam realmente aquilo que podem ser. Há uma segunda dimensão que me parece também muito relevante aqui, é que, sejamos claros, nenhuma argumentação humana. Por isso, mesmo que usássemos as melhores estratégias de marketing, as melhores artimanhas e truques, para dizer palavras que já usámos aqui, para tentar convencer alguém sobre uma determinada verdade, a verdade é esta, que uma argumentação humana não produz conversão na vida das pessoas.
3: Não.
2: Uhum. Até pode convencer pessoas de algumas coisas. O carisma às vezes arrasta pessoas porque tem aquele líder, é tão inspirador que uma pessoa até pode vir um pouco arrastada por isso. Mas transformação na vida de uma pessoa não acontece por argumentação. Eu uma vez ouvi um grande servo de Deus que muitos de nós aqui conhecemos, até quem está em casa connosco, o pastor Bulhão, Alejandro Bulhão, que além de ser um grande conferencista, um grande orador, também é um professor. E ele dizia para um grupo de pessoas, precisamente falando sobre esta questão da missão, de que uma verdade absoluta em todo o mundo, que é uma verdade universal, é que ninguém quer mudar de religião, ninguém quer mudar de igreja, ninguém quer mudar de fé. Se perguntássemos aqui agora a 100% das pessoas que nos estão a ouvir, eu já fiz esta pergunta várias vezes, às vezes para confrontar e picar um pouco as pessoas num auditório e perguntar assim, há aqui alguém que esteja mesmo com vontade de mudar de fé, de mudar de religião? Ninguém levanta a mão, porque nós estamos sempre convencidos de quê? Que a nossa experiência espiritual é melhor, é boa, está correta. Mesmo que as pessoas que hoje estão reunidas neste auditório virtual possamos representar tradições religiosas muito diferentes. Sejamos honestos, cada um de nós está convencido que a sua tradição religiosa, a sua maneira de interpretar a Bíblia, o que seja, a sua igreja, é a melhor, ou a que está certo, ou a que está mais próximo da verdade. Como toda a gente tem esta convicção, deduz-se que uma regra universal é que ninguém quer mudar. Se nós entendermos, portanto, a religião, a missão, como uma tentativa de trazer pessoas de uma religião para outra, se for esse o objetivo, nós percebemos, na verdade, ninguém quer isso. Mas há pessoas que mudam de religião. A verdade é essa.
0: Claro.
2: Que alguns de nós até mudamos. O ponto é que a mudança de que Jesus está a falar aqui e que ele sempre ensinou é uma mudança muito mais profunda do que essa manifestação externa, se eu pertenço à organização A ou B.
0: A nossa religiosidade.
2: A nossa prática religiosa. É uma mudança profunda. É isso que se designa por conversão. É uma mudança profunda de sentido de vida e de propósito, de aliança. Ora, isso acontece como? Não é com argumentação.
0: Claro.
2: É uma obra profunda que só o Espírito Santo pode fazer. Então, e nós fazemos o quê? Nós podemos ser usados para iniciar um processo de outra pessoa questionar-se. Porquê isso aconteceu na tua vida? Que experiência é esta? Como é que tu consegues enfrentar uma dor ou um sofrimento que eu vejo que estás a passar? Como é que o enfrentas dessa maneira? São estas questões que pessoas à nossa volta, claro que se questionam a partir do nosso exemplo.
0: Ou seja, há pessoas que até seguem outros, o exemplo dos outros, ou seja, gostam... Querem ser iguais àqueles,
2: isso,
0: não é?
2: E aí não há mal nenhum nisso, porque a pessoa fica, claro, o quê? Fica impactada com o que está a ver na vida de outra pessoa. Mas isso não vai mudar nada na vida dela. Por isso é que Jesus diz, se o Espírito Santo for, Então uma obra maravilhosa vai acontecer. Por isso a nossa missão é sermos parceiros do Espírito Santo nessa obra.
0: Tal como dizia a Rita há pouco, quando nós somos o sal, diluímos-nos de alguma maneira em toda esta perspectiva do testemunho. Há aqui uma questão que eu gostava de introduzir que tem a ver com o amor, não é? O amor tem que estar sempre presente na nossa conversa, quer queiramos, quer não. E a Bíblia tem uma passagem que nós vamos ler em 2 Coríntios capítulo 5, versículo 14, que fala do amor que constrange e não o amor que possa coagir a nossa vida. Vamos ver em 2 Coríntios capítulo 5, para lermos o versículo 14. É um versículo muito bonito que diz que porque o amor de Cristo nos constrange, julgando nós assim, que se um morreu por todos, logo todos morreram. Inês, de que maneira é que o amor de Cristo pode redefinir as nossas motivações, as motivações de missão, e de alguma forma o amor de Cristo pode nos ajudar a colocar o nosso foco onde deve estar verdadeiramente?
3: Assim, para começar, já aquilo que o Pedro estava a dizer, passamos por esta verdadeira conversão. Mas só há verdadeira conversão porque vimos também este amor de Cristo de maneira clara nas nossas vidas, não é? Faz parte da equação. Ainda na semana passada eu falava um pouco de testemunho da minha conversão, e aquilo que eu vi, essa graça que eu vi, foi também um amor que eu nunca tinha visto, que eu nem sequer imaginava que existia, que é um amor incondicional, um amor que salva, um amor que quer inteiramente o meu bem. E nós neste mundo nós não estamos habituados a ver pessoas tão bem intencionadas, e às vezes até nos questionamos, será que é autêntico? Será que não há ali nada por trás? Porquê? Porque parece bom demais para ser verdade, não é? Uhum. Este mundo é um mundo de pecado, há sempre, e podemos então ter sempre estas questões, mas Deus, e este amor de Cristo, não há nada por trás, é autêntico, é verdade, não é, parece bom demais para ser verdade também, mas é verdade. E é quando nós aprendemos a conhecer este Deus e este amor, nós percebemos que nunca vamos compreender um amor tão profundo. E então é aqui que aparece este versículo que diz: porque o amor de Cristo nos constrange, age em nós de maneira tão poderosa, ao transformar o nosso interior, ao mostrar-nos um mundo diferente e com uns óculos diferentes, que quando temos esta percepção de tudo aquilo que Deus faz por nós e já fez no passado, agora que já temos se calhar um pouco de tempo e podemos olhar para trás, que de repente nós estamos numa situação de admiração profunda. É assim que eu me sinto na minha vida, uma admiração profunda. E quando vejo tudo aquilo que Deus faz, sinto-me constrangida. Esta palavra, na verdade, tem a ver com uma impulsão, não é? É como se estivesse aqui, imaginando que tenho alguma coisa na minha mão, eu carrego com força e aquilo sai. Porque Deus, ao amar-me tanto, dá uma força especial, é um motor da minha vida. E então, esta motivação é também para partilhar aquilo que Ele tem feito por mim. Eu, quando eu me converti, eu dizia: uau, mas Deus fez isto por mim e eu sinto-me tão diferente e a minha vida mudou tanto. Eu tenho que dizer aos outros, eles não sabem, eles estão ali, coitados. Pensava eu dos meus colegas, eu tinha 13 anos, não é? E falava e dizia a toda a gente. E eles nem pareciam muito interessados. Eu dizia: ah, como é que, na minha cabeça, 13 anos, como é que eu vou conseguir mostrar-lhes que aquilo que me aconteceu também lhes pode acontecer e vai mudar a vida deles para sempre, não é? Então, aquilo que está a ser, e que estamos a falar um pouco, não é? De sermos testemunhas, de sermos o sal, não se torna, não é uma obrigação religiosa, não é? De partilhar e planificar, como a Rita estava a dizer, só naquele tempo determinado, no sábado à tarde ou outro tempo determinado, não é? Passa a ser parte integrante da nossa vida, porque ao ter esta experiência com Cristo, eu torno-me uma testemunha. Não, como estávamos a falar, não somos advogados, não somos chamados
2: vendedores.
3: Não somos publicitários.
0: E há uma perspectiva, desculpa interromper-te, e há uma perspectiva que nós temos talvez que pensar sempre. É que, por exemplo, a instituição ADRA tem uma frase que eu gosto muito, que é: salvando uma vida, uma vida de cada vez. Ou seja, se nós olharmos para o mundo inteiro, vemos que não temos essa capacidade. Mas podemos começar a demonstrar esse amor, esse afeto, esse carinho através da nossa família, não é? Porque são aqueles que estão mais próximos de nós. Talvez aí nós consigamos exemplificar bem o que é necessário ser o sal da terra, não é?
3: É, e sermos nós mesmos. Não temos, e às vezes cá até temos de explicar a certas pessoas, têm expectativas elevadas sobre um cristão, que, porque se calhar o cristianismo transmitiu esta imagem ao longo dos tempos, que um cristão é uma pessoa que, perfeita. Então às vezes as pessoas até têm expectativas e ficam ali a olhar, a ver se não há ali uma falha. Mas nós temos de mostrar a estas pessoas que estão à nossa volta que não é isso ser cristão. Ser cristão é estarmos debaixo da graça de Cristo, é termos recebido algo que nós não encontramos em lado nenhum, um perdão, e que estamos a caminhar e a aprender com Ele, e somos transformados, e que pode acontecer a gente cair, mas Deus está aqui para nos levantar, não é? E este texto fala também um pouco disso, não é? Ele diz que se Cristo morreu por todos, então já não vivemos mais para nós, já estamos a viver para Ele. É, a missão já não é uma atividade só, é aquilo que eu sou, são as conversas que eu tenho, é a minha perspectiva sobre a vida. E eu lembro-me de estar eu conversar com certas pessoas e sem querer, eu digo sem querer porque não tinha projetado testemunhar, não tinha projetado, mas perguntaram-me uma vez, um vizinho meu, ele disse-me: então não ficas preocupada porque vais mudar de casa e nem sabes por onde é que tu vais, não é? Como pastores ficamos às vezes sem saber o que é que vai ser da nossa vida. E eu naquele dia, sem pensar, sem nada, eu disse: olha, mas sabes, Deus tem sido sempre tão bom comigo que já tomou conta de mim e vai continuar a tomar. Depois foi quando eu vi a cara dele de surpresa ao ouvir estas palavras, que eu disse: ah, se calhar ele não estava mesmo nada à espera que eu lhe falasse isto. E eu também não estava à espera, mas veio do meu coração. E eu vi que ele ficou a refletir, não é? Ele não me disse mais nada. Mas não pensei: ah, vou aqui dizer umas coisas para tentar convencer. Não, vem naturalmente. E é isto que é a missão. Não é algo complicado, porque às vezes nós complicamos muitas coisas e não sei fazer e não sei como é que vou falar às pessoas. Mas não é complicado. Somos testemunhas, não somos advogados. Não estamos aqui a convencer ninguém. Até podemos, como o Pedro dizia, não é? Convencer intelectualmente. Mas a verdade é que nós queremos ajudar as pessoas a encontrar a salvação, a encontrar Cristo. Aquele que transformou a nossa vida também pode transformar a deles. Então estamos centrados na reconciliação também destas pessoas com o Deus delas, porque Deus tem tantos projetos para elas também, como teve para nós. Então é a resposta ao amor, a missão, não é? Deus amou-me, Deus transformou a minha vida e agora vou partilhar.
0: Nesta conversa nós já tivemos a oportunidade de verificar a autoridade divina que está entre nós. Essa autoridade divina chega por meio do seu Espírito, porque é a promessa que nós recebemos por poder através do Espírito de Deus. E obviamente que a envolver todo este campo temos o amor que constrange a nossa vida. A conversa está muito boa, mas temos mesmo que cortar aqui por breves instantes. Vamos para um curto intervalo. Voltamos já a seguir.
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0: 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Voltamos para a segunda parte do programa A Bíblia Aberta. Hoje estamos a falar de partilha, daquilo que nós temos e daquilo que Deus nos dá, daquilo que nos faz criar uma paixão, se quisermos, pelas coisas divinas. O Senhor Deus dá-nos a oportunidade de partilharmos com os outros para que mais pessoas possam sentir essa mesma paixão e esse mesmo querer de um dia nos encontrarmos com o nosso Deus face a face. Estamos a conversar aqui entre amigos, Pedro Esteves, a Inês Azul, a Rita Mano, são os meus três convidados, mas antes de voltarmos à conversa, não posso deixar passar um momento sem lhe dizer que nós temos, de alguma maneira, uma pequena revista para lhe oferecer, um guia de estudo muito interessante. Desta vez nós queremos realmente oferecer-lhe a máquina humana. É um guia de estudo que tem este título e que é muito interessante, porque nele você vai encontrar tudo aquilo que Deus nos fala por meio da Bíblia, como é que nós podemos usar o nosso corpo, como é que nós podemos cuidar do nosso corpo, que benefícios Deus quer dar através da nossa vida física, espiritual e também mental. 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Muito bem, vamos voltar outra vez à conversa, porque nós estamos aqui num tema sobre partilha e é muito importante nós desenvolvermos o máximo que pudermos dentro do tempo que temos. Eu gostava agora de podermos entrar aqui numa dimensão do testemunho dado com mansidão e temor. Vamos ver o que é que isto poderá dar. 1 de Pedro, capítulo 3, versículo 15, nós vamos encontrar aqui uma passagem muito interessante em que nós podemos ler o que Pedro nos disse sobre esta questão do testemunho com mansidão e temor. Diz-nos 1 de Pedro, capítulo 3, versículo 15: antes, santificai ao Senhor Deus em vossos corações e estais sempre preparados para responder com mansidão e temor a qualquer que vos pedir a razão da esperança que há em vós. Rita, voltamos outra vez à conversa. Que equilíbrio bíblico deve existir, digamos que, entre firmeza? E a firmeza aqui trata-se da doutrina, dos conceitos que nós tiramos da Bíblia, e também da mansidão, ou seja, do modo como nós podemos apresentar esta esperança cristã que nos é dita aqui a qualquer que vos pedir a razão da esperança que há em vós.
1: É muito interessante e é uma coisa difícil. Nós dizemos, é muito fácil. Não, pelo menos para a minha personalidade é muito difícil. O que tem muito de energética às vezes também tem de explosiva. E isto é difícil. Às vezes nós queremos ter razão, queremos levar a nossa avante e acabamos por perder as duas coisas. Ao longo da história, eu fico feliz de não ser a única e triste porque somos todos assim, mas vimos que em muitos momentos da história do cristianismo houve muita dificuldade em manter estas duas coisas. Se por um lado queremos manter-nos firmes naquilo que a Bíblia nos ensina, fazer com que aquilo que a Bíblia nos ensina seja cumprido em amor, tem sido das coisas mais difíceis que nós podemos encontrar. Mas podemos ir ao tempo de Jesus e percebemos que isto foi uma das coisas com as quais ele lutou. Às vezes falamos nos fariseus como eles sendo gente muito má, não é? Ah, porque Jesus... Mas qual era a história por trás dos fariseus? Eles tinham passado cerca de 200 anos em que tiveram dificuldades para se poder manter firmes nas suas doutrinas, para poderem ter seguido aquilo que sabiam que era o melhor e que Deus lhes tinha mostrado. Então, quando eles conseguiram fazê-lo, tornaram-se pessoas muito rijas e perderam a outra parte, que é a mansidão e o amor, ao fazer isto. E aconteceu ali e aconteceu em muitos outros momentos da história. E a história está lá para nós aprendermos. Há um provérbio chinês que eu gosto muito, que diz: aprende com os erros dos outros, não vais ter tempo para cometê-los a todos. E isto ensina-nos a nós que temos que aprender com aquilo que a história nos mostrou. Há uma necessidade constante do equilíbrio entre estas duas coisas. E como é que nós vamos encontrar o equilíbrio nestas duas coisas? Quando nos centrarmos na segunda. Eu costumo dizer, muitas vezes, que o problema é que o cristão tem uma visão de que a salvação vem por aquilo que ele faz e não que aquilo que ele faz é porque lhe vem a salvação. Quando nós fazemos uma coisa porque temos que fazê-la, vou dar aqui um exemplo. Quando eu sou obrigada a fazer muitos sacrifícios para conseguir uma coisa, quando a outra pessoa não faz os mesmos sacrifícios, eu exijo que ela faça como eu faço. E isso vem aquela dureza, ok? Quando eu faço uma coisa como resposta de saber que aquilo que eu estou a fazer é o melhor para mim, para aqueles que estão à minha volta, para o planeta Terra e para todos, então, independentemente do que o outro já esteja a fazer ou não, eu vou ter a capacidade de o fazer com muito mais amor, com muito mais mansidão. E se calhar vou ter muito mais a capacidade de ajudar a pessoa a encontrar isto que eu já encontrei. Esta é uma verdade muito maior e muito mais concreta quando falamos de cristianismo e quando falamos de amor a Deus. Quando falamos da partilha do amor a Deus. Quando eu encontrei Jesus, descobri que Jesus morreu por mim. Quando eu descobri tudo o que Ele continua a fazer diariamente na minha vida. Quando eu descobri que mesmo quando eu faço asneira, Ele está lá para me chamar outra vez. Quando eu descobri que nos momentos bons, nos momentos maus e nos momentos mais ou menos, Ele está sempre ao meu lado. Quando eu percebi isto, quando isto faz sentido, eu quero que outros percebam isto. E eu não os vou obrigar. Eu vou-lhes dar, porque é uma coisa que eu descobri que é boa para mim. E se é uma coisa que mudou, no meu caso, quando eu conheci Jesus, Ele mudou completamente a minha vida. Para muito melhor, as coisas começaram, a vida começou a ter um sabor, fazer sentido. Então eu não tenho que te obrigar a fazer como eu faço. Eu tenho é que te mostrar Jesus. E quando tu conheces Jesus, tu também vais querer fazer como eu faço.
0: Então se calhar temos que traduzir verdadeiramente o que é que significa temer ou temor, não é?
1: Exatamente. Não é ter medo, é compreender. É ver aquilo que o Senhor fez e dizer, isto é incrível. E então eu vou querer que isto seja para todos, porque isto é muito bom. Então não é o temer que nós pensamos de ter medo, mas saber que o poder que Deus tem é tão grande que me espanta de tal maneira que eu quero que isto seja partilhado para todos. Então isto deixa de ser uma dificuldade. Quando eu vou pelos caminhos certos, quando eu me centro no mais importante, é a segunda parte, é a mansidão e o amor. E então a outra parte vem como consequência, faz todo sentido.
0: Sabes que eu gosto muito de uma passagem que está em Provérbios capítulo 8, versículo 13, que diz que o temor do Senhor é odiar o mal.
1: Exato.
0: Ou seja, não é ter medo.
1: Não.
0: É um procedimento contra o mal.
1: É fazer com que aquilo que é mau eu sei que é uma consequência e que me vai fazer mal, e então eu quero fazer tudo contra isso. Mas só que nós só não conseguimos perceber isso quando percebemos que tudo aquilo que Deus me pede na Bíblia, Ele não me pede para me humilhar, para me baixar, Ele pede sempre para me exaltar, para me fazer ser melhor, para me fazer crescer. E é quando eu percebo isso, deixa de ser um sacrifício, passa a ser um prazer. E quando eu te levo um sacrifício é diferente quando eu te levo um prazer. Uhum. Não é? Se eu te levo uma comida, um remédio que tu tens de tomar, faz-te bem, mas sabe mal, é muito diferente se eu te levar uma coisa muito docinha que tu queres muito, que eu sei que gosto muito, e digo, vai, experimenta, faz-te bem e é muito bom. Não é? Quando nós levamos Cristo assim, experimenta, porque um dos meus textos favoritos da Bíblia é provado e vê que o Senhor é bom. Prova! Experimenta e vais ver que vai fazer a diferença. É muito diferente eu chegar ao pé e dizer, tens que fazer, porque se não fizeres, vais morrer e não vais mais existir. E muitas vezes esta é a diferença e por isso falta-nos esta parte.
0: Muito bem, vamos avançar nesta questão da partilha. Seguindo aqui, digamos que a motivação que a Rita nos colocou, há aqui a necessidade de nós podermos encontrar uma outra passagem agora em Jeremias. Vamos a Jeremias, convido-vos a colocarem-se em Jeremias, no livro de Jeremias, capítulo 31, para lermos o versículo 20. 31 de Jeremias, versículo 20, diz: Não é Efraim, meu filho precioso, filho das minhas delícias? Porque desde que falo contra ele, me lembro dele com ternura. Por isso as minhas entranhas se comovem por ele. Certamente dele me compadecerei, diz o Senhor. Pedro, este versículo é extraordinário, não é? De um amor e de uma revelação do coração de Deus impressionante, não é? O que é esta revelação, digamos, do coração de Deus, das próprias entranhas, vamos dizer assim, do próprio Deus, da essência de Deus, nos ensina sobre o que é termos uma postura diante daqueles que, por exemplo, se afastaram da fé, daqueles que se calhar não acreditaram na fé que tinham.
2: Sim, realmente a questão da partilha e do testemunho tem uma dimensão um pouco específica junto daqueles que ou se afastaram da fé, isso, que deixaram os valores e os princípios em que acreditaram, ou até mesmo, podíamos incluir aqui, aqueles que de uma forma bastante evidente a rejeitam. Uma vez que estamos a falar sobre como é que nós damos fruto, como é que somos o sal e a luz do mundo, temos que também pensar sobre esta dimensão particular, que é, nós estamos, grande parte dos nossos contactos, das pessoas com quem lidamos no dia-a-dia, não são sempre aquelas pessoas que nunca ouviram falar disto, que estão aí num mundo de trevas e de repente descobrem uma coisa nova. Ao contrário, se calhar muitas vezes nós lidamos com pessoas que conhecem precisamente estas grandes verdades bíblicas, conhecem Jesus. E depois temos mesmo esses casos daqueles que já tiveram uma relação profunda com Jesus. Algumas até pessoas com quem nós partilhamos momentos e a experiência da fé. E depois vemos-los deixar essa experiência. E aí é interessante, claro, pensar sobre como é que a Bíblia nos ilustra, nos dá luz sobre como lidar com essa realidade. E aqui o texto de Jeremias, todo este capítulo 31 é muito, muito bonito. Está cheio de metáforas sobre esta realidade que aqui é usado Efraim, e que no fundo se refere a esta ideia de que é um filho precioso, que tem o amor do pai, mas que já teve que receber algumas mensagens mais duras, que aqui o texto diz falar contra ele, precisamente porque, e aqui vem, claro, o versículo é quase autoexplicativo, porque diz: eu falo contra ele porque me lembro dele com ternura. Uhum. E isto parece um contrassenso enorme, não é?
0: Se nos lembramos dele é porque ele está longe, não é?
2: Isso.
0: Supostamente nós não nos lembramos de uma pessoa que está pertinho de nós, que convive connosco, não é?
2: Esta ideia de como é que se pode ao mesmo tempo falar contra alguém, mas fazê-lo porque nos lembramos com ternura. E nós sabemos que esta realidade, ela é perfeitamente conciliável e possível. Basta pensar que nós, normalmente, as pessoas que mais amamos, as pessoas a quem mais queremos na vida, são com frequência as pessoas a quem mais dizemos coisas duras.
1: Uhum.
2: Que é para não dizer sempre. Eu não vou dizer nada duro, profundo, com muita intensidade a uma pessoa que não me diz absolutamente nada. Eu falo com mais intensidade na medida em que é intensa a relação que eu tenho com alguém. Por isso é que os pais às vezes são um pouco chatos com os filhos. É verdade. Porque, é claro, tanto querem o bem dos filhos que às vezes falam contra eles. Isto obviamente tem que ser medido com sabedoria, caso contrário, isto pode tornar-se numa forma apenas de rebaixar e amesquinhar, de faltar em palavras que erguem, que reconhecem o bem. Às vezes temos esta facilidade, que é muito humana, de ser muito fácil ver o mal e as coisas que não estão bem, e ser muito difícil ver o que está bem, o que é bem feito. Tudo isto são realidades que fazem parte da nossa vida. E por isso mostra-nos como realmente, também na partilha cristã, no testemunho da nossa fé, este equilíbrio é muito importante. Ou seja, nós devemos olhar para aqueles que não têm fé, que rejeitam.

0: mais para essa pessoa. O apóstolo João disse, a primeira carta de João, capítulo 3, e o versículo 1 diz assim: vede quão grande amor nos tem concedido o Pai, fôssemos chamados filhos de Deus. Fôssemos chamados, aqui é uma expressão, parece um pouco estranha, e ela é central aqui, que é, nós não merecíamos ser filhos.
1: Fomos adotados.
0: Então nós fomos chamados filhos, que é a ideia de ser adotado. Então, eu fui adotado, porque eu não merecia, porque eu falhei, porque o meu temperamento, a minha natureza, as minhas tendências são terríveis. Então, o amor de Deus resgatou-me disso. Agora, o que é que eu faço para o outro que ainda não foi resgatado? A única alternativa lógica, razoável, é eu tenho para ele o mesmo amor que desejei que antes Deus tivesse para comigo. Não é? Lembra aquela célebre parábola, não é, do homem que tinha uma grande dívida para com o Senhor, o rei, não é? Pediu misericórdia para com a sua dívida porque nunca a podia pagar, e o rei disse: ok, vai em paz e perdoa-lhe a dívida. E depois ele mesmo chega à rua, tem um desgraçado que tem uma dívidazinha com ele, e ele foi terrível e mandou-o para a prisão. E, não é? É uma parábola incrível para ilustrar este facto de que nós, se não olharmos com ternura, com o coração totalmente sensível para uma pessoa que não quer a mesma fé, que não quer Jesus na sua vida, esquecemos que nós já fomos assim. Ou que muitas vezes somos assim.
1: Exato.
0: Porque isto não é uma coisa... Não é?
1: Sempre,
0: ok,
1: não é?
0: Entrei, agora estou aqui no clube dos bons, dos santos, coitados dos outros. Eu estou sempre a sair para fora do clube.
1: Exato.
2: Há um exemplo muito interessante na Bíblia, que é o exemplo de Pedro, não é? Ele entrou, foi o Pedro que foi, não é? De repente, quando Jesus morre, ele trai Jesus e afasta-se completamente dele, não é? Ou seja, nós muitas vezes vivemos este quadro.
0: E esse estava entre os discípulos... Pedro estava entre aqueles que lá em Samaria disse a Jesus: Senhor, queres que a gente faça já descer fogo do céu para os consumir? Lá está, porque aqueles não estavam supostamente no clube dos certos. E depois foi esse mesmo que negou e blasfemou do nome de Jesus. Quer dizer, quem é que estava melhor? Os de Samaria, que não conheciam Jesus, nem o aceitavam e nem o quiseram ouvir,
1: okay,
0: ou este desgraçado que era discípulo de Jesus, mas depois... trai-o e blasfema dele e engana. Parece-nos evidente que Pedro estava muito pior.
2: E é curioso ver que depois Jesus, como diz aqui a passagem, me lembro dele com ternura, o próprio Jesus vai ter com ternura, vai ter com Pedro com muita ternura, não é?
0: Fez a Pedro aquilo que Pedro não queria fazer em Samaria.
2: Isso.
0: Que é olhar para a pessoa que nós podemos até reconhecer que está mal, mas ter profunda ternura pela condição daquela pessoa. É aqui que o exemplo de Jesus é maravilhoso. Jesus dizia: sede misericordiosos, como também vosso Pai é misericordioso. Lucas 6:36. Portanto, esta postura de misericórdia e ternura é absolutamente essencial para compreender o efeito de que a missão é mais bem sucedida no contexto da graça. Isto nós precisamos de entender. Porque a graça é a única solução para todos os que estão perdidos. Todos. Sempre foi assim. Isso é assim desde o Éden. Quando Adão e Eva fugiram e se esconderam de Deus, naquele momento estavam condenados. A graça de Deus manifestou-se desde o primeiro dia em que o pecado entrou nesta terra. A narrativa bíblica mostra isso. Precisamente porque Deus vem em busca do que está perdido. A única coisa de Deus que tinha que fazer, se quisesse, era afastar-se e deixar aqueles dois desgraçados ali, porque eles iam tratar-se de autodestruir em pouco tempo. Mas Jesus vem e apresenta o caminho e a solução. Por isso é que as pessoas que estão afastadas, na verdade, estão mais carentes de graça. Qual é o princípio bíblico? Onde abunda o pecado, só há uma alternativa. É superabundar a graça.
1: Eu gosto muito desse momento porque... se vês, quando nós lemos, vemos que Jesus, Deus, antes do momento em que lhe diz todas as consequências, antes disso dá-lhe o plano da salvação.
0: Sim.
1: E esta é a expressão da graça, não é? Primeiro Deus diz assim: olha, eu amo-te tanto que eu já tenho a solução, mas até lá tu vais ter que passar por algumas coisas, mas eu já tenho a solução para ti. E esse é o amor e a graça de Deus.
0: Uhum. É isso. A última nota é para dizer que tudo isto que eu aqui estou a dizer neste momento, baseado nestes vários textos, não significa, não retira em nada de que o amor verdadeiro, a graça de Deus por alguém e o nosso carinho e vontade que alguém realmente volte para Jesus, este amor e compreensão não retiram que nós podemos e devemos ter uma ação ativa para a restauração do outro. Porque se eu amo o outro, é evidente que eu vou fazer o que

0: tiver ao meu alcance. Por isso, nunca esqueçamos que a Bíblia também diz, que dizia o apóstolo Paulo de Timóteo, que Deus quer que todos os homens se salvam e venham ao conhecimento da verdade. Portanto, é preciso ter uma ação ativa, seria uma redundância, mas é preciso estar disponível para agir e compreender, ou seja, procurar aquele que está perdido. Ver o que é que eu posso fazer para o ensinar. E estar ativos no processo de restaurar aqueles que estão perdidos. Isso também é muito importante.
1: Eu creio que, talvez, não vou dizer como remate, porque a conversa nunca poderá ser rematada. A conversa, quando nós extraímos as coisas da Bíblia, temos sempre mais para aprender. Mas eu diria que talvez pudéssemos incluir aqui um último conceito que foi o apóstolo Paulo que escreveu em Efésios capítulo 3. Eu gostava de ler convosco e também com todos aí em casa, Efésios capítulo 3, versículos 17 a 19, porque é muito importante vermos este conceito e agora explorarmos um pouquinho esta ideia. Diz que para que Cristo habite pela fé nos vossos corações, a fim de, estando arraigados e fundados em amor, poderdes perfeitamente compreender com todos os santos qual seja a largura e o comprimento e a altura e a profundidade, e conhecer o amor de Cristo que excede todo o entendimento, para que sejais cheios de toda a plenitude de Deus. Ou seja, o que eu gostava agora que nós pudéssemos de alguma forma desenvolver nos minutos que ainda temos é esta questão de Cristo habitar em nós, nos nossos corações. Inês, a pergunta é dirigida a ti. Todos nós podemos, enfim, meter um pouquinho a nossa colher se entendermos que... Mas Inês, de que forma uma experiência profunda do amor de Cristo em nós é a condição indispensável para um testemunho autêntico e, ao mesmo tempo, um testemunho transformador na vida daqueles que vivem à nossa volta?
2: Eu queria dizer que é a única forma, não é? Como é que eu posso testemunhar de Jesus se eu não tive um verdadeiro encontro com Ele? Se não vivi uma experiência transformadora já, eu na minha vida, se não vi a graça dEle de perto. Posso falar de ideologias, convicções, dizer que ir à igreja é bom, ou então não falo de nada porque não tenho nada para dizer também. E se calhar às vezes é o que vai acontecendo. Não temos nada para partilhar, não partilhamos, infelizmente, não é? Aqui neste texto nós vemos que Paulo sonha, é o sonho dele, que os seus destinatários possam realmente fazer a experiência de Deus nas suas vidas. Porque Paulo tinha esta experiência. Paulo aprendeu a conhecer Cristo e a vida dele foi transformada completamente. Ele não era a mesma pessoa. De Saulo a Paulo são duas pessoas diferentes. E ele sabe que isto mudou tanto a vida dele que ele queria que estas outras pessoas pudessem fazer a mesma experiência. Aqui no início, alguns versículos mais cedo, no versículo 14 deste mesmo capítulo, Paulo diz: "Por esta causa me ponho de joelhos diante do Pai." Ele põe-se de joelhos, ele está a orar por estes destinatários, porque ele tem uma ânsia no coração dele, é que todos possam experimentar Cristo, todos possam viver a plenitude de Deus e ter aqui, conhecer o amor de Cristo, sim, que isso é todo o entendimento, porque isso ninguém vai poder compreender nunca nesta terra, este amor. Mas ele diz: para que sejais cheios de toda a plenitude de Deus. Este é o sonho de Paulo, para cada um de nós, já para as pessoas primeiras a quem ele escreveu esta carta. E é isto que depois vai fazer com que tenhamos um testemunho eficaz. Um testemunho eficaz não é porque eu fiz uma boa estrutura, é porque ele veio da experiência que eu fiz e tive com Deus. Tenho aqui uma ideia em mente, bom, a Rita há bocadinho já mencionou este adoçar, não é? E eu pensei no açúcar, porque alguém poderia falar-nos do açúcar, poderia-nos dizer que dá gosto, que é uma delícia, mas se nós não provarmos, como é que vamos saber qual é o sabor do açúcar? E é o mesmo com Deus. Nós, em primeiro lugar, para termos um testemunho eficaz, ou transformador, não sei bem qual era a fórmula da pergunta, autêntico e transformador. Algo que seja autêntico é que me diz respeito, não é? Eu vivi, eu não estou a mentir, é algo que eu vivi, não é? Eu preciso, em primeiro lugar, de experimentar Deus, de provar quem Ele é, de o deixar adoçar a minha vida. Mas se nunca comi açúcar, se nunca experimentei viver com Deus, o que é que eu vou dizer dele? Então, Paulo já sabe o que é viver na presença de Deus. E ele quer que nós, ao provarmos e vivermos esta mesma experiência que ele viveu, que possamos então também de maneira automática, não é? Vai ser inevitável testemunharmos e que este testemunho seja autêntico e transformador. E vamos também testemunhar nas circunstâncias acertadas, e sabemos que Deus fará a sua parte. Porque é Deus que convence do pecado, é Deus que transforma a vida dos outros. E nós fomos só chamados a ser testemunhas. É Deus que vai tocar o coração e fazer o que há para fazer.
1: Muito bem. Temos um minuto. E eu vou pedir que vocês possam, num minuto, os três, portanto nem é um minuto para cada um, é um minuto para todos, uma ideia para fecharmos este tema da partilha. Pedro.
0: Eu utilizaria o texto de Jesus na parábola, Lucas 15, quando Jesus disse: qual de vós é o homem que, tendo 100 ovelhas, não vai após a perdida? Por isso, a missão é também o reconhecimento de que há ovelhas que precisam de voltar ao aprisco do Pai, e nós podemos ter um papel nisso.
1: Muito bem. Inês?
2: Para mim, esta é mesmo aquilo que Paulo está a dizer neste texto que acabei de mencionar. É termos nós também esta mesma vontade e ansiedade de ver as pessoas salvas, de ver estas pessoas a viver e a experimentar Deus verdadeiramente, que isto seja também a nossa maior vontade na nossa vida.
1: Inês, Rita?
3: Volto àquele texto que eu gosto muito e que eu mencionei: provado e vede que o Senhor é bom. Ou seja, é um convite constante de Deus. Não tem a ver com quem é o Jorge, quem é o Pedro, quem é a Inês, quem é a Rita, mas aquilo que o Senhor já fez em nós. E a única forma de se perceber isso é provando, experimentando. Então eu acho que o convite a experimentar Deus é a última coisa que eu gostava de dizer hoje.
1: Fica aqui o repto para nós os quatro, digamos assim, mas também para todos aqueles que estão lá em casa ou nos estão a ouvir através da Rádio RCS, a questão de procurarmos o nosso Deus e provarmos o nosso Deus. Antes de irmos embora, quero mesmo só falar-lhe da máquina humana. 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Quanto a nós, já sabe, voltamos na próxima semana com um novo tema, com uma nova equipa. Que o Senhor o possa abençoar.

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1: Olá! Desta vez vamos apontar a agulha da nossa reflexão para uma área, eu diria, mais escolar ou académica daquilo que é a grande área da educação. Vamos falar de ortografia, domínio esse onde por vezes nos deparamos com algumas dificuldades para as quais não encontramos uma regra evidente ou esclarecedora. A coisa torna-se ainda mais difícil quando temos que ser nós a esclarecer as dúvidas que uma criança nos coloca. Há, de facto, situações que até parecem contrariar a lógica. Por exemplo, como explicar a uma criança que separado se escreva tudo junto quando tudo junto se escreve separado? Dizer-lhes que separado se trata de um adjetivo e tudo junto de uma locução irá, com certeza, atirar mais gasolina para a fogueira da dúvida. Mas vamos à questão particular que suscitou a reflexão de hoje e com a qual muitas crianças, bom, até muitos adultos, se confrontam. Quando é que nós devemos escrever porque, escrito numa só palavra, e por que em duas palavras? Bom, a palavra porque assume essencialmente duas funções. Ou é usada como uma conjunção causal, como na frase eu ouço a RCS porque gosto dos seus conteúdos, ou então é usada como um advérbio interrogativo, quer seja numa pergunta, exemplo, por que estás tão calado? Ou em orações que são interrogações indiretas, como o caso, explica-me por que te atrasaste. Para os mais pequenos convém, contudo, desligar o complicador e dizer-lhes que o porquê constitui uma única palavra quando estamos a indicar uma causa. Eu acordei porque o despertador tocou. Ou quando queremos saber a causa de algum acontecimento. Nas perguntas, por que chegaste tarde? Ao contrário, usaremos o por que, com duas palavras, quando estas constituem dois elementos distintos, cada um com a sua função. Em ambos os casos, o por será sempre uma preposição. Mas o que pode assumir duas funções. Vejamos dois exemplos que tipificam esses dois casos. Primeiro, esta é a rádio por que nutro mais simpatia. O por é uma preposição, já o havíamos dito, e o que é um pronome relativo, relativo à rádio. Segundo exemplo, por que razão vais sair agora? Ou então, por que ruas vieste? O por continua a ser uma preposição, é o sempre, e o que passou a ser um pronome interrogativo, mas não deixou de ser um pronome. Em ambos os casos, o que é de facto um pronome, estando por isso associado sempre a um substantivo. Que rádio, que razão, que ruas. Simplificando, poderemos dizer às crianças que o por que se escreve separadamente quando o que está associado a alguma coisa, a alguma razão. Não a uma causa, mas a uma razão, um motivo. Nestes contextos, o por que, separado, refere-se sempre à coisa pela qual, ou seja, ao motivo pelo qual, as coisas pelas quais, ou os motivos pelos quais. Vemos isso nos exemplos que referi. Esta é a rádio por que nutro mais simpatia. Separado, porque a ideia será esta é a rádio pela qual nutro mais simpatia. Por que razão vais sair agora? Por que razão? Lá está. Por que motivo? Por que pretexto? Ou seja, a razão pela qual, o motivo pelo qual. O outro exemplo foi por que ruas vieste? Por quais ruas? Lá está, as ruas pelas quais tu vieste. No fundo, o porquê só será separado quando estiver implícita a ideia do motivo ou da razão pela qual ou então quando nos referimos à coisa pela qual. O porque, separado, pode assim ser substituído pelas expressões pelo qual ou pelos quais. Esta é a razão por que a língua portuguesa é tão difícil. Como nos referimos à razão pela qual ela é difícil, o porque é separado. E pronto, espero por si no próximo ponto e vírgula, porque não dispensa a sua companhia. Ah, sim, aqui o porque já é tudo junto, já que estou a indicar a causa de aguardar por si no próximo ponto e vírgula. Até lá!
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1: Há dias eu ouvi uma frase que dizia assim: se um homem mau te ferir, não faças o mesmo, para que não existam dois homens maus. Nós crescemos a ouvir que devemos tratar os outros como gostaríamos de ser tratados. Mas o mundo, esse que enfrentamos todos os dias, não costuma devolver-nos a gentileza. Nem sempre serás tratado com justiça, com respeito ou com o carinho que ofereces. E a grande pergunta que se impõe é esta: quando alguém te fere, o que é que fazes com essa dor? Se fores como a maioria, vais sentir vontade de devolver na mesma moeda. Demonstrar que ninguém te pisa, que és forte, que não levas desaforo para casa. É compreensível, mas será sábio? Bem, a frase que me trouxe aqui hoje diz: se um homem mau te ferir, não faças o mesmo, para que não existam dois homens maus. E essa frase mexe comigo porque desmonta o instinto básico de vingança. Desmonta a lógica do olho por olho. Desmonta essa ideia de que retribuir o mal é sinónimo de força. Na verdade, retribuir o mal com o mal não é força. É reflexo, é reação automática, é permitir que o comportamento do outro dite o nosso caráter. E é aqui que as coisas se tornam perigosas. Porque quando reagimos com agressividade, ironia ou crueldade, mesmo que justificada, passamos a agir com o mesmo código que condenamos. E sem percebermos, tornamos-nos parte do mesmo problema. Imagina que alguém mente sobre ti, espalha uma história falsa, fere a tua reputação, cria desconfiança. Qual é a tua primeira vontade? Expor? Vingar? Pagar na mesma moeda? Mas e se em vez disso tu decidisses preservar a tua verdade, manter a tua integridade e não cair no jogo dele? Não porque és ingênuo, mas porque recusas ser contaminado. Porque sabes que há uma dignidade que não se negocia, mesmo quando dói. É que o mal é contagioso. Um gesto de maldade pode desencadear uma cadeia de feridas, onde ninguém sai ileso e todos perdem um pedaço de si. Responder com bondade

0: tudo, calar-nos diante da injustiça ou fingir que não sentimos nada. Não se trata de passividade, mas sim de consciência. Trata-se de proteger o que é bom dentro de nós, mesmo quando o mundo nos empurra para o contrário, de não deixarmos que a maldade do outro nos torne cínicos, frios, vingativos, porque no final o que está em jogo não é apenas o que fizeram connosco, mas sim o que fazemos com o que nos fizeram. Talvez a grande força não esteja em revidar, mas em reter. Reter a palavra amarga, reter o gesto impensado, reter o desejo de machucar só porque fomos machucados. E, nesse silêncio, nesse autocontrolo, nessa escolha consciente de não responder na mesma moeda, a nossa alma respira e o ciclo de dor para em nós. Se um homem mau te ferir, não faças o mesmo para que não existam dois homens maus. Talvez seja isso que o mundo mais precisa, de pessoas que escolhem não devolver o mal, de gente que cura em vez de repetir, de corações que sabem onde termina o ofensor e começa a liberdade. Mais uma vez obrigada por me acompanhar nos Pensamentos em Voz Alta de hoje. Não te esqueças que um pensamento pode mudar um dia e um dia pode mudar uma vida. Até o próximo episódio!
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0: Pensar faz bem. Dia Mundial dos Migrantes e Refugiados. Em 14 de dezembro de 1950, a Assembleia Geral das Nações Unidas ratificou o Estatuto do Alto Comissariado das Nações Unidas para os Refugiados, ACNUR. Todavia, o flagelo de milhões de refugiados espalhados pelo mundo inteiro continua a ser um dos problemas que a humanidade ainda não mostrou saber resolver. A migração tornou-se um vasto fenómeno no mundo contemporâneo. Diz respeito a todas as nações, considerando tanto os países de onde se parte como por onde se passa ou aonde se chega, e atinge milhões de seres humanos. Um refugiado é definido como sendo uma pessoa que teve de abandonar tudo, casa, bens, família e país, rumo a um futuro incerto em terras estrangeiras. A fuga é devido a um receio fundado de perseguição em virtude da sua raça, religião, nacionalidade, opinião política ou pertença a um determinado grupo social, não podendo ou não querendo regressar. Por isso, os refugiados são de todas as raças e religiões e existem em todo o mundo. A sua triste situação é uma das maiores tragédias dos nossos dias e o seu destino está relacionado com questões políticas e direitos humanos que deveriam preocupar cada um de nós. Os migrantes e refugiados estão entre as pessoas mais vulneráveis. São os desprovidos de documentos, os que necessitam de asilo, os deslocados por causa de conflitos internos motivados por reivindicações étnicas e nacionalistas. Alguns conflitos tornam-se contínuos e violentos em muitas regiões do mundo, o que agrava a miséria. Outras situações que provocam fuga e migração têm a ver com violações de direitos humanos, políticas discriminatórias e má governação. Os maiores sofredores são, na maioria, mulheres e crianças vítimas do terrível crime do tráfico humano. Presentemente, o ACNUR ocupa-se de cerca de 26 milhões de pessoas, das quais 13 milhões são refugiados, 8 milhões de retornados e pessoas deslocadas no interior dos seus próprios países e ainda 5 milhões de outras pessoas abrangidas pela sua competência. Como esta é uma questão global, algumas universidades têm cursos sobre refugiados nos seus currículos. Porém, trata-se de um assunto que pode ser estudado mesmo ao nível do ensino básico. A problemática dos refugiados pode ajudar as crianças na compreensão de determinadas questões fundamentais em história, geografia ou educação cívica. E pode também trazer para a sala de aula uma abordagem viva e imaginativa das línguas, da literatura ou da arte. Deve haver um empenho real para prevenir e vencer nas novas gerações o racismo, a xenofobia e o nacionalismo exagerado. Na atualidade, o ACNUR tem lidado com crises de refugiados de uma magnitude sem precedentes. O Alto Comissário da ONU para os Refugiados, António Guterres, afirmou a 15 de junho de 2010 que o século XXI será o século das pessoas em fuga, acrescentando existirem 43 milhões de refugiados em todo o mundo a precisarem de proteção. Por isso, é urgente, em nome de todos os direitos humanos, encontrar soluções através de esforços internacionais. Enquanto houver guerra, perseguição, discriminação e intolerância, tem de haver refugiados. A nova ordem mundial, diz-se, terá que ser concebida com base na paz e segurança dos povos. Mas eu creio que, quando os homens demonstrarem total incapacidade para a resolução desta e de outras tragédias, Deus intervirá. É por isso que eu mantenho a esperança no futuro. Pensar faz bem.
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2: Começa agora mais um episódio do Fórum Bíblico. Muito obrigado por se juntar a nós. Neste programa semanal, dedicamos-nos a responder às questões que nos são enviadas, razão pela qual, se tem alguma dúvida sobre a Bíblia, seja porque ainda não encontrou uma resposta que esteja à procura, seja porque aquela que encontrou ainda não o esclareceu ou não foi totalmente clara, esta poderá ser uma oportunidade para o ajudar. Envie-nos, por isso, a sua pergunta ou as suas perguntas para o nosso e-mail programas@novotempo.pt ou então, se preferir, de forma muito simples, por mensagem para o número 933-939291. Ao fazê-lo, lembre-se sempre de indicar o nome do programa Fórum Bíblico para garantir que a sua mensagem chegue diretamente até nós, até este programa. Se só agora ficou a conhecer este programa, é muito importante saber como é que nos pode acompanhar semanalmente. Pode fazê-lo na televisão, através do canal 186 da MEL, pode também ver-nos no YouTube, no canal da Novo Tempo Portugal, e também nos pode ouvir na rádio, sintonizando os 91.2 FM, na rádio RCS, que pode ouvir na Grande Lisboa, ou então em qualquer lugar, em alternativa, de forma online, em radio-rcs.pt. 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O Fórum Bíblico é assim difundido através de todos estes canais que acabei de partilhar consigo para que nos possa acompanhar naquele que for o formato que se adequa melhor à sua rotina. Pois bem, hoje no Fórum Bíblico nós vamos analisar, sempre com atenção e muito rigor, uma passagem que podemos encontrar no livro de Apocalipse para desvendar o verdadeiro sentido de uma expressão que ali está utilizada e que por vezes suscita dúvidas e que deu origem, aliás, às perguntas que hoje vamos partilhar consigo. Para nos ajudar a compreender melhor esta passagem e a evitar interpretações ou conclusões erradas, contamos, uma vez mais, com a presença do teólogo Artur Machado. Olá, Artur.
3: Olá, Marco.
2: Bem-vindo uma vez mais.
3: Sim, senhor.
2: Vamos então ao texto que deu razão e motivo à nossa pergunta e ver que expressão é essa. E a primeira pergunta, então, é a seguinte. O que quis dizer a Bíblia em Apocalipse, capítulo 11, versículo 18, ao afirmar que Jesus, e aqui está a expressão, ao afirmar que Jesus destruirá aqueles que destroem a terra?
3: Muito bem. A expressão completa desta passagem diz assim: na verdade as nações se enfureceram, chegou porém a tua ira e o tempo determinado para serem julgados os mortos, para se dar o galardão aos teus servos os profetas, aos santos e aos que temem o teu nome, tanto a pequenos como a grandes, e para destruir os que destroem a terra. E, portanto, a expressão há que entendê-la em todo este contexto, não apenas nessa última frase, como muitos com preocupações ambientalistas o procuram fazer. E a interpretação que estas pessoas têm, estas preocupações ecológicas e ambientalistas dão, é que a expressão mostra que aqueles que, de alguma forma, abusaram ou destruíram o planeta terão que enfrentar a Deus no dia do juízo. A questão que nós temos que nos colocar é se realmente esta passagem faz alusão a essa preocupação. Não é de estranhar que Deus tenha dado orientações à humanidade no sentido de preservar todo o ambiente e toda a ecologia onde foi colocado. Isso é patente desde o início do relato da criação. A Bíblia diz que Deus tomou o Senhor Deus ao homem e o colocou no Jardim do Éden para o cultivar e o guardar. E nós vamos ver esta primeira citação, a palavra hebraica para guardar, que está aqui no texto, a palavra hebraica shamar, guardar, implica justamente a ideia de responsabilidade. É a mesma palavra que Caim usa em Gênesis 4:9 para se referir à responsabilidade para com o seu irmão. Caim perguntou ao Senhor, por acaso sou eu guardador do meu irmão? E é esta expressão que está ali. Esta expressão justamente denota a ideia de responsabilidade. Também na Bíblia ela é usada para manifestar o conceito de preservação e de fidelidade para com uma determinada orientação, para com uma determinada revelação. Por exemplo, o livro do Êxodo utiliza esta palavra chamar para falar daqueles que guardam a lei, daqueles que, portanto, obedecem à lei. E também usa essa palavra no sentido de proteger a lei. Portanto, quando Deus coloca o ser humano na terra, ele traz o homem para esta responsabilidade de ser fiel para com o meio que lhe foi dado, para proteger esse meio de eventuais corrupções. E embora Deus tenha dado ao ser humano a orientação de que eles deveriam dominar justamente toda a criação, esse dominar não significava dominar a seu bel prazer, dominar pondo em risco espécies, dominar pondo em risco o ecossistema, mas significava dominar da mesma maneira que Deus tinha criado o planeta. Isto é, em harmonia com todas as orientações que Deus deu para a preservação da vida. A ideia era haver uma harmonia e haver realmente uma sustentabilidade. Até porque há no relato bíblico, e nós vemos isso no capítulo 2 do livro de Gênesis, há uma ligação muito forte entre a humanidade e a terra. A Bíblia diz que o homem foi feito do pó da terra. A palavra pó da terra em hebraico é hadamá. E a palavra para humanidade é Adam. Portanto, as duas palavras correspondem-se. Adam é um masculino, Adamá é o feminino da mesma palavra. Logo, há uma relação entre o homem e a terra. Se o homem tratar bem a terra tratará bem o homem. A terra corresponderá com a sua produção, com o meio ambiente que lhe seja propício. Pelo contrário, a consequência será exatamente a mesma. O homem que maltrata a terra tem o reverso das suas consequências. E da mesma maneira, na relação da aliança, nós vemos isso. O homem que obedece a Deus nas bênçãos da aliança, estava dito que a terra seria favorável a esta mesma humanidade. Pelo contrário, a transgressão dos princípios da aliança trariam justamente as consequências nefastas por parte da terra. Ora, portanto, é inegável que exista uma preocupação ecológica e ambiental na Bíblia. Ela existe, é inegável. O que nós temos que perceber é se realmente essa preocupação ecológica se traduz nesta passagem de Apocalipse que nós estamos a estudar. Havia um professor de teologia francês chamado Pierre Prigent, que faleceu em 2024, e ele dizia que por vezes é difícil para os leitores da Bíblia resistir a impor preocupações contemporâneas ao texto bíblico, em lugar de deixarem o texto falar, portanto, por si próprio. E, na verdade, quando nós examinamos uma passagem bíblica, nós devemos recordar sempre três coisas. Qual é a preocupação que essa passagem nos está realmente ali a dar, a da passagem, não aquela que eu possa ter sobre aquilo que eu estou realmente a ler, porque a Bíblia é o seu melhor intérprete. É daí que vem a palavra exegese. Exegese vem a interpretar o texto bíblico da maneira correta, ou seja, naquilo que vem do texto bíblico, contrariamente a uma outra palavra que é quase idêntica, que é a palavra exegese, que é eu colocar no texto bíblico uma interpretação que ele não tem, ou seja, que ele à partida, quando foi escrito, não veiculava. Também temos que ter em linha de conta que muitas vezes o Apocalipse é-nos esclarecido, os textos do Apocalipse têm uma correspondência nos textos do Antigo Testamento. E realmente nós vamos ver que esta frase, destruir aqueles que destroem a terra, tem realmente uma conotação com duas passagens muito importantes do Antigo Testamento. Mas vamos ver o contexto literário desta passagem do Apocalipse 11. E, portanto, este versículo de Apocalipse 11, 18, serve de ponte entre a parte histórica do livro, que vai desde o capítulo 1, versículo 9, até o capítulo 11, versículo 17, e a parte escatológica, que vai do capítulo 11, 19, até o capítulo 22, versículo 5. Nesse sentido, portanto, Apocalipse 11, 18 funciona como um texto introdutório. Ou seja, ele resume aquilo que foi dito para trás e introduz aquilo que vai ser realmente dito para a frente. E o texto começa por dizer que as nações se enfureceram. E esta fúria vai realmente começar a ser descrita. Capítulo 12, é o próprio diabo que se enfurece contra contra Deus, contra o próprio universo, e depois que se enfurece para, nesse mesmo capítulo 12, perseguir Jesus Cristo, que entretanto está na Terra, e perseguir aqueles que ele cá deixou, que é a Igreja. Capítulo 13, este mesmo Satanás, vai dar origem a dois poderes que são descritos sobre a forma de animais, um animal que sobe da Terra, um animal que sobe do mar, e que esses dois animais aliados a esta fúria de Satanás vão perseguir outras pessoas, vão perseguir, portanto, os membros do povo de Deus. E isto descreve esse enfurecer. O texto também diz, chegou, porém, a tua ira. Ou seja, aponta para uma reação de Deus a esta fúria desenfreada, que é desencadeada, portanto, por Satanás. E o texto continua e prossegue, e o tempo determinado para serem julgados os mortos. Ora, isto vai aparecer justamente no capítulo 20 do livro de Apocalipse, quando o texto diz, bem-aventurados os mortos que desde agora morrem no Senhor, para que descansem e as suas obras os sigam, porque esses mortos serão aqueles que vão ser ressuscitados em primeiro lugar e serão aqueles que irão, digamos, ter a vida eterna. E o texto prossegue, para se dar o galardão aos teus servos, os profetas, aos santos e aos que temem o teu nome, tanto a pequenos como a grandes. E faz alusão ao capítulo 21, ao capítulo 22 de Apocalipse, que descreve a recompensa propriamente dita. E, portanto, temos aqui todo este envolvimento desta primeira passagem que nos descreve o que o livro de Apocalipse vai tratar nos capítulos seguintes. E só então, só aí, é que vem a frase final. O tempo de destruir aqueles que destroem a terra. Ou seja, a destruição que Satanás provoca e que os poderes que lhe estão associados provocam também. Nós já iremos ver que isso tem um paralelo no Antigo Testamento, vai despoletar uma determinada ação de juízo da parte de Deus, juízo que tem um aspecto positivo e que tem um aspecto negativo. O aspecto positivo é dar a recompensa a quem foi prejudicado, o aspecto negativo é realmente condenar aqueles que tiveram determinadas ações no planeta. Não contra, forçosamente, o planeta, mas contra os outros seres do planeta e contra o próprio Deus. E nós já iremos depois esclarecer na segunda parte do nosso programa o que é que nós queremos dizer com isto.
2: Muito bem, e já lá vamos. 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Nós vamos conhecer a próxima pergunta, já a seguir a um curto intervalo e que nos vai agora permitir compreender esta expressão. Por isso, fique por aí, porque nós voltamos já dentro de breves instantes.
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2: Começa agora a segunda parte do programa Fórum Bíblico. Se acompanhou a primeira parte deste programa, quero agradecer por continuar por aí. Mas se por acaso acabou de se juntar a nós, então também quero que fique a saber que nós vamos responder, com a ajuda do nosso convidado residente aqui no Fórum Bíblico, o teólogo Artur Machado, à segunda questão que hoje temos para partilhar no fórum, neste fórum, e que é sobre a expressão destruir aqueles que destroem a terra, uma expressão que está presente nas palavras de João em Apocalipse, no capítulo 11, versículo 18. Muito bem, Artur, na primeira parte já vimos que esta expressão não se prende com questões e com preocupações ecológicas, apesar de também termos visto que essas preocupações estão bem patentes ao longo da Bíblia, mas que tem a ver mais com o juízo divino. Vamos então conhecer a segunda pergunta, que vai-lhe permitir clarificar o significado desta expressão que foi o objeto da primeira pergunta. E a pergunta é, qual é o sentido, então, da expressão destruir aqueles que destroem a terra?
3: Muito bem, temos aqui um jogo de palavras que João utiliza, destruir os que destroem. E este jogo de palavras relembra-nos logo, assim, à primeira vista, aquilo que era uma lei muito conhecida do Antigo Testamento, que era a lei do talião, olho por olho, dente por dente.
2: E já falámos aqui até no
3: programa. E já falámos dela num programa atrasado. E vamos notar que a lei do talião tem uma perspectiva que é a proporcionalidade do ato cometido para a punição. E, portanto, há ali uma proporcionalidade. E esta proporcionalidade justamente vai-nos fazer notar que o que Apocalipse 11, 18 está a mostrar é a espelhar esta norma antiga. Na realidade, quando nós examinamos bem o texto bíblico, a palavra destruir, que é usada no texto em grego, tanto no grego como no hebraico, significa justamente destruir, mas significa também arruinar ou corromper. Por exemplo, é nesse sentido que o Salmo 14, 1 fala de um homem insensato que se destrói ou que se corrompe ao dizer que não existe Deus, ou também o Novo Testamento, utilizando esta palavra grega destruir, que é a palavra de afeteiro, vai ser utilizada por Paulo, por exemplo, em 1 Timóteo, no capítulo 6, para falar da corrupção da mente. Logo, a palavra destruir está análoga à palavra corromper. Isto é muito importante, tanto no hebraico como no grego. Dizer destruir ou dizer corromper é exatamente a mesma coisa. Ora, Apocalipse 11, 18 diz-nos que Deus vai destruir aqueles que destroem a terra. Há duas passagens no Antigo Testamento que estão por detrás desta ideia que João veicula. Uma delas é a passagem que se situa antes do dilúvio, em Gênesis capítulo 6, versículos 11 a 13, e que nos diz assim em Gênesis 6: ora, a terra estava corrompida, mas também poderíamos dizer destruída aos olhos de Deus, porque estava cheia de violência. E Deus olhou para a terra e eis que estava corrompida, mas a palavra, eu assinalo que é a mesma que destruída, porque a humanidade tinha corrompido, ou seja, tinha destruído o seu caminho sobre a terra. Então Deus disse a Noé: o fim de toda a humanidade chegou diante de mim, porque a terra está cheia de violência por causa dos homens. Eis que os destruirei juntamente com a terra. Há aqui um paralelo óbvio entre Apocalipse 11, 18 e este texto de Gênesis 6, versículos 11 a 13. Os seres humanos, no tempo de Noé, tinham destruído a terra ou tinham corrompido a terra, enchendo-a de violência. Isto no texto massorético, no texto hebraico. No texto da Septuaginta, da 70, diz que eles já tinham enchido de iniquidade. E a iniquidade porquê? Porque o texto mostra que a maldade do ser humano era grande na terra e que o pensamento, as suas ações eram só inclinadas justamente para o mal. Desta maneira, nós poderemos dizer que Gênesis 6, 11 a 13 dá-nos uma pista sobre o significado da destruição da terra mencionada em Apocalipse 11, 18. Parece que, ao utilizar a linguagem do relato pré-diluviano do Gênesis, João quis mostrar que os destruidores do fim dos tempos destruirão a terra da mesma forma que os antediluvianos, que a enchiam de iniquidade e de violência. Não está, portanto, aqui em causa uma destruição pela poluição, uma destruição pelo avanço da tecnologia, uma destruição pela corrupção dos ecossistemas. Está aqui em causa uma violência que é feita quer contra Deus e os seus princípios, quer contra a humanidade e os seus próprios princípios.
2: Uma violência moral?
3: Uma violência que pode ser moral, pode até ser uma violência física, mas que tem como pressupostos justamente a desobediência sistemática, exatamente, a desobediência sistemática daquilo que o homem sabe que deve fazer e não faz, ou faz o contrário. E, portanto, aqui é uma referência a Babilónia. E este é um texto interessante. O outro texto do Antigo Testamento que pode aqui estar também em causa é um texto do profeta Jeremias. O profeta Jeremias, no capítulo 51 e no versículo 25, numa profecia contra Babilónia literal, portanto, do seu tempo, ele dizia assim: eis-me aqui contra ti, ó monte destruidor, que destróis toda a terra. E, portanto, também no seu tempo, Jeremias utilizava Babilónia para dizer que ela iria ser destruída porque destruía toda a terra. Logo, podemos também dizer que é evidente que a profecia de Jeremias sobre a antiga Babilónia, como destruidora de toda a terra, é uma fonte óbvia da qual o autor do Apocalipse extraiu a imagem da Babilónia do fim dos tempos como destruidora da terra em Apocalipse 19:2, porque é assim justamente que ela vai aparecer. Em Apocalipse 19:2, João mostra que a Babilónia, que é ali simbolizada por uma grande prostituta, havia corrompido a terra, mas a palavra é a mesma, e eu assinalo que a palavra é a mesma. Ou seja, havia destruído a terra com a sua prostituição, por causa da aliança que ela tinha feito com os reis da terra. Ou seja, Babilónia representa no livro de Apocalipse um sistema político-religioso corrupto, cuja finalidade é instituir-se a si próprio em lugar de Deus e de perseguir aqueles que são fiéis a Deus. E na mentalidade do livro de Apocalipse, portanto, esta ação corruptora, esta ação que afasta a humanidade de Deus e que cada vez mais vai num sentido oposto àquilo que Deus desejava, vai contribuir no texto bíblico para que este sistema possa justamente destruir a terra. Não num sentido literal de uma destruição ecológica, embora seja real, nós não estamos aqui a ignorar o que se passa neste momento com alterações climatéricas. Elas são evidentes por si só. Mas o que eu estou a dizer é que não é isto que o texto de Apocalipse 11, 18 está a fazer referência. Deus não se agrada certamente do que está a acontecer ao planeta Terra pela desorientação humana e pela sobreexploração que faz dos recursos do nosso planeta. É claro que Deus se desagrada disto, Mas não é isto que o texto de Apocalipse 11, 18 está a fazer referência. Ele está a fazer referência a uma outra desorientação muito mais profunda. E essa desorientação, como nós vimos, tem a base escriturística em duas passagens do Antigo Testamento. Gênesis 6, onde também aí os seres humanos corrompiam a terra pela maneira como desobedeciam a Deus e só tinham um pensamento de desorientação e de maldade em relação para com Deus, e pela profecia de Jeremias, capítulo 51, que faz alusão ao mesmo elemento destruidor, utilizando para isso o Império Babilónico do seu tempo. O castigo de Deus de destruir os que destroem a terra é a mesma coisa que dizer para o futuro que aquilo que a humanidade semeia, isso mesmo ela vai colher, em termos, digamos, de desorientação e de desobediência a Deus, aos princípios divinos. O que Deus está a dizer é que ele vai realizar um juízo, e esse juízo não vai, digamos, ser prorrogado. Tal como Babilónia exerce a sua influência corruptora para desviar a humanidade de Deus, ela pode ter a certeza que Deus vai julgá-la no final. A uns dará recompensa pela sua fidelidade, a outros dará destruição pela sua infidelidade.
2: Muito bem. E aqui fica um alerta para todos nós, nos colocarmos ao lado de Deus, não é?
3: Exatamente.
2: Fazemos parte desses fiéis e não daqueles que se opõem à sua vontade.
3: Claro.
2: 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E com esta oferta, nós chegamos ao final do programa de hoje, mas voltamos já na próxima semana com mais perguntas. Será que alguma delas também reflete uma das suas dúvidas? É seguramente o que poderá descobrir se acompanhar o próximo Fórum Bíblico. Contamos com a sua presença. Até lá, continue a explorar estas grandes verdades que nos são reveladas neste livro milenar, a Bíblia Sagrada. Fique bem.
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1: Olá, estimado amigo, é um prazer voltar à sua presença. Eu sou Jorge Machado e estou aqui para lhe oferecer mais um tempo de reflexão em palavras e virtudes. Está entre as palavras mais usuais em todo o mundo e representa talvez uma das mais importantes e valiosas entidades. É também o lugar e o instrumento mais eficaz de socialização e de representação da sociedade. Estou a referir-me à família. A palavra família tem origem no latim, diz-se famulos, que significa escravo doméstico. Surgiu na antiga Roma como referência a alguns grupos sociais entre tribos latinas que serviam como escravos em campos agrícolas. Com o passar do tempo, a palavra família foi adquirindo outros significados, dando expressão a novos conceitos no âmbito da socialização entre pessoas. A ideia de que dentro de cada círculo familiar cada um é um servo do outro ganhou expressão nas diferentes sociedades que se seguiram, e esse conceito deu força ao sentido da interdependência. Na cultura ocidental, a família é a forma mais comum de organização da sociedade e tem como base laços de parentesco que podem ser de afinidade, como é o caso do casamento ou da adoção, ou laços de consanguinidade, como por exemplo, no que respeita à filiação entre pais e filhos. No entanto, hoje em dia, o conceito de família passou a ser muito mais abrangente, podendo estender-se ao lugar onde vivem várias pessoas que cuidam e são cuidadas, mantendo entre si laços de proximidade mais além de qualquer relação de parentesco. A família é o principal espaço de correlação, proteção e educação dos indivíduos. Por essa razão, pode e deve exercer uma forte influência na formação de valores éticos, morais, espirituais e culturais, independente da forma como se apresenta na sociedade. As famílias podem ainda ser fontes de afeto e cuidado, onde as pessoas apoiam-se e colaboram mutuamente para o bem-estar uns dos outros, onde se estabelece o sentimento de vínculo e se inicia o processo de interação social, além de serem peças fundamentais no processo de desenvolvimento e aprendizagem. A experiente educadora Ellen White, no seu livro Ciência do Bom Viver, realça a importância dos relacionamentos entre pessoas da mesma família quando afirmava que o vínculo da família é o mais íntimo, o mais terno e sagrado de todos na Terra. Foi designado para ser uma bênção à humanidade. E continua, o lar em que os membros são polidos, cristãos corteses, exerce uma vasta influência para o bem. O amor é uma planta de origem divina, precisa de ser cultivada e nutrida. Corações afetivos, palavras verdadeiras, amoráveis, farão famílias felizes e exercerão influência própria para elevar a todos quantos entram na esfera dessa influência. É bem verdade, amigo ouvinte, a família é um projeto de Deus. Foi Ele quem a instituiu quando uniu duas pessoas, homem e mulher, e lhes ordenou que crescessem e se multiplicassem. Deus é o Pai. É o Pai da vasta família nos céus e na terra, com tudo o que isso representa. Não criou seus filhos e os abandonou à sua própria sorte, deixando-os à mercê do mal. Como o Pai, instruiu-os, dando-lhes orientações para que pudessem viver em perfeita harmonia no desenvolvimento das faculdades físicas,

0: mentais e espirituais. Não existem famílias perfeitas, porque não existem pessoas perfeitas. Toda a família precisa de crescer em tudo aquilo que Deus aponta como ciência para o bom viver. Na escola, não se ensina nem se aprende a ser pai ou mãe. É no curso da vida que vamos acrescentando experiência e sabedoria que nos capacitará a vivermos de forma a contribuirmos para o bem uns dos outros. No entanto, neste domínio, no domínio da família, nada podemos sem Deus. Cristo precisa de ser o centro de toda a família e a sua palavra, a luz que iluminará cada passo. Nele, em Cristo, acharemos graça e coragem para resistirmos a todas as provações que se abatam sobre as paredes do nosso lar. Um lar onde Cristo permanece é um refúgio para toda a família. Bem dizia o poeta: cantinho da minha casa, silêncio doce e profundo, bendita a porta da rua que me separa do mundo. É verdade, amigo ouvinte, Deus tem suscitado no meio dos lares cristãos um cantinho sagrado, um altar junto ao qual a família se encontra com Cristo cada dia, pela manhã e à noite, onde as vozes se unem em louvor a Deus e se reclama a bênção para o viver diário. Esse lugar, o altar da família, nos fará lembrar a preeminência de Deus em nossas vidas, num contínuo apelo para que em família permaneçamos unidos em oração. Será, para além de um refúgio, uma fonte de renovação, onde a família, unida aos pés de Cristo, resistirá às crises, sairá vitoriosa em meio às tentações e celebrará as vitórias com júbilo e louvor, recebendo a paz e o amor da presença do Deus vivo. Amigo ouvinte, tudo o que nos leva aos pés de Cristo não deve ser visto nem entendido como uma obrigação, mas sim como um privilégio e um direito conquistado por Ele mesmo, Cristo, para cada um de nós. Estimado ouvinte, faça desse privilégio uma experiência diária e receba as bênçãos que Deus tem reservado para si e para a sua família. E por aqui fico hoje. Foi muito bom contar com a sua atenção. Espero por si em breve. Despeço-me com um abraço de amizade. Até lá.
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3: Meu nome é Nicolas, moro em Arganila, tenho 8 anos. Que coisas posso saber sobre a Bélgica?
4: A Bélgica fica no oeste do continente europeu. Faz fronteira com a França, o Luxemburgo, a Alemanha e Países Baixos. Tem três línguas oficiais: o francês, o holandês e o alemão. É atualmente conhecida como membro fundador da União Europeia, uma organização cujas principais instituições se encontram em Bruxelas, que é a sua capital. É um país altamente desenvolvido, cuja economia se baseia no setor dos serviços, concentrados essencialmente em Bruxelas e ocupando mais de 2/3 da população ativa belga. A cidade de Antuérpia é conhecida como um centro de lapidação de diamantes. Outra curiosidade está na cidade de Bruges, que é conhecida como a Veneza do Norte, devido aos canais que serpenteiam a cidade. A Bélgica também é conhecida como uma grande produtora de cerveja e chocolate. Já ouviste falar no chocolate belga? É delicioso!
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1: Aqui estamos nós, mais um dia, olhando para a palavra de Deus, buscando nela conhecimento, buscando nela inspiração, buscando nela sabedoria para o nosso dia a dia. No mundo em que nós vivemos, cada vez começamos, apesar da democracia, começamos a ver mais situações de governos déspotas, começamos a ver situações em que existe corrupção nos governos, da mais variada forma, dos partidos ligados ao governo ou que já estiveram no governo, pessoas que se deixam influenciar e que, a troco de dinheiro, de vantagens, vão amealhando mais e vão tornando, quando vêm estes casos, vêm a público, tornando as coisas mais desacreditadas, a política mais desacreditada. E vê o que diz o nosso texto de hoje. No capítulo 16 e no verso 12, diz o sábio Salomão, ele próprio, um rei, e que pediu, a característica deste rei foi a sabedoria que ele pediu a Deus para dirigir a sua nação. E diz ele, é intolerável que os reis pratiquem más ações. Só a prática da justiça dá firmeza ao trono. É, quando nós olhamos para aquilo que se passa à nossa volta, realmente quando começa a haver um descrédito completamente, um grande descrédito nas instituições, seja porque os governos não funcionam, seja porque os governos praticam más ações. E quando nós olhamos para a nossa vida do dia-a-dia, como é que é a nossa vida? Será que nós somos condizentes com aquilo que criticamos nos nossos governos? Será que nós somos condizentes com aquilo que gostaríamos de ver nos nossos governos? Devemos pensar nisto, porque isto não se aplica unicamente aos governantes, aos reis, aplica-se a cada um de nós, à nossa vida do dia-a-dia, aos atos que praticamos no dia-a-dia. São eles merecedores da aprovação de Deus? Pensa nisso.
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1: Caro ouvinte, aqui estou de novo com mais um relato dedicado à cidade de Roma. E vou-lhe apresentar um sítio especialmente ligado ao primitivo cristianismo, que é o cárcere Mamertino, uma prisão localizada na encosta nordeste do Monte Capitolino, a norte do Fórum Imperial. Embora a entrada hoje seja subterrânea, a câmara superior do cárcere estava primitivamente ao nível da rua. Por baixo do piso térreo existia um segundo espaço circular, onde os prisioneiros acediam através de um buraco no chão. O historiador romano Salústio descreve-a como escura, úmida, de mau cheiro e de aparência aterrorizante. As origens do nome da prisão são incertas. Era conhecida como a Masmorra Tullianum, antes de Roma se tornar uma república. Talvez derivado do nome referido pelos autores clássicos do lendário rei Tullus Hostilius, que foi o terceiro rei de Roma, ou de Servius Tullius, que foi o sétimo rei de Roma. Segundo esta tradição, a prisão teria sido construída por um destes monarcas, algures entre o século VII e VI a.C. Mas há uma teoria alternativa que defende que o termo vem do etrusco arcaico com o significado de jato de água, em referência à fonte que aí jorrava. E, aliás, esta secção da prisão abriga de facto um poço, tendo sido originalmente criada como uma cisterna e somente mais tarde passou a calabouço. Já o termo Mamertinum foi atribuído apenas durante a Idade Média e deve referir-se ao facto de existir um templo dedicado a Marte nas proximidades. Para nós pode ser um bocado estranho, mas em Roma raramente os criminosos eram condenados à prisão, embora ela estivesse prevista na Lei das Doze Tábuas. Escravos ou cidadãos de status inferior até poderiam usar correntes ou residir em campos de prisioneiros para serem empregues em trabalhos forçados, como nas minas e nas pedreiras. Mas esta não era a punição comum no quadro jurídico romano. Havia uma infinidade de outras penas menores, como o açoitamento e o espancamento, enquanto a sentença mais grave era a morte, por decapitação, por enforcamento, na fogueira. Havia o afogamento no rio Tibre, o lançamento do cimo da rocha Tarpeia ou das escadarias Gemónias e, claro, a crucificação. Era igualmente comum, principalmente para crimes políticos ou para a aristocracia, o banimento de Roma para regiões longínquas do Império, especialmente para as ilhas do Mar Egeu, como aconteceu com o apóstolo João, que foi enviado para a ilha de Patmos. A prisão punitiva de longo prazo só foi adotada posteriormente, a partir do século IV, quando a crucificação e outras punições hediondas deixaram de ser praticadas por influência da ideologia cristã. Não temos provas de que o Tullianum fosse usado para encarceramento de longo prazo e a masmorra mais baixa era inadequada para esse propósito. Localizado perto dos tribunais, este cárcere servia apenas como cela de detenção temporária para aqueles que aguardavam a sentença, ou como o próprio local para as execuções. O cárcere Mamertino também não era destinado a criminosos comuns, mas apenas a prisioneiros famosos ou a presos políticos que permaneciam aqui enquanto aguardavam a condenação à morte. Talvez atirados da falésia da Rocha Tarpeia, a poucos 250 metros para oeste, na encosta do Capitolino, ou estrangulados no alto das escadarias Gemónias, ao cimo deste mesmo fórum. Se fossem líderes tribais, reis ou generais inimigos de Roma, capturados na guerra, eles eram inicialmente exibidos como troféus nos desfiles de triunfo romano e desapareciam depois naquele antro escuro onde acabavam executados. São conhecidos alguns personagens célebres que aqui passaram, como Caio Pôncio, líder da tribo do sul de Itália dos Samnitas, alguns piratas da Cilícia, o rei Eumenes III de Pérgamo, que se rebelou contra Roma em 130 a.C., Jugurta, o rei da Numídia, atual Argélia, que aqui morreu de fome no ano 104 a.C., Vercingetorix, o grande chefe dos gauleses, que inspirou o personagem Asterix, e lutou contra Júlio César durante a Guerra das Gálias e foi executado em 46 a.C. E, por fim, outro exemplo, Shimon ben Gera, líder revolucionário judeu, capturado em Jerusalém após a destruição do templo no ano 70 d.C. e trazido para Roma para ser exibido no cortejo triunfal. Na câmara inferior do cárcere há uma porta que dá acesso à Cloaca Máxima, o principal esgoto da cidade de Roma. E é possível que os corpos dos prisioneiros executados ou falecidos à fome acabassem atirados para o esgoto. Segundo relatos históricos, acredita-se que os apóstolos Pedro e Paulo também estiveram presos na prisão mamertina, aguardando a sua morte. Eusébio de Cesareia refere na sua história eclesiástica escrita no século IV d.C. que eles foram executados durante a perseguição do imperador Nero, que falámos aqui na crónica anterior. É importante notar que, embora os relatos históricos e bíblicos forneçam algumas informações genéricas sobre a prisão de Paulo e Pedro, pode haver variações nos diferentes registros, pois a primitiva história cristã é uma mistura de factos históricos com tradições orais e alguns detalhes podem ser difíceis de confirmar devido à limitada documentação disponível e à escassez de evidências arqueológicas. A prisão de Paulo está bem referenciada. Paulo esteve preso duas vezes, a primeira em prisão domiciliar e a segunda, temos menos detalhes nos seus escritos, mas há referências na sua última carta enviada a Timóteo, na qual ele se despede acorrentado em Roma. Paulo terá sido preso em algum momento no seguimento do incêndio de Roma, em que os cristãos foram acusados de ser os causadores da tragédia, e terá sido colocado no presídio mamertino, onde terá definhado por algum tempo antes da sua decapitação, que, segundo a tradição, ocorreu fora das muralhas de Roma, como era costume, numa área chamada Aqua Salviae ou Tre Fontane, tendo sido enterrado no local onde a Basílica de São Paulo fora de muros foi posteriormente construída, a 3 km da cidade, no caminho para o porto romano de Ostia. Quanto a Pedro, não há nenhuma evidência histórica ou relato confiável que apoie a ideia de que tenha sido aqui encarcerado. O Novo Testamento não fornece detalhes específicos sobre a sua prisão, nem menciona nenhum lugar de Roma. Mas, segundo a tradição e alguns escritos apócrifos, acredita-se que ele tenha estado igualmente preso neste cárcere durante o reinado do imperador Nero. Muitos investigadores desconfiam que Pedro tenha verdadeiramente estado em Roma. Não só é um longo caminho, como também se sabe que Pedro não tinha grande formação educacional, falava apenas aramaico e não era o tipo de pessoa que poderia deslocar-se a uma grande cidade onde as línguas dominantes eram o latim e o grego. No entanto, são curiosos os relatos orais lendários que se conhecem sobre a prisão de Pedro. Diz-se que, enquanto esteve preso, teria feito brotar milagrosamente água de uma fonte subterrânea que existia na masmorra do Mamertino para poder batizar os seus carcereiros, bem como alguns companheiros prisioneiros que, entretanto, convertera. Mas é discutível se ele foi realmente encarcerado aqui, mesmo sendo a única prisão usada para indivíduos considerados uma ameaça ao Estado romano. Segundo a tradição, como sabemos, ele terá sido posteriormente crucificado de cabeça para baixo e enterrado numa pequena colina fora de portas, na qual, 250 anos depois, o imperador Constantino construiu a primeira Basílica de São Pedro. Não se sabe quando é que o cárcere mamertino deixou de funcionar permanentemente, mas pela sua associação a Paulo e a Pedro, esta sombria prisão foi convertida em local de culto cristão. Nas suas escavações, os arqueólogos italianos encontraram frescos e outras evidências que indicam que o espaço foi desde cedo associado a São Pedro. Sobre a prisão, foi erguida a igreja de San Pietro in Carcere, por volta do século IV. E por último, já no século XVII, edificou-se a atual igreja de San Giuseppe dei Falegnami, ou seja, São José dos Carpinteiros. Quem visitar Roma, hoje, poderá ler uma placa no exterior que ostenta as palavras "A prisão dos santos apostólicos Pedro e Paulo". Se a história e a arqueologia não podem fazer muito mais para provar esta narrativa oral e a tradição cristã, o lugar constitui mesmo assim um espaço de reflexão sobre a coragem e resiliência de alguns homens com crenças e valores que não eram aceitos pelas autoridades do seu tempo e foram perseguidos e mortos por aquilo que acreditavam. 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No próximo episódio veremos como a rede viária foi extremamente importante para o crescimento da cidade e para a difusão do cristianismo. Veremos como tão bem se conservaram essas estradas até aos nossos dias, numa cidade onde o passado não se apagou, mas permaneceu gravado na pedra.
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1: Olá, é sempre um gosto estar consigo em mais um Diário da Saúde, onde em curtos minutos procuramos falar de escolhas simples que fazem a diferença no seu bem-estar e que podem transformar a sua saúde. Hoje trago à conversa uma velha conhecida das épocas de constipações, mas que vai muito além disso. Já percebeu que estou a falar da vitamina C? Quando pensamos nesta vitamina, a primeira imagem que surge é quase sempre a da laranja. E é verdade, uma laranja pequena fornece cerca de 50 mg de vitamina C. Mas sabia que há vegetais que conseguem ultrapassar e muito esse valor? Antes de partilhar consigo uma lista de 7 vegetais com mais vitamina C do que uma laranja, vale a pena perceber porque é que esta vitamina é tão importante. É famosa por reforçar o sistema imunitário e com razão. A nutricionista Elix Turov explica que a vitamina C é um poderoso antioxidante, o que significa que ajuda a proteger as células dos danos causados pelo stress, má alimentação, poluição e outros problemas que acompanham a vida num mundo moderno e agitado. Mas faz ainda mais. Tem um papel essencial na produção de colagênio. Segundo Jess DeGore, nutricionista especializada em diabetes, ao ajudar o seu corpo a produzir colagênio, a vitamina C mantém a pele radiante, mas também as articulações em movimento. O colagênio também desempenha um papel fundamental para a saúde dos tecidos e para a cicatrização das feridas. Além disso, a vitamina C melhora a absorção do ferro de origem vegetal, o chamado ferro não-M. Tal como explica Turov, ajuda na absorção do ferro, especificamente o ferro não-M, que é o tipo encontrado em alimentos de origem vegetal. O ferro não-M não é absorvido tão eficazmente como o ferro obtido através de produtos de origem animal, mas ao combiná-lo com uma fonte de vitamina C, o seu corpo consegue absorvê-lo com mais eficácia. Isto é especialmente relevante para quem segue uma alimentação maioritariamente vegetariana. Combinar leguminosas ou vegetais ricos em ferro com uma fonte de vitamina C pode aumentar significativamente a sua absorção. E não ficamos por aqui. Segundo a mesma nutricionista, a vitamina C está envolvida na função neurotransmissora, por isso apoia a saúde do cérebro e impacta o humor, a energia e o foco. Em termos de necessidades diárias, as recomendações apontam para pelo menos 75 mg por dia para mulheres adultas e 90 mg por dia para homens adultos. Agora sim, tal como comecei por adiantar, vamos descobrir 7 vegetais que podem fornecer mais vitamina C do que uma laranja. Primeiro, pimentão vermelho. Uma chávena de pimentão vermelho fatiado fornece cerca de 118 mg de vitamina C. Segundo, brócolos. Uma chávena de brócolos cozidos oferece aproximadamente 102 mg. Além da vitamina C, são ricos em fibra e compostos antioxidantes. Terceiro, couve. Cerca de 93 mg de vitamina C por 100 gramas de couve crua, o equivalente a uma a duas chávenas. Quarto, couves de Bruxelas. Uma chávena crua fornece cerca de 75 mg. Quinto, pimentos. Meia chávena de pimentos crus e picados pode conter cerca de 108 mg de vitamina C. Sexto, nabo repolho. Uma chávena crua fornece cerca de 84 mg. Finalmente, o sétimo, espinafres. 3 quartos de chávena de espinafres cozidos oferecem cerca de 60 mg. Pode não ultrapassar todos os anteriores, mas continua a ser uma excelente fonte. Como ficou claro, não é preciso depender apenas das frutas cítricas para atingir as suas metas diárias de vitamina C. A chave está na variedade e em incluir mais vegetais coloridos no prato. Quanto mais diversificada for a sua alimentação, maior será o leque de nutrientes que está a oferecer ao seu corpo. Ficamos por aqui. Por hoje é tudo no Diário da Saúde. No próximo episódio, trago-lhe mais informação para cuidar de si, por dentro e por fora. Até lá, mantenha uma alimentação variada, equilibrada, colorida e rica em nutrientes.
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2: Olá, amiguinho. Cá estamos nós para mais um clube, o teu clube, o Clube do Amiguinho. Eu sou a Sara.
6: E eu sou o Daniel. Hoje, como sempre, vamos ter muitas coisas engraçadas e divertidas para ti. Vamos ter a Luísa, que nos vai trazer uma receita daqui, de
2: Tavarelha. Muito gulosa. Vamos ter a receita de esparguete com quatro queijos.
6: Vamos ter também o Sabidinho com curiosidades sobre a natureza.
2: Ah, e na viagem pelo cantinho do mundo, hoje vamos conhecer Israel, uma terra de que nos fala muito também a Bíblia, e é sobre essa terra que hoje o Kiko nos vai falar um bocadinho mais lá para a frente.
6: E vamos também ter, com certeza, muita e muita boa música.
2: Ah, e a história?
6: É verdade.
2: É uma grande história, Daniel.
6: Pois é. E do que é que nos fala a história hoje?
2: Hoje vamos ficar a saber como é que tudo começou. É verdade, já alguma vez pensaste como é que nasceram os animais? O homem, nós que falamos e somos todos tão diferentes, como é que existem tantos países, a natureza? Pois é, vamos ficar a saber como é que tudo começou. E a Bíblia diz-nos que Deus é que criou este mundo, Deus criou o universo. Mas para te explicar como, daqui a pouco já vamos pegar então neste livro fantástico, a Bíblia.
6: E se queres saber mais sobre a Bíblia é um livro composto por vários livros mais pequenos, com histórias interessantíssimas em que os personagens são homens e mulheres, crianças como nós e a nossa família. Para conhecer esta história, temos de recuar no tempo assim, 6 mil anos lá para trás. E vamos chegar ao princípio de tudo. Queres vir entrar nesta aventura?
2: É claro que queres. Então anda daí, entra nesta conversa connosco neste programa de hoje, porque daqui a pouco já vamos chegar então a perceber como é que Deus teve poder para criar isto tudo. E a resposta está lá na Bíblia. No princípio era tudo muito escuro, não havia sol, não havia água, não havia terra, não havia nada. Só assim um leve ruído, o movimento da água.
6: É no primeiro livro da Bíblia, em Gênesis, que encontramos esta primeira história de que te vamos falar hoje.
2: Então hoje vamos ficar a saber tudo sobre como Deus criou o mundo. Primeiro apareceram os astros, as estrelas, depois a vegetação, as ervinhas, os animais e, finalmente, nós, os seres humanos.
6: Queres saber como foi? Então fica atento ao Clube do Amiguinho de hoje.
2: Já te vamos contar tudo. Para já começamos com a música fantástica, fabulosa, fabularinário, tudo Deus criou.

0: Deus fez o mundo e tudo que nele existe é o Senhor do céu e da terra. Está na Bíblia, Atos, capítulo 17, versículo 24.
1: E esta primeira música dizia-nos que Deus criou o mundo. Criou, sim, senhora. E na nossa história de hoje vamos falar um pouco mais sobre a criação. E para isso, já vos tínhamos dito que temos um grupo muito especial aqui no nosso estúdio. O grupo Louvar.
2: Olá, meninos. Muito, muito bom dia. Boa tarde. Olá a todos.
3: Olá.
2: Eu sei que vocês hoje não vieram todos. Vieram apenas três. A Liana, o Davi e o Ricardo. E daqui a pouco vocês já nos vão ajudar a contar então a história da criação para os nossos amiguinhos lá em casa ficarem a perceber como é que Deus criou o mundo. Convosco veio também o elemento mais velhinho. É o cota do grupo. É o Jonas. Olá, Jonas.
3: Olá, Sara.
2: Eu sei
3: Olá,
2: que
3: Daniel.
2: És tu que tomas conta desta malta quando eles ensaiam, não é?
3: É, exatamente. Eles estão debaixo daquilo que eu vou dizendo e também os outros professores do Louvarte, tanto de coreografia como de mímica, também de fantoche. E então é um grupo que realmente tem por objetivo louvar a Deus, transmitir através da arte a mensagem de Cristo e tocar nos corações daqueles que nos ouvem.
2: Já estou a perceber. Louvarte porquê? Tem um nome muito giro, vocês. Louvarte.
3: Louvarte porque realmente queremos louvar a Deus através da arte, porque queremos que estes adolescentes e todos os adolescentes, mesmo vocês que estão em casa, têm dons e têm capacidades para pôr ao serviço de Deus.
1: E o vosso grupo é um grupo aberto a outros jovens, a outros adolescentes que se queiram juntar a vocês?
3: Com certeza. Queremos que todos podem se juntar a nós, desde que tenham esta vontade.
2: Portanto, atenção, meninos que gostam de cantar, de dançar, querem aprender a fazer fantoches, meninos e meninas mais ou menos até que idades? Portanto,
3: até a partir dos 12 até aos 16 anos.
2: Olha, nós já vamos voltar então à conversa convosco. Está bem, meninos? Fica combinado, até porque hoje vamos contar com a vossa ajuda para explicarmos ao pessoal lá em casa como é que Deus criou o mundo. Vocês acreditam que foi Deus que criou o mundo?
4: Sim.
2: Então até já, meninos.
5: Até já!

0: música animada aqui no teu clube do amiguinho, esta canção que nos falou sobre a criação, como é que Deus criou o mundo, e nós já vamos voltar a falar sobre este assunto para ficarmos a compreender como é que tudo começou. Mas uma coisa podes ficar já a saber, é que Deus criou o céu, a terra, os animais, os alimentos para nós comermos, não é, Daniel?
1: Pois é, e não vamos te dizer como é que se criou o esparguete com quatro queijos, mas sim... Como é que se faz? E para isso, fica atento à receita da Luísa, que vem já a seguir.
2: Olá, queridos amiguinhos, eu sou a Luísa e trago todas as semanas uma receita muito boa e saudável para em conjunto aprendermos. Hoje a receita não é sobre nenhum doce, é sobre esparguete. E a receita chama-se esparguete com quatro queijos. É uma receita muito saborosa e muito fácil. Em primeiro lugar, vamos apontar os ingredientes, por isso está com muita atenção. São 400 gramas de esparguete, 150 gramas de natas batidas, 0,4 litros de água, 1 fio de azeite, 40 gramas de queijo mussarela ralado, mais 40 gramas de queijo flamengo ralado, mais 40 gramas de queijo da serra ralado e mais 40 gramas de queijo da ilha ralado. E de queijos é só, mas há mais. Ainda temos mais 1 fio de azeite e, por fim, o sal e a noz moscada na quantidade certa. Tudo isto, como tu sabes, com a ajuda dos adultos. Por isso, quando estiveres a fazer a receita, já sabes, o adulto tem que estar sempre contigo. E então agora está na hora de começar a preparar esta bela receita de esparguete com 4 queijos. Cozemos a massa com água, sal, azeite e um pouco de noz moscada. E depois da massa estar cozida, escorremos muito bem a água da massa. Mas só o adulto é que pode estar a cozinhar a massa, pois nós mais pequenos não devemos mexer no fogão, pois podemos magoar-nos muito a sério, por isso isso é fundamental. Depois deitamos a massa para uma terrina quente e juntamos as natas batidas e mexemos muito bem a massa até estar tudo misturado. E não pensem que ainda falta muita coisa, pois estamos quase mesmo a terminar esta bela receita. Juntamos os 4 queijos ralados diferentes e misturamos tudo. E já está! Muito fácil, não acharam? Então vou repetir os ingredientes para tu não te esqueceres. São 400 gramas de esparguete, 150 gramas de natas batidas, depois 0,4 litros de água, 1 fio de azeite, 40 gramas de queijo mussarela ralado, mais 40 gramas de queijo flamengo ralado, mais 40 gramas de queijo da serra ralado e mais 40 gramas de queijo da ilha ralado. Entretanto, é preciso mais um fio de azeite e no final ainda temos o sal e a noz moscada na quantidade certa. E já está, amiguinhos, chegámos ao fim de mais uma receita. E por isso mesmo, amanhã cá vos espero no Clube do Amiguinho, nas receitas da Luísa. Um grande beijinho e até para a semana. Tchau!
0: A nossa amiga Luísa está de regresso no próximo programa com mais uma receita fantástica. Não te esqueças, temos de comer para viver, não é? E convém termos sempre uma alimentação saudável. O que é uma alimentação saudável, para quem não sabe?
1: É uma alimentação que tem que ser equilibrada. Temos que comer um pouco de tudo, de maneira que nós tenhamos todos os nutrientes necessários para a nossa boa saúde.
0: Isso quer dizer que devemos comer sopa, muita sopinha, não é? Que faz bem, ajuda a crescer. Ah, e convém não exagerar nos fritos nem nos doces.
1: Mas eu acho ainda mais que, sempre que necessário, podíamos comer e apostar numa comida rica. Nos legumes, nas saladas, ou seja, nos vegetais.
0: Então não te esqueças, já sabes, uma alimentação equilibrada. E agora, quando fores falar com os teus pais, diz isso: pai, mãe, a partir de agora vou tomar o pequeno almoço todos os dias de manhã, nunca sair de casa em jejum, e a sopinha pelo menos ao almoço ou ao jantar. O ideal mesmo é nas duas refeições.
1: Exatamente. E se tiveres que apostar numa refeição, já sabes, é a do pequeno almoço. Devemos ter um pequeno almoço de rei, um almoço de príncipe e um jantar de pobre. Lembra-te sempre disto.
0: É, quando nos vamos deitar não convém ir com a barriguinha muito, muito cheia. Mas para a semana a Luísa está de volta então com mais uma receita saborosa para nós conhecermos e também para nós aprendermos a ter este mesmo tipo de alimentação saudável. Temos que cuidar de nós, temos de cuidar do nosso corpo, até porque Deus, quando nos criou, foi para isso mesmo, para sermos felizes e não termos doenças.
1: Exatamente. Ele, quando nos criou, criou-nos lindos, bonitos, perfeitos. Uma verdadeira obra de arte.

0: Uma verdadeira obra de arte, porque Deus te criou com muito carinho e com muita sabedoria. Sabes, Ele até já te conhece desde sempre. Mesmo antes de tu nasceres, Deus já sabia que tu ias existir.
1: Todos nós ficamos emocionados com as maravilhas da natureza. O cãozinho tão fofinho. Como é que ele nasceu? Como é que ele surgiu? A mãe cadela, que também já foi cadelinha, também já foi pequenina. E antes, como é que foram todas as coisas? Os lindos girassóis do teu jardim, as outras flores tão bonitas. Como é que surgiram? De onde é que vieram as sementes? É verdade. E antes das sementes? E os bebés? Como é que terão nascido os bebés? Como é que surgiram os bebés?
0: Tens razão, todos nós começámos por ser bebés. Fomos crescendo, ficámos crianças e depois adultos. E até guardamos muitas fotografias da nossa infância, guardamos as fotos daqueles momentos do nosso desenvolvimento com muito, muito carinho. Nascemos dos nossos pais e eles, por sua vez, nasceram dos nossos avós, que nasceram dos nossos bisavós, que nasceram dos nossos trisavós. Mas e antes? Já todos viram a galinha a pôr o ovo, que dá origem ao pintinho. Mas como é que tudo isto começou?
1: Pois bem, ao longo dos tempos, muitos sábios e pessoas inteligentes têm tentado explicar as origens, ou seja, como é que tudo começou, como é que tudo surgiu. Só que quem não procura na Bíblia não encontra a resposta, porque não está a procurar no sítio certo.
0: É mesmo isso, é que a Bíblia foi escrita por Deus, o Criador, o arquiteto deste mundo. Portanto, só aí conseguimos perceber como é que Ele fez tudo isto com tanto jeitinho. A Bíblia conta-nos como é que tudo se passou. Este maravilhoso livro começa justamente por nos descrever como apareceu o mundo e os seres vivos, plantas e animais. Fala-nos então sobre o início da história do universo e da humanidade.
1: E o primeiro homem foi Adão. Antes dele, não existia ninguém, só Deus.
0: E o mais incrível no meio disto tudo é que Jesus estava com Deus também no comecinho da história da Terra, porque Jesus é Deus e criou todas as coisas.
1: Todos nós somos então parentes de Adão, que viveu há muitos, muitos anos. Todos fomos criados por Deus.
0: Todos, todos, todos, sem exceção. Deus fez-te a ti, que estás desse lado, fez-me a mim, ao Daniel, aos animais, fez-nos a todos. E tu, em particular, és muito, muito especial para Ele. A Bíblia diz-nos que Ele até sabe quantos cabelos nós temos na nossa cabeça. Hein? Ele sabe todos. Deus só quer o melhor para nós e criou-nos para o adorarmos, para sermos felizes. Ele só quer o nosso bem. Agora já sabes porquê.

0: Deus fez o mundo e tudo que nele existe é o Senhor do céu e da terra. Está na Bíblia, Atos, capítulo 17, versículo 24.
1: Quando Deus criou o mundo, bastou ele abrir a boca e dizer: haja luz, e houve luz. É verdade, até a natureza obedece à voz de Deus. Quanto mais nós para obedecermos também aos seus conselhos e termos confiança neste paizinho do céu que nos ama e também nos criou.
2: E por falares na natureza, Sara, eu lembrei-me que quem vai estar agora connosco aqui no estúdio é o Sabidinho.
1: Epá, já me estava a esquecer dele.
2: É verdade, e ele vai-nos falar algumas curiosidades interessantes sobre a natureza de que estavas a falar.
1: Vamos ouvi-lo.
3: Olá, amiguinhos. Hoje vou falar-vos da criação e como Deus é um Deus organizado e um Deus de pormenor. Organizado porque gosta de ordem e é um Deus de pormenor porque faz tudo com muito cuidado, não se esquecendo das pequeninas coisas. Pois vejam só. No primeiro dia, Deus criou a luz e separou o dia da noite. No segundo dia, separou as águas, formando as águas de baixo que estavam na terra e as águas de cima nas nuvens. No terceiro dia, juntou as águas de baixo, formando os mares e os rios, ficando assim uma parte seca, a que chamou terra, e criou também toda a sua vegetação, as árvores, as flores, os frutos, etc. Depois, no quarto dia, Deus foi criar as coisas para preencher o que tinha criado no primeiro dia. Ora, então vejamos, que foi o Sol, a Lua e os outros luminares, ou seja, os outros planetas e as outras estrelas. Já viste que curioso? Primeiro Deus criou a luz e só 3 dias depois o Sol. No quinto dia, Deus foi criar as coisas para preencher o que tinha criado no segundo dia, que foi todos os animais marinhos e os pássaros. No sexto dia, Deus criou as coisas com que iria preencher o que tinha feito no terceiro dia, que foi todos os animais terrestres e o homem, Adão e Eva. E o sétimo dia foi um dia muito especial, em que Deus descansou e admirou tudo o que tinha criado e ficou muito feliz porque viu que tudo o que tinha criado era bom. E as curiosidades ficam hoje por aqui. Até ao próximo programa.

0: E já a seguir, vamos te falar sobre o animal.
1: É isso mesmo. E certamente que viste por aí vários animaizinhos destes no presépio. Porquê? Porque eles também lá estavam, ao pé de Jesus, quando ele nasceu, foram com os pastores visitá-lo na estrebaria. Já sabes do que é que te vamos falar? É das ovelhas.
0: A ovelha, que no masculino pode ser chamada de cordeiro. E quando é pequenina, chamamos de cordeiro ou então de borrego.
1: São quase sempre criadas em rebanhos e não é nada fácil. Pode parecer que é fácil cuidar delas, mas não é. Sabes, é que estes animais são muito sensíveis e quantos mais ovelhas forem, mais difícil é cuidar do rebanho.
0: E sabes de onde é que vem a lã quentinha para te aquecer do frio do inverno? Vem das nossas amigas ovelhinhas. Se não fossem elas, ai que frio! Mas não te preocupes, porque não lhes dói nada e a lã é cortada às ovelhas no verão e no inverno já cresceu outra vez, para que também elas não tenham frio.
1: Muito amiguinhas, sem dúvida, estas nossas ovelhinhas que nos dão lã no inverno. E este é também um animal especial, porque é muito doce, é branquinho e, sabem uma coisa? Representava Jesus e a pureza. A Bíblia também nos diz que Jesus é o nosso pastor e nós, que vivemos com Ele no coração, somos suas ovelhinhas. Isto quer dizer que Ele nos guia por bons caminhos e é

0: Chegou agora sim a altura de conhecermos a verdadeira história da criação. Afinal, como é que Deus criou o mundo?
1: E para isso já temos aqui no estúdio os nossos amigos que nos vão contar a história. A Liana, o David e o Ricardo.
2: Sabem, quando cheguei aqui a este estúdio, fiquei assim um bocadinho envergonhada. Mas acho que valeu a pena vir até aqui à rádio para contar uma das histórias mais bonitas que eu conheço. Como Deus criou o mundo.
0: Ora, é isso mesmo. É com esta história verdadeira que vamos agora continuar o nosso programa.
3: Que fixe. Eu gosto muito de histórias.
4: Ah, eu também. Eu ainda vou ao pé da minha mãe quando ela vai contar as histórias ao meu irmão mais novo.
1: Que bom que gostam de histórias. Eu também tenho a certeza que os nossos amiguinhos que nos estão a ouvir lá em casa que também gostam. Fiquem então bem atentos.
0: Vamos lá começar. Sabem uma coisa, amiguinhos? A Bíblia começa por nos contar que há muito, muito tempo atrás não existia nada no mundo.
4: Nada?
3: Não existiam pessoas, árvores, animais, sol, nada.
2: Não, amiguinho. Olha, eu li na Bíblia que tudo o que vemos na natureza foi Deus que criou e organizou.
3: Ih, que fixe!
4: Mas Deus fez tudo ao mesmo tempo?
1: Não, de maneira nenhuma. Deus criou o mundo em 6 dias e ao 7º dia descansou.
0: No princípio de tudo, o mundo era vazio e escuro. Mas Deus quis fazer dele alguma coisa gira. Quis pô-lo em ordem e dar-lhe vida. Primeiro, ordenou que houvesse luz. Depois, mandou os mares enfurecidos recuarem, para que a terra, entretanto, também ficasse seca e surgisse. Fez ainda árvores e plantas pequenas. Ordenou ao sol que brilhasse de dia e à lua que desse luz mais suave à noite. Deus criou ainda todas as espécies de animais e viu que tudo era bom.
3: E nós, os rapazes e raparigas?
1: Nós fomos criados no último dia de toda a criação. Podemos dizer que Deus guardou o melhor para o fim, pois Ele criou-nos semelhantes a Ele, ou seja, um bocadinho parecidos. Somos, por isso, a parte mais bonita e importante de tudo aquilo que Ele criou.
4: Então, mas nós não viemos do macaco?
3: Do macaco?
2: Agora que falas nisso, por acaso, ainda há uns tempos, um professor também me disse isso lá na escola. Ensinou uma teoria que isto tudo tinha começado por acaso, com uma explosão. Ou que o homem evoluiu do macaco, como disse aquele senhor Darwin ou isso. Mas eu cá nunca acreditei muito nisso. O mundo é muito especial e tem demasiadas coisas. Para tudo isto ter acontecido assim, parece tudo tão planeado.
1: Estás certa, Liana. Deus planeou tudo ao pormenor. Se a Terra estivesse um pouco mais perto do Sol, derretia-nos. Se estivesse 1 milímetro mais afastada, isto era tudo gelo.
0: Nada aconteceu por acaso. Amiguinhos, podem ter a certeza que nós, as pessoas, também fomos criados por Deus e nunca, mas nunca evoluímos do macaco. Isso é o que alguns pensadores tentam dizer para fazer de conta que Deus não existe, mas é mentira.
3: Ufa, ainda bem que o bisavô do meu avô não foi nenhum macaco.
2: Podes crer, Deus teve mesmo uma ideia genial ao criar

0: Sabe, amiguinhos, depois de ouvir esta música, eu já percebi tudo. Eu até gosto de banana, mas não sou macaco.
1: Não, Ricardo, claro que não és macaco, nem nunca foste. Como nós estávamos a dizer há pouquinho, o homem foi a última coisa que Deus criou. A partir do pó, ele fez Adão, soprou-lhe e milagrosamente deu-lhe vida. Depois deu-lhe uma companheira, a Eva. Assim eles já podiam fazer planos juntos, a conversar, a passear, rirem-se e até casar.
2: Eu acho que já estou a lembrar-me do resto da história. Deus depois não lhes deu o Jardim do Éden para eles viverem e serem felizes para sempre?
3: É verdade. Eu também li na Bíblia que Deus deu-lhes todo esse paraíso. Eles podiam saborear tudo, menos da árvore proibida. Se isso acontecesse, morriam. Deus avisou-os e eles só tinham de obedecer para serem felizes. Mas havia alguém que planeava estragar tudo o que Deus tinha feito.
0: Ah, já sei quem era. Agora percebi tudo. Era Satanás.
3: Isso mesmo. Satanás, o diabo, é mau. Já naquela altura, ele detestava tudo o que era bom e bonito. Um dia, ele veio como uma serpente e convenceu Eva a comer da árvore proibida. Disse-lhe mentiras, que se ela desse uma trinca naquele fruto, ficaria a ser como Deus. Eva colheu uma, trincou-a e deu a Adão para que também provasse.
0: Então, eles desobedeceram a Deus.
4: Pois desobedeceram, e em vez de se tornarem sábios e inteligentes, ficaram tristes e envergonhados. E quando Deus apareceu, esconderam-se.
1: Ao desobedecerem, Adão e Eva estragaram um mundo maravilhoso que Deus criou. A partir daquele momento, iam nascer também ervas daninhas e espinhos no meio dos cereais e das flores. O trabalho ia tornar-se duro e cansativo. E havia, além disso, uma consequência ainda mais triste. Algo ainda mais triste ia acontecer. Tinham de partir, de sair do paraíso, seguirem a sua vida e, quando chegassem a velhos, morreriam.
0: Eu às vezes também faço coisas erradas.
2: E eu também às vezes digo umas mentiras. Sara, será que Deus está triste connosco?
1: Bem, Deus não fica assim muito contente quando vocês fazem coisas erradas, quando dizemos mentiras. Ele é santo, Deus é bom, é muito bom e detesta o pecado, as coisas más. Mas a boa notícia que eu tenho para vocês, amiguinhos, é que Deus também nos ama muito. E ama-nos tanto, tanto, tanto, que está pronto a perdoar-nos.
4: A Bíblia diz-nos que se confessarmos os nossos pecados a Jesus, Ele é fiel e bom para nos perdoar e limpar o coração de todos estes pecados.
0: Ufa, ainda bem.
2: Deus é mesmo muito fixe.
3: Pois é, David, tens razão. Ele fez um mundo maravilhoso para nos divertirmos. É.

0: Deus fez o mundo e tudo que nele existe é o Senhor do céu e da terra. Está na Bíblia, Atos, capítulo 17, versículo 24.
1: Estamos mesmo a chegar ao fim do nosso programa de hoje.

0: amiguinhos, e o nosso clube do amiguinho também está a chegar ao final. Estamos de saída e hoje foi muito bom. Tivemos assim um programa cheio de convidados e de amiguinhos.
1: É verdade, nem sempre é assim, mas hoje tivemos aqui no estúdio, não foi um, não foram dois, não foram três, mas quatro amiguinhos especiais que nos vieram falar do grupo Louvarte. Foi certamente um programa bastante divertido.
0: Meninos, gostámos muito de estar convosco. Então, para vocês, um grande beijinho, muitas peças de teatro e sempre, claro, a falar de coisas muito importantes que vale a pena a pequenada ficares a conhecer sobre Deus e sobre as coisas boas que a vida tem, está bem?
1: Até uma próxima, porque eu espero vê-los cá mais vezes, está bem?
0: Fica combinado, meninos, fica combinado, ok?
2: Fica.
0: Tchau, tchau, meninos. Nós, Daniel, também estamos de saída, não é?
1: É verdade. Foi um prazer enorme estarmos na tua companhia. Tchau.
0: Contamos contigo no próximo programa. Até lá, se Deus quiser. Tchau.
1: Tchau.
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3: Olá, seja bem-vindo. Estamos de regresso aqui à Novo Tempo Portugal. Este é o programa Voz da Esperança. Saúdo com um grande abraço aqueles que me escutam neste momento, aqui no canal 186 da MEL, se está a ver-me na televisão. É claro, se porventura não está a ver-me, significa que está a ouvir-me, pode perfeitamente estar na rádio RCS. Um abraço para si também. E claro, estamos também sempre no mundo digital, site novotempo.pt, aí pode ver todos os programas, quem sabe alguns estarão no YouTube da Novo Tempo Portugal. A todos, um abraço muito forte, com gratidão por juntar-se aqui a nós, à família da Voz da Esperança na Novo Tempo Portugal. Esta família inclui também o quarteto Voz da Esperança, que para começarmos este programa nos vai inspirar com a beleza, a harmonia das suas vozes e vão, como sempre, vão cantar sobre esta maravilhosa esperança que nos inspira todos os dias.

Vivemos num tempo, acreditem, que a voz de Deus precisa muito de ser ouvida, sobretudo acima do barulho, dos ruídos que vamos ouvindo à nossa volta, sejam eles literais ou até simbólicos. A Bíblia, onde buscamos sempre inspiração aqui na Voz da Esperança, hoje vai levar-nos a uma história extraordinária. A história de um homem muito simples, mas um homem levantado por Deus para preparar o caminho para algo absolutamente extraordinário. De quem é que estarei a falar? Ainda não lhe vou dizer. Vamos abrir aqui a Bíblia. Quero só recordar-lhe que nós estamos numa espécie de nova temporada. Começámos no último episódio. Se hoje nos está a ver aqui por acaso e não teve oportunidade, eu desafio a ir, como há pouco lhe dizia, ir ao nosso site, ir ao YouTube da Novo Tempo Portugal, ver o episódio anterior, precisamente aqui da Voz da Esperança, para ver onde começámos esta nova temporada em que estamos a estudar a obra de Jesus, a sua vida. Já vimos que Ele é Deus connosco e começámos com uma visão um pouco mais abrangente sobre o propósito da vinda de Jesus a esta terra. Agora começamos mais especificamente na sua vida. Não vamos tanto dedicar-nos à sua infância, mas sobretudo ao seu ministério. É por isso que falar do ministério de Jesus e de quando Ele iniciou a sua obra é falar de um homem muito especial. Para isso, eu vou abrir a minha Bíblia no Evangelho de Lucas e vou ler aqui no capítulo 1, a partir do versículo 76. Vamos ler até o 79 e vamos encontrar aqui palavras proféticas de um homem chamado Zacarias. Ora, estas palavras, elas são sobre quem? Vamos a isso, ainda não lhe revelei de quem estou a falar. Mas vamos ler em primeiro. Diz o texto que tu, ó menino, serás chamado profeta do Altíssimo, porque hás de ir diante da face do Senhor a preparar os seus caminhos para dar ao seu povo conhecimento da salvação na remissão dos seus pecados, pelas entranhas da misericórdia do nosso Deus com que o Oriente do Alto nos visitou para alumiar os que estão sentados em trevas e à sombra de morte, a fim de dirigir os nossos pés pelo caminho da paz. O homem que disse estas palavras foi um profeta, seu nome Zacarias, e ele profetizou a propósito de uma criança, seu filho, que era outro profeta. Já lhe vou dizer quem é. Antes disso, tenho uma oferta para lhe fazer. 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Agora, voltemos ao nosso menino profeta. De quem é que estamos a falar? Esta promessa que acabámos de ler era sobre João, chamado o Batista. O profeta que se tornaria uma voz única, uma voz que ia clamar no deserto para preparar o caminho. Mas isto é o quê, preparar o caminho? A obra de João seria anunciar a vinda do Messias. O nascimento de João, portanto, ele já fez parte desse plano sobrenatural. Foi um milagre o seu nascimento, aliás, em todas as suas características. O seu pai, que era sacerdote em Israel, Zacarias, era um homem já idoso, já fora do tempo de ter filhos, e recebeu a visita de um anjo enquanto ele estava a servir no templo. E o anjo trouxe-lhe uma mensagem. Nós aqui lemos há pouco, no final já do capítulo 1 de Lucas, mas deixe-me ir um bocadinho atrás ao versículo 13. Zacarias, não temas, porque a tua oração foi ouvida. Isabel, tua mulher, dará à luz um filho e lhe porás o nome de João. E traz prazer e alegria e muitos se alegrarão no seu nascimento. Apesar desta grande promessa, Zacarias duvidou. Duvidou por causa da sua incredulidade que isto fosse possível. A história depois conta-nos que ele acabou por ficar mudo até ao nascimento do seu filho João. E aqui já encontramos uma grande lição para nós.
quando Deus promete, Ele cumpre. Nós podemos até hesitar em crer, mas a fidelidade de Deus não falha. Quando a palavra de Deus é proclamada e é dita, ela nunca volta vazia. É a promessa, aliás, que está lá no profeta Isaías. A nossa incredulidade, que se manifesta muitas vezes, ela não cancela a vontade de Deus nem as suas promessas. João nasceu. O menino cresceu. Um homem simples. A história conta-nos que ele viveu no deserto até o dia em que finalmente se apresentou a Israel. João tornou-se um grande mestre, com um ensino que mudou multidões e muitas vidas, mas ele não se formou nas escolas dos rabis, ele não buscou conforto nos palácios, não viveu para agradar a si mesmo. O anjo tinha dito que ele deveria ser separado para Deus, tornado único, porque ele ia ser cheio do Espírito Santo. João iria viver uma vida diferente, com um pilar muito importante em toda a sua história, o da temperança, do domínio próprio. Por isso até o seu alimento era simples. Mesmo a sua roupa era quase rústica. O coração de João desenvolveu-se como a de um homem puro. Por tudo isto, João Batista não pregava apenas com palavras, mas ele pregava com vida. Não era só retórica, era a sua própria história. E aqui nós encontramos mais um recado muito importante para nós, o poder de um testemunho. Ele não está no brilho do exterior, mas numa vida consagrada a Deus. E quem vive na presença de Deus, na verdade, não precisa de palcos para brilhar, nem das luzes do estúdio, olhe como estas onde eu me encontro neste momento, para poder chegar a si. Mas a luz de Cristo, na verdade, é que tem que ser aquela que ilumina a vida daqueles que proclamam alguma mensagem. E João era exatamente este exemplo perfeito. A missão de João foi única em toda a história, na história de todos os profetas. João foi chamado para preparar o povo para receber o Messias, Jesus. Por isso, João veio para pregar uma mensagem que era muito forte, muito clara, muito direta. Pode ser resumida no que lemos lá em Mateus: arrependei-vos, porque é chegado o reino dos céus. Esta era a essência da sua mensagem. A voz de João, ela ecoava naquele deserto, mas ela chegava aos corações de príncipes, de soldados, de publicanos, de camponeses e homens e mulheres de todos os quadrantes da sociedade. Iam ouvir aquele profeta meio estranho, vestido com peles de camelo. E o que ele dizia era tão simples quanto isto: se não houver arrependimento, não há lugar no reino de Deus. João chamava as pessoas também ao batismo, essa entrega na água. O Jordão tornou-se o espaço, esse lugar mítico, onde pessoas iam ser banhadas como sinal dessa mudança de vida. E era aqui já um anúncio que mostrava que mesmo Israel, aquele povo extraordinário que Deus tinha chamado e escolhido, na verdade era um povo que estava contaminado por essa semente do pecado, da rebelião contra Deus, de uma falsa religião, e por isso precisava de ser purificado. É por isso que o tema do arrependimento é talvez o grande tema de João no seu ensino. O arrependimento, ele abre um caminho para que Deus então possa agir. É a graça de Deus sempre que nos pode restaurar, mas só quem reconhece a sua condição é que pode ser encontrado pela graça que vem de Deus. Esta é outra grande verdade, que João também foi exemplo. João decidiu-se claramente em toda a sua vida e ministério a enfrentar essa horrível hipocrisia do mundo religioso. Por isso João via muitas vezes fariseus, saduceus, esses grupos muito importantes no quadro religioso ali judaico. E muitos vinham buscar o batismo, curiosamente, o que aparentemente seria uma coisa boa, um bom sinal, mas João muitas vezes via-os e sabia que eles vinham para aparência, para dar um ar de santidade, e por isso ele nunca se calou, mesmo que isso lhe trouxesse alguns dissabores. Por exemplo, quando vamos lá a Mateus, no capítulo 3, ali a partir do versículo 7, encontramos um desses
dramáticos discursos de João. Raça de víboras, foi o nome que ele usou, a expressão que usou. Quem vos ensinou a fugir da ira futura, aquela que há de vir? E depois explicou o que é que precisam de fazer. Produzi frutos dignos do arrependimento. E não presumais de vós mesmos, dizendo, temos por pai Abraão. Porque eu vos digo que mesmo destas pedras, Deus pode suscitar filhos de Abraão. Que mensagem extraordinária, fortíssima. João estava a dizer que não bastava ter tradição. Não basta ter religião. Não é suficiente ter nome. A placa da igreja, falando hoje na nossa linguagem, da denominação, das nossas crenças, a placa da igreja não interessa para nada, para ninguém. Ela não salva ninguém, ela não significa nada. O que Deus pede são frutos. Frutos que manifestam uma vida transformada. E esta mensagem que João disse de uma maneira tão clara a estes homens da fé e da religião é uma mensagem que ecoa hoje ainda. Não é título, não é herança espiritual que nos salva, é a nossa experiência real com Cristo. Por isso é que a mensagem de João diz-nos isto, que Deus não busca apenas os crentes de nome, busca filhos e filhas de Deus que vivam a fé em cada ato, em cada decisão e em cada palavra. Este povo ouvia João falar e perguntava-se, o que é que faremos então? Questionavam-no, porque muitos genuinamente ficavam atónitos e confrontados com estas verdades. E João dizia, mostrava como a religião ela se traduz nestas coisas tão práticas. A resposta de João era a seguinte, quem tiver duas túnicas, reparta com o que não tem. Quem tiver alimentos, faça da mesma maneira. Lemos isto lá em Lucas no capítulo 3. Depois vinham os cobradores de impostos. E a esses Jesus dizia, João Batista, não cobreis mais do que vos está ordenado. Aos soldados, ele advertia assim, a ninguém trateis mal, nem defraudeis a ninguém. Contentai-vos com o vosso soldo, o vosso salário. Veja como João falava aqui de arrependimento, mostrando pela prática que o arrependimento não é emoção. O arrependimento é uma prática, é a vida, são as decisões que fazemos e por isso ele deu estes exemplos. Mais tarde, aliás, os evangelhos, os apóstolos iriam ensinar. Lembra-se que a verdadeira religião é ajudar as viúvas e os órfãos nas suas aflições. Já, essa semente do Evangelho já estava aqui. O verdadeiro arrependimento é partilhar com quem não tem, é viver com honestidade e integridade, é tratar os outros com justiça e com bondade. Porque há uma coisa que está certa, que a fé que não transforma atitudes não é fé. É aparência, é religião morta. E João foi este grande mensageiro de uma verdade transformadora. E por isso João apontava para Jesus. Porque este também veio a ser o grande exemplo de vida que Jesus deu. Lá em Mateus 13 ainda voltamos a este texto onde João dizia o seguinte, em verdade eu vos batizo com água para arrependimento, mas aquele que vem após mim é mais poderoso do que eu, cujas sandálias eu não sou digno de levar. Ele vos batizará com o Espírito Santo e com fogo. João Batista não queria seguidores para si mesmo, ele queria chamar homens e mulheres para serem discípulos de Cristo. Ele sabia que a sua missão era preparar o caminho, mas que o verdadeiro Salvador era aquele que viria, o Cordeiro de Deus. Por isso é que a maior grandeza de João não estava na sua voz forte, no seu exemplo, na sua história, estava na humildade que ele teve de apontar para Jesus. Acredito numa coisa, nós hoje também vivemos num tempo em que o mundo está preso de muitas maneiras a distrações, a injustiça, a pecado, a afastamento de Deus. E por isso, mais do que nunca, nós precisamos de ouvir de novo esta voz no deserto. Preparem o caminho do Senhor, endireitem as vossas veredas. Quer dizer, mudem a vossa conduta. Porque a segunda vinda de Cristo está próxima. E, na verdade, é uma mensagem, por isso, ainda mais urgente e mais definitiva. É por isso que a mensagem de João Batista, ela ainda ressoa para nós. Hoje, aqui no século XXI, arrependam-se.
voltem para Deus, produzam frutos que sejam dignos de realmente de uma fé e de um arrependimento sincero. Essa é a preparação para o encontro com Jesus. A voz que clamava no deserto continua a clamar, mesmo que seja nas cidades, aqui em Portugal ou em qualquer lugar do mundo. Esta mensagem precisa ecoar também através de nós e na nossa vida. Qual é o apelo de Deus hoje, claro, para nós? Deixemos os nossos caminhos tortuosos. Abandonemos os nossos pecados, que às vezes escondemos ou já tornamos queridos no nosso coração, e vamos abrir espaço precisamente para que Deus possa moldar a nossa vida. Se João Batista preparou o povo de Deus para a primeira vinda de Cristo, hoje há um povo que está a preparar-se para o mundo que há de vir. Isto vai acontecer quando? Na segunda vinda do Senhor Jesus. E só há um caminho. Esse caminho é entregar o coração ao Salvador e viver uma vida de arrependimento. O mundo precisa de ouvir, que é o mesmo que dizer, aí desse lado do ecrã, você precisa de ouvir esta mesma mensagem. Ela é útil, é necessária e atual. Jesus vem e este é o tempo de prepararmos o caminho do Senhor. Precisamos de ouvir a sua voz, mansa e suave.

0: Que maravilha podermos ouvir esta voz mansa e suave. A de João Batista, muitas vezes, foi uma voz dura. Mas a voz de Deus, ela vem com esta mansidão, porque ela nos apela à entrega, ao arrependimento. Fica esta maravilhosa mensagem da parte de Deus para nós hoje. 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Nosso programa hoje fica por aqui. Muito obrigado por ter estado com a Voz da Esperança. Se Deus quiser, voltamos já na próxima semana. Que Deus o abençoe.
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1: Olá! Desta vez vamos apontar a agulha da nossa reflexão para uma área, eu diria, mais escolar ou académica daquilo que é a grande área da educação. Vamos falar de ortografia. Domínio esse onde por vezes nos deparamos com algumas dificuldades para as quais não encontramos uma regra evidente ou esclarecedora. A coisa torna-se ainda mais difícil quando temos que ser nós a esclarecer as dúvidas que uma criança nos coloca. Há, de facto, situações que até parecem contrariar a lógica. Por exemplo, como explicar a uma criança que separado se escreva tudo junto quando tudo junto se escreve separado? Dizer-lhes que separado se trata de um adjetivo e tudo junto de uma locução irá com certeza atirar mais gasolina para a fogueira da dúvida. Mas vamos à questão particular que suscitou a reflexão de hoje e com a qual muitas crianças, bom, até muitos adultos, se confrontam. Quando é que nós devemos escrever porque, escrito numa só palavra, e por que em duas palavras? Bom, a palavra porque assume essencialmente duas funções. Ou é usada como uma conjunção causal, como na frase eu ouço a RCS porque gosto dos seus conteúdos, ou então é usada como um advérbio interrogativo, quer seja numa pergunta, exemplo, por que estás tão calado? Ou em orações que são interrogações indiretas, como o caso explica-me por que te atrasaste. Para os mais pequenos convém, contudo, desligar o complicador e dizer-lhes que o porquê constitui uma única palavra quando estamos a indicar uma causa. Eu acordei porque o despertador tocou. Ou quando queremos saber a causa de algum acontecimento. Nas perguntas. Por que chegaste tarde? Ao contrário, usaremos o por que, com duas palavras, quando estas constituem dois elementos distintos, cada um com a sua função. Em ambos os casos, o por será sempre uma preposição, mas o que pode assumir duas funções. Vejamos dois exemplos que tipificam esses dois casos. Primeiro, esta é a rádio por que nutro mais simpatia. O por é uma preposição, já o havíamos dito, e o que é um pronome relativo, relativo à rádio. Segundo exemplo, por que razão vais sair agora? Ou então, por que ruas vieste? O por continua a ser uma preposição, é o sempre, e o que passou a ser um pronome interrogativo, mas não deixou de ser um pronome. Em ambos os casos, o que é de facto um pronome, estando por isso associado sempre a um substantivo. Que rádio, que razão, que ruas. Simplificando, poderemos dizer às crianças que o por que se escreve separadamente quando o que está associado a alguma coisa, a alguma razão. Não a uma causa, mas a uma razão, um motivo. Nestes contextos, o por que, separado, refere-se sempre à coisa pela qual, ou seja, ao motivo pelo qual, as coisas pelas quais, ou os motivos pelos quais. Vemos isso nos exemplos que referi. Esta é a rádio por que nutro mais simpatia, separado, porque a ideia será esta é a rádio pela qual nutro mais simpatia. Por que razão vais sair agora? Por que razão? Lá está. Por que motivo? Por que pretexto? Ou seja, a razão pela qual, o motivo pelo qual. O outro exemplo foi por que ruas vieste? Por quais ruas? Lá está. As ruas pelas quais tu vieste. No fundo, o porquê só será separado quando estiver implícita a ideia do motivo ou da razão pela qual ou então quando nos referimos à coisa pela qual. O porque, separado, pode assim ser substituído pelas expressões pelo qual ou pelos quais. Esta é a razão por que a língua portuguesa é tão difícil. Como nos referimos à razão pela qual ela é difícil, o porque é separado. E pronto, espero por si no próximo ponto e vírgula, porque não dispensa a sua companhia. Ah, sim, aqui o porque já é tudo junto, já que estou a indicar a causa de aguardar por si no próximo ponto e vírgula. Até lá!
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Nas notícias para este sábado, damos destaque à nova ferramenta criada pelo grupo Meta, dono do Facebook, Instagram e mais redes sociais, para ajudar os pais a terem mais controle nas redes sociais de crianças até aos 13 anos. Dentro deste tema, falamos ainda sobre a nova posição do Reino Unido e de outros países na restrição do acesso às redes sociais e alertamos para a elevada concentração de pólen em Portugal durante a próxima semana. Conheça agora todas estas notícias, assim como as notícias em destaque na região de Sintra. A Meta anunciou o reforço dos controlos parentais nas contas de adolescentes no Instagram, Facebook e Messenger, com novas funcionalidades baseadas em inteligência artificial. Segundo a empresa, as contas de utilizadores com mais de 13 anos passam a ter filtros automáticos que limitam a exposição a conteúdos considerados inadequados, sobretudo no feed, nos reels e em interações com perfis, páginas e grupos. A tecnologia afirma ainda que a inteligência artificial vai ajudar a identificar contas de menores através da análise de padrões de utilização e de elementos visuais, sem recurso a reconhecimento facial. Outra das novidades é a possibilidade dos pais receberem alertas caso sejam detectadas pesquisas repetidas relacionadas com temas sensíveis, como a automutilação ou o suicídio. A Meta garante que estas medidas pretendem tornar as redes sociais um sítio mais seguro para os mais jovens, através do chamado Family Center, que centraliza o controle parental em várias aplicações da empresa. E pelo Reino Unido, o primeiro-ministro britânico, Keir Starmer, anunciou que o Reino Unido vai avançar com a proibição do acesso de menores de 16 anos às principais redes sociais. Segundo o chefe do governo britânico, as plataformas digitais estão a contribuir para problemas no bem-estar dos jovens, expondo-os a conteúdos perigosos, situações de assédio e riscos para a saúde mental. Starmer afirmou que as redes sociais são concebidas para captar a atenção dos utilizadores e podem tornar-se viciantes, afetando áreas importantes do desenvolvimento das crianças e dos adolescentes, como o desempenho escolar, os hábitos de leitura, a socialização e até mesmo o sono. Embora reconheça que estas plataformas também podem trazer benefícios, o primeiro-ministro considerou que a proteção de menores deverá sempre prevalecer. O governo britânico admite que a implementação da medida será complexa, tanto do ponto de vista legislativo como da fiscalização, mas garante que pretende avançar igualmente com restrições nas plataformas de videojogos, impedindo que crianças conversem com desconhecidos. Ainda sem data definida para entrar em vigor, a medida aproxima o Reino Unido de países como a Austrália, o Canadá, o Brasil e a Indonésia, que já adotaram ou anunciaram restrições de acesso às redes sociais, com base na idade dos utilizadores. E em Portugal, a maioria do território continental deverá registar níveis moderados a elevados de concentração de pólen na atmosfera durante esta próxima semana, segundo previsões da Sociedade Portuguesa de Alergologia e Imunologia Clínica. As regiões mais afetadas serão Trás-os-Montes, Beira Litoral, Beira Interior e Alentejo, onde o risco poderá atingir níveis elevados. Entre os pólenes predominantes estão os das árvores, oliveira, castanheiro, sobreiro e carvalhos, além de várias ervas como gramíneas e urtigas. Na região de Lisboa e Setúbal, a concentração deverá situar-se entre moderada e elevada. Recorde-se que os especialistas alertam as pessoas com alergias respiratórias para um eventual agravamento dos sintomas durante esta próxima semana. E agora direcionado à atualidade noticiosa de Sintra, as praias do Conselho de Sintra contam com um reforço de segurança durante a época balnear através da Operação Praia Segura. Este projeto inclui novas medidas de vigilância, como sistemas de videovigilância, nas praias da Adraga, Praia Pequena e Magoito, além de uma equipa móvel para patrulhar toda a costa do concelho. A operação passa também a integrar novos meios como uma viatura, uma moto 4 e uma moto de água, com o objetivo de melhorar a capacidade de resposta em situações de emergência. O presidente da Câmara de Sintra, Marco Almeida, destacou que a iniciativa pretende garantir praias mais seguras para residentes e visitantes, deixando também um apelo à população para uma utilização responsável do litoral. E para terminar, a Carris Metropolitana vai reforçar o transporte público no concelho de Sintra com a criação da nova linha 1702 que liga a Gualva Cansém ao metro da Pontinha, passando pelo Ubo. A nova ligação terá 16 circulações num sentido e 15 no outro, funcionando nos dias úteis entre as 6 da manhã e as 9 da noite. Com esta alteração, a atual linha 1211 passa a ter horários ajustados, mantendo a ligação entre Belas e a Gualva Cansém, ainda assim com menos viagens. A operadora recomenda aos passageiros que consultem os novos horários, uma vez que a oferta será dividida entre as duas linhas. A Carris Metropolitana afirmou que a mudança visa melhorar a mobilidade e aumentar as opções de transporte na região de Sintra. E é tudo por hoje. Quanto à informação, tenham um ótimo dia, neste sábado de junho, sempre ao som da RCS.

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1: Seja muito bem-vindo, muito bem-vinda. Que alegria contar consigo. É um privilégio partilhar este ecrã e este tempo com quem procura todos os dias algo novo na busca de um novo rumo. Prepare o seu coração, pois o convite para a reflexão sobre como potenciar o lado positivo da sua rotina começa agora. Seja então muito bem-vindo ao Palavras e Virtudes. Aqui, na sua Novo Tempo, abrimos este espaço semanal para, com palavras, contemplar as virtudes que transcendem o comum. Afinal, as palavras que proferimos moldam o nosso mundo, mas são as virtudes que cultivamos no silêncio do coração que definem realmente quem somos. Eu sou o Jorge Machado e convido a estar conosco nos próximos minutos. Embora a busca pela felicidade seja frequentemente focada em conquistas externas, a Bíblia ensina que a verdadeira plenitude nasce de dentro, num coração onde Cristo possa habitar. Contudo, existe uma força fundamental que transforma esse ensinamento em prática. Hoje proponho-lhe como tema para nossa reflexão a palavra vontade. Qual é o papel da vontade na caminhada da fé? Como alinhar o nosso crer com os princípios eternos para encontrar a paz que tanto buscamos? Hoje vamos descobrir que a maior virtude da vontade é saber onde ela deve repousar. 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Comece hoje mesmo a compreender mais profundamente qual é a melhor forma de viver. Hoje escolhi falar-lhe sobre aquilo que podemos considerar o motor da personalidade humana. Estou a referir-me à nossa vontade. Não há muito a dizer sobre a origem da palavra vontade. Todos sabemos que se trata de um substantivo feminino que tem origem no latim, voluntas, que advém do verbo latino volere, que quer dizer querer. Com o decorrer do tempo, esta palavra foi evoluindo em termos do seu significado e nos nossos dias ela passou a ter a conotação de propósito, ou seja, a disposição ou a intenção firme que se origina primeiro mentalmente e nos impulsiona para uma qualquer ação de acordo com um determinado objetivo. Quando falamos em desenvolvimento pessoal, falamos de três fundamentos importantes: a inteligência, a liberdade e a vontade. A inteligência atua como uma luz para a vontade, pois é pela inteligência que se obtém conhecimento e informação que são indispensáveis para a tomada de decisões. A liberdade atua como a capacidade fundamental do indivíduo agir por si próprio, tomando decisões independentes de coações externas. Por sua vez, a vontade atua como uma força que nos impulsiona para um determinado objetivo a alcançar. É aquilo que nos leva à superação, indo por vezes além dos nossos próprios limites. Durante anos, fiz parte de uma equipa para ajudar pessoas a deixar de fumar e constatei que o primeiro passo para se deixar de fumar é ter-se bem claro esse objetivo, uma forte vontade ou uma grande força de vontade para o realizar. Sem essa força de vontade, é muito mais difícil lá chegar. Num dos melhores compêndios que já li sobre educação, e que tem esse mesmo título, o livro chama-se Educação, encontramos uma citação que se encaixa perfeitamente no que acabei de afirmar. A autora diz o seguinte: a vontade é o poder que governa a natureza do homem, pondo todas as outras faculdades sob o seu comando. Interessante. A vontade não é o gosto nem a inclinação, mas o poder que decide, o qual opera no homem para o bem ou para o mal. Neste contexto, a vontade e a liberdade estão muito próximas, pois orientam as nossas decisões. A vontade, como suporte da liberdade, impele o ser humano a fazer as suas próprias escolhas, a tomar diferentes opções para o bem ou para o mal. No episódio anterior, se lembra, falamos sobre a liberdade. Vimos que quando Deus criou o homem, o dotou com a capacidade de poder decidir, fazer as suas escolhas, usando aquela faculdade que denominamos de livre-arbítrio. Depois, chegamos à conclusão de que essa liberdade dada ao homem deveria ser dirigida pela razão, pois a liberdade sem razão pode tornar-se prejudicial e até perversa. Agora, analisamos tudo isto sob o ponto de vista da vontade, que é, antes de tudo, uma faculdade do próprio Deus. É verdade. Deus é um ser livre por excelência. E ao conceder-nos a nós humanos o livre-arbítrio, foi uma escolha da sua própria vontade. Porém, essa escolha reflete a total medida do seu grande atributo, que é o amor. O apóstolo João, quando quis referir-se aos grandes atributos de Deus, disse apenas: Deus é amor. E Deus ama-nos. Isso faz parte da sua soberana vontade. Ora, partindo deste princípio de que Deus é amor, então perguntamos: qual é a vontade de Deus a nosso respeito? Se, na verdade, quisermos conhecer a vontade de Deus, será necessário recorrermos à sua palavra para sabermos como ele age e como ele se revela ao homem. Em primeiro lugar, precisamos de entender que, segundo a Bíblia, a vontade de Deus tem três elementos distintos. O primeiro diz respeito à sua soberania, aquilo a que chamamos de soberana vontade de Deus, aquela vontade pela qual Deus faz com que aconteça tudo o que ele determina. Por exemplo, ele criou o universo e o mundo de acordo com a sua vontade. Tudo isso foi por ele planeado e a sua ação criadora é fruto de sua exclusiva, inalterável e soberana vontade. O segundo elemento diz respeito àquilo que chamamos de vontade diretiva de Deus. Nisso estão implícitas as suas orientações, os seus preceitos, enfim, as suas leis que constituiu para o benefício do homem. É aqui que que entra a nossa vontade, pois somos inteiramente livres e responsáveis para obedecer ou não, de acordo com a nossa vontade. Mas há um terceiro elemento. O terceiro elemento diz respeito à disposição de Deus, ou seja, àquilo que lhe agrada. Há uma citação no Novo Testamento que traduz claramente aquilo que realmente agrada a Deus e que clarifica o seu propósito em relação ao homem. Foi o próprio Jesus Cristo que, ao abordar a grande questão acerca da vontade de Deus, afirmou: "E a vontade do Pai que me enviou é esta, que nenhum de todos aqueles que me deu se perca, mas que o ressuscite no último dia. Portanto, a vontade daquele que me enviou é esta, que todo aquele que vê o Filho e crê nele tenha a vida eterna, e eu o ressuscitarei no último dia." Esta promessa registada no Evangelho de João, no capítulo 6, versículo 39 e 40, revela o amor sublime de um Deus que recusa perder qualquer um dos seus filhos. É isso. Jesus estava a falar da vontade de Deus o Pai em relação a cada um de nós. E então disse que nenhum de todos aqueles que me deu se perca. E isto revela a firme vontade de alguém que está disposto a atravessar o vale da morte, não por obrigação, mas por um compromisso selado com o Pai. Jesus apresenta-se como o Salvador, enviado como uma missão específica, garantir que ninguém que lhe foi confiado fique pelo caminho. É um decreto de segurança espiritual. No entanto, na última parte do texto, realça o respeito de Deus pela vontade humana. Repare, vamos ler o que Jesus disse. Lembra-se ainda, João, capítulo 6 e versículo 39. Porque a vontade daquele que me enviou é esta, que todo aquele que vê e crê nele tenha a vida eterna, e eu o ressuscitarei no último dia. Deus oferece a graça salvadora, que capacita o pecador a responder ao Evangelho, mas não anula a sua liberdade de rejeitá-lo. Em última análise, Deus não quer que ninguém se perca, mas que todos se salvem. Mas ser salvo depende também da nossa vontade. É por isso que Jesus disse que todo aquele que vê o Filho e crê nele tenha a vida eterna. É esta expressão utilizada por Jesus, todo aquele que vê o Filho e crê, que pressupõe uma ação da vontade humana. Deus não crê pelo homem. Ele não apresenta, ele apresenta a verdade, apresenta o Salvador, o seu Filho, que se ofereceu para pagar pelos nossos pecados. Mas o passo da confiança e da aceitação é fruto da vontade de cada pessoa. Deus é soberano. Nós dizemos que nada para Deus é impossível, mas há coisas que Deus não pode fazer e uma delas é salvar-nos contra a nossa própria vontade. Agora vamos para um curto intervalo. Não saia do seu lugar. Daqui a pouco voltamos.
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1: Estamos de volta ao nosso tema. 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Continuamos do seu lado. O grande interesse e vontade de Deus é a salvação da humanidade perdida. E foi por essa razão que Jesus veio pela primeira vez a este mundo e fez conhecer o seu plano para a salvação do homem pecador. Jesus Cristo, pela sua vontade, deu a sua vida para resgate de todo aquele que nele crê. Um dia, um homem de elevada reputação procurou Jesus pela calada da noite. Era um mestre em Israel, um doutor da lei. Provavelmente pretendia surpreendê-lo com a sua eloquência e com o seu conhecimento acerca dos profundos temas da teologia. A verdade é que, depois de uma breve conversa, esse mesmo homem saiu daquele lugar levando consigo a maior e a mais elevada certeza deixada por Deus à humanidade. O texto que vou citar revela o cumprimento da vontade divina sustentada pelo seu mais profundo e eterno amor. Foi o próprio Jesus quem o proferiu depois do diálogo com o mestre Nicodemos. E Jesus dizia: porque Deus amou o mundo de tal maneira que deu o seu Filho único para que todo aquele que nele crê não pereça, mas tenha a vida eterna. Porque Deus enviou o seu Filho ao mundo não para que condenasse o mundo, mas para que o mundo fosse salvo por ele. Ah, estas palavras de Cristo dirigidas a um homem confuso reforçam não só a elevada preocupação de Deus quanto ao estado do nosso mundo, como também apontam para a sua mais firme vontade de salvar o homem. A mensagem central do Evangelho revela que o propósito da vinda de Cristo não foi a condenação do homem, mas o seu resgate. Jesus, como ele próprio afirma, não veio para condenar o mundo, mas para resgatar o homem do pecado. Diante de um mundo fragmentado e de um ser humano desorientado, aquelas palavras funcionam como um contraponto ao pessimismo e às visões puramente catastróficas sobre o futuro da humanidade. A iniciativa divina demonstra que a preocupação de Deus não é passiva, ela é uma vontade ativa de restauração. Enquanto teorias contemporâneas focam apenas a degradação e a extinção do planeta, o plano bíblico aponta, antes de tudo, para a reconciliação do homem com o seu Criador, oferecendo uma saída para a humanidade através da aceitação do sacrifício e da graça de Jesus. Todos provavelmente conhecemos a oração modelo de Jesus Cristo. Essa oração ficou conhecida como a oração do Pai Nosso. Ela é hoje proferida por milhões de cristãos em todo o mundo. Se repararmos, ela contém uma curta frase onde é realçada a soberania de Deus. Quando oramos, seja feita a tua vontade, assim na terra como nos céus, estamos a reconhecer a soberania de Deus nos céus e na terra, e na nossa vida também. Deus, na sua infinita soberania, cumprirá a sua vontade em relação ao nosso mundo desgastado pela inclemência do homem que o vai destruindo aos poucos? Sim, meu amigo, minha amiga, a vontade de Deus sobre o futuro do nosso planeta já foi anunciada previamente e, apesar da incredulidade humana, nada, nada do que ele anunciou se omitirá. Veja o que Deus tem preparado para o futuro do mundo. Mais de 700 anos antes de Cristo vir ao mundo, Deus anunciou o seguinte, encontramos aqui na sua palavra: pois eis que crio novos céus e nova terra, e não haverá lembrança das coisas passadas, jamais haverá memória delas. Ah, podemos confirmar estas palavras aqui no livro do profeta Isaías, no capítulo 65 e no versículo 17. Este é o plano de Deus para o mundo, novos céus e nova terra. Esta promessa ecoa como um manifesto de esperança e renovação completa. Ela não surge apenas, ou não sugere apenas uma reforma do que existe, mas uma substituição total. A criação de uma realidade onde a dor e o trauma não têm mais domínio. O que Deus propõe é um esquecimento redentor, onde o peso das coisas passadas, as perdas, os erros, as cicatrizes, perderam a sua força e não farão mais parte do cotidiano humano. Nessa nova terra, a alegria é tão presente que a memória do sofrimento torna-se irrelevante, incapaz de emergir ou de ferir novamente. Ah, esta é a vontade de Deus. E o que move essa vontade é o seu infinito amor. É esse amor que move Deus a desejar o que é melhor para nós, mesmo quando isso envolve processos que nós humanos nem sempre compreendemos de imediato. Ah, Deus tem muito mais para nos dar do que aquilo que nós alguma vez imaginamos possuir. E isso é fruto da sua vontade. Quando o apóstolo Paulo falava da magnitude do amor e da vontade de Deus, ele afirmava que Deus é capaz de fazer infinitamente mais do que tudo quanto pedimos ou pensamos. Esta a premissa de que é que enquanto os nossos desejos são limitados pela nossa vontade finita, a vontade de Deus é guiada por uma sabedoria eterna e um propósito maior de amor infinito. Sim, Deus deseja que a nossa vontade se una à sua vontade. E é nessa conformidade de vontades que Deus opera a nossa salvação. Quando conseguimos entender que o que move Deus é o seu imenso amor, então buscamos alinhar a nossa própria vontade à vontade de Deus, acreditando que ali encontraremos o nosso propósito pleno. Eu termino com uma imagem elucidativa sobre o que hoje procurei transmitir-lhe. Pense em dois instrumentos musicais diferentes. Pode ser um piano e um violino. Ambos juntam-se para um momento musical, os dois. Os dois, mesmo sendo diferentes, ao vibrarem juntos, criam uma harmonia perfeita. Se a salvação é viver em Deus, então a nossa vontade, unida à vontade de Deus, é o próprio ensaio para a eternidade. Não se trata de uma imposição externa, mas de uma sintonização perfeita. Meu amigo, minha amiga, estamos mesmo a chegar ao final deste nosso encontro. 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E é assim que hoje terminamos o Palavras e Virtudes. Ao despedir-me de si, quero ainda deixar-lhe uma palavra final de esperança e certeza. Se o amor infinito é o que move a Deus, então alinhar a nossa vontade com a vontade de Deus não é uma perda de liberdade, mas a descoberta do melhor caminho, o caminho para a vida. Eu sou o Jorge Machado e se for da vontade de Deus, então cá estarei também na próxima semana para o receber com muito prazer aqui no canal Novo Tempo Portugal. Até breve.
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1: O Max Solar. Doce é a luz e agradável aos olhos ver o sol. Eclesiastes capítulo 11, versículo 7. Somos abençoados sem medida pela nossa estrela, o sol. Mas há muito mais sobre o sol do que aquilo que conseguimos ver. O Max Solar está a estudar o sol e pode olhar diretamente para ele, enquanto nós ficaríamos cegos se tentássemos fazê-lo durante mais do que alguns segundos. O Max Solar também tem a vantagem de conduzir o seu estudo no conforto de um satélite, viajando pelo espaço. Provavelmente já percebeste que o Max Solar é um robô colocado num satélite, observando o Sol a partir de uma posição privilegiada a 570 km acima da Terra. O Max Solar usa os seus olhos eletrónicos para examinar a superfície solar à procura de manchas solares, gigantescas tempestades no Sol. O Max Solar também procura labaredas solares, imensos arcos flamejantes que se elevam a centenas de milhares de quilómetros acima da superfície solar. Estas labaredas, associadas a manchas solares, por vezes desprendem-se e avançam pelo espaço. Enquanto o fogo se dissipa, a intensa radiação permanece e desloca-se como uma parede invisível de partículas carregadas. Quando os raios solares colidem com a Terra, a maior parte é desviada pelo campo magnético terrestre. Mas a pequena quantidade de radiação que penetra na atmosfera causa fenómenos estranhos e desagradáveis. Primeiro chegam os raios X, provocando distúrbios na transmissão de rádio e imagens anómalas nos radares. Depois, dentro de uma hora, chegam prótons e elétrons vindos diretamente de explosões solares, causando paralisações nas comunicações que podem durar dias. Tanta eletricidade entra na nossa atmosfera que os céus polares ficam iluminados com a luz fluorescente, produzindo o fenómeno que chamamos a aurora boreal. Enormes quantidades de eletricidade percorrem os fios construídos pelo homem com resultados surpreendentes. Em 1854, por exemplo, durante uma tempestade solar, o telégrafo pôde ser operado sem baterias. Só podemos começar a imaginar o poder do Sol. Mas esse poder não é maior do que o poder que está à nossa disposição através de Jesus.
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0: Olá, é sempre um prazer quando chega este momento de podermos estar um pouquinho juntos, de podermos mais uma vez pensar, refletir sobre estas questões da mente, neste que é o seu programa, Mentes que Sentem, e que aqui estamos já há algumas semanas juntos, procurando com a ajuda da nossa psicóloga, a Cristina Dias, que normalmente está connosco, e também com a ajuda de Deus, com certeza, na sua palavra, de encontrarmos ajuda para aqueles que são os desafios que por vezes não sabemos explicar, nem por vezes sabemos dar uma razão porque sentimos assim ou porque estamos a passar por este momento ou algum querido nosso, mas estamos aqui com a ajuda de Deus, com todo o carinho, para mais um episódio deste que já é o seu programa. Cristina, bem-vinda uma vez mais. É sempre bom quando chega este momento e podemos estar juntas para trazer mais alguma informação e ensinamento destas questões tão intrínsecas ao ser humano.
1: Obrigada, Milo. É efetivamente um momento muito prazeroso em que podemos estar juntas.
0: Sem dúvida. Nós terminamos no episódio passado, quer dizer, terminamos. Estas coisas nunca se terminam, mas pelo menos fechamos um bloco de pensamento sobre a questão da ansiedade, particularmente. E hoje gostaríamos de entrar naquele que é um dos assuntos também muito pertinentes à sociedade de hoje, àqueles que se veem a debater possivelmente com esta realidade e nem sempre a compreendem o porquê dela existir e como fazer face a ela. Portanto, eu estou a falar sobre a depressão, que diríamos nós que é a doença do século XXI, não é? Que não tem idade, não escolhe idade, portanto, é realmente algo que nós constatamos na vida de muitos. Então, hoje, para refletir sobre isto, quais os sinais de alerta, o que é que nós poderemos fazer em relação a esta questão, o que é a depressão, que sentir é este? Cristina, se nos puderes ajudar.
1: Sabes que este é um tema mais complexo do que aquilo que
0: Pois.
1: nós lhe atribuímos. E para podermos refletir, eu hoje gostava de tentar refletir num contexto um bocadinho diferente daquele que nós estamos habituados. Eu gostava de trazer uma frase de um autor que eu gosto muito, que aprecio particularmente, o Dr. Augusto Cury, e ele diz algo do género: nunca despreze as pessoas deprimidas. A depressão é o último estágio da dor humana. E eu ouvia isto, lia isto e pensava: efetivamente tem uma profundidade muito grande esta observação. Mas o que é isto da dor? O que é isto de sentir dor? Como é que nós percepcionamos a dor? O que é que acontece dentro do nosso corpo quando nós estamos a lidar com dor? O que é que ocorre fisiologicamente quando eu sinto uma dor no pé?
0: Pois.
1: Eu sei que há todo um mecanismo de comunicação. E será que esse mecanismo de comunicação é assim tão diferente de quando eu sinto a dor da perda de um filho? Mas a dor num pé, eu consigo identificar localmente. A dor da perda de um filho, como é que eu a identifico? Como é que eu a percepciono? Sabes que não é invulgar, ao longo destes anos de prática clínica, ter situações de pessoas que me dizem: eu sinto-me uma dor tão grande, que neste momento eu já nem consigo chorar. E isso é um absoluto desespero por quem partilha, porque se eu ao menos conseguisse chorar, eu conseguia extravasar esta dor temporariamente. Mas eu já estou num processo e numa fase que não consigo fazer isso, é como se estivesse bloqueada. Eu gostava de partilhar uma experiência que aconteceu no ano de 1848. Aliás, tornou-se caso de estudo no âmbito das neurociências e foi a experiência com um homem chamado Phineas Gates. Portanto, este homem, na altura, trabalhava na construção dos caminhos de ferro. O que é que eles faziam para poderem assentar as traves dos caminhos de ferro? Eles tinham que, muitas vezes, dinamitar rochas ou espaços para poderem permitir isso. E o trabalho dele consistia em colocar nos buracos, onde iria a pedra iria ser dinamitada, ele colocava a pólvora e utilizava uma barra de metal, cerca de 1,5 m, para acondicionar a pólvora. A determinada altura, aquilo correu menos bem, suspeita-se que o ferro, ao fazer atrito com a pedra, terá criado faísca e a pólvora explodiu antes de ele ter conseguido sair. Então, a barra de ferro saiu a toda a velocidade, atravessou-lhe a bochecha esquerda, afetou-lhe toda esta parte do lobo frontal e saiu aqui na parte direita do cérebro. Achávamos que este homem não iria sobreviver. Espantosamente, apesar de ter perdido muito sangue e de ter tido algumas infecções, um mês depois, este homem já fazia a sua vida com a maior parte da normalidade. Mas houve algo que mudou. Ele passou a ser uma pessoa rude, grosseira, uma pessoa que não controlava os seus impulsos. Ele queria, fazia, ele pensava, dizia. E aqueles que o conheciam diziam: o Gates já não é a mesma pessoa. Quero dar-te um segundo exemplo e já volto aqui, já vamos fazer a associação a isto da depressão. Alzheimer é efetivamente uma doença que tem vindo a ter um protagonismo também. Ou conhecemos alguém, ou temos alguém na família que está a lidar com este desafio. Mas a verdade é que, entre várias outras características, uma das características do Alzheimer é a perda da memória, a memória a curto prazo, a dificuldade em criar novas memórias. E aquilo que a ciência tem vindo a demonstrar no caso do Alzheimer é que há alterações ao nível da nossa estrutura cerebral. E também há alterações ao nível do processo de comunicação dentro do nosso cérebro, ou seja, nós temos as nossas células cerebrais, são neurónios, elas comunicam através de processos químicos e elétricos, utilizam neurotransmissores para isso, e aquilo que ocorre é que há algo que atrapalha este processo. Ou seja, acaba por haver ali uma alteração a nível cerebral que predispõe ao aparecimento da doença. E a minha questão é: o que é que estas duas situações têm em comum? A do Phineas Gates e esta do Alzheimer. O nosso cérebro, de alguma forma, foi afetado. E isso predispôs à alteração de comportamento, mas predispôs também à alteração de funções. Agora, porquê é que eu estou a falar nisto? Porque aquilo que também está estudado é que, quando as pessoas estão a lidar com depressões, há alterações ao nível do nosso cérebro. Por exemplo, duas das estruturas cerebrais que estão identificadas como sofrendo alterações são o lobo frontal e é o sistema límbico. Qual é a relevância disto? O lobo frontal foi o mesmo que foi afetado na situação do Phineas Gates. É aqui que é considerado o nosso centro de decisão, de escolha reflexiva, como agir perante as circunstâncias. O nosso sistema límbico, entre outras funções, tem a função do processamento das emoções, da parte emocional, o comportamento, a aprendizagem, a memória. Não é incomum ouvir-se até algum tempo atrás que, quando nós falávamos em medicação, por exemplo, atribuída ou prescrita a pessoas que estavam a lidar com depressão, dizerem: esta medicação vai atuar sobre a serotonina. A serotonina é um neurotransmissor. Ou seja, aquilo que se percebe é que, quando há uma alteração a este nível, há uma predisposição para o aparecimento da depressão. Mas o que a investigação também tem vindo a demonstrar é que agora não falamos só da serotonina, falamos também de outros neurotransmissores. A adrenalina, a noradrenalina, a dopamina. Portanto, havendo alterações deles ao nível do cérebro, isto pode predispor ao aparecimento de quadros depressivos.
0: Já agora, Cristina, desculpa interromper, porque isto é muito pertinente. Isto leva-nos então a pensar ou a concluir que, por vezes, há quadros depressivos que não têm a ver, por exemplo, com um sentimento de culpa ou alguma coisa não resolvida na vida, mas exatamente a nível químico do nosso cérebro, de carência de algum desses elementos que tu referiste.
1: E sabes que o que eu gostaria que ficasse claro é que isto é uma via de dois sentidos. Ou seja, nós podemos ter essa situação que tu acabaste de elencar, e nós também temos circunstâncias de vida que, de alguma forma, têm um impacto em nós, que alteram a resposta química do nosso cérebro. Não só havendo alguma alteração a nível cerebral, e nós já vamos falar um bocadinho sobre isso daqui a pouco, poderá predispor ao aparecimento de um quadro clínico de depressão, mas também circunstâncias à nossa volta, situações que nós vivenciamos, que podem predispor a uma alteração da resposta do nosso cérebro. E, ao predispor a isso, predispõe ao aparecimento de algumas doenças, entre elas o fato da depressão também. Ou seja, a percepção de quem eu sou pode estar afetada e isto vai interferir no meu dia-a-dia também, nas minhas escolhas. Sabes que o neurocientista António Damasio, extremamente conhecido, ele tem uma frase que eu acho que ele sintetiza na perfeição isto. Ele diz algo do género: sentir não é um processo passivo. Ou seja, nós achamos que sentimento é uma coisa assim, pronto, que não é muito definida. Nós iremos ter em outros episódios a oportunidade de falar sobre a inteligência emocional e vamos fazer aqui a diferenciação entre emoções e sentimentos. Mas, efetivamente, sentir envolve todo um mecanismo cerebral ao qual nós temos que estar atentos. E qual é a grande dificuldade? Tu olhas, por exemplo, para um quadro de gripe e tu consegues ver sintomatologia comum e consegues perceber o que é que ocorre dentro do teu organismo. O vírus da gripe provoca esta situação, o teu organismo reage desta forma. Quando nós falamos de alterações mentais, de alterações emocionais, é algo mais complexo. Porquê? Porque elas têm uma lógica própria. E esta lógica própria é construída na experiência de vida de cada um. E na interpretação e na vivência dos acontecimentos. Pensa nisto, tu e eu podemos ambas ir no mesmo autocarro. O autocarro tem um acidente. Eu posso nunca mais conseguir entrar num autocarro novamente. E tu podes passar de algum tempo ultrapassar esta situação e andar de autocarro normalmente. Porque é que nós vivenciamos o mesmo acontecimento de uma forma distinta? E qual o impacto que isto tem? E frequentemente as alterações emocionais e as doenças mentais são desvalorizadas porque nós achamos que há irracionalidade, não há lógica. Exato. São coisas da tua cabeça.
0: Ou algo de concreto.
1: Exatamente. Só que a verdade é que os dados estatísticos vêm comprovar algo distinto. E eu gostava de agora pegarem dados estatísticos para nos ajudar a perceber que estamos a lidar com um problema de saúde pública. Não é uma coisa que acontece ao vizinho. Exato. É um problema de saúde pública. A Organização Mundial de Saúde diz que 65%, ou estima que 65% das pessoas em sofrimento psicológico não recebe qualquer tipo de tratamento. Mais de metade. Diz também que mundialmente 350 milhões de pessoas sofrem de depressão. E na região europeia da Organização Mundial de Saúde, uma em cada 15 pessoas, ou seja, 6,7% da população, tem depressão profunda. E em 2030, prevê que esta será uma das três maiores causas de morte prematura, incapacidade ou de doença. Estamos a falar da depressão. Pensando em Portugal, vamos buscar dados mais concretos. O ano passado saiu um relatório, o Health Policy Partnership, em que, entre vários indicadores de saúde, falava também sobre a depressão. E eu gostava de tirar alguns dados, partilhar convosco. E diz que Portugal é um dos países europeus com maior índice de depressão. Ou seja, em dados concretos, estima-se que um em cada 20 homens, uma em cada 6 mulheres em Portugal tem depressão. 12,2% das pessoas em Portugal com 15 ou mais anos de idade vivem com depressão. A média da União Europeia são 7,2%. Ou seja, estamos francamente acima da média da União Europeia. Há vários estudos que demonstram que a duração de episódios depressivos é acima dos 23 meses. Houve também um outro estudo feito, está compilado neste estudo, houve também um outro estudo feito que demonstrava que entre 2008 e 2015, as pessoas que estiveram internadas em departamentos psiquiátricos, 20% delas foram diagnosticadas com depressão. E há estudos também que revelam que até 60% das mortes por suicídio são causadas por depressão. E se nós agora falarmos de números em termos de custos, este estudo dizia-nos que 3,66% do produto interno bruto de Portugal está associado a custos de saúde mental, direto ou indiretamente. 3,66% nós poderemos não ter uma noção do que é. Mas se nós falarmos em euros, 6,58 mil milhões de euros. Estamos a falar de doenças mentais.
0: E nós poderemos dizer daqueles que são declarados e daqueles que se conhecem, não é? Fora o número de todos aqueles que estão a viver estes desafios e não falam sobre eles, ou por vergonha, ou por ignorância até, por não saberem.
1: Exatamente.
0: Já agora, Cristina, antes de avançarmos um pouquinho e para ajudar, como em todos os episódios nós fazemos, poder oferecer a cada um de vós que nos escutais este manual de estudo, que ajuda o facto de nós nos informarmos, buscarmos conhecimento, percebermos a nós próprios, a sabermos e compreendermos como é que nós reagimos e como somos. Temos aqui este manual de estudos, Sentimentos, a Ciência do Existir, que pode estar aí na sua casa, se desejar. 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Cristina, afinal, a depressão o que é? Uhum. Poderemos nós nos questionar, não é?
1: Exatamente.
0: Porque há várias definições, uns sentem de um jeito, outros de outro jeito, uns tentam compreender de uma forma, outros de outra. O que é afinal a depressão?
1: Uhum. Vamos começar por dizer o que é ela não é.
0: Ok.
1: E depois vamos pegar nessa uhum. resposta. Primeiro, não é um sinal de fraqueza. Nós muitas uhum. vezes somos rotulados como fracos uhum. porque estamos a passar por esta situação. Não é uma coisa da nossa cabeça, okay? Não fui eu que inventei esta situação. Também não é algo que dura para sempre. Às vezes, quando nós estamos a passar por este quadro clínico, parece que eu não consigo ver luz ao fundo do túnel, que vou estar sempre nesta situação. Não é preguiça, não é falta de vontade e não é algo que acontece só ao vizinho. Uhum. Também pode ocorrer no meu lar e pode ocorrer comigo. Também não é sentir-se em baixo, ter oscilações de humor. É uma doença grave que afeta-nos no seu todo, física, emocional, social e espiritualmente. A Organização Mundial de Saúde define depressão como isto. Doença, eu vou passar a ler. Doença caracterizada por uma tristeza persistente e uma perda de interesse em atividades que normalmente gostavam. Por longos períodos de tempo, acompanhada por uma incapacidade de desenvolver atividades quotidianas. Traduzindo isto para uma linguagem mais comum, uhum. nós dizemos que a depressão é uma perturbação do humor, que é uma perturbação mental conhecida por trazer sentimentos de angústia, tristeza, perda e um grande número de problemas associados física e socialmente também. Afeta a forma como nós funcionamos também. E é curioso porque se nós refletirmos na origem da palavra depressão, uhum. ela deriva de uma palavra em latim que se chama deprimire. O significado dessa palavra aplica-se na perfeição. Quer dizer, apertar firmemente para baixo. Prensar, afundar para baixo. E é exatamente isto que as pessoas sentem. Elas sentem-se presas, constrangidas, parece que eu me estou a afundar numa situação em que eu não me reconheço e não reconheço porque é que isto ocorre. Quais são alguns dos sintomas a que devemos estar atentos? Manifestações intensas de tristeza. Falta de esperança. É muito comum as pessoas acharem que já não têm esperança, não têm objetivo. Perda de interesse e prazer até nas atividades quotidianas do dia-a-dia. Aquilo que antes eu fazia com naturalidade agora custa-me imenso a fazer. Aquilo que eu gostava de fazer para me relaxar ficou sem sentido. Mudanças de apetite. E estas mudanças de apetite podem levar a situações em que eu já não consigo comer. Ou eu como, sem conseguir travar muitas vezes. Uma apatia sexual. Leva ao isolamento. Esta é uma das grandes características. Eu sinto vontade de estar... Eu não quero estar só, mas eu tenho dificuldade em estar com os outros. Perda de energia, aumento da fadiga, uma lentificação motora. Tudo me custa a fazer. Sair da cama é um suplício. Uhum. Vestir-me é terrível. Conduzir exige um esforço absurdo. Trabalhar nem se fala. Baixa autoestima. Profundos sentimentos de culpa, de falta de valor. Outra dos sintomas também muito comum tem a ver com esta dificuldade em pensar. Eu tenho dificuldade, parece estar tudo enovoado uhum. na minha mente. Tenho dificuldade em concentrar-me. E naqueles que são os casos mais graves, temos muitas vezes pensamentos do foro suicida, com extrema intensidade também, aos quais devemos estar muito atentos. Uhum.
0: No fundo, Cristina, e ouvir-te e constatar realmente todos estes sintomas, a pergunta que nós podemos colocar e ao ver estes desafios, e que nem sempre, pelo menos eu sinto assim, é que sofre quem está a passar por estes episódios, mas também sofre quem está à sua volta porque se sente completamente impotente e, portanto, e nem, muitas das vezes não sabemos como lá chegar e como ajudar. E depois temos aquelas frases feitas assim, anda lá, mestre, porquê que estás assim? Porquê que choras? Não tens de chorar, vamos. Olha à tua volta, tens tantas coisas de bem. E a pessoa não está simplesmente capaz de poder sair disso. Como é que podemos então nós distinguir o que é normal daquilo que realmente é patológico? Nós que estamos à volta, ou se calhar até nós que estamos a passar por esse desafio, não sei se será simples a própria pessoa em si, porque perguntamos, o estar triste, sentir-nos tristes, é a mesma coisa que estar deprimido, não é? Podemos nos questionar?
1: Deixa-me voltar um bocadinho atrás e dizer o seguinte, em episódios futuros nós vamos tentar responder a essa questão de... Como é que eu posso agir se eu tenho aqui alguém ao meu lado? Como é que eu posso intervir? Ou se eu estou a passar por uma situação destas? Neste episódio, provavelmente não teremos a oportunidade de fazer ainda. Mas como é que nós distinguimos o que é normal do que é patológico? Há vários critérios, mas acima de tudo, há dois que são fundamentais. Tem a ver com a frequência e com a intensidade. Ou seja, se eu estou a perceber que é uma situação profundamente frequente e em que há uma intensidade avassaladora dos afetos, então eu poderei estar efetivamente perante um quadro depressivo. Claro que isto tem que ser diagnosticado por um profissional de saúde, com competência para esta matéria. Mas regra geral tem que já se vir a arrastar, entre aspas, no tempo, há cerca de 3, 4 semanas, sensivelmente. Agora, tristeza todos nós temos. A tristeza não é má em si mesma, ela tem uma função. Imagina, por exemplo, que o carro avariou. Eu não vou ficar contente, eu vou ficar triste. Imagina que eu perco alguém que me é querido. Eu vou ficar triste. Portanto, a tristeza tem normalmente uma causa que eu consigo identificar. É relativa no tempo e à medida que o tempo vai passando, a intensidade deste sentimento, desta emoção de tristeza acaba por ir serenando. Enquanto que, vamos pensar no exemplo do luto, por exemplo, perdi alguém, eu não vou estar previsivelmente bem nos próximos 15 dias. Mas o luto pode ocorrer, por exemplo, durante meses. Mas quando eu começo a perceber que após um ano... Eu ainda estou com uma intensidade muito elevada daquele sentimento. Eu não estou a falar da saudade. Estou a falar da tristeza, da angústia.
0: Que então, nos inibe uma
1: nos
0: vida
1: inibe,
0: normal.
1: Exatamente.
0: Já agora, Cristina, estava-me a lembrar daquele versículo, é interessante, quando o Senhor dá a entender em Eclesiastes, há tempo de chorar e há tempo de rir. Exatamente. Ou seja, é o equilíbrio nesta vida humana que por aqui passamos, nesse assunto que estás a abordar, ou seja, há um tempo de choro, de pranto, do tal luto, não é? Mas depois tem que haver o tal tempo de voltar a uma vida normal, porque se não o for, então é um dos sinais que alguma coisa não está resolvida.
1: E sabes que às vezes as pessoas não têm percepção, e eu aqui gostava de deixar um alerta, mas nós temos crianças e temos adolescentes a passar por depressão.
0: Pois.
1: Então, para além daqueles sinais que nós estivemos a falar, daqueles sintomas, eu gostava só de deixar aqui no ar dois ou três. Estamos a falar de crianças, estejamos particularmente atentos ao quê? À tristeza, ao choro, à irritabilidade, a comportamentos de dependência ou comportamentos regressivos. Eu estou constantemente colado ao pai ou à mãe. Eu não fazia xixi na cama, agora faço xixi na cama outra vez. Eu tenho dores que eu não consigo explicar, dói-me aqui, dói-me acolá. Eu não quero ir para a escola, eu começo a perder peso, são sinais de alerta. Se eu estou a falar com um adolescente, então eu já estarei a ter que estar atenta para além destes sintomas que falávamos para pessoas mais adultas, além desta irritabilidade e desta tristeza, sentimentos de inferioridade, de raiva, de inutilidade, comportamentos, diminuição do desempenho escolar, comportamentos em que eu como ou durmo demais, comportamentos que às vezes não são assim tão visíveis para aqueles que estão à nossa volta, mas de automutilação. Os adolescentes utilizam muito isto e comportamentos de isolamento em relação àqueles que estão à sua volta. E, Milu, nós tivemos a oportunidade de continuar a abordar este assunto, mas eu gostava de te fazer uma questão. Quem ouve isto, parece que nós estamos a pintar um quadro extremamente desafiador. Acredito que tu já tenhas ouvido falar sobre Michael Phelps. Michael Phelps é um nadador olímpico, detentor de vários recordes mundiais. E acredito também que já tenhas ouvido falar de Vanessa Fernandes. Ela foi a primeira atleta portuguesa a conseguir uma medalha nos Jogos Olímpicos, neste caso na modalidade de triatlo. Porquê é que eu estou a chamar a citar estas duas pessoas? Porque ambos vieram a público falar da sua depressão. Aliás, há testemunhos visíveis, disponíveis nas redes sociais e na internet. E ambos vieram falar do impacto que isto teve neles e da forma como foram superando. E nós às vezes olhamos para o outro e achamos que está tudo bem com o outro. Isto só ocorre dentro da nossa mente. Então a primeira coisa que eu gostaria de deixar claro é, apesar deste quadro desafiante que nós temos pela frente, há esperança, há solução. Com tratamento adequado, 90% das situações melhoram.
0: São superáveis.
1: São solúveis. E há também a palavra de Deus. Sabes que eu gosto muito de um versículo que diz o seguinte. Está no Salmo 34:18. Diz: perto está o Senhor dos que têm o coração quebrantado e salva os contritos de espírito. É curioso, nós muitas vezes sentimos isolados a lutar com esta situação, a lidar com isto. Achar que nós não nos compreendemos e os outros muito menos.
0: Muito menos.
1: Mas Deus está-nos a dizer que está perto. Está perto de quem? Daquele que tem o espírito contrito, daquele que está abatido, daquele que muitas vezes não sabe o que há de fazer. Eu posso não ver o que vem pela frente, mas Deus tem poder de intervir no que acontece no aqui e no agora. E no futuro também. E isto traz-me um senso de pertença. Eu posso não conseguir saber o que vai acontecer, mas eu não estou totalmente desamparada.
0: Eu creio, Cristina, que realmente o segredo para ultrapassarmos os desafios que a vida nos possa trazer e até que a nossa mente nos possa trazer esses mesmos desafios, é no fundo nos afundarmos nisto que é a palavra de Deus, que é realmente a sua presença do nosso lado. E por isso eu dou graças a Deus, porque este programa não é meramente uma questão de identificação de problemas físicos ou psicológicos, que eles são uma realidade, ou tratá-los a nível apenas de uma força humana ou de uma força a nível clínica. Mas é sobretudo encontrar essa ajuda que venha da parte do Senhor. E tu referias esse versículo e eu recordava-me também de Isaías, quando o profeta diz que uma mulher pode uma mulher esquecer-se tanto do seu filho que queria que não se compadeça dele, do filho do seu ventre, e é verdade que às vezes isso acontece. Há mulheres que esquecem os seus próprios filhos. Mas o Senhor diz aqui: mas ainda que essa se esquecesse do seu filho, eu todavia jamais me esquecerei de ti. E realmente, como dizias e muito bem, e queremos terminar com esta mensagem, dizer-vos que podeis sentir que fostes esquecidos ou que ficaste sós, ou que realmente a família já não atende à vossa necessidade, ou os amigos, mas há alguém que está aí junto de vós, e há alguém que entende exatamente essa dor pela qual você está a passar, que nem você entende porque a tem, mas o Senhor está junto de si, e nós também, com carinho, e por isso estamos aqui e oramos por si também. Que o Senhor o abençoe, e a todos vós que aí estáis, nós estaremos juntos, na graça de Deus, na próxima semana. Até lá, que Deus o abençoe.

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1: Olá, seja bem-vindo ao Diário da Saúde, este espaço em antena, aqui na RCS, com informação clara e prática para viver melhor. Hoje convido a olhar para o seu prato com outros olhos. E se lhe dissesse que comer mais fruta e legumes pode ajudá-lo a dormir melhor já hoje? Sabemos que o sono é um dos pilares da saúde. Influencia o humor, a memória, a concentração e até o sistema imunitário. E quando falamos de sono, não falamos apenas de horas de sono, mas da sua qualidade, de um descanso profundo, contínuo e reparador. Um sono interrompido, leve ou fragmentado pode deixá-lo cansado mesmo depois de uma noite aparentemente longa. Sabemos que praticar exercício físico, reduzir a exposição a ecrãs à noite e criar um ambiente tranquilo no quarto são estratégias fundamentais. Porém, um estudo recente aponta outra prática que merece a nossa atenção: a ingestão de frutas e vegetais. A investigação foi conduzida pela Universidade de Chicago e pela Universidade de Colômbia, em Nova York, e analisou a relação entre o consumo de frutas e vegetais e a qualidade do sono nessa noite. Durante uma semana, 34 adultos saudáveis registaram tudo o que comiam. Ao mesmo tempo, utilizaram dispositivos portáteis que permitiram aos investigadores medir objetivamente a fragmentação do sono, isto é, quantas vezes acordavam ou mudavam de fase durante a noite. Os resultados foram claros. Os participantes que consumiram mais frutas e legumes apresentaram um sono menos fragmentado, mais estável e de melhor qualidade. O mesmo se verificou entre aqueles que ingeriram mais hidratos de carbono saudáveis. Os investigadores acreditam que o efeito positivo pode estar relacionado com os hidratos de carbono e a fibra presente nas frutas e nos vegetais. E aqui surge um dado particularmente interessante. Segundo o modelo estatístico utilizado na análise, cumprir a recomendação diária de 5 porções de fruta e legumes pode melhorar a qualidade do sono em cerca de 16% e essa melhoria pode ser observada em menos de 24 horas. E o que significa afinal uma porção? Pode ser o equivalente a 8 morangos grandes, uma batata média ou 22 uvas. Pequenas escolhas que, somadas ao longo do dia, podem fazer uma diferença real à noite. Ainda assim, é importante referir que os dados desta investigação não são suficientes para demonstrar uma relação direta de causa e efeito. Outros fatores, como o contexto socioeconómico, podem influenciar tanto a alimentação como o sono. Mas a associação encontrada foi estatisticamente significativa e vem reforçar outras evidências científicas que ligam a alimentação à qualidade do sono. Além disso, estamos a falar de uma estratégia natural, acessível, sem necessidade de receita médica e que traz inúmeros outros benefícios para a saúde cardiovascular, metabólica e digestiva. Talvez, quando pensamos em melhorar o sono, a solução não passe apenas por escolher a almofada certa ou por contar carneiros, mas por reforçar a cor no prato. Mais verdes, vermelhos, laranjas e roxos, mais nutrientes, mais fibra e, quem sabe, noites mais tranquilas. Por hoje o Diário da Saúde fica por aqui. Lembre-se, pequenas escolhas diárias podem ter um impacto real no seu descanso. E dormir melhor é viver melhor. Por isso mesmo, cuide da sua alimentação, cuide do seu sono e cuide de si. Fique bem.
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2: Boa tarde. Está ouvindo?

preocupes com as coisas desta vida, como, por exemplo, o que has de comer e beber, ter dinheiro e roupa. Não será que a vida vale mais que a comida e o corpo mais do que a roupa? Olha para as aves do céu, que não semeiam, nem colhem, nem amontoam grão nos celeiros. No entanto, o nosso Pai dá-lhes de comer. Não valemos nós muito mais do que as aves? Qual de nós, por mais que se preocupe, poderá prolongar um pouco o tempo da sua vida? E porquê preocupar-nos com a roupa? Repara como crescem os lírios do campo. Eles não trabalham nem fiam. Contudo, nem os reis mais ricos da história se vestiram como qualquer deles. E se Deus veste assim a erva do campo que hoje existe e amanhã é queimada, quanto mais nos há de vestir a nós? Como seria diferente se tivéssemos fé? Portanto, não te preocupes com a comida e a roupa para vestir. Os que não têm fé, esses é que se preocupam com todas essas coisas. O nosso Pai Celestial sabe muito bem que precisamos de tudo isso. Dá prioridade ao reino de Deus e à sua vontade e tudo isso te será dado. Portanto, não andes preocupado com o dia da manhã, porque o dia da manhã já terá as suas preocupações. Basta a cada dia o seu mal. 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
2: Agora pela TV Novo Tempo, mais um programa Evidências, na busca de fatos que comprovem a veracidade histórica da Bíblia Sagrada. Religiosos em geral, acostumados a crer em Deus, não estão sempre dispostos a fazer alguns questionamentos que os ateus comumente fazem. Mas antes que você pense que eu vou iniciar o programa de hoje fazendo um juízo de valores sobre a suposta ilegitimidade do questionamento ateu, não. Saiba que em muitas instâncias, certas problemáticas que os ateus levantam podem ser consideradas ponderações muito legítimas e Deus não se ofende necessariamente com elas. Grandes homens e mulheres de Deus já elevaram inúmeras vezes a sua voz ao céu em profundo pesar pelo silêncio divino, principalmente em situações de extremo sofrimento. O patriarca Jó, símbolo máximo da paciência em meio ao sofrimento, desabafou: "Não reprimirei a minha boca, falarei na angústia do meu espírito, queixar-me-ei na amargura de minha alma, abomino a minha vida, por favor, retira-te de mim, Deus." Jó, capítulo 7, versos 11 e 16. A famosa frase de Jó, "Eu sei que o meu Redentor vive", também pode ser traduzida como "Eu quero redenção enquanto ainda estou vivo". Martinho Lutero, vivendo uma das mais terríveis lutas de fé, admitiu: "Houve dias em minha vida que Deus parecia um furioso juiz de cuja presença eu tentava inutilmente escapar." Santo Agostinho também ficou muito intrigado com a arbitrariedade das curas mencionadas nos evangelhos. "Se Jesus tinha o poder, por que não curou a todos? Por que curou somente a alguns?" Na verdade, até mesmo Jesus, no auge de seu sofrimento, questionou ao Pai: Deus meu, disse ele, por que me desamparaste?" E se você é mais um que está lutando para crer ou até já perdeu a sua fé, tornando-se agnóstico ou ateu, saiba que Deus é menos ofendido pela sinceridade questionadora de um descrente do que pela hipocrisia confessional de um santo. Se o questionamento for sincero, ele jamais será ofensivo. Deixe-me então repetir uma pergunta que já vi formulada várias vezes por ateus e descrentes. É a seguinte: que diferença faz se Deus existe ou não existe? Bem, o princípio do reducio ad absurdum é um bom meio de responder a esta problemática, a esta pergunta. Afinal, não tem como uma coisa ser e não ser ao mesmo tempo. Em outras palavras, se Deus não existe, as coisas perdem completamente alguns significados que lhes atribuímos. E você quer saber como e por quê? Então acompanhe o meu raciocínio até o final desse programa e você entenderá por que penso assim. Mas antes, saiba que até renomados pensadores ateus como Alberto Camus, ganhador do Prêmio Nobel de 1957, já admitiram que a existência de Deus faz uma tremenda diferença para o ser humano. Ele declarou, em companhia de Jean-Paul Sartre, outro famosíssimo pensador ateu da Europa, que, sem Deus, a vida humana não passa de um absurdo. E para que você saiba, nesse contexto filosófico, o absurdo refere-se ao conflito entre a tendência humana de buscar um valor inerente e um significado para a sua existência nesse mundo e, por outro lado, a impossibilidade humana de um dia alcançar esse significado. Essa importante admissão feita por autores não religiosos, muitos deles, repetimos, ateus, deu origem a essa escola do absurdismo, que é muito próxima ao existencialismo e ao niilismo filosófico. E por falar em Sartre e a teoria do absurdismo, eu me lembro aqui de um trecho do Macbeth, escrito por Shakespeare, que é muito interessante. Eu vou arriscar uma tradução dele para o português. Ele diz mais ou menos assim: o amanhã, o amanhã, o amanhã, sempre se arrastando nesse ritmo mesquinho do dia a dia, até a última sílaba de um tempo anotado, e todo o nosso ontem só tem servido para iluminar os tolos que seguem para o pó da morte. Fora, fora, vela passageira. A vida não é senão um caminhar nas sombras, um conto recitado por um idiota, cheio de fúrias e sons que nada significam. Sabe, meu amigo, cada dia que passa eu estou mais convencido de que esta é a visão que a hipótese ateísta me passa da vida. De que tudo não passa de um breve momento no curso das estrelas, um segundo sem propósito, onde eu saio do nada, da não existência, e volto para o nada, para a não existência. Meu corpo pode até existir em outras formas. Os átomos que compõem as minhas células podem até se transformar em outros elementos químicos, mas eu, com a minha consciência, deixo para sempre de existir. E isto, como disse o falecido ateu Oscar Niemeyer, é muito triste, é muito chato. Para ser sincero, não sei se conseguirei, mas pelo menos vou tentar mostrar a você que a análise da existência humana delineia inequivocamente estas e outras complexas implicações se optarmos pela hipótese ateísta. E nesse sentido, repito, a existência ou inexistência de Deus se torna a questão principal da vida humana, o mais importante assunto sobre o qual vale a pena debruçar. A minha tese aqui é que se Deus não existe, a vida não tem valor, significado e propósito. Mas calma, se você detesta religião e assuntos religiosos, deixe-me primeiro terminar o meu raciocínio e o meu argumento. Se Deus não existe, esses três elementos que mencionei, valor, significado e propósito, se tornam apenas três aparências, três ilusões. Começando pelo desejo que temos de viver. Se não existe nenhuma possibilidade de vida eterna e imortal, a nossa existência é apenas uma fagulha, uma centelha cósmica e nada mais. Estamos todos fadados ao desaparecimento. Não tem como um ateu negar isso. Richard Dawkins, um dos mais famosos ateus da atualidade, chama isso de privilégio. Enquanto a maior parte não teve a chance de existir, diz Dawkins, nós nascemos, vivemos por um período de tempo para depois alcançarmos o retorno inevitável da condição anterior, que é a não existência. Seremos poeira cósmica. Ora, o que ele considera um privilégio, eu prefiro chamar de dantesco. O intelectual Paul Tillich já falava do desafio do não ser e a sua incompatibilidade com a natureza humana, mas Dawkins parece ter ignorado seu tratado. Voltando à concepção de Sartre, sem Deus, o que podemos honestamente dizer é que nunca ganharemos a vida eterna e a nossa morte é apenas uma questão de tempo a contar de agora. Ela pode demorar anos, dias ou minutos ou até segundos. A morte pode vir até mesmo antes do fim desse programa. Esse é o nosso destino final. Somos todos prisioneiros, condenados à morte, esperando o cumprimento de sua sentença. É exatamente isto que nós somos, caso Deus não exista. Talvez seja por isto que as empresas de entretenimento vivem criando formas cada vez mais sofisticadas de levar as pessoas, especialmente as mais jovens, a fugirem da realidade, indo para um universo virtual onde se pode ter a ilusão de imortalidade e alegria eterna. Esse é o segredo das baladas, das músicas hipnotizantes, do sexo sem compromisso e das drogas lícitas e ilícitas. Você já percebeu como revistas, cartazes e outdoors nos cercam de pessoas novas e bonitas, dando a sensação de uma beleza e juventude eternas que, na verdade, não existem? Isso sem contar as revistas de moda e os photoshops que criam rostos ilusórios e cobrem toda a imperfeição típica de qualquer ser humano normal. Novamente, elas nos dão a falsa impressão de imortalidade e juventude eterna. Veja, não me tome por um religioso fanático, contrário a qualquer embelezamento do corpo, não se trata disso. O que eu quero levar você a refletir é sobre qual o porquê, a razão de tudo isso. Veja, ninguém se sente atraído por uma propaganda de carro protagonizada por um velho de andar trôpego e com o rosto cheio de rugas, a não ser, é claro, que se torne uma proposta tematizada no humor. Quer ver na prática o que eu estou dizendo? Que comerciais são os mais caros e que ocupam o horário nobre nos canais de televisão? Uma campanha social para ajudar um asilo ou uma cerveja protagonizada por mulheres atraentes? Você sabe muito bem a resposta. Agora é só refletir. Por que a nossa atenção se volta mais para a juventude e não para a velhice? Por que concentramos os nossos esforços mais na festa e na balada e não na caridade? Eu tenho uma hipótese. É porque as pessoas, mesmo ainda se dizendo crentes em Deus, compraram a ideia ateísta de que a vida é uma só, é só esta, que não há um céu nem uma vida eterna nos aguardando no amanhã. Então, o que temos a fazer é aproveitar ao máximo a vida antes que venha o tempo em que não possamos mais curtir as alegrias de uma curta e efêmera existência nesse planeta. Já que vamos morrer mesmo, mais cedo ou mais tarde, o importante não é o futuro, o importante é o aqui, agora, é aproveitar, curtir a vida. O grande problema com essa proposta, eu diria hedonista, é que ela é matizada no comamos e bebamos porque amanhã morreremos. E tem mais, esta mesma proposta nos aliena em relação aos princípios principais da nossa existência, a razão do nosso viver. É por isso que a Bíblia traz um conceito até estranho, que assusta muita gente por aí. Ele está aqui no livro de Eclesiastes e diz exatamente assim: melhor é ir à casa onde há luto do que ir à casa onde há banquete, porque naquela está o fim de todos os homens, e os vivos o aplicam ao seu coração. Eclesiastes 7, verso 2. Salomão, o homem sábio que escreveu essas palavras, foi um dos maiores intelectuais da antiguidade, mas ele também cometeu o erro de se enveredar pelo caminho hedonista do prazer, custe o que custar. No final de tudo, a sua conclusão era de que tudo na vida não passa de vaidade, ou como ele mesmo diz, correr atrás do vento. A única coisa realmente persistente e que justifica é justamente aquilo que o ateísmo me manda ignorar. Aquilo que vale a pena é a consciência de que um dia eu terei um acerto de contas com Deus. É deste modo que ele conclui o livro de Eclesiastes. Ele diz: de tudo o que se tem ouvido, a suma é: teme a Deus e guarda os seus mandamentos, pois esse é o dever de todo homem. Porque Deus há de trazer juízo a toda obra, até tudo o que está escondido, quer seja bom, quer seja mal. Eclesiastes 12, 13 e 14. Imagine a cena de um astronauta perdido no espaço sideral. Esse astronauta imaginário tem na mão dois frascos, um com veneno, o outro com uma substância que lhe confere a vida eterna. Mas ele acidentalmente toma a poção da vida eterna, mas se torna imediatamente infeliz, pois, afinal de contas, o que adianta para ele viver para sempre vagando solitário por um espaço sem fim? Isso significa que imortalidade não é tudo. Nós somos seres que desejamos sim viver para sempre, mas tem que ser um viver, uma existência com significado. Enfim, uma vida com um propósito. Pois saiba, meu amigo, que se Deus não existe, não há propósito. A vida e o próprio universo perdem o seu significado. Isto vale também e principalmente para o campo da ética. Num dos programas anteriores, eu fiz a menção daquela interessante frase de Ivan, personagem de Dostoiévski, que disse: se Deus não existe, tudo é permitido. Se Deus não existe e o fim de tudo é realmente a morte, para que preservar a vida de um idoso na UTI? Para que insistir na gestação de um feto com problemas congênitos? Para que manter alimentados e tratados loucos crônicos que não podem contribuir em nada com a sociedade? E por favor, não se assuste com essas perguntas reconhecidamente tão agressivas. Quem não acredita em Deus e na vida eterna tem de lidar com essas questões de uma maneira sóbria, prática e não ideológica ou demagógica, apenas para espelhar aquilo que é politicamente correto de se dizer. Deixe-me explicar melhor isto para você. É o seguinte: retire as motivações religiosas ou espirituais e, feito isto, tente encontrar uma única razão lógica, plausível ou pragmática que justifique, por exemplo, salvar a vida de um viciado em drogas ou levar adiante a gestação de uma criança com paralisia cerebral irreversível. O que me chama a atenção é que céticos como Dawkins dizem que não precisam de valores religiosos, porque a natureza e a razão humana já nos fornecem o código ético necessário para sabermos o que é certo e o que é errado. Será? Se for assim, então vejamos. De acordo com Darwin, a evolução das espécies se dá pela seleção natural. Muito bem, Sr. Darwin. E o que é esta seleção natural? É nada mais, nada menos que a sobrevivência do mais apto. Os mais fracos, os menos adaptados, os menos potentes devem ser eliminados para a sobrevivência e o bem de todo o grupo. Para o biólogo evolucionista Edward Wilson, da Universidade de Harvard, a evolução do altruísmo é o problema teórico central da sociologia, aquela ciência que busca entender em bases biológicas o comportamento social de homens e animais, lembrando que para eles, os humanos são apenas animais evoluídos. Esta questão já intrigava o próprio Charles Darwin, que em 1871, na obra A Origem do Homem, utilizou a seleção de grupo para explicar a evolução da moralidade dos seres humanos. Ainda de acordo com Darwin, o comportamento moral não traz vantagem para o indivíduo, que lucraria mais obedecendo regras para agir de acordo com a sua própria vontade, mas são vantajosas para o grupo. Já nos dias de hoje, Richard Dawkins e companhia preferem outra sugestão. Eles dizem que a chave da moralidade humana seria o DNA, ou seja, aquilo que ele chama de gene egoísta. Esse, aliás, foi até o título do seu mais importante livro. A teoria do gene egoísta propõe que é a genética que exerce o papel fundamental de seleção natural e, por tabela, é o gene que nos fornece naturalmente as noções de comportamento acerca do que é certo e do que é errado. Um exemplo cruel, mas esclarecedor, é o dos leões. Quando um leão junta-se a um novo grupo de fêmeas, ele muitas vezes mata os filhotes que elas tiveram com outros machos. Ele não está minimamente interessado em perpetuar a espécie. Quer apenas que as leoas estejam devotadas exclusivamente aos seus filhotes, herdeiros de sua preciosa carga genética. Então, raciocine comigo. Se somos frutos desta mesma evolução, por que deveríamos considerar errado um ser humano fazer o mesmo com filhos de outro homem? E não sou eu que está levantando essas questões, essas perguntas, não. Evolucionistas ateus, simpáticos à teoria do gene egoísta, também as fizeram. Afinal, para Dawkins, nós somos apenas máquinas de sobrevivência, robôs a serviço dos genes, e nós inclui todos os seres vivos, da bactéria ao físico quântico. O próprio Dawkins, sentindo as consequências éticas de suas ideias, ou pelo menos aquilo que elas poderiam sugerir, amenizou o conceito em edições mais recentes de seu livro. Ele colocou uma nota que esclarece que nós não somos controlados por nosso genoma. O exemplo que ele dá é o seguinte: sempre que usamos um método contraceptivo, apenas para citar um caso, contrariamos o desígnio único do gene, que é fazer cópias de si mesmo. Mas Dawkins não responde por que contrariamos o gene. O que será que existe em nós, em mim e em você, que nos faz contrariar estas supostas determinações evolucionistas? Tome o caso dos pinguins. Do alto das geleiras, onde se agrupam, é difícil discernir se há predadores no mar lá embaixo. Mas se os pinguins fossem altruístas, cada um se ofereceria para pular primeiro e verificar se a barra está limpa. Mas não é o que acontece. Geralmente, um pinguim empurra o outro e vê se a vítima não é atacada. Só depois é que ele salta. Se o nosso comportamento humano vem da evolução natural, então por que achamos bonito alguém se sacrificar para salvar o outro? Por que oferecemos comida aos nossos semelhantes? Por que oferecemos abrigo àquele que não tem como se vestir ou se alimentar? Por que sentimos o dever de cuidar dos nossos velhos e dos menos afortunados que nós? Afinal, não é isto que a evolução ordena. Seja qual for a raiz desses sentimentos, ela certamente não está nem na natureza, nem na evolução, nem no gene egoísta. Então, aonde estaria? Só pode ser em valores espirituais que, inevitavelmente, apontam para a realidade espiritual e para a certeza da existência de Deus. H.G. Wells foi um brilhante escritor que, ao se deparar com a teoria de Darwin, se tornou ateu e fervoroso defensor do evolucionismo. Dizem que ele também defendia com unhas e dentes os princípios da eugenia para a melhora da humanidade. Bem, em 1895, ele lançou o livro A Máquina do Tempo, que se tornou muito famoso no mundo inteiro. Neste livro, Wells imagina um tripulante do tempo que viaja até o fim do universo e tudo o que ele encontra é uma porta. Os sons são apenas ruídos de vento, como os sons de uma concha do mar. Fora desses sons, não há vida. Nada mais se encontra. Aí ele passa então para uma situação de um silêncio gélido. Gélido e absoluto. Não há mais nada. Não existe mais ninguém. O tripulante imaginário então resolve voltar no tempo. Mas voltar para quê? Apenas para reviver um período limitado de tempo que precede aquele silêncio absoluto? Quando eu tive contato com esta obra de H.G. Wells, eu tive, graças a esse autor ateu, a noção clara do que é a nossa realidade caso Deus não exista. Todos os sonhos são apenas ilusões sobre ilusões. Em 2007, uma revista popular fez uma propaganda jocosa de um jornalista, A.J. Jacobs, que resolveu viver um ano inteiro supostamente de acordo com a Bíblia. O objetivo, é claro, era ridicularizar o sagrado livro. Depois de ver isto, eu me perguntei, não seria interessante também um exercício ao contrário, isto mesmo, de um cristão tentando viver e raciocinar pelo menos alguns dias como um ateu? O que será que aconteceria? Graças a Dawkins e ao gene egoísta, eu fiz parcialmente esse exercício. Resolvi pensar um pouquinho com premissas do ateísmo. O que concluí, meu amigo, é que por mais otimista que sejamos, não passamos de um acidente cósmico, um aborto da natureza. Por outro lado, meu amigo, eu afirmo para você que é graças a Deus e não a uma bactéria que eu levo a cabo a minha vontade de ser bom, puro e altruísta. Princípios, aliás, que se chocam contra a minha natureza, que é naturalmente egoísta, impura e tendente à maldade. Evolução por evolução, a seleção natural desmotiva a busca pela verdade última. Afinal de contas, essa verdade última não existe e a vida é muito curta para perdermos tempo com isso. O negócio é curtir a existência, pois ela é tudo o que possuímos e durará pouco tempo. Mais do que uma discussão acadêmica, o ateísmo ou a fé são pressupostos que envolvem profundamente toda a nossa existência. E eu gostaria que você refletisse mais sobre isso. O nosso programa vai ficando por aqui, mas eu espero que essa temática tenha colocado você para pensar sobre a importância da existência de Deus. Deus existe. Quem se importa? Eu me importo. E espero que você também se importe, porque Ele pode transformar a sua vida. Semana que vem a gente se encontra novamente aqui na TV Novo Tempo, o canal da Esperança.
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1: Há dias eu ouvi uma frase que dizia assim: se um homem mau te ferir, não faças o mesmo, para que não existam dois homens maus. Nós crescemos a ouvir que devemos tratar os outros como gostaríamos de ser tratados. Mas o mundo, esse que enfrentamos todos os dias, não costuma devolver-nos a gentileza. Nem sempre serás tratado com justiça, com respeito ou com o carinho que ofereces. E a grande pergunta que se impõe é esta: quando alguém te fere, o que é que fazes com essa dor? Se fores como a maioria, vais sentir vontade de devolver na mesma moeda. Demonstrar que ninguém te pisa, que és forte, que não levas desaforo para casa. É compreensível, mas será sábio? Bem, a frase que me trouxe aqui hoje diz: se um homem mau te ferir, não faças o mesmo, para que não existam dois homens maus. E essa frase mexe comigo porque desmonta o instinto básico de vingança. Desmonta a lógica do olho por olho. Desmonta essa ideia de que retribuir o mal é sinónimo de força. Na verdade, retribuir o mal com o mal não é força. É reflexo, é reação automática, é permitir que o comportamento do outro dite o nosso caráter. E é aqui que as coisas se tornam perigosas. Porque quando reagimos com agressividade, ironia ou crueldade, mesmo que justificada, passamos a agir com o mesmo código que condenamos. E sem percebermos, tornamos-nos parte do mesmo problema. Imagina que alguém mente sobre ti, espalha uma história falsa, fere a tua reputação, cria desconfiança. Qual é a tua primeira vontade? Expor? Vingar? Pagar na mesma moeda? Mas e se em vez disso tu decidisses preservar a tua verdade, manter a tua integridade e não cair no jogo dele? Não porque és ingênuo, mas porque recusas ser contaminado. Porque sabes que há uma dignidade que não se negocia, mesmo quando dói. É que o mal é contagioso. Um gesto de maldade pode desencadear uma cadeia de feridas, onde ninguém sai ileso e todos perdem um pedaço de si. Responder com bondade não é submissão. É resistência. É dizer: eu não sou igual a ti. Eu recuso perder-me só porque tu já te perdeste. E talvez até cause uma revolução positiva no outro. E não, não é fácil. Não estou a dizer que devemos aceitar tudo, calar-nos diante da injustiça ou fingir que não sentimos nada. Não se trata de passividade, mas sim de consciência. Trata-se de proteger o que é bom dentro de nós, mesmo quando o mundo nos empurra para o contrário. De não deixarmos que a maldade do outro nos torne cínicos, frios, vingativos. Porque no final, o que está em jogo não é apenas o que fizeram connosco, mas sim o que fazemos com o que nos fizeram. Talvez a grande força não esteja em revidar, mas em reter. Reter a palavra amarga, reter o gesto impensado, reter o desejo de machucar só porque fomos machucados. E nesse silêncio, nesse autocontrolo, nessa escolha consciente de não responder na mesma moeda, a nossa alma respira e o ciclo de dor para em nós. Se um homem mau te ferir, não faças o mesmo, para que não existam dois homens maus. Talvez seja isso que o mundo mais precisa, de pessoas que escolhem não devolver o mal, de gente que cura em vez de repetir, de corações que sabem onde termina o ofensor e começa a liberdade. Mais uma vez, obrigada por me acompanhar nos Pensamentos em Voz Alta de hoje. Não te esqueças que um pensamento pode mudar um dia e um dia pode mudar uma vida. Até o próximo episódio!
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1: Quem está aí ligadinho na nossa programação? Prazer ter você aqui conosco. Eu sou Sheilinha, sua terapeuta familiar. Nós estamos falando sobre felicidade. E por isso, eu escolhi o Quarteto da Felicidade para aprendermos juntos. Falei do hormônio da felicidade, serotonina. E hoje eu vou falar da endorfina. Muita gente conhece a endorfina como o hormônio que traz alívio para as dores. E é isso mesmo, tá? Mas ele está dentro do Quarteto da Felicidade por outros motivos também. Primeiro, porque ninguém consegue sentir felicidade quando está com dor. Por isso que ele é tão importante. E por ser um analgésico, nos fazendo sentir menos desconforto e ajudando a controlar as respostas do corpo ao estresse. Por exemplo, as endorfinas, elas são liberadas durante algumas experiências dolorosas, como quando você torce ali o tornozelo. E aí, para aliviar temporariamente a dor e o desconforto, seu corpo produz endorfina. Eles também são liberados durante aqueles momentos prazerosos. Sabe quando você está comendo uma coisa gostosa? Vou citar aqui o chocolate, porque geralmente quando você está estressado, né? Não são todos, mas as pessoas gostam de comer um chocolatinho ali. Ou quando você está fazendo aquele exercício e você se sente bem depois de exercitar-se. Pois é, fazer algo que você gosta, dar um abraço como demonstração de carinho e amor por alguém, tudo isso a endorfina está sendo aí praticada, né? O que eu acho interessante é que se o seu corpo não produzir endorfina suficiente, você pode correr um risco maior de desenvolver certos problemas de saúde. Será que você anda sentindo muita dor? Tá com problema para dormir? Será que sempre tá batendo aquela ansiedade ou com muita dor de cabeça? Bora ir atrás da endorfina para esse corpo, meu povo. Nós precisamos aprender a fortalecer o nosso sistema imunológico. Porque assim, o estresse, a depressão não vão tomar conta de mim, de você. E aí, uma coisa que eu acho maravilhosa é a alimentação, que pode nos ajudar muito. Sabe, o consumo daqueles alimentos que contém ou até estimula a produção de endorfina, né? Da serotonina, como castanha do Pará, tomate. Mas sabe uma coisa que alguns especialistas já têm comprovado? Que o fato da pessoa se sentir grata, do fato dela ter gratidão e praticar a gratidão, vai melhorar o corpo.

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Nas notícias para este sábado, vamos destacar a nova ferramenta criada pelo grupo Meta, dono do Facebook, Instagram e mais redes sociais, para ajudar os pais a terem mais controle nas redes sociais de crianças até aos 13 anos. Dentro deste tema, falamos ainda sobre a nova posição do Reino Unido e de outros países na restrição do acesso às redes sociais e alertamos para a elevada concentração de pólen em Portugal durante a próxima semana. Conheça agora todas estas notícias, assim como as notícias em destaque na região de Sintra. A Meta anunciou o reforço dos controles parentais nas contas de adolescentes no Instagram, Facebook e Messenger, com novas funcionalidades baseadas em inteligência artificial. Segundo a empresa, as contas de utilizadores com mais de 13 anos passam a ter filtros automáticos que limitam a exposição a conteúdos considerados inadequados, sobretudo no feed, nos reels e em interações com perfis, páginas e grupos. A tecnologia afirma ainda que a inteligência artificial vai ajudar a identificar contas de menores através da análise de padrões de utilização e de elementos visuais, sem recurso a reconhecimento facial. Outra das novidades é a possibilidade dos pais receberem alertas caso sejam detectadas pesquisas repetidas relacionadas com temas sensíveis, como a automutilação ou o suicídio. A Meta garante que estas medidas pretendem tornar as redes sociais um sítio mais seguro para os mais jovens, através do chamado Family Center, que centraliza o controle parental em várias aplicações da empresa. E pelo Reino Unido, o primeiro-ministro britânico, Keir Starmer, anunciou que o Reino Unido vai avançar com a proibição do acesso de menores de 16 anos às principais redes sociais. Segundo o chefe do governo britânico, as plataformas digitais estão a contribuir para problemas no bem-estar dos jovens, expondo-os a conteúdos perigosos, situações de assédio e riscos para a saúde mental. Starmer afirmou que as redes sociais são concebidas para captar a atenção dos utilizadores e podem tornar-se viciantes, afetando áreas importantes do desenvolvimento das crianças e dos adolescentes, como o desempenho escolar, os hábitos de leitura, a socialização e até mesmo o sono. Embora reconheça que estas plataformas também podem trazer benefícios, o primeiro-ministro considerou que a proteção de menores deverá sempre prevalecer. O governo britânico admite que a implementação da medida será complexa, tanto do ponto de vista legislativo como da fiscalização, mas garante que pretende avançar igualmente com restrições nas plataformas de videojogos, impedindo que crianças conversem com desconhecidos. Ainda sem data definida para entrar em vigor, a medida aproxima o Reino Unido de países como a Austrália, o Canadá, o Brasil e a Indonésia, que já adotaram ou anunciaram restrições de acesso às redes sociais com base na idade dos utilizadores. E em Portugal, a maioria do território continental deverá registar níveis moderados e elevados de concentração de pólen na atmosfera durante esta próxima semana, segundo previsões da Sociedade Portuguesa de Alergologia e Imunologia Clínica. As regiões mais afetadas serão Trás-os-Montes, Beira Litoral, Beira Interior e Alentejo, onde o risco poderá atingir níveis elevados. Entre os pólenes predominantes estão os das árvores, oliveira, castanheiro, sobreiro e carvalhos, além de várias ervas como gramíneas e urtigas. Na região de Lisboa e Setúbal, a concentração deverá situar-se entre moderada e elevada. Recorde-se que os especialistas alertam as pessoas com alergias respiratórias para um eventual agravamento dos sintomas durante esta próxima semana. E agora direcionado à atualidade noticiosa de Sintra, as praias do Conselho de Sintra contam com um reforço de segurança durante a época balnear através da Operação Praia Segura. Este projeto inclui novas medidas de vigilância, como sistemas de videovigilância, nas praias da Adraga, Praia Pequena e Magoito, além de uma equipa móvel para patrulhar toda a costa do concelho. A operação passa também a integrar novos meios como uma viatura, uma moto 4 e uma moto de água, com o objetivo de melhorar a capacidade de resposta em situações de emergência. O presidente da Câmara de Sintra, Marco Almeida, destacou que a iniciativa pretende garantir praias mais seguras para residentes e visitantes, deixando também um apelo à população para uma utilização responsável do litoral. E para terminar, a Carris Metropolitana vai reforçar o transporte público no concelho de Sintra com a criação da nova linha 1702 que liga a Gova Cansém ao metro da Pontinha, passando pelo Ubo. A nova ligação terá 16 circulações num sentido e 15 no outro, funcionando nos dias úteis entre as 6 da manhã e as 9 da noite. Com esta alteração, a atual linha 1211 passa a ter horários ajustados, mantendo a ligação entre Belas e a Gova Cansém, ainda assim com menos viagens. A operadora recomenda aos passageiros que consultem os novos horários, uma vez que a oferta será dividida entre as duas linhas. A Carris Metropolitana afirmou que a mudança visa melhorar a mobilidade e aumentar as opções de transporte na região de Sintra. E é tudo por hoje. Quanto à informação, tenham um ótimo dia, neste sábado de junho, sempre ao som da RCS.

0: Eu quero saber o que é a Organização das Nações Unidas.
1: A Organização das Nações Unidas é a mais vasta das organizações internacionais, que atualmente é composta por 193 países. Foi criada após a Segunda Guerra Mundial, em 1945, com o objetivo de promover a paz, a segurança, a cooperação internacional e o desenvolvimento entre os países do mundo. Tem como documento fundador a Carta das Nações Unidas, que define como objetivos principais a defesa dos direitos fundamentais do ser humano, a garantia da paz no mundo, a busca de mecanismos que promovam o progresso social das nações e a criação de condições que mantenham a justiça e o direito internacional. Existem muitos organismos ligados à ONU, como, por exemplo, a Assembleia Geral, integrada por representantes de todos os países membros, o Conselho de Segurança, formado por um conjunto restrito de membros permanentes, o Conselho Económico e Social, o Conselho de Tutela, o Tribunal Internacional de Justiça e o Secretariado. Estes órgãos situam-se na sede da ONU em Nova Iorque, com exceção do Tribunal Internacional de Justiça, que fica em Haia, na Holanda. Portugal foi admitido como membro numa sessão especial da Assembleia Geral, realizada a 14 de dezembro de 1955. Sabes há quantos anos já foi? Pois claro, tu és bom em matemática. Ainda por certo não tinhas nascido, nem por certo os teus pais. Os teus avós possivelmente já o eram. É uma questão de lhes perguntares, combinado? Se também quiseres fazer uma pergunta, já sabes. Fazes a pergunta para programas@radiorcs.pt. Até à próxima!
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3: Bem-vindo aqui ao seu consultório na Novo Tempo Portugal, ao seu médico de família. É um prazer enorme estar na sua companhia. Hoje vamos falar de obstipação. Tenho comigo mais uma vez a doutora Cláudia Neves. Cláudia, mais uma vez, bem-vinda.
4: Muito obrigada. E mais uma vez, obrigada por estar aqui neste consultório diferente, não é?
3: Este aqui...
4: Somos sempre nós os dois.
3: É verdade. Aqui não há ninguém sem médico de família. Há médico de família para todos. Cláudia, antes de entrarmos no assunto sobre precisamente a questão que nos traz hoje da obstipação, começo por perguntar, é algo comum que acontece em termos de...
4: É muito comum, muito comum. Em todas as idades, mais em algumas, nas pessoas mais idosas e nas grávidas, mas é muito comum mesmo.
3: Antes de falarmos da obstipação, até para compreendermos melhor depois como é que funciona e onde é que surgem os problemas, fala-nos um pouquinho de como funciona o aparelho digestivo para depois percebermos o que é que pode estar a falhar.
4: Ok. Todos nós estudámos na escola e para aqueles que nos estão a ver e a ouvir, eu penso que vão entender. O aparelho digestivo começa na boca. Quando nós pomos os alimentos na boca, começa logo aí a digestão.
3: A própria mastigação já faz parte.
4: A mastigação fisicamente e enzimas que se libertam na própria saliva que vão começar realmente a fragmentar os alimentos nos seus constituintes, que são os nutrientes. E o grande objetivo da alimentação é o nosso corpo ir buscar os nutrientes que precisa para as células sobreviverem, o metabolismo, para se multiplicarem, para as suas funções do dia-a-dia. E ao iniciar na boca, forma-se depois o bolo alimentar, passa o esófago, chega ao estômago, está ali umas cerca de 2 horas, mistura-se com o conteúdo do estômago, que tem vários tipos de substâncias que ajudam também nesse processo de fragmentação dos alimentos. Depois passa ao intestino delgado, o duodeno, a primeira parte, e já sabemos que o intestino tem cerca de 6, 7 metros. E é no intestino, na parede do intestino, que se dá essa chamada absorção. Os nutrientes, já em moléculas pequeninas, passam de dentro do intestino para o sangue. O intestino tem uma camada interna, que são as vilosidades intestinais, que faz assim uma ondulação para aumentar em grande quantidade a sua área de superfície do contacto entre os nutrientes e o sangue. Depois vai para o sangue os pequeninos capilares, os vasos sanguíneos mais pequeninos, que levam realmente esses nutrientes para todo o corpo. Mas nesse processo de digestão, aquilo que realmente não é utilizado como nutriente ou que é para eliminar, vai continuando o seu processo descendente para o intestino grosso ou cólon, que tem várias partes, cólon ascendente, imaginem em mim, cólon ascendente, cólon transverso, cólon descendente, cólon de sigmoide e depois o reto, que é como se fosse assim um saco com grande capacidade de acumulação, onde as fezes vão acumulando para depois saírem pelo ânus. Ao passar neste processo do cólon, o nosso cólon, a parede do intestino, ainda vai puxar mais alguma água que esteja ali. Ou seja, as fezes vão endurecendo ao passar pelo cólon. Quando realmente vai ali acumulando no reto, é quando nos dá vontade de defecar. Outro aspecto importante é que este processo desenvolve-se não só porque é descendente, mas pelos movimentos peristálticos das paredes do intestino, que vão empurrando realmente a massa fecal, cercas ondulações. E quando isto funciona bem realmente, nós temos vontade, vamos defecar e tudo às mil maravilhas. O problema é que normalmente às vezes não é bem assim. E quanto mais tempo nós temos as fezes no intestino grosso, no cólon, mais elas vão ficar secas e duras, porque realmente o intestino vai absorver o resto da água que existe naquelas fezes. E as fezes ficam mais duras e mais difícil depois é a sua expulsão através do ânus.
3: Tu disseste que era muito frequente, mas normalmente trazes-nos algumas estatísticas. Tens números de,
4: sim.
3: Em Portugal?
4: Estima-se que cerca de 15% da população portuguesa sofra de obstipação. E quando se fala 15% é de obstipação ao longo do tempo. Estes números são mais elevados nos idosos e é um problema crónico muito comum na terceira idade e está presente em mais de 50% das pessoas com cancro, associado muitas vezes aos tratamentos.
3: Às terapias, claro.
4: Exatamente, aos efeitos secundários dos tratamentos.
3: Mas quando tu falas do 15%, estamos a falar das pessoas que têm este problema de forma crónica, não
4: correto.
3: São as pessoas que já, em algum momento na vida, tiveram uma obstipação, chamemos-lhe assim,
4: não
3: é?
4: Sim, não. Estamos
3: ocasional.
4: A falar
3: muito
4: aqueles
3: bem.
4: Que têm realmente como um problema crónico. Eles próprios já dizem, quando se fala nisso ou vão se queixar, o meu intestino até está mais solto, mas mais solto como? Não, porque eu sempre fui preso do intestino. As pessoas falam em prisão de ventre, falam o intestino preguiçoso. É, há várias formas de dizer. Mas realmente afeta pessoas em todas as idades. Temos crianças que eles próprios já têm este problema também. Não é uma doença. A obstipação não é uma doença, é um sintoma. É algo que a pessoa sente. E realmente esta dificuldade em evacuar diariamente, que deveria ser o normal. O considerado normal é nós realmente expelirmos fezes uma ou duas vezes por dia. Isto é o considerado um intestino que realmente tem um trânsito regular. Quando realmente estas dejeções são pouco frequentes, o que é considerado pouco frequente? Standardizou-se que era menos de 3 vezes por semana. Ou seja, quem faz dia sim, dia não, até não está mal. Mas se fizer menos de 3 vezes por semana, é obstipação. Ou porque diminui, por exemplo, imaginemos uma pessoa que tem um determinado... Todos nós temos o nosso ritmo de funcionamento, o chamado trânsito intestinal. Imagina que é uma pessoa que nota que agora está a fazer muito menos quantidade, ou que a consistência mudou, ou que as fezes têm formatos muito diferentes e que mudou drasticamente. Tudo isto pode estar a desenvolver uma obstipação que não tinha também. E isto ocorre realmente quando elas, as fezes, se tornam muito duras porque permanecem muito tempo no intestino. Afeta mais as mulheres do que os homens. Interessante. E é comum, como eu já disse, nos mais velhos e durante a gravidez.
3: O que é que tu consideras que é a obstipação? Não sendo uma doença, como é que podemos dizer? É só pelo tempo que temos dificuldade, é aí que se considera que é obstipação?
4: Como
3: é que tu
4: consideras obstipação quando numa semana tu tens menos de 3 dejeções?
3: Mas se for só naquela semana?
4: É obstipação aguda.
3: Ok.
4: Temos obstipação aguda e a grande maioria das pessoas, estima-se que 80% das pessoas já teve alguma fase da sua vida que teve obstipação.
3: Por isso é que eu estava
4: basta
3: a dizer que 15%
4: para cima. Basta mudar a alimentação, basta irmos de férias e durante uma semana ou duas temos uma alimentação diferente. Vai alterar logo o nosso trânsito intestinal, pode ser obstipação em algumas pessoas, pode acelerar o trânsito intestinal, não propriamente diarreia, mas fazer mais vezes ou dejeções mais moles, ou seja...
3: Alguma desidratação no verão, não é? Muitas pessoas queixam-se no verão de ter mais obstipação.
4: Temporariamente porque tomou determinada medicação que pode realmente ter esse efeito secundário. Sempre que mudamos de alimentação, porquê? Porque nós no nosso intestino temos a chamada microbiota, que é as bactérias boas do nosso intestino, a chamada flora intestinal. E elas são boas para nós porque ajudam realmente a isto tudo a funcionar e a estarmos em equilíbrio. Quando mudamos o tipo de alimentos que lhe estamos a dar, isto altera completamente.
3: Há um reajuste.
4: Exatamente. E isto pode demorar uns dias. E em algumas pessoas, portanto, pode demorar mais. Mas é o que chamada obstipação aguda. E todos nós já tivemos. Quando realmente isto é a longo prazo, e standardizou-se quando é mais de 3 meses, que não só porque são menos de 3 dejeções por semana, mais de 3 meses, causa desconforto, distensão abdominal, dor. A dor mais característica é a dor tipo cólica. Há dor tipo pontada, há dor tipo facada, há dor tipo queimadura. Todos nós já sentimos um bocadinho de cada uma destas. A dor tipo cólica é aquela dor tipo, ora fica muito forte, ora alivia. É por fases. Porque fica muito forte quando o intestino faz um espasmo e está ali a fazer pressão contra as fezes e não consegue empurrar. Cria dor. Depois tem o momento em que relaxa. Deixamos de ter dor. É a dor tipo cólica. É a mais comum associada realmente a este problema.
3: Muito bem. Já sabemos o que é obstipação aguda vezes crónica. Queremos falar sobre causas, mas vamos aproveitar, fazer já um pequenino intervalo, porque depois não te quero interromper. São apenas 2 minutinhos, voltamos já a seguir e com uma oferta muito especial para si. Então até já.
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3: Estamos de volta para lhe trazer esta segunda parte do nosso Médico Família de hoje. Estamos a falar de obstipação. E como lhe disse, tenho uma oferta muito fantástica para si. É um guia de estudo preparado por vários especialistas. Vimos hoje a doutora Cláudia a falar-nos desta nossa máquina que é o aparelho digestivo. Tudo funciona perfeito, de forma perfeita, e quando esta máquina tem uma pequenina falha, temos logo problemas. Aqui, a máquina humana é um guia de estudo que lhe diz, que lhe mostra como ter esta máquina saudável, com um estilo de vida saudável, com dicas muito práticas, até com algumas dicas de transição para um estilo de vida saudável. E o melhor de tudo é que é mesmo totalmente gratuito. Basta enviar-nos uma mensagem a dizer máquina humana para o 933-939291. 933-939291. Estamos a falar de obstipação e agora sim, já mencionaste algumas delas, de uma forma até muito genérica, mas mais concretamente, quais são as causas conhecidas para a obstipação?
4: Uhum. Em algumas pessoas pode nem ser identificada a causa direta, pode ser várias circunstâncias que podem levar realmente à obstipação. Mas existem vários fatores que podem contribuir para esse sintoma, para esse problema de saúde. Pode ser a alimentação que não está a ser a mais adequada em termos de quantidade de fibras, frutas, legumes, cereais integrais, pensar naqueles alimentos que têm fibras. O que é que são as fibras? As fibras são aqueles constituintes que são dentro do grupo dos hidratos de carbono, em termos de nutrientes, que quando nós ingerimos não vão ser absorvidos no intestino delgado, vão ser eliminados.
3: Mas com um papel muito importante no nosso organismo.
4: Qual é o grande objetivo? É aumentar a massa fecal. Porquê? Imaginemos, e é, o intestino é um tubo. Se realmente nós não tivéssemos fibras, as fezes eram de menor volume, é difícil o intestino empurrar uma coisa que é pequenina. Se realmente tivermos bastantes fibras, aumenta a massa fecal e é mais fácil o intestino empurrar uma coisa grande. Essas fibras servem como escovilhão, imaginemos, que é para limpar realmente. E é importantíssimo porque, normalmente, aquilo que nós comemos vai ser expelido o que não é utilizado cerca de 48 horas depois. Mas se nós tivermos obstipação, veja a quantidade de horas que realmente ali as fezes vão estar impactadas, paradas no intestino.
3: Às vezes dias.
4: Às vezes dias. Muitas vezes, algumas pessoas dias. Porquê que isso é mau? Porque quanto mais tempo em que as fezes estão em contacto com a mucosa do intestino, maior a toxicidade. Porque aquilo são substâncias para eliminar. E aumenta a probabilidade, por exemplo, do cancro do intestino, cancro do cólon e do reto. Este é um dos problemas que tem a ver realmente com alimentação pobre em fibras. E nós, portugueses, devíamos ingerir mais fibras. Importante também a ingestão de líquidos. Se nós não ingerirmos água, dificilmente vamos ajudar a empurrar. E isto acontece muito na terceira idade, porque realmente, nos idosos, o centro da sede que dá o alerta que a pessoa deveria beber já não funciona muito bem. Eu costumo dizer, devem beber mesmo sem ter sede, pelo menos 6 ou 8 copos de água por dia fora das refeições.
3: Aliás, se já têm sede, já há ali uma carência, não é?
4: Exatamente. Quando temos sede, já falta cerca de 2% de água. Se tivermos a pele seca, já falta cerca de 6% de água. Pele seca não é só pele a descamar. É nós fazemos isto e fica lá a prega, a chamada prega cutânea. Sempre que por alguma razão há mudança na nossa rotina ou no nosso estilo de vida, na alimentação já falámos aqui um bocadinho, pode haver realmente esta alteração também do trânsito intestinal. Não haver exercício físico também pior, é outro fator que agrava. A atividade física melhora os movimentos peristálticos do intestino. Se nós estamos sempre parados, mais dificilmente o intestino vai realmente ter uma atividade motora peristáltica.
3: São músculos também, não é? Que estão a funcionar.
4: É um músculo que funciona independente da nossa vontade, mas que a nossa atividade, utilizando os grandes grupos musculares, ajuda também nestes movimentos. Em algumas pessoas, isto agora depende das circunstâncias de cada um, o facto de não ter privacidade para ir à casa de banho, sentem-se constrangidos para ir defecar numa casa de banho pública no momento em que têm vontade. Quando nós não defecamos no momento em que temos vontade, mais duras e secas ficam as fezes. Aumenta a probabilidade de ficar ali as fezes impactadas. Ignorar repetidamente o desejo de ir à casa de banho aumenta realmente este problema também. Alguns medicamentos têm este efeito secundário de obstipação, ou porque secam mais as fezes, ou porque diminuem os movimentos peristálticos do intestino. A própria problema mental e emocional, a ansiedade, a depressão, o stress também pode interferir com o trânsito intestinal. Há pessoas com ansiedade que têm diminuição destes movimentos e ao oposto, há pessoas com ansiedade que aumentam o peristaltismo intestinal e que vão mais vezes à casa de banho. Acontece pessoas, por exemplo, na fase de estudantes, antes dos testes, antes dos exames, vão muitas vezes à casa de banho. Ou pessoas que têm uma entrevista de emprego. Estou a dar exemplos práticos, mas em situações de stress. E a própria gravidez. Porquê? Porque a grávida tem um aumento de uma hormona que é a progesterona, que realmente ela é relaxante muscular e vai relaxar também as paredes do intestino. O próprio facto de estar grávida diminui os movimentos peristálticos do intestino.
3: E não só, muitas mulheres até ficam incontinentes durante um período de tempo, não é?
4: É, e esta obstipação na gravidez é mais frequente no primeiro trimestre, no início da gravidez. Claro que também a obstipação é um sintoma, como já falámos, e pode ser um sintoma de outras doenças. Pode não ser um problema causado por estes fatores que eu referi, pode ser porque está associado a outras doenças que a pessoa tenha, seja uma doença autoimune, como por exemplo lúpus, a doenças endócrinas, metabólicas, como por exemplo um problema da tiroide, a esclerose múltipla, problemas neurológicos, doença de Parkinson, um AVC, se realmente atingir a parte do cérebro que tem a ver com essa motilidade, ou pode ser uma doença que afeta o próprio intestino, a síndrome do cólon irritável, que está muito associado a fases de obstipação alternando com fases de diarreia. A doença de Crohn é uma doença inflamatória do intestino, em que pode também dar obstipação, pode dar sangue nas fezes. E vemos aqui doenças em que a obstipação é um sintoma, um sinal de que existe outro problema. O próprio cancro do cólon e do reto, como já falámos, o facto da pessoa não ter antecedentes de obstipação e de repente fica obstipada, isto é mais frequente do que as pessoas imaginam. Olha, o meu intestino sempre funcionou bem, mas desde há um mês para cá estou mais presa. É um sinal de alerta. Quando altera-se, a pessoa não alterou os seus hábitos, não tomou medicamento nenhum novo, está tudo igual, e sobretudo se a pessoa refere cansaço extremo, está a perder peso, temos que pesquisar outras causas. Outro exemplo é uma fissura anal. A fissura é como se fosse um golpe, uma ferida ali no ânus. Só o facto de ter lá um golpe vai restringir a pessoa a ir defecar sempre que tem,
3: claro,
4: vontade, porque sabe que vai ter dor,
3: claro,
4: e muitas vezes perda de sangue durante esse momento. E então isso vai ocasionar a que as fezes fiquem cada vez mais impactadas e duras. É uma bola de neve, vai agravar a obstipação. Depois, ao defecar, como está mais duro, tem que fazer mais força, a fissura ainda abre mais. E realmente é um problema que um agrava o outro. E temos também medicamentos, como já falei, até posso dizer os grupos de medicamentos que pode gerar isso. Dentro dos antidepressivos, medicamentos utilizados para a depressão e utilizados também na perturbação da ansiedade, alguns podem ter este efeito secundário em algumas pessoas. Não quer dizer que todos tenham, e alguns deles mais propensos a isso, não quer dizer que provoquem todas as pessoas. Os efeitos secundários variam de pessoa para pessoa. Alguns chamados calmantes, que são as benzodiazepinas, porque um dos efeitos é o relaxamento muscular, também podem realmente ocasionar a obstipação. Alguns medicamentos para a tensão arterial, para a hipertensão arterial, também têm esse efeito. Os suplementos com cálcio e com ferro, e isto é muito comum nos suplementos com ferro, que também são utilizados na grávida e que vão agravar a obstipação, porque realmente, eu costumo avisar logo, não se assuste, ao tomar ferro as suas fezes ficam mais escuras, às vezes as pessoas dizem que estão mesmo pretas, e mais duras. É importante, quando as pessoas tomam suplemento de ferro, aumentar então a suplementação com fibras, ainda mais fibras, e beber mais água, porque realmente tem este problema. Alguns tipos de ferro mais que outros. Os antiácidos, que às vezes as pessoas compram e é de venda livre na farmácia. Ah, tive ali uma dor de estômago, estou com azia, vou comprar um medicamento, que é de venda livre em geral. Alguns contêm alumínio e isso também pode gerar obstipação. Tenho atenção se nos últimos dias tomaram alguma coisa assim para a dor de estômago, para a azia, para a indigestão, que também pode provocar obstipação. Alguns medicamentos utilizados para algumas doenças psiquiátricas, como a esquizofrenia ou de outras doenças mentais, e alguns medicamentos analgésicos utilizados para a dor, como a codeína, que existe em alguns medicamentos associados a outros medicamentos, ou, por exemplo, ao paracetamol, ou o tramadol, também existe sozinho ou associado ao tramadol ou outros anti-inflamatórios, e a morfina. Este grupo de medicamentos também pode dar obstipação em algumas pessoas.
3: Sendo que a obstipação em si mesmo também pode gerar outras complicações. Tu falaste há pouquinho a questão da fissura, que pode agravar, mas não só a questão da doença hemorroidal, entre outras. Ou seja, a própria obstipação em si pode ser provocada por uma doença, mas pode provocar outras doenças.
4: Trazer,
3: não é,
4: outros problemas, exatamente. Sim.
3: Muito bem. Como prevenir? Que isso é que é importante.
4: As complicações, tu já falaste, não é? As hemorroidas, a hemorragia retal. Vou só aqui esclarecer, eu acho que é importante salientar, porque quando uma pessoa, e normalmente vão, os meus utentes, eu tenho essa noção, tem sangue nas fezes, é um sinal de alerta. Muitas pessoas não valorizam porquê. Ah, eu sempre tive hemorroidas e deve ser das hemorroidas. É importante caracterizar. É diferente quando nós vamos à casa de banho defecar, e se o sangue cai na sanita, ou é quando nos limpamos, ou se o sangue vem misturado nas fezes. Tudo isto é importante. Porque se vem misturado nas fezes, vem mais de cima, desde a formação das fezes, e não é, claro, só na entrada, por exemplo. Se é quando nos limpamos, quer dizer que está ali mesmo à entrada. De qualquer forma, é sempre um sinal para consultar o médico. Importante ver se tem fissura, o médico tem que ver isso, tem hemorroida. E se não vir nada, é importante fazer o exame ao intestino. Sobretudo se a pessoa refere, como eu já disse há pouco, perda de peso, cansaço inexplicável, e realmente alteração dos seus hábitos intestinais associada a esta perda de sangue. Isto é um sinal da alerta. Em alguns casos surge também a incontinência anal, que é, as fezes vão acumulando tanto que realmente a pessoa, sem se aperceber, começa a perder fezes. Porquê? Porque o reto está tão cheio, que o esfíncter anal deixa de funcionar. Isto pode acontecer realmente em casos extremos de obstipação.
3: A própria pessoa perde a sensibilidade, é por isso que não dá conta.
4: Perde as fezes sem dar conta, exatamente. Em alguns casos, pelo esforço que a pessoa faz para expulsar as fezes do reto, pode acontecer o prolapso retal, que é parte da parede do reto, começa a ficar descaída, pelo esforço realmente no momento de defecar. A grande prevenção, pegando agora na tua questão, começa logo pela alimentação, vendo que é um dos fatores de risco. Alimentação rica em fibras, e diz que devemos ingerir 25 a 30 gramas de fibra por dia. Isto inclui as sementes, os integrais, tudo o que é cereal integral, desde o pão, o arroz, as massas. Importante, algumas frutas como os citrinos, o kiwi, a papaya também ajudam. Os vegetais em geral, as leguminosas, o feijão, o grão, as suas cascas têm riqueza realmente em fibras. E algumas pessoas podem necessitar de um suplemento em fibra. Existe à venda, em forma de cereais de pequeno almoço, que aquilo é literalmente quase só fibra, ou até de medicação que se compra na farmácia de fibras. Esses suplementos devem ser os preferidos, que são mais fisiológicos, ricos em fibra, e que são importantes não só para regular este trânsito intestinal, mas também para regular ou diminuir os valores da glicemia e do colesterol. Porquê? Quando nós temos uma alimentação rica em fibra, parte da glicose ou do colesterol que ingerimos acaba por ser eliminado e não ser absorvido por causa da grande quantidade de fibras. Importante então para quem é diabético ou tem colesterol alto. Importante também o exercício físico, já vimos que ajuda a manter a motilidade intestinal. Não se esqueçam, um adulto fisicamente ativo deve praticar uma atividade física moderada, 150 minutos por semana. Repartida ao longo da semana, por exemplo, 30 minutos, 5 dias por semana. Não tem que fazer os 30 minutos seguidos, pode ser 15 minutos de manhã, 15 minutos à tarde.
3: Não pode ser um passeio ligeiro, tem que ser...
4: Tem que cansar. Importante não ignorar a vontade de ir à casa de banho. Quando temos vontade, devemos ir à casa de banho, para evitar realmente que as fezes fiquem mais duras e mais secas. Há um aspecto que nós ensinamos às pessoas que têm obstipação, é tentar defecar sempre à mesma hora. Há pessoas que é logo que acordam, há pessoas que é logo a seguir à refeição. Há um reflexo que todos nós temos, mais desenvolvido que outros, que se chama reflexo gastrocólico, que é, quando nós comemos uma refeição, isso ao cair no estômago estimula os movimentos peristálticos do intestino. Então, quem tem defecação, aconselhamos a ir para a sanita e sentar-se depois da refeição. Não é estar lá muito tempo, que isso depois tem outros efeitos. Mas tentar que o seu intestino se habitue a funcionar sempre mais ou menos à mesma hora. Existem laxantes, é verdade, devem ser evitados, porque o intestino habitua-se a funcionar só com laxantes, e preferir realmente aqueles que são para aumentar a massa fecal.
3: Em 30 segundos, o que nos ensinas sobre a prevenção serve também para tratamento quando já cá está, não é?
4: Exatamente. O que aconselhamos sempre é aumentar o aporte de fibras, água, exercício físico e podemos utilizar laxantes em alguma fase inicial, mas evitar, porque depois só funciona com isso.
3: Muito bem. Cláudia, mais uma vez, muito obrigado. Antes de terminar o nosso programa, dizer-lhe que este guia de estudo A Máquina Humana fala também precisamente na alimentação, os cuidados a ter para ter uma alimentação equilibrada e saudável, bem como preparar esses alimentos, que também é bastante importante. E assim, entre outros assuntos que encontra aqui neste manual, mas hoje estamos a falar de obstipação, falamos da importância da alimentação e também da água, vai encontrar um capítulo aqui só dedicado à água. E o melhor de tudo é que é mesmo totalmente gratuito, basta enviar-nos uma mensagem a dizer Máquina Humana para 933-93-9291. Fecho dizendo que, se não teve a oportunidade de escutar este programa na íntegra, ele vai estar disponível em podcast, em radioxs.pt e também no YouTube da Novo Tempo Portugal. Voltamos para a semana com mais um médico de família. Já sabe, aqui este consultório é para si e aqui não há ninguém sem médico de família. Até ao próximo programa, se Deus quiser.
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Dia Mundial dos Migrantes e Refugiados. Em 14 de dezembro de 1950, a Assembleia Geral das Nações Unidas ratificou o Estatuto do Alto Comissariado das Nações Unidas para os Refugiados, ACNUR. Todavia, o flagelo de milhões de refugiados espalhados pelo mundo inteiro continua a ser um dos problemas que a humanidade ainda não mostrou saber resolver. A migração tornou-se um vasto fenómeno no mundo contemporâneo. Diz respeito a todas as nações, considerando tanto os países de onde se parte como por onde se passa ou aonde se chega, e atinge milhões de seres humanos. Um refugiado é definido como sendo uma pessoa que teve de abandonar tudo, casa, bens, família e país, rumo a um futuro incerto em terras estrangeiras. A fuga é devido a um receio fundado de perseguição em virtude da sua raça, religião, nacionalidade, opinião política ou pertença a um determinado grupo social, não podendo ou não querendo regressar. Por isso, os refugiados são de todas as raças e religiões e existem em todo o mundo. A sua triste situação é uma das maiores tragédias

0: reivindicações étnicas e nacionalistas. Alguns conflitos tornam-se contínuos e violentos em muitas regiões do mundo, o que agrava a miséria. Outras situações que provocam fuga e migração têm a ver com violações de direitos humanos, políticas discriminatórias e má governação. Os maiores sofredores são, na maioria, mulheres e crianças vítimas do terrível crime do tráfico humano. Presentemente, o Acnur ocupa-se de cerca de 26 milhões de pessoas, das quais 13 milhões são refugiados, 8 milhões de retornados e pessoas deslocadas no interior dos seus próprios países e ainda 5 milhões de outras pessoas abrangidas pela sua competência. Como esta é uma questão global, algumas universidades têm cursos sobre refugiados nos seus currículos. Porém, trata-se de um assunto que pode ser estudado mesmo ao nível do ensino básico. A problemática dos refugiados pode ajudar as crianças na compreensão de determinadas questões fundamentais em história, geografia ou educação cívica. E pode também trazer para a sala de aula uma abordagem viva e imaginativa das línguas, da literatura ou da arte. Deve haver um empenho real para prevenir e vencer nas novas gerações o racismo, a xenofobia e o nacionalismo exagerado. Na atualidade, o Acnur tem lidado com crises de refugiados de uma magnitude sem precedentes. O Alto Comissário da ONU para os Refugiados, António Guterres, afirmou a 15 de junho de 2010 que o século XXI será o século das pessoas em fuga, acrescentando existirem 43 milhões de refugiados em todo o mundo a precisarem de proteção. Por isso, é urgente, em nome de todos os direitos humanos, encontrar soluções através de esforços internacionais. Enquanto houver guerra, perseguição, discriminação e intolerância, tem de haver refugiados. A nova ordem mundial, diz-se, terá que ser concebida com base na paz e segurança dos povos. Mas eu creio que, quando os homens demonstrarem total incapacidade para a resolução desta e de outras tragédias, Deus intervirá. É por isso que eu mantenho a esperança no futuro.
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2: Estamos de volta para trazer mais um Ser Família e, como tínhamos prometido, voltamos a estar na companhia de Alassi. Mais uma vez, bem-vindo e, como sempre, Daniel Bastos, já habitual no nosso programa. Daniel, hoje, até aproveitando a presença do Alassi aqui no Ser Família, vamos falar de um assunto bastante complexo. Eu diria na sociedade, mas no seio das famílias, muitas vezes, sabe o que é a sexualidade?
3: É algo que talvez falamos pouco e deveríamos falar mais. E é por isso que estamos aqui, não é? Alassi, qual é a importância da sexualidade para a felicidade do casamento no plano divino?
4: Nossa, que pergunta interessante, né? A gente, de fato, fala pouco sobre esse assunto. E ele é fundamental, esse assunto. Porque quando a vida sexual, né, vamos falar mais da questão do casamento, do casal, não acontece a contento, gera problemas, tristeza, angústia, solidão, desespero, doenças. É um problema. E no final das contas, acontece muitas vezes até a separação, o divórcio, que destrói as pessoas, destrói os filhos e vira uma destruição assim em cadeia. Uma coisa interessante de pensar é que o sexo foi criado por Deus. Pastor, mas tem que falar isso, porque às vezes as pessoas imaginam que o sexo é uma deturpação que Deus planejou para nós, mas não é. O Senhor criou o sexo para o homem e para a mulher antes do pecado. Então alguns chegam a dizer que o sexo é a marca do pecado. Não é a marca do pecado. Porque Deus falou assim: olha, Adão e Eva, vocês têm que agora crescer e multiplicar. E para crescer e multiplicar, tem que ter o sexo. E Deus falou isso antes do pecado. Então, o sexo Deus criou antes do pecado para procriação. Agora, só para procriação? Não. É, por que que Deus, eu gosto de perguntar para as pessoas, por que Deus colocou prazer no sexo? Por quê? Só para colocar? Qual o motivo? Os animais sentem? Não. Então, por que Deus colocou prazer no sexo? Porque uma das funções do sexo é causar, é produzir intimidade, produzir conexão, produzir sensação de bem-estar. É para ser tão bom que o esposo e a esposa queiram ficar mais tempo juntos, né?
2: Engraçado, desculpa ter interrompido, pastor, porque a própria palavra que é encontrada no contexto da Bíblia para a sexualidade, que é conhecer, demonstra essa mesma intimidade, eu diria, de forma mais profunda.
4: Exatamente, não? O sexo, a fundamentação dele é de produzir uma conexão, é de produzir uma intimidade profunda. É um momento onde o homem e a mulher estão assim conectados completamente. E para o sexo ser uma bênção, e ser essa coisa maravilhosa, especialmente para as mulheres, é necessidade, é uma necessidade que as outras dimensões emocionais, espirituais, até financeiras, estejam boas. Quando tudo está bem, o sexo se torna a bênção que é. Quando tudo está mal, ele não se torna a bênção que deveria ser. Então, eu gosto de dizer que o sexo que Deus planejou para ser a cereja do bolo. Mas não é só cereja. Tem que ter todo o bolo, que ter todas as conexões de respeito, de atenção, de valorização, de uma boa comunicação, não é? De todo esse entendimento para que você possa ter. Então, Deus planejou o sexo para produzir essa conexão, essa dependência, essa intimidade, essa amizade, uma vida sexual ativa, como Deus planejou, de uma forma saudável, produz saúde física, saúde emocional, saúde espiritual, saúde de todas as ordens. Muitas vezes, quando eu estou no meu escritório, atendendo algumas pessoas, a gente percebe que o problema daquela pessoa é que a vida sexual está ruim. E por que está ruim? não é porque ela está ruim por estar ruim, ela está ruim porque outras coisas da família, do casamento, não está contento. Então, o sexo Deus planejou para ser uma linda bênção de alegria, de intimidade, para demonstrar o amor de Deus para comigo.
3: Uhum.
4: É uma delícia.
2: Sendo que essa, diria, sexualidade saudável, desejável, o Alassi já apresentou aí, assim, de relance, alguns dos desafios. Mas quais são aqueles, se pudesse escolher, quais é que enumeraria como os maiores desafios para essa sexualidade saudável?
4: Eu diria que o maior desafio de todos, na minha perspectiva, nesses anos todos, 31 anos lidando com esse tema, chama-se ignorância, falta de conhecimento. As pessoas não sabem como. Então, as pessoas imaginam que o sexo é simplesmente dois corpos se relacionando e se... Não é isso. Isso é o final das coisas. E quando os demais não estão conectados, isso não vai ser a bênção que podia ser. Os homens, por exemplo, né? Lá vai eu de novo, né? Os homens, por exemplo, têm a mania de tratar a sua esposa como se fosse outro homem. Tá, porque ele é mau? Não, é porque ele não sabe. Então, ele... Na relação do dia a dia, trata, ele fala como se fosse outro homem, espera uma reação de outro homem, ele fala dessa forma.
2: Ou seja, espera que a sexualidade da mulher seja vivida não, como ela vive.
4: Que as reações dela sejam como ele. Outro dia eu estou com um tema muito interessante, né? Eu vou tentar ser o mais discreto possível aqui, mas é um casal recém-casado, o casamento acabou e foram bater no meu escritório. Qual era o problema? Que na hora, depois do casamento, né, toda aquela festa bonita, eles foram para a noite de núpcias, ok? E aí, enquanto a moça estava lá se preparando, o sujeito tirou toda a roupa, ficou em cima da cama, numa situação muito constrangedora. Quando a moça saiu, ela entrou em desespero e foi embora. Então, esse homem é do mal, é uma pessoa pornográfica? Não, ele só agiu da forma como ele queria que ela agisse para com ele. Ele não entendeu isso. Então as pessoas vão para a vida sexual apenas com o conhecimento do que ouviram dizer, do que ouviram falar, dessas conversas que às vezes não são boas conversas com os amigos, aquela coisa toda, que não é a verdade do que é. Então, você tratar uma mulher com todo respeito, carinho, durante todo o dia, gerando atenção, à boa comunicação,
2: ele aquece
4: é que
2: no
4: vai
2: forno,
4: despertar,
2: né?
4: Nela, especialmente nela, esse desejo, essa vontade, né? Prepará-la para o momento da intimidade do casal.
3: Essa ignorância sobre a sexualidade não é muito ajudada com a pornografia, pois não?
4: Não, isso simplesmente destrói, né? Às vezes, né, especialmente os homens, né, ele vai para a vida sexual com a informação que tem vendo sites, vendo revistas, né, que vão tratar mais da exposição do corpo, né, do que da relação. Porque o nome não é a relação sexual, não é porque é só do sexo, é a relação entre os dois sexos. Isso é muito mais abrangente, é muito mais bonito. Né? Especialmente as mulheres, elas são muito mais românticas, são muito mais emocionais. Não é que a mulher é emocional, o homem é racional ou físico, não. Ela é muito mais emocional, ela é muito mais sonhadora. E isso, essa emoção que ela tem que ser desfrutada e não simplesmente esquecida. Então, naquela hora, eu não vejo um corpo. Eu vejo um ser humano, uma pessoa como um todo. Daí a mulher, por outro lado, também olha para o homem e espera uma reação que fosse dessa, como ela sonha, mas não é assim que funciona. Então, quando eles entendem isso, e lá na comunicação, que foi o programa do outro dia que você pode assistir se você não assistiu, e você entrosa essa comunicação, você adequa essa comunicação, vai ser tão boa que vocês vão poder falar sobre sexo. Então, eu chego a dizer que Tininha, a minha esposa, é a minha professora de sexo. Por quê? Porque nessa relação, as mulheres, né, têm todo um prazer sexual, os homens, Deus planejou de forma e forma, mas geralmente os homens mais agem e as mulheres mais reagem. Não é que tem que ser assim, tá? E essa reação feminina, se o homem não tem a ação adequada, a reação não vai ser a adequada e vice-versa. Então, quando você começa a conversar sobre isso, a vida sexual não andou legal. Aí a mulher fica meio assim, ela não fala nada, ela não se sentiu realmente parte daquele momento, não sentiu emocional e fisicamente aquilo que ela necessitava sentir, que Deus pensou para ela sentir, né? O prazer do sexo. Ela não sentiu. Por que não sentiu? Porque a ação do marido de atenção, carinho e respeito não foi legal. Aí ele acha que foi bom, ele, nossa, que legal, aí vai dormir, no outro dia ele quer de novo, para ela não foi legal, ela fica ressentida, magoada, não fala nada, às vezes ela chora. E aí quando é no outro dia ele quer de novo, porque foi legal para ele, mas não foi legal, ela não quer, aí começa aquela confusão. Por quê? Porque um não entendeu a necessidade do outro, um não compreendeu o que o outro precisa, e um deu o melhor de si, mas o meu melhor não é exatamente o que vai atender a necessidade do outro.
3: E como não conversaram sobre isso?
4: Aí morre. Então, na minha vida sexual, quando começamos, eu estudei bastante sobre o assunto. Depois Tininha ficou doente. Quem não viu também, esse pode ver esse episódio. Aí como é que eu ia ter uma vida sexual intensa, boa, ativa, com uma mulher que tinha dor 24 horas por dia no começo do nosso casamento, no seu corpo inteiro, e que estava sempre triste pela dor? Eu fui desafiado. Porque eu queria aquilo, não para mim, mas para nós. E aí eu fui estudar sobre esse assunto. E começamos a conversar sobre esse assunto. E eu comecei a entender melhor sobre esse assunto. Digo para os casais, vocês querem uma vida sexual gostosa, prazerosa? Façam algumas coisas. Conversem sobre o assunto, se amem, se respeitem, conversem bastante e façam perguntas. Um dia eu fui fazer uma palestra sobre sexo num lugar. E quando uma senhora soube que o tema era esse, ela disse, eu vou embora. Eu digo, mas por que não? Não vou falar sobre esse assunto. O meu marido é um bom homem, é um bom pai, ele é um bom cristão, mas em sexo ele é zero. Sabe, pastor, como é a minha vida? Eu digo, não sei como é a sua vida. Eu falo, eu disfarço o tempo inteiro. De noite eu lavo a louça 8 vezes, até ele dormir. Gente, você vai acabar com a água da cidade. Não faça isso, é um pecado, né? Olha, o sexo estragando o meio ambiente. Não faça isso. Você vai falar sobre esse... Eu vou embora. Digo, não, você tem que falar... Não, não vou falar nunca. Sabe por que se eu falar? Sabe o que acontecer? Eu vou desanimá-lo, eu vou agredi-lo. E ele não vai se sentir mal. Eu digo, não. Então, o homem tem que aprender a ouvir, a mulher tem que aprender a ouvir, um tem que aprender a dizer, o outro aprender a dizer, para junto eles construírem.
2: Provavelmente, se o pastor fosse falar com ele acharia que estava a fazer o melhor a vida
4: melhor.
2: Toda.
4: O melhor. Eu disse, senhora, não. E tinha do meu lado, com os olhos arregados, senhora, não é justo para a senhora. Não é justo para ele. Sabe, a sua família um dia vai ser destruída, possivelmente, por essa situação. E tudo que Deus planejou para ser uma bênção não vai ser.
3: Uma coisa tão essencial, e é um tabu onde tremendo. Não devia ser, não é?
4: Não devia ser, sabe? Então conversa, explica, diz, ensina, não? Então a mulher, para mim, a esposa não é o homem que... Não, a esposa é a professora de sexo, até porque o sexo para a mulher, ele é muito mais complexo, ele é muito mais intenso, ele é muito mais bonito, de uma certa forma.
2: Mas o crescimento é mútuo, não é?
4: Então, mas o crescimento é mútuo. Agora, se o homem não entende isso, ele não vai poder produzir para ela isso. E ao não produzir para ela isso, ele vai ficar triste também. Porque uma coisa muito importante para o homem, não é uma questão machista, é ele perceber que nessa relação, ele produz alguma coisa que é tão prazeroso para sua esposa que ela fica feliz. Né? Quando ele vai pensando nele ou ela vai pensando nela, quando você pensa em si, apenas em si, não vai ser uma relação boa. Agora, quando um pensa de como vai poder atuar naquele momento para produzir a melhor experiência, como Deus sonhou, prazerosa, uma bênção para o casal, vai ser bom para todo mundo. Mas se a gente não conversa sobre isso, a gente não vai poder alcançar isso. Então, quebrar esse tabu, né? Não ter medo de falar, não ter vergonha de falar e, ao mesmo tempo, né, ter a sabedoria de expressar. Porque se eu expresso de forma agressiva, lembra do outro episódio? De forma agressiva, de forma... Não, seja objetivo, diga o que você pensa, com amor e carinho e com muito desejo de aprender. Visto que não saber, não é? É o grande problema, porque eu vou para lá do jeito que eu acho que tem que ser, e como eu tenho que ser, nem sempre é como é, e aí gera dor emocional, gera uma perda de energia, e no final das contas a gente não cria tudo o que Deus planejou, não sente o que Deus planejou, não desfruta o que Deus planejou, a gente perde. Então, se a gente ensina-se mutuamente, então, amigo, não vai ser perfeito, não, mas vai ser muito melhor do que a gente pode imaginar.
2: Muito bem, é um assunto tabu, mas também, quando falamos do assunto, fica boa a conversa.
4: Uh-huh.
2: Mas, infelizmente, vamos ter que fazer uma pequena pausa, são apenas alguns segundos, e já a seguir tenho uma oferta para si. Até já.
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3: Então, continuando a nossa conversa, Alassi, como é que se constrói uma vida sexual, sadia, feliz? Quais são os pilares? Qual é a base para que isto possa acontecer?
4: Daniel, um pilar importante é compreender o que eu estou vivendo. Entender como viver. E compreender algumas coisas simples. Agora eu vou dar umas dicas mais práticas. Por exemplo, como é que o homem se estimula sexualmente? Né? Se anima sexualmente? Né? Pela visão.
3: Uhum.
4: Então uma mulher sábia, ela vai fazer o quê? Ela vai cuidar de si. Algumas casam e não fazem mais atividade física, já não se arruma mais, já não arruma o cabelo, a voz fica uma voz assim, em casa meio gritona. Não, calma. Então, a sua voz tranquila, está arrumada, está ser gentil, ser atenciosa. Isso estimula o homem para ter uma vida sexual mais intensa. Eu falo como, pastor, minha mulher não se cuida, não está aí, chega em casa, quando eu chego em casa, ela está lá de qualquer jeito, com qualquer roupa, qualquer maneira, feito uma louca, ele disse assim. Então, que estímulo eu tenho? Então, para o homem, isso não é a coisa, não deve ser a coisa mais importante, mas isso é importante, porque Deus criou assim. Então, o homem, pela sua visão, ele estimula sexualmente. Então, a mulher que está me ouvindo agora, se cuida, sabe? Alguma roupa, não precisa ser uma roupa de marca de grife, não. Mas se cuida, um cabelo arrumado, um sorriso.
3: Aparência, saúde.
4: Saúde, cuidar da sua comida, da sua alimentação, sua atividade física. Isso é fundamental para ter uma vida sexual legal. Os homens. Por outro lado, para os homens. Como é que a mulher simula sexualmente? Os homens acham que é quando ele fala uma palavra, né? Ah, minha princesa e tal. Isso pode ser. Mas se ele foi rude, grosseiro ao longo do dia, né? Falou palavras duras, foi ofensivo, foi desatencioso.
2: Ou até ignorou. Saber,
4: ou até rude, grosseiro. Que estímulo ela vai ter?
3: Não teve conexão, não manteve uma conexão durante o dia.
4: A mulher precisa olhar para o seu marido e assim, eu sou fã dele. Essa palavra é boa palavra? Sou
2: sim,
4: fã?
2: Sim.
4: Eu sou fã. Olha, eu admiro meu marido. Olha como ele é atencioso, respeitoso. Quer ver uma coisa que estimula sexualmente as mulheres, os homens não sabem? O trato com os filhos. Quando o homem é gentil, com os filhos, trata os filhos com respeito, com carinho, com a firmeza necessária, a mulher, nossa, ela fica toda encantada, ela fica estimulada sexualmente quando vê o marido tratando o filho com carinho, respeito, com amor. E os homens não sabem disso, o cara é grosso com o filho, ele mata o sexo da noite. Uma outra coisa, quando o homem ajuda, né, a esposa em casa, né, porque muitas vezes acontece, muitas vezes o homem trabalha fora de casa, a mulher trabalha fora de casa. Mas quando chega em casa, o homem diz, eu já trabalhei, e a mulher também trabalhou. Então ele deixa para ela os afazeres da casa. Como é que ela vai ter energia às 10 da noite, às 9 da noite, às 11 da noite, se ela está morta pelo excesso de trabalho? Então, um homem inteligente vai assim, eu trabalho fora de casa, minha mulher fora de casa. Então, eu vou partilhar as coisas da casa com ela. Para quê? Para que ela tenha energia, tenha disposição. Então, ela se sente amada, cuidada, respeitada e descansada para poder ter energia para a vida sexual, né? Então, você ouvi-la. Por exemplo, como é que começa o adultério por parte das mulheres? É só você responder essa pergunta e você tem um caminho lindo. Como acontece o adultério por parte das mulheres? Acontece geralmente assim, e eu passo o tempo ouvindo essas pessoas. Por quê? O marido não ouve o que ela tem para dizer. Não dá atenção nenhuma. Aí ela precisa falar. Lembra do episódio? Ela tem que falar, ela não pode falar com ele. Então ela vai falar com quem? Com uma outra pessoa. Um dia ela fala com outro homem. Não queria, mas começou a falar. Quando a mulher começa a falar da sua luta, dos seus problemas, ela abre a sua cabeça, abre o seu coração e abre o seu corpo. Então, esse adultério que vai vir, muitas vezes, é fruto desse não entendimento ali no casal. E aí acontece o adultério, tá? Se o adultério estimula uma mulher a ponto de uma boa mulher, muitas vezes, se entregar sexualmente para outro homem, não seu esposo, cara, se o esposo ouve essa esposa com atenção e carinho, ela vai se entregar completamente numa vida sexual mais intensa, mais saudável, mais ativa, porque isso está conectado com a mulher.
3: Que, aliás, é ótimo para ambos.
4: É, né? Ótimo para todo mundo, né? Então, quando o homem entende isso, ele vai gastar tempo em aprender como ouvir a sua esposa. Para quê? Para que ela se sinta como uma mulher amada nessa dimensão, a ponto de estar disposta a ter sexo daqui a pouco. Por quê? Porque ela se sentiu amada. O sexo para a mulher não acaba nunca. Para o homem, o sexo é um momento, ok? Então, por exemplo, quanto tempo fica o prazer, não a sensação orgásmica, mas a sensação de bem-estar no corpo de uma mulher que se sente que é amada de verdade por seu marido no momento da sexualidade? Ela fica 72 horas. Sabe um dito que tem no Brasil, não sei se tem em Portugal também, assim, essa é uma mulher que é muito, muito amarga, muito, muito assim, nervosa. Essa mulher é muito mal amada. Tem esse dito aqui? Esse mal amada é do sexo. Como ela é mal amada, ela vai para a vida sexual dela é muito ruim, se sente usada, abusada, não se sente amada. Ela fica desanimada, apática, amarga, porque isso é uma coisa que é um direito dela ter. Mas o marido, por não saber, não alcança isso com ela. E ela, por não saber, não ensina ele. E aí essa mulher vai estar assim. Agora, quando o homem entende, então ele passa a ouvir, passa a escutar. Ela começa a falar. E quando ela começa a falar, ela começa a se estimular sexualmente. Então, ouvi minha esposa quando eu volto de casa, ó, amor, olha o homem. Você, Dani, chega para sua esposa assim, querida, que cara triste é essa? Aconteceu alguma coisa hoje que foi muito ruim para você? Ai, aconteceu. O que foi? Me conta. Ela começa a falar, ela está se preparando para o sexo. A mulher quer falar, não, estou cansado, não me venha falar sobre esse assunto. Aí depois ele quer sexo, ela não está preparada, ela não vai querer. Quando eu entendo isso, então essa dinâmica vai sendo organizada de forma tal, a cada um sendo preparado. Ela, porque ela cuida de si, é carinhosa, é atenciosa, não perdeu aquele encanto que ela tinha lindo, porque quando o namorado vai chegar, a moça faz o quê? Ou a rapariga faz o quê, né? Acho que é a melhor palavra. A dama faz o quê? Ela arruma o cabelo, ela põe uma roupa mais legal, ela muda a vozinha, ela balança o cabelo. Ela... Aí o cara tá esperando que quando ele casar vai ser assim, mas não vai ser assim. Ela esquece de tudo isso. Então vai, um vai matando no outro, não é? Então seja feminina, seja essa mulher que é encantadora, apesar de todas as lutas da vida, mas mantenha o encanto. Você, homem, apesar de todas as suas lutas, as suas dores, suas dificuldades do trabalho, seja paciente, seja bondoso, escute, seja respeitoso, sabe? Gaste tempo com ela, cuide bem das crianças. E aqui eu vou dar uma dica importante. Os homens têm que entender que quem determina assim, essa vida sexual das filhas é o pai, não é a mãe. A mãe pode ensiná-la muito, mas a inspiração vai ser o pai. Tratar sua filha menina com amor, com carinho, com gentileza, com respeito é fundamental para que ela tenha uma saúde sexual no futuro.
2: Porque se vai deixar respeitar também pelos seus pais.
4: Uhum.
2: Quero agradecer mais uma vez a ambos. Ainda temos mais um programa para ter acompanhado a si mais uma vez. Então até lá, para si que está desse lado, tenho uma oferta para si. 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Resta-me agradecer a sua presença e marcar encontro para o próximo Ser Família. Até lá, se Deus quiser.
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1: Olá, é bom ter você em mais um Entre Mulheres. Eu sou Érica Medeiros e hoje vamos falar sobre o que você acha que as pessoas supõem automaticamente quando olham para você. Você já sentiu que alguém tirou conclusões sobre sua vida, seu jeito ou suas capacidades sem te conhecer de verdade? Pois é, isso acontece o tempo todo. E geralmente, essas suposições dizem mais sobre os outros do que sobre nós. Nossa aparência, nosso tom de voz. Eu, por exemplo, tô um pouco rouca. Mas o nosso tom de voz, a nossa postura, tudo isso gera uma impressão imediata nos outros. O problema é que muitas vezes essa impressão vem carregada de estereótipos. Vamos a alguns exemplos. Se você é muito sorridente, ela deve ser ingênua. Se você olha sério, ela deve ser arrogante, toda metida. Se veste de um jeito mais arrumado, como ela é fútil. Se é discreta, talvez pensem que você é fraca ou submissa. Se você é mãe, espera que a sua vida gire 100% ao redor dos filhos. E se você não quer filhos? Sempre perguntam por quê, como se fosse estranho ou até algo errado. No trabalho, muitas vezes, duvidam da sua competência, antes mesmo de ouvir você falar. Se está solteira, acha que está buscando alguém ou que tem algo errado com você. E se é uma mulher muito bonita? Deve não ser inteligente. Porque beleza e inteligência numa mulher só, não sei se é possível. É o que as pessoas pensam. Ser constantemente rotulada pode ser frustrante e limitante, porque reduz a complexidade de quem somos a um único traço ou estereótipo. Isso acontece muito com as mulheres, que frequentemente são encaixadas em categorias baseadas em sua aparência, comportamento ou escolhas de vida. Porque ninguém gosta de ser resumida em uma única característica, porque somos imensamente mais do que isso. Fazemos um esforço extra para provar quem realmente somos. Às vezes, acabamos tentando se encaixar em expectativas que nem são nossas, porque crescemos ouvindo o que deveríamos ser, ou fazer, ou querer. Sem perceber, seguimos caminhos que não são necessariamente os nossos desejos reais, mas sim o que a sociedade, a família ou o ambiente ao nosso redor esperam de nós. Qual o problema disso? O problema é que criamos uma identidade baseada na validação externa, em vez de ouvir os nossos próprios desejos. Sentimos um vazio, mesmo quando fazemos tudo certo, porque nós não estamos vivendo a nossa verdade. O medo do julgamento nos impede de arriscar e experimentar coisas novas. Mas como quebrar esse ciclo? Pergunte-se, isso é algo que eu realmente quero ou é algo que esperam de mim? Permita-se explorar outras possibilidades e caminhos, sem medo do que os outros vão pensar. Lembre-se, a única expectativa que você precisa atender é a sua própria. As pessoas sempre terão suposições, mas você não precisa se encaixar nelas. Seja você mesma. A melhor forma de quebrar esses rótulos é vivendo a sua verdade. Um beijinho e até o próximo Entre Mulheres.
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E foi assim que Deus mostrou o seu amor por nós. Deu seu Filho único ao mundo para que pudéssemos ter vida. E o amor é justamente isto. Não fomos nós que amamos a Deus, Ele que nos amou primeiro. E hoje, através de Jesus, nossos pecados foram perdoados. 1 João 4.

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1: Olá, é um gosto contar com a sua companhia em mais um Diário da Saúde, este espaço onde falamos de bem-estar, de prevenção e, claro, de como cuidar melhor de nós. Hoje quero convidá-lo a olhar com mais atenção, literalmente, para algo que nos guia todos os dias, a nossa visão. Ouça só estes dados. No mundo, cerca de 285 milhões de pessoas vivem com deficiência visual moderada ou grave. Cerca de 40 milhões são completamente cegas. A cada 5 segundos, uma nova pessoa fica cega. E talvez o mais impressionante, 80% da deficiência visual pode ser prevenida ou tratada. Isto dá que pensar, não dá? E se há algo que tem vindo a preocupar cada vez mais os profissionais de saúde, é o impacto que o uso excessivo de ecrãs, como telemóveis, tablets, computadores, está a ter, especialmente nas crianças. Vivemos rodeados de tecnologia e não há como negar que os ecrãs fazem parte do nosso dia-a-dia. Mas o problema surge quando o uso se torna prolongado, sem pausas e muitas vezes sem supervisão. Os olhos das crianças ainda estão a desenvolver-se e deixam passar mais luz azul até à retina, o que pode aumentar a sensibilidade à luz dos ecrãs, especialmente à noite. Entre os riscos associados ao uso excessivo de dispositivos digitais, destacam-se fadiga ocular, olhos cansados e secos, visão turva temporária, dores de cabeça frequentes, alterações no sono provocadas pela exposição à luz azul antes de deitar e, a longo prazo, maior risco de miopia precoce, uma condição que tem vindo a aumentar de forma preocupante nas novas gerações. Por isso, partilho agora consigo algumas

0: simples e eficaz. A cada 20 minutos a olhar para um ecrã, faça uma pausa de 20 segundos e olhe para algo a 20 pés de distância, cerca de 6 metros. Terceira, estimule atividades ao ar livre. Brincar lá fora é não só importante para o corpo e a mente, como também ajuda a desenvolver a visão de forma saudável. Quarta, garanta iluminação adequada. Usar ecrãs com pouca luz ambiente força ainda mais os olhos. Quinta, faça rastreios regulares de visão, mesmo que a criança diga que vê bem. A visão é um dos nossos sentidos mais preciosos e muitas vezes só lhe damos valor quando algo falha. Por isso, lembre-se, ver bem é viver melhor. Cuide da sua visão e incentive outros a fazer o mesmo. Por hoje é tudo no Diário da Saúde. Nos próximos episódios continuarei a partilhar mais dicas para promover a saúde e o bem-estar. Até lá, olhe por si e olhe pelos seus olhos.
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Nas notícias para este sábado, damos destaque à nova ferramenta criada pelo grupo Meta, dono do Facebook, Instagram e mais redes sociais, para ajudar os pais a terem mais controle nas redes sociais de crianças até aos 13 anos. Dentro deste tema, falamos ainda sobre a nova posição do Reino Unido e de outros países na restrição do acesso às redes sociais e alertamos para a elevada concentração de pólen em Portugal durante a próxima semana. Conheça agora todas estas notícias, assim como as notícias em destaque na região de Sintra. A Meta anunciou reforço dos controles parentais nas contas de adolescentes no Instagram, Facebook e Messenger, com novas funcionalidades baseadas em inteligência artificial. Segundo a empresa, as contas de utilizadores com mais de 13 anos passam a ter filtros automáticos que limitam a exposição a conteúdos considerados inadequados, sobretudo no feed, nos reels e em interações com perfis, páginas e grupos. A tecnologia afirma ainda que a inteligência artificial vai ajudar a identificar contas de menores através da análise de padrões de utilização e de elementos visuais, sem recurso a reconhecimento facial. Outra das novidades é a possibilidade dos pais receberem alertas caso sejam detectadas pesquisas repetidas relacionadas com temas sensíveis, como a automutilação ou o suicídio. A Meta garante que estas medidas pretendem tornar as redes sociais um sítio mais seguro para os mais jovens, através do chamado Family Center, que centraliza o controle parental em várias aplicações da empresa. E pelo Reino Unido, o primeiro-ministro britânico, Keir Starmer, anunciou que o Reino Unido vai avançar com a proibição do acesso de menores de 16 anos às principais redes sociais. Segundo o chefe do governo britânico, as plataformas digitais estão a contribuir para problemas no bem-estar dos jovens, expondo-os a conteúdos perigosos, situações de assédio e riscos para a saúde mental. Starmer afirmou que as redes sociais são concebidas para captar a atenção dos utilizadores e podem tornar-se viciantes, afetando áreas importantes do desenvolvimento das crianças e dos adolescentes, como o desempenho escolar, os hábitos de leitura, a socialização e até mesmo o sono. Embora reconheça que estas plataformas também podem trazer benefícios, o primeiro-ministro considerou que a proteção de menores deverá sempre prevalecer. O governo britânico admite que a implementação da medida será complexa, tanto do ponto de vista legislativo como da fiscalização, mas garante que pretende avançar igualmente com restrições nas plataformas de videojogos, impedindo que crianças conversem com desconhecidos. Ainda sem data definida para entrar em vigor, a medida aproxima o Reino Unido de países como a Austrália, o Canadá, o Brasil e a Indonésia, que já adotaram ou anunciaram restrições de acesso às redes sociais, com base na idade dos utilizadores. E em Portugal, a maioria do território continental deverá registar níveis moderados a elevados de concentração de pólen na atmosfera durante esta próxima semana, segundo previsões da Sociedade Portuguesa de Alergologia e Imunologia Clínica. As regiões mais afetadas serão Trás-os-Montes, Beira Litoral, Beira Interior e Alentejo, onde o risco poderá atingir níveis elevados. Entre os pólenes predominantes estão os das árvores, oliveira, castanheiro, sobreiro e carvalhos, além de várias ervas como gramíneas e urtigas. Na região de Lisboa e Setúbal, a concentração deverá situar-se entre moderada e elevada. Recorde-se que os especialistas alertam as pessoas com alergias respiratórias para um eventual agravamento dos sintomas durante esta próxima semana. E agora direcionado à atualidade noticiosa de Sintra, as praias do Conselho de Sintra contam com um reforço de segurança durante a época balnear através da Operação Praia Segura. Este projeto inclui novas medidas de vigilância, como sistemas de videovigilância, nas praias da Adraga, Praia Pequena e Magoito, além de uma equipa móvel para patrulhar toda a costa do concelho. A operação passa também a integrar novos meios como uma viatura, uma moto 4 e uma moto de água, com o objetivo de melhorar a capacidade de resposta em situações de emergência. O presidente da Câmara de Sintra, Marco Almeida, destacou que a iniciativa pretende garantir praias mais seguras para residentes e visitantes, deixando também um apelo à população para uma utilização responsável do litoral. E para terminar, a Carris Metropolitana vai reforçar o transporte público no concelho de Sintra com a criação da nova linha 1702 que liga a Gualva Cansém ao metro da Pontinha, passando pelo Ubo. A nova ligação terá 16 circulações num sentido e 15 no outro, funcionando nos dias úteis entre as 6 da manhã e as 9 da noite. Com esta alteração, a atual linha 1211 passa a ter horários ajustados, mantendo a ligação entre Belas e a Gualva Cansém, ainda assim com menos viagens. A operadora recomenda aos passageiros que consultem os novos horários, uma vez que a oferta será dividida entre as duas linhas. A Carris Metropolitana afirmou que a mudança visa melhorar a mobilidade e aumentar as opções de transporte na região de Sintra. E é tudo por hoje. Quanto à informação, tenham um ótimo dia, neste sábado de junho, sempre ao som da RCS.

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1: Olá, é um grande privilégio poder contar com a sua companhia aqui na RCS. O meu nome é Daniel Simões e juntamente com o Marco Figueiredo e com o Pedro Esteves faço parte da equipa de gerência desta que é a rádio que está em sintonia com a vida e em especial com a Palavra de Deus. No Músicas da Minha Vida de hoje, percorremos algumas das músicas que ao longo da minha vida me foram marcando por uns e outros motivos. Para começar, rebuscando as memórias de infância, tenho bem presente uma voz inconfundível e que sempre acompanhava o meu pai. Falo de Roberto Carlos, um autor profícuo, em que uma das músicas bem marcantes era Quero Falar com Deus.

Avançando para a minha juventude, vem-me à memória uma série de conferências. As conferências Sol, realizadas pelo pastor Alejandro Bullón, em Vila Nova de Gaia, já lá vão muitos anos atrás, nas quais se juntaram centenas de pessoas. Enquanto ainda jovem, vi que acompanhando este pastor seguia uma cantora que sempre ficou na minha memória, a Sonete. Um dos seus clássicos, ainda hoje cantado em muitas igrejas, é Jesus, Tu és a minha vida. Um hino que fica no ouvido e que nos toca o coração.

Enquanto me lembro do tempo da escola secundária e de quando era um jovem recentemente integrado na Juventude Adventista, há uma música que vem à minha memória. A música O Poder do Amor, do álbum de louvor jovem Rumo ao Porto Seguro. Uma música que a minha geração tinha bem na memória a coreografia de mãos que os professores ensinavam e que acabou por marcar a geração.

Uma outra música que me marcou profundamente e que tinha um efeito calmante naqueles momentos mais difíceis da minha vida era a música O Melhor Lugar do Mundo. Uma música também dos álbuns de louvor da Juventude Adventista, fala daquele lugar a que nos podemos chegar quando estamos sós, quando parece que tudo está contra nós, mas o lugar que nos dá conforto, que é aos pés do nosso Salvador.

Ao fazer esta playlist, há uma música que nunca poderia faltar. Trata-se de uma música que é original, nunca foi editada comercialmente, mas que me marcou profundamente. Composta por Ruben dos Santos e interpretada por Marta Nunes, a música tem o título E Mesmo Sem Saber. É uma música que marcou o momento do nascimento da minha filha, a Sofia. Uma música dedicada a um momento no qual agradecia a Deus pelo presente que me ofereceu a mim e à minha esposa, mas que retrata de igual modo a forma como Deus nos ama, quando Ele nos amou antes mesmo que tivéssemos nascido.

Desde sempre gostei muito de músicas cantadas à capela. Por isso, não podia deixar de dar lugar a um par de músicas deste género. Aliás, elenco duas músicas em que eu e minha esposa estamos em perfeita sintonia quanto à escolha musical. Em primeiro lugar e em especial, há uma música que me marcou, a música Mais Perto Quero Estar, que na sua versão em inglês é simplesmente interpretada de uma forma magistral pelos BYU Vocal Point, e que partilho convosco.

ainda no género à capela, mas agora recorrendo a um grupo jovem, há uma outra música que foi ouvida vezes sem conta por mim e pela minha esposa, em várias versões, em várias interpretações, de inúmeros cantores. Falo da música Mary Did You Know. Uma música que nos lembra como o mundo cristão se foca tanto em Maria, mas que se precisa de lembrar que nos seus braços estava aquele que realmente era o mais importante, o Filho de Deus. Deixo aqui a interpretação desta música pelos Pentatonix.

Por último, não podia deixar passar uma música que transporta a mensagem que mais importante é para o meu coração: a certeza de que em Deus eu posso confiar, a certeza que nele sou capaz de tudo. Uma música que esteve presente no momento em que tive o privilégio de poder participar num coral jovem. Falo do tema A Minha Esperança. Com este tema, me despeço de cada um de vós, desejando que também vós possam sentir que nos seus braços temos tudo o que precisamos. Que Deus vos abençoe e que possam se sentir verdadeiramente que são filhos do Pai do Céu.

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3: Olá, estimado amigo. É um prazer voltar à sua presença. Eu sou Jorge Machado. Estou aqui para lhe oferecer mais um tempo de reflexão em palavras e virtudes. Está entre as palavras mais usuais em todo o mundo e representa talvez uma das mais importantes e valiosas entidades. É também o lugar e o instrumento mais eficaz de socialização e de representação da sociedade. Estou a referir-me à família. A palavra família tem origem no latim, diz-se famulos, que significa escravo doméstico. Surgiu na antiga Roma como referência a alguns grupos sociais entre tribos latinas que serviam como escravos em campos agrícolas. Com o passar do tempo, a palavra família foi adquirindo outros significados, dando expressão a novos conceitos no âmbito da socialização entre pessoas. A ideia de que dentro de cada círculo familiar cada um é um servo do outro ganhou expressão nas diferentes sociedades que se seguiram, e esse conceito deu força ao sentido da interdependência. Na cultura ocidental, a família é a forma mais comum de organização da sociedade e tem como base laços de parentesco que podem ser de afinidade, como é o caso do casamento ou da adoção, ou laços de consanguinidade, como por exemplo, no que respeita à filiação entre pais e filhos. No entanto, hoje em dia, o conceito de família passou a ser muito mais abrangente, podendo estender-se ao lugar onde vivem várias pessoas que cuidam e são cuidadas, mantendo entre si laços de proximidade mais além de qualquer relação de parentesco. A família é o principal espaço de correlação, proteção e educação dos indivíduos. Por essa razão, pode e deve exercer uma forte influência na formação de valores éticos, morais, espirituais e culturais, independente da forma como se apresenta na sociedade. As famílias podem ainda ser fontes de afeto e cuidado, onde as pessoas apoiam-se e colaboram mutuamente para o bem-estar uns dos outros, onde se estabelece o sentimento de vínculo e se inicia o processo de interação social, além de serem peças fundamentais no processo de desenvolvimento e aprendizagem. A experiente educadora Ellen White, no seu livro Ciência do Bom Viver, realça a importância dos relacionamentos entre pessoas da mesma família quando afirmava que o vínculo da família é o mais íntimo, o mais terno e sagrado de todos na Terra. Foi designado para ser uma bênção à humanidade. E continua, o lar em que os membros são polidos, cristãos corteses, exerce uma vasta influência para o bem. O amor é uma planta de origem divina, precisa de ser cultivada e nutrida. Corações afetivos, palavras verdadeiras, amoráveis, farão famílias felizes e exercerão influência própria para elevar a todos quantos entram na esfera dessa influência. É bem verdade, amigo ouvinte, a família é um projeto de Deus. Foi Ele quem a instituiu quando uniu duas pessoas, homem e mulher, e lhes ordenou que crescessem e se multiplicassem. Deus é o Pai da vasta família nos céus e na terra, com tudo o que isso representa. Não criou seus filhos e os abandonou à sua própria sorte, deixando-os à mercê do mal. Como Pai, instruiu-os, dando-lhes orientações para que pudessem viver em perfeita harmonia no desenvolvimento das faculdades físicas, mentais e espirituais. Não existem famílias perfeitas, porque não existem pessoas perfeitas. Toda a família precisa de crescer em tudo aquilo que Deus aponta como ciência para o bom viver. Na escola não se ensina nem se aprende a ser pai ou mãe. É no curso da vida que vamos acrescentando experiência e sabedoria que nos capacitará a vivermos de forma a contribuirmos para o bem uns dos outros. No entanto, neste domínio, no domínio da família, nada podemos sem Deus. Cristo precisa de ser o centro de toda a família e a sua palavra, a luz que iluminará cada passo. Nele, em Cristo, acharemos graça e coragem para resistirmos a todas as provações que se abatam sobre as paredes do nosso lar. Um lar onde Cristo permanece é um refúgio para toda a família. Bem dizia o poeta: cantinho da minha casa, silêncio doce e profundo, bendita a porta da rua que me separa do mundo. É verdade, amigo ouvinte, Deus tem suscitado no meio dos lares cristãos um cantinho sagrado, um altar junto ao qual a família se encontra com Cristo cada dia, pela manhã e à noite, onde as vozes se unem em louvor a Deus e se reclama a bênção para o viver diário. Esse lugar, o altar da família, nos fará lembrar a preeminência de Deus em nossas vidas, num contínuo apelo para que em família permaneçamos unidos em oração. Será, para além de um refúgio, uma fonte de renovação, onde a família, unida aos pés de Cristo, resistirá às crises, sairá vitoriosa em meio às tentações e celebrará as vitórias com júbilo e louvor, recebendo a paz e o amor da presença do Deus vivo. Amigo ouvinte, tudo o que nos leva aos pés de Cristo não deve ser visto nem entendido como uma obrigação, mas sim como um privilégio e um direito conquistado por Ele mesmo, Cristo, para cada um de nós. Estimado ouvinte, faça desse privilégio uma experiência diária e receba as bênçãos que Deus tem reservado para si e para a sua família. E por aqui fico hoje. Foi muito bom contar com a sua atenção. Espero por si em breve. Despeço-me com um abraço de amizade. Até lá.
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5: Pensar faz bem. Dia Mundial dos Migrantes e Refugiados. Em 14 de dezembro de 1950, a Assembleia Geral das Nações Unidas ratificou o Estatuto do Alto Comissariado das Nações Unidas para os Refugiados, ACNUR. Todavia, o flagelo de milhões de refugiados espalhados pelo mundo inteiro continua a ser um dos problemas que a humanidade ainda não mostrou saber resolver. A migração tornou-se um vasto fenómeno no mundo contemporâneo. diz respeito a todas as nações, considerando tanto os países de onde se parte como por onde se passa ou aonde se chega, e atinge milhões de seres humanos. Um refugiado é definido como sendo uma pessoa que teve de abandonar tudo, casa, bens, família e país, rumo a um futuro incerto em terras estrangeiras. A fuga é devido a um receio fundado de perseguição em virtude da sua raça, religião, nacionalidade, opinião política ou pertença a um determinado grupo social, não podendo ou não querendo regressar. Por isso, os refugiados são de todas as raças e religiões e existem em todo o mundo. A sua triste situação é uma das maiores tragédias dos nossos dias e o seu destino está relacionado com questões políticas e direitos humanos que deveriam preocupar cada um de nós. Os migrantes e refugiados estão entre as pessoas mais vulneráveis. São os desprovidos de documentos, os que necessitam de asilo, os deslocados por causa de conflitos internos motivados por reivindicações étnicas e nacionalistas. Alguns conflitos tornam-se contínuos e violentos em muitas regiões do mundo, o que agrava a miséria. Outras situações que provocam fuga e migração têm a ver com violações de direitos humanos, políticas discriminatórias e má governação. Os maiores sofredores são, na maioria, mulheres e crianças vítimas do terrível crime do tráfico humano. Presentemente, o Acnur ocupa-se de cerca de 26 milhões de pessoas, das quais 13 milhões são refugiados, 8 milhões de retornados e pessoas deslocadas no interior dos seus próprios países e ainda 5 milhões de outras pessoas abrangidas pela sua competência. Como esta é uma questão global, algumas universidades têm cursos sobre refugiados nos seus currículos. Porém, trata-se de um assunto que pode ser estudado mesmo ao nível do ensino básico. A problemática dos refugiados pode ajudar as crianças na compreensão de determinadas questões fundamentais em história, geografia ou educação cívica. E pode também trazer para a sala de aula uma abordagem viva e imaginativa das línguas, da literatura ou da arte. Deve haver um empenho real para prevenir e vencer nas novas gerações o racismo, a xenofobia e o nacionalismo exagerado. Na atualidade, o Acnur tem lidado com crises de refugiados de uma magnitude sem precedentes. O Alto Comissário da ONU para os Refugiados, António Guterres, afirmou a 15 de junho de 2010 que o século XXI será o século das pessoas em fuga, acrescentando existirem 43 milhões de refugiados em todo o mundo a precisarem de proteção. Por isso, é urgente, em nome de todos os direitos humanos, encontrar soluções através de esforços internacionais. Enquanto houver guerra, perseguição, discriminação e intolerância, têm de haver refugiados. A nova ordem mundial, diz-se, terá que ser concebida com base na paz e segurança dos povos. Mas eu creio que, quando os homens demonstrarem total incapacidade para a resolução desta e de outras tragédias, Deus intervirá. É por isso que eu mantenho a esperança no futuro.
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1: Olá, meus queridos ouvintes aqui do programa Equilíbrio. Quero agradecer a você pela audiência desse programa. Eu vou falar nesse programa de hoje, uma primeira parte, e no próximo programa eu vou trazer uma segunda parte que tem a ver com a relação pais e filhos. Mesmo que você não tenha filho ou que não seja casado, mas você é um filho, você é uma filha. Então vai ter coisas interessantes aqui. Antes de eu trabalhar como psiquiatra, eu fui professor por 2 anos. Não era raro alguns pais pedirem ajuda para os filhos problemáticos, vamos dizer assim. Acreditavam que a escola resolveria os problemas que eles, pais, não conseguiam com seus filhos. O mesmo acontece no trabalho de psicólogos e psiquiatras. Nós recebemos pedido de ajuda vindo de pais e mães para filho ou filha com transtornos comportamentais, seja dependência química, ansiedade de separação, agressividade, desânimo escolar, hiperatividade, desatenção, falta de interesse na vida, vida desregrada, né? O filho dormindo até tarde, sem estudar, sem trabalhar, tendo uma idade já para isso. Então, será que professores, conselheiros espirituais, médicos, psicólogos, psiquiatras podem resolver problemas de comportamento dos filhos, dos pais que nos procuram? Numa grande maioria de casos, quando um pai ou mãe trazem um filho para ajuda psicológica, crendo que o profissional terá a solução, pode faltar, na verdade, uma harmonia, um bom entrosamento e outras coisas na família como um todo. É verdade que algumas crianças são mais difíceis do que outras. E é também verdade que alguns pais e mães são difíceis, às vezes impacientes, nervosos, gritam com a criança, alguns são negligentes no cuidado dos filhos, às vezes o pai jogando tudo sobre a mãe ou a mãe jogando tudo sobre o pai, que deveria ser dividido entre eles no cuidado das crianças. E às vezes algum pai ou mãe agride a criança com pancadas, não conversam com ela, não dão chance da criança se expressar. E depois, quando essa criança apresenta problema de comportamento, então esses pais querem que um profissional solucione o problema. Eu não estou culpando os pais pelo sofrimento dos filhos, sofrimento emocionais, mas é difícil uma criança já nascer com um monte de problemas, não é mesmo? Ela pode nascer com uma tendência para ser agitada, olenta, ansiosa, questionadora, melancólica, mas essas coisas são apenas tendências que se tornarão um transtorno na dependência direta do modo como os pais lidam com a criança nos primeiros anos da infância e também dependendo da sensibilidade dessa criança diante de traumas. É um desafio grande para os filhos terem o conserto dos machucados emocionais originados nos erros dos pais e de outros que participaram da sua criação. De alguma forma, e assim que possível, será importante esses filhos aprenderem que mais importante do que os pais deles fizeram com eles é o que eles fazem com que os pais fizeram. Eu vou repetir essa frase. Mais importante do que seu pai fez com você ou sua mãe é o que você faz com o que eles fizeram. Mas também os pais precisam olhar para a infância deles mesmos, talvez com isso vão encontrar algumas causas da sua falha na educação emocional dos seus filhos. Então, antes de levar seu filho ou sua filha para um atendimento psicológico, pare, olhe-se a si mesmo, papai e mamãe, e veja o que precisa ser mudado no seu próprio comportamento para que você possa dar um bom exemplo de pessoa emocionalmente equilibrada. Se não, fica no mínimo injusto pegar a criança, levá-la no psicólogo e pai e mãe não fazerem nada para melhorar o seu próprio comportamento que afeta a criança. Bom, no próximo programa eu vou voltar nesse assunto de pais e filhos para completar umas ideias. Aguardo você. Até lá. Fique com Deus. Até mais, se Deus quiser.
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nosso que estás nos céus, santificado seja o teu nome. Venha ao teu reino. Seja feita a tua vontade, assim na terra como no céu. O pão nosso de cada dia nos dá hoje. Perdoa-nos as nossas dívidas, assim como também nós perdoamos aos nossos devedores. E não nos deixes entrar em tentação, mas livra-nos do mal. Porque teu é o reino, o poder e a glória para sempre. Amém.

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1: Olá, sejam bem-vindos ao Magazine Regional, o programa onde vai ficar a conhecer todas as atividades que a região de Sintra tem para lhe oferecer. Para este fim de semana de junho, este sábado, a Câmara Municipal promove mais uma edição do projeto Trilhos Biodiverso, uma iniciativa que convida a população a descobrir e valorizar a riqueza natural do concelho, através de dois percursos pedestres, gratuitos, acompanhados por especialistas. Durante a manhã realiza-se o percurso Conhecer é Proteger, uma caminhada de interpretação da natureza que assinala também a chegada do solstício de verão. O percurso circular, com cerca de 5 km e dificuldade reduzida, atravessa campos agrícolas, matos e prados, permitindo aos participantes conhecer a importância destes habitats para a conservação da biodiversidade e para o equilíbrio dos ecossistemas através de várias paragens interpretativas ao longo do caminho. O ponto de encontro está definido às 9h15 da manhã na entrada da Agro Aruil, junto ao Campo da Bola, em Aruil. Por outro lado, durante a tarde, decorre o percurso Prados da Várzea, Dia das Águias, Life LX Áquila, dedicado à observação e interpretação da avifauna local, com especial destaque para a Águia de Bonelli. Integrada no projeto LX Áquila, este caminho circular, com cerca de 6 km e também ele de dificuldade reduzida, percorre os prados e matos da Várzea de Sintra, vendo os habitats fundamentais para esta espécie emblemática e para muitas outras aves da região. O ponto de encontro é na Várzea de Sintra e o começo está definido para as 15h45. A participação em ambas as atividades é gratuita. Também dedicado às famílias, o Centro Lúdico de Rio de Moro propôs a atividade Entre Gerações, um projeto integrado na dinâmica da Universidade Sénior da Junta de Freguesia de Rio de Moro, que pretende criar contactos e dinâmicas entre crianças, jovens e séniores. Neste dia, a Universidade Sénior promete uma tarde com vídeo oficinas de artes plásticas em colaboração com a equipa de animação do Centro Lúdico para as famílias e para toda a comunidade. E mais para o fim deste dia, o verão chega com muita música, ritmo e animação ao Teatro Clube, que recebe no próximo dia 20, ou seja, sábado, uma festa especial para dar as boas-vindas à nova estação. A noite promete energia do começo ao fim, aos sons dos DJs Devon Ross e Matt House, responsáveis por colocar toda a gente a dançar, com uma seleção dos melhores sons para marcar o arranque oficial do verão. Entre música, dança e um ambiente vibrante, o espaço prepara-se para uma celebração cheia de boa disposição e espírito de festa. O ponto de encontro é no Teatro Club, e o começo está definido para as 22 horas. E para domingo, logo pela manhã, a Câmara Municipal, em parceria com o Grupo Desportivo e Recreativo de Manique de Cima, promove o 28º Grande Prémio do Atletismo de Manique de Cima, a penúltima prova integrada no troféu Sintra a Correr. A iniciativa reúne atletas de diferentes escalões e idades, promovendo hábitos de vida saudáveis, o convívio e a prática regular de atividade física, através de provas adaptadas a vários níveis de participação. O começo está definido para as 9 horas da manhã. E para terminar, recorde-se que aqui, em Sintra, a cultura é gratuita e está à sua espera, com inúmeras exposições e para todos os gostos. Aproveite o fim de semana para passear em família e conhecer mais através de exposições, workshops e muitas outras atividades. Recorde-se, tem também as praias e a serra à sua espera para navegar nelas e desfrutar deste privilégio. Já sabe, estas são as atividades que a região de Sintra tem para lhe oferecer e que pode realizar em família, com amigos ou até mesmo sozinho.
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1: Olá! Desta vez vamos apontar a agulha da nossa reflexão para uma área, eu diria, mais escolar ou académica daquilo que é a grande área da educação. Vamos falar de ortografia, domínio esse onde por vezes nos deparamos com algumas dificuldades para as quais não encontramos uma regra evidente ou esclarecedora. A coisa torna-se ainda mais difícil quando temos que ser nós a esclarecer as dúvidas que uma criança nos coloca. Há, de facto, situações que até parecem contrariar a lógica. Por exemplo, como explicar a uma criança que separado se escreva tudo junto quando tudo junto se escreve separado? Dizer-lhes que separado se trata de um adjetivo e tudo junto de uma locução irá, com certeza, atirar mais gasolina para a fogueira da dúvida. Mas vamos à questão particular que suscitou a reflexão de hoje e com a qual muitas crianças, bom, até muitos adultos, se confrontam. Quando é que nós devemos escrever porque, escrito numa só palavra, e por que em duas palavras? Bom, a palavra porque assume essencialmente duas funções. Ou é usada como uma conjunção causal, como na frase eu ouço a RCS porque gosto dos seus conteúdos, ou então é usada como um advérbio interrogativo, quer seja numa pergunta, exemplo, por que estás tão calado? Ou em orações que são interrogações indiretas, como o caso, explica-me por que te atrasaste. Para os mais pequenos convém, contudo, desligar o complicador e dizer-lhes que o porquê constitui uma única palavra quando estamos a indicar uma causa. Eu acordei porque o despertador tocou. Ou quando queremos saber a causa de algum acontecimento. Nas perguntas, por que chegaste tarde? Ao contrário, usaremos o por que, com duas palavras, quando estas constituem dois elementos distintos, cada um com a sua função. Em ambos os casos, o por será sempre uma preposição, mas o que pode assumir duas funções. Vejamos dois exemplos que tipificam esses dois casos. Primeiro, esta é a rádio por que nutro mais simpatia. O por é uma preposição, já o havíamos dito, e o que é um pronome relativo, relativo à rádio. Segundo exemplo, por que razão vais sair agora?

0: são que ruas. Simplificando, poderemos dizer às crianças que o por que se escreve separadamente quando o que está associado a alguma coisa, a alguma razão. Não a uma causa, mas a uma razão, um motivo. Nestes contextos, o por que separado refere-se sempre à coisa pela qual, ou seja, ao motivo pelo qual, as coisas pelas quais ou os motivos pelos quais. Vemos isso nos exemplos que referi. Esta é a rádio porque nutro mais simpatia. Separado, porque a ideia será: esta é a rádio pela qual nutro mais simpatia. Por que razão vais sair agora? Por que razão? Lá está. Por que motivo? Por que pretexto? Ou seja, a razão pela qual, o motivo pelo qual. O outro exemplo foi: por que ruas vieste? Por quais ruas? Lá está. As ruas pelas quais tu vieste. No fundo, o porquê só será separado quando estiver implícita a ideia do motivo ou da razão pela qual, ou então quando nos referimos à coisa pela qual. O porquê separado pode assim ser substituído pelas expressões pelo qual ou pelos quais. Esta é a razão porque a língua portuguesa é tão difícil. Como nos referimos à razão pela qual ela é difícil, o porquê é separado. E pronto, espero por si no próximo ponto e vírgula, porque não dispensa a sua companhia. Ah, sim, aqui o porquê já é tudo junto, já que estou a indicar a causa de aguardar por si no próximo ponto e vírgula. Até lá!
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Nas notícias para este sábado, damos destaque à nova ferramenta criada pelo grupo Meta, dono do Facebook, Instagram e mais redes sociais, para ajudar os pais a terem mais controle nas redes sociais de crianças até aos 13 anos. Dentro deste tema, falamos ainda sobre a nova posição do Reino Unido e de outros países na restrição do acesso às redes sociais e alertamos para a elevada concentração de pólen em Portugal durante a próxima semana. Conheça agora todas estas notícias, assim como as notícias em destaque na região de Sintra. A Meta anunciou reforço dos controles parentais nas contas de adolescentes no Instagram, Facebook e Messenger, com novas funcionalidades baseadas em inteligência artificial. Segundo a empresa, as contas de utilizadores com mais de 13 anos passam a ter filtros automáticos que limitam a exposição a conteúdos considerados inadequados, sobretudo no feed, nos reels e em interações com perfis, páginas e grupos. A tecnologia afirma ainda que a inteligência artificial vai ajudar a identificar contas de menores através da análise de padrões de utilização e de elementos visuais, sem recurso a reconhecimento facial. Outra das novidades é a possibilidade dos pais receberem alertas caso sejam detectadas pesquisas repetidas relacionadas com temas sensíveis, como a automutilação ou o suicídio. A Meta garante que estas medidas pretendem tornar as redes sociais um sítio mais seguro para os mais jovens, através do chamado Family Center, que centraliza o controle parental em várias aplicações da empresa. E pelo Reino Unido, o primeiro-ministro britânico, Keir Starmer, anunciou que o Reino Unido vai avançar com a proibição do acesso de menores de 16 anos às principais redes sociais. Segundo o chefe do governo britânico, as plataformas digitais estão a contribuir para problemas no bem-estar dos jovens, expondo-os a conteúdos perigosos, situações de assédio e riscos para a saúde mental. Starmer afirmou que as redes sociais são concebidas para captar a atenção dos utilizadores e podem tornar-se viciantes, afetando áreas importantes do desenvolvimento das crianças e dos adolescentes, como o desempenho escolar, os hábitos de leitura, a socialização e até mesmo o sono. Embora reconheça que estas plataformas também podem trazer benefícios, o primeiro-ministro considerou que a proteção de menores deverá sempre prevalecer. O governo britânico admite que a implementação da medida será complexa, tanto do ponto de vista legislativo como da fiscalização, mas garante que pretende avançar igualmente com restrições nas plataformas de videojogos, impedindo que crianças conversem com desconhecidos. Ainda sem data definida para entrar em vigor, a medida aproxima o Reino Unido de países como a Austrália, o Canadá, o Brasil e a Indonésia, que já adotaram ou anunciaram restrições de acesso às redes sociais, com base na idade dos utilizadores. E em Portugal, a maioria do território continental deverá registar níveis moderados a elevados de concentração de pólen na atmosfera durante esta próxima semana, segundo previsões da Sociedade Portuguesa de Alergologia e Imunologia Clínica. As regiões mais afetadas serão Trás-os-Montes, Beira Litoral, Beira Interior e Alentejo, onde o risco poderá atingir níveis elevados. Entre os pólenes predominantes estão os das árvores, oliveira, castanheiro, sobreiro e carvalhos, além de várias ervas como gramíneas e urtigas. Na região de Lisboa e Setúbal, a concentração deverá situar-se entre moderada e elevada. Recorde-se que os especialistas alertam as pessoas com alergias respiratórias para um eventual agravamento dos sintomas durante esta próxima semana. E agora direcionado à atualidade noticiosa de Sintra, as praias do Conselho de Sintra contam com um reforço de segurança durante a época balnear através da Operação Praia Segura. Este projeto inclui novas medidas de vigilância, como sistemas de videovigilância, nas praias da Adraga, Praia Pequena e Magoito, além de uma equipa móvel para patrulhar toda a costa do concelho. A operação passa também a integrar novos meios como uma viatura, uma moto 4 e uma moto de água, com o objetivo de melhorar a capacidade de resposta em situações de emergência. O presidente da Câmara de Sintra, Marco Almeida, destacou que a iniciativa pretende garantir praias mais seguras para residentes e visitantes, deixando também um apelo à população para uma utilização responsável do litoral. E para terminar, a Carris Metropolitana vai reforçar o transporte público no concelho de Sintra com a criação da nova linha 1702 que liga a Guava Cansém ao metro da Pontinha, passando pelo Ubo. A nova ligação terá 16 circulações num sentido e 15 no outro, funcionando nos dias úteis entre as 6 da manhã e as 9 da noite. Com esta alteração, a atual linha 1211 passa a ter horários ajustados, mantendo a ligação entre Belas e a Guava Cansém, ainda assim com menos viagens. A operadora recomenda aos passageiros que consultem os novos horários, uma vez que a oferta será dividida entre as duas linhas. A Carris Metropolitana afirmou que a mudança visa melhorar a mobilidade e aumentar as opções de transporte na região de Sintra. E é tudo por hoje. Quanto à informação, tenham um ótimo dia, neste sábado de junho, sempre ao som da RCS.

0: Seja muito bem-vindo ao programa O Abraço. Ai, sabe tão bem um abraço. E hoje tenho um amigo, Miguel. Eu quero dar um abraço. Ele precisa e eu também preciso de um abraço. Muito obrigado, Miguel. Oh, que Deus te abençoe. É sem dúvida nenhuma uma alegria poder entrar em sua casa, entrar no seu coração e partilhar consigo este momento tão especial de fé. De fé, de esperança e encontro com Deus. No mundo, tantas vezes marcado pela pressa, pelas correrias, pelas preocupações e pelos desafios do dia a dia, queremos convidá-lo a fazer uma pausa. Uma pausa para a oração. Por isso, eu lanço-lhe um desafio. Convide os seus filhos, convide o seu marido, que estiver consigo lá em casa, para sentarem-se juntos, ou na cozinha, ou no sofá, na sala, para podermos juntos ter esta reflexão espiritual e para escutar a voz de Deus através da sua palavra. Este é um espaço de acolhimento, é um espaço de conforto, é um lugar onde podemos sentir que não estamos sozinhos, porque Deus caminha conosco. Esse é Deus que nos sustenta, que nos envolve com o seu infinito amor. Por isso, seja bem-vindo ao programa O Abraço. Sabe que a Novo Tempo tem também algo para lhe oferecer. Este número, essa revista é muito especial. Essa revista pode ser sua se simplesmente entrar em contato conosco através do número 933-93-9291. Foi mais fácil para mim memorizar esse número através desta pequenina melodia. Podes fazer esse pedido. Este número especial, esta revista, aborda vários temas e vou mencionar apenas aqui três. Como se reconectar com Deus? A orar? Como posso ter a certeza de que Deus me está a ouvir? Outro tema: em que condições minha oração é ouvida? De que, não te esqueças, podes sempre fazer através do número 933-93-9291. Teremos muito prazer em poder enviar essa revista para a sua caixa de correio. Este programa é um programa muito especial também, porque nós oramos uns pelos outros e de uma maneira muito especial. Pode sempre fazer o teu pedido de oração através do número 933-93-9291 ou então orar.novotempo.pt ou então também através do QR Code. Podes apontar o teu telemóvel no ecrã que aparece por baixo no rodapé do seu ecrã e vai aparecer ali um formulário onde poderás preencher. Se quiseres fazer de forma anónima, poderás fazer também. Mas se não podes mencionar o teu nome, poderás mencionar o motivo que queres, que deseja que nós possamos orar. Nós temos vários pedidos de oração. E de uma maneira muito especial, nós, é verdade que há Novo Tempo, acabamos por selecionar apenas alguns, mas já temos muitas dezenas que ao longo dessa semana nós recebemos vários pedidos de oração. Mas a equipe Novo Tempo, a equipe de guerreiros, guerreiros de oração, todos esses pedidos que chegaram até nós, seja através do telemóvel, seja através do e-mail, nós recebemos e estamos a orar por todos eles também. Não podemos colocar todos os pedidos no nosso quadro de oração, mas eles estão nas mãos desses guerreiros de oração que oram diariamente por cada pedido, porque cada pedido é especial. É especial também para Deus. Gostaria de mencionar aqui o nome da dona Vânia. A Vânia é uma mãe e ela pede para que possamos orar pelos seus dois filhos. Que Deus realmente possa abençoar a dona Vânia. Que ela pede essa oração pelos seus dois filhos. Que Deus possa abençoar estes filhos. Que o Senhor possa cuidar de cada um deles também. Também de uma maneira muito especial, e nós iremos colocar o nome da Dona Vânia aqui nesse altar, o facto do seu nome estar aqui não significa que os outros nomes também não estejam também no altar de Deus. Ok? De que eles podem não estar aqui, mas nós estamos a orar por eles também, porque isso, cada pedido realmente é muito especial aos olhos de Deus. Temos também um segundo pedido, que é a dona Conceição. Ela pede para que possamos orar pela sua saúde. Ela tem uma infecção que já fez vários tratamentos, mas sem sucesso. Ela nos diz que ela está em grande sofrimento. Vamos pedir para que realmente o Senhor possa dar sabedoria aos médicos e para que a medicação que ela está a fazer também, e com a bênção do Senhor, ela possa encontrar o alívio. Também ela pede, mesmo nesse sofrimento, também ela pede para orarmos pelo seu neto, o Tomás. Tomás, que Deus também te possa abençoar grandemente. Nós iremos também colocar o seu nome, o nome da dona Conceição, agora que faz parte da família Novo Tempo. E também vamos orar pelo senhor José Rossana, ok? Ele pede apenas para que possamos orar por ele. Deus sabe, Deus conhece as necessidades que o José tem. Que Deus também o possa abençoar, que Deus o possa abençoar grandemente. Estaremos a orar por si. Que Deus o abençoe. Tá bom? Vamos também colocar o seu nome aqui no nosso quadro, nesse altar de oração. Temos também o nome da dona Maria Boa Vida. A Maria Boa Vida pede para que possamos orar pela sua saúde. Ela está a lutar contra um cancro. Não são momentos fáceis que ela está a atravessar. Mas uma coisa eu posso dizer. Apesar deste grave problema que você tem de saúde, confie em Deus. Confie em Deus. Deus lhe dará forças para superar esses momentos tão difíceis que está a atravessar. Nós iremos também colocar aqui, no nosso altar, e também iremos orar pela Giovana. A Giovana também pede também para que possamos orar pelo seu bebê, que se encontra com dificuldades de saúde. Esse bebezito que ela tem nos seus braços, que Deus lhe possa abençoar grandemente. Que Deus possa dar saúde a este bebê. Nós iremos colocar também o seu pedido aqui no nosso quadro. E eu convido, aí onde você está, vamos fazer uma pequena pausa. Eu aqui irei fechar os meus olhos. Se eu quiser também fazer lá em casa, poderá fazer também. E nós iremos orar por esses pedidos. Amado Pai que habita nos altos céus, te damos muitas graças por mais um dia. Te damos graças, bondoso Pai, porque o Senhor ouviu os pedidos e os nomes que foram aqui mencionados. E, querido Pai, te suplicamos de todo o nosso coração que a cada um deles, mesmo aqueles outros pedidos que estão nas mãos dos guerreiros de oração, que o Senhor também possa atender no seu devido tempo e que eles possam ter a paciência e saber de esperar em Ti. Tu és a solução para todos os problemas. E mais uma vez, Senhor, nós te louvamos e nós te agradecemos no santo e bom nome de Jesus. Amém. Já sabes, pode sempre enviar o seu pedido de oração através do número 933-93-9291 ou através do e-mail orar.novotempo.pt. Nós iremos fazer um brevíssimo intervalo. Esse será muito curto. Não mude de canal. Por favor, não mude de canal. Estamos juntos. Muito em breve estaremos novamente juntos aqui. Aquele abraço.
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0: 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Muito bem-vindo! A nossa segunda parte Este é o momento para podermos refletir um pouco, meditarmos um pouco na palavra de Deus. E o texto que nós iremos refletir está neste momento, encontramos o livro de Mateus, o capítulo 14, e será a partir do versículo 22, ok, ao versículo 36. A presença de Jesus em meio à tempestade. É verdade que antes desse episódio, quando Jesus caminha sobre as águas, Jesus havia multiplicado os pães e os peixes. Os discípulos tinham acabado de testemunhar um daqueles que foi um dos maiores milagres do ministério de Jesus. Mas algo chama a atenção. E o texto começa logo a seguir: compeliu Jesus os seus discípulos a embarcar. Mateus, o capítulo 14, o versículo 22. A palavra grega usada para compelir é muito forte. Jesus praticamente os forçou a entrar no barco. Isso revela algo extremamente importante. Às vezes, obedecer a Jesus nos leva diretamente para uma tempestade. Já imaginaram? Existe uma ideia realmente equivocada de que se estamos no centro da vontade de Deus, se fazemos tudo como Deus nos pede, tudo vai ser tranquilo. A nossa viagem vai ser calma, tranquila, sem problemas. É um equívoco. Se repararmos bem o texto realmente que nós acabamos de ler, os discípulos estavam exatamente onde Jesus os mandou. E eles enfrentaram um vento contrário, uma tempestade. Essa tempestade não era nenhum sinal de ausência de Deus. Era parte de um processo de formação que Jesus lhe estava a dar. Na cultura judaica, o mar representava o caos, perigo, forças incontroláveis. Para os hebreus, o mar simbolizava aquilo que o homem não consegue dominar. Então, Mateus não está apenas a descrever um cenário físico, ele está a mostrar um ambiente de crise. Um ambiente de crise espiritual, de crise emocional. O versículo 24 nos diz: e o barco estava já no meio do mar, açoitado pelas ondas, porque o vento era contrário. O vento contrário representa tudo aquilo que desgasta a alma. O que desgasta? A oposição, o medo, o cansaço, as frustrações. Talvez orações aparentemente sem resposta. E um detalhe importante aqui. Jesus viu no meio da tempestade, Jesus viu os seus discípulos no meio da tempestade antes dele ir ter com eles. Pedro e os discípulos talvez pensassem que estavam sozinhos. Mas repare que o céu inteiro tinha os olhos voltados para aquele barco. Nos diz o versículo 25: mas a quarta vigília da noite, dirigiu-se Jesus para eles, caminhando por cima do mar. A quarta vigília, Jesus foi ter com eles. Sabia exatamente em que ponto é que eles se encontravam naquele mar. A quarta vigília corresponde entre as 3 horas da manhã e as 6 da manhã. É também considerado o momento mais escuro da noite. Os discípulos já estavam a remar há bastantes horas. Jesus muitas vezes aparece quando os recursos acabam. Jesus podia ter ido antes, mas ele escolheu ir naquele momento. Quando eles estavam no limite das suas forças, quando eles achavam que iam perecer. Porque há lições sobre dependência que só aprendemos quando as nossas forças terminam. Isso é extremamente importante. Quando Jesus aparece andando sobre as águas, os discípulos gritaram: é um fantasma! Mas isso é impressionante. Então eles haviam acabado de ver uma multiplicação dos pães, essa multiplicação sobrenatural. E mesmo assim, diante da crise, eles não conseguem reconhecer Jesus no meio daquela tempestade? É verdade que o medo muitas vezes altera a nossa percepção de Deus. Quantas vezes, talvez o Senhor vem ao nosso encontro, mas a nossa ansiedade nos faz interpretar sua presença como uma ameaça. A crise pode tornar o coração incapaz de discernir o agir de Deus. Por isso, Jesus declara imediatamente: tende bom ânimo, sou eu, não temais. No grego, a expressão não temais ou sou eu é ego em mim. É a mesma expressão associada ao nome divino revelado no Antigo Testamento. Jesus não apenas está a dizer sou eu, Jesus. Ele está a revelar o eu sou no meio da tempestade. Cristo se apresenta como o Deus soberano sobre o caos. E mais uma vez Pedro diz: Senhor, se és tu, então manda-me ir ter contigo. Ele viu Jesus a caminhar sobre as águas. E ele creu nas palavras de Jesus. Agora disse: manda, se és tu, manda-me ir ter contigo sobre as águas. E Pedro, deste o barco, ele anda sobre as águas. Enquanto ele mantém os seus olhos fixos em Jesus, fixos em Cristo, o texto diz, reparando, porém, na força do vento, de que teve medo. E Pedro começou a afundar. Aqui um detalhe extremamente interessante. Pedro perdeu o foco. Ele perdeu o foco. Por alguns segundos, deixou de fixar os seus olhos no Mestre, em Jesus. Talvez o orgulho, talvez uma simples onda, talvez querer comparar-se com os outros que estavam dentro do barco. Mas o que é certo, ele desviou o seu olhar de Jesus. E logo começou a afundar. Essa realmente é a anatomia do afundamento espiritual também. Quando o problema se torna maior aos nossos olhos do que a presença de Deus. A mão de Jesus foi mais rápida que o afundamento de Pedro. E um dos detalhes realmente mais belos do texto está no versículo 31. O versículo 31 diz que: e logo Jesus, estendendo a mão, segurou-o e disse-lhe: homem de pequena fé, por que duvidaste? Pedro afunda, mas ele não afunda sozinho. Jesus não ficou a observar de longe para logo a seguir lhe dar uma lição de moral, uma lição cruel. Ele segura Pedro imediatamente. Jesus atende a esta oração tão curta: Senhor, salva-me. Jesus também hoje quer segurar a mão da Vânia, a mão da Conceição, a mão do José Rossana, a Maria Boanova e a Giovana, e também de tantos amigos que fizeram os pedidos. Sim, Jesus quer segurar a sua mão. Isso revela realmente que aqui é o coração do Evangelho. A graça de Deus alcança pessoas imperfeitas. A graça de Deus alcança pessoas imperfeitas. E todos nós, devido ao pecado, incluindo eu também, somos imperfeitos. Pedro teve pouca fé. Sim. Mas ele teve fé suficiente para clamar: Senhor, salva-me. Se esse é também o seu desejo, clama ao Senhor. Senhor, salva-me. A menor oração sincera, a oração mais curta, ainda consegue mover o céu. Interessante, porque o vento só parou quando Jesus entrou no barco. Jesus não entrou no barco sozinho. Ele entrou de mãos dadas com Pedro. Só poderás superar as tuas dificuldades. Só poderás superar as tempestades da tua vida se manteres a tua mão segurada à mão de Jesus. Ambos subiram para o barco e logo cessou o vento. A tempestade não terminou enquanto Pedro estava a tentar sobreviver sozinho. O vento só perde a sua força quando Jesus assume o controle do barco. O barco simboliza a vida, a família, a mente, possivelmente a igreja, o coração do homem. Há pessoas que tentam controlar as tempestades sem entregar o barco para Cristo. Mas há ventos que só cessam na presença de Jesus. Os discípulos terminam dizendo verdadeiramente: és o Filho de Deus. Esse realmente é o ponto central desse texto. O milagre não estava nas águas, ou acalmar as águas. Era sobre a revelação de Jesus. Jesus usa realmente a tempestade para levar os discípulos a uma compreensão mais profunda de sua intimidade. Às vezes, Deus permite crises, não para o destruir, mas para revelar quem Ele é. De maneira que nunca, talvez, lhe conhecerias em águas calmas. Muitas vezes Deus permite tempestades para que tu te lembres quem verdadeiramente é Deus. Que o Senhor o abençoe, que o Senhor o guarde. Quero apenas relembrar, tá bom? A nossa revista, poderá ser sua essa revista, se simplesmente ligares para o 933-93-92-91. Teremos muito gosto em poder fazer chegar nas suas mãos essa revista. Essa revista que poderá depois partilhar com a sua família e tirar algumas curiosidades, quem sabe algumas dúvidas sobre o poder da oração, a forma como Deus atenta ou responde às orações também. Mas também poderá sempre fazer o seu pedido de oração e nós teremos muito gosto em podermos orar por si, pela sua família, por um problema que esteja a atravessar. Se te sentes sozinho, se te sentes sozinha, faça parte da família Novo Tempo. Esse é o grande convite que lhe faço. Faça parte da família Novo Tempo. E sempre poderás fazer os pedidos através, novamente, do número 933-93-92-91. E também através do e-mail orar.novotempo.pt. E também através do QR Code que aparece lá embaixo do seu ecrã. Pode apontar o seu telemóvel. Vai aparecer lá um ficheiro. Poderás preencher. Mas também lança um desafio. Se ao longo desses próximos dias o Senhor responder o seu pedido de oração, manda-nos. Comunique conosco para que possamos celebrar, para que possamos também aqui, no Novo Tempo, podemos agradecer pelas respostas que Deus lhe vai conceder. Que Deus abençoe e até o próximo programa, se Deus quiser.

Pai, Tu és a minha paz e a minha esperança. Fazes comigo o que fizeste com o profeta Jeremias. Fazes-me ver dias de bonança, de vitória, quando estou a passar precisamente pela tempestade e pela luta. Fazes-me ver luz quando passo por trevas tão densas e quase palpáveis. Fazes-me conhecer coisas grandes e firmes em tempos de coisas pequenas e de insegurança. Fazes-me contemplar coisas novas e restauradas quando diante de mim tudo está assolado e destruído. Levas a minha alma a ribeiros de águas vivas em tempos de plena seca. Fazes-me ver o caminho nas areias do deserto. Levas-me a contemplar o impossível em tempos de profunda incredulidade. Alegras-me o coração com as tuas promessas. Seguras fortemente na minha mão e num tom calmo e poderoso, rompes com as minhas preocupações ao me dizeres: Filha, aquieta-te. Eu vou resolver tudo. Estou aqui. Então, eu descanso.

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1: Olá, querido ouvinte, seja muito bem-vindo a mais um programa de Dois Dedos de Cultura. Hoje vamos até uma das cidades mais fascinantes do Alentejo. Venha comigo, vamos até Estremoz. Dizem os mais antigos que o nome de Estremoz nasceu de uma pequena planta muito simples. Imaginem, o tremoço. Conta a lenda que há muitos séculos esta região era uma terra agreste e pouco habitada. Por aqui passavam viajantes, pastores e gente em fuga das guerras e dos perigos das fronteiras. E numa dessas viagens, uma família perdida, uma família esfomeada, terá encontrado abrigo junto de um campo cheio de tremoços bravios. Aquelas plantas amarelas, humildes, mas resistentes, acabaram por salvar-lhes a vida. E a família permaneceu ali. Vieram depois outras pessoas, e mais outras, e mais outras, e pouco a pouco nasceu uma povoação. Quando perguntavam onde ficava aquele lugar, diziam: é ali, junto dos tremoços. E com o passar dos anos, o nome foi-se transformando até ficar Estremoz de Estremoços. É apenas uma lenda, claro. Os historiadores continuam a discutir a verdadeira origem do nome da cidade. Mas no imaginário popular ficou esta bonita ideia de que uma das mais importantes cidades do Alentejo pode ter começado num simples campo de tremoços. Estremoz é uma cidade branca, luminosa, uma cidade cheia de história, uma cidade inundada de memórias e de símbolos. Uma cidade onde o barro ganhou forma em arte, onde o mármore se tornou identidade, onde reis, rainhas deixaram marca e onde cada rua parece guardar uma página da nossa história. Não estou a exagerar, é mesmo assim. E digo-vos já com toda a minha sinceridade, já visitei Estremoz por várias vezes e é sempre uma nova descoberta quando volto àquele local. Há sempre um pormenor que escapou, uma rua que nos chama, uma fachada que surpreende, uma memória histórica que renasce diante dos meus olhos. É uma daquelas cidades em que cada canto revela alguma coisa nova. E é mesmo por isso que Estremoz nunca se esgota e me encanta. Hoje vamos falar, não posso falar de tudo de uma só vez, mas hoje vamos falar da Rainha Santa Isabel, da Capela da Rainha Santa, da Torre de Menagem, do Castelo, dos episódios históricos ligados às lutas entre liberais e absolutistas, dos famosos bonecos de Estremoz e do mármore que é fundamental para esta bela localidade. Estremoz não é apenas uma cidade bonita, é uma cidade que tem alma. E é precisamente essa alma que eu quero partilhar consigo agora. Vamos lá! Começar pela Rainha Santa Isabel. Nenhuma abordagem a Estremoz fica completa sem falar desta senhora. Esta mulher, rainha, foi esposa de Dom Dinis e é de facto uma das figuras mais queridas da história portuguesa, porque ela ficou conhecida pela sua piedade, pela sua generosidade, pelo seu papel pacificador e Estremoz está profundamente ligada ao seu nome. A rainha levou sempre uma vida humilde, uma vida de oração, uma vida de dedicação aos mais pobres, aos desprotegidos, às crianças desfavorecidas, aos doentes. Em vida era chamada de Santa, exatamente porque está associada ao Milagre das Rosas, e ela era muito amada e respeitada, não só pela sua classe social, a nobreza, mas também por todas as outras classes, nomeadamente pelo povo. E ela tinha uma particularidade interessante, porque ela associava todas estas suas características a um caráter forte, um caráter que a levou a intervir em vários conflitos familiares, sempre procurando manter a paz. E é neste enquadramento histórico que nós vamos encontrar a Rainha Santa Isabel em Estremoz. Ela vem até esta localidade em 1336, Ela vivia desde que estava viúva em Coimbra, no convento de Santa Clara, e ela desloca-se de Coimbra até Estremoz para evitar um conflito entre o seu filho Afonso IV e o rei de Castela, Afonso XI. A realidade é que a viagem foi longa, foram 14 dias de viagem entre Coimbra e Estremoz, e assim que ela chega a Estremoz estava muito doente e acabou por falecer a 4 de julho de 1336. Não está sepultada em Estremoz. O seu corpo foi trasladado para o convento de Santa Clara a Nova, em Coimbra. Mas a tradição e a memória histórica ligam a cidade ao derradeiro momento da vida desta senhora. Ela terá encontrado aqui o fim da sua peregrinação terrena. No castelo encontramos algo interessante, que é a capela da Rainha Santa Isabel. Lá está, tantas vezes que eu fui a Estremoz e nunca tinha entrado na capela, porque não sabia. Ou desconhecia que poderia entrar nesta porta que estava sempre fechada e descobrir esta capela maravilhosa. Se por acaso é um interessado como eu destas coisas e se quiser conhecer imagens, inclusive filmagens deste local, pode visitar a minha página Cristina Leal 2507, tanto no Instagram como no Facebook, como também no TikTok, onde eu tenho imagens e apontamentos feitos exatamente nesta capela. Esta capela tem a particularidade de estar ligada naturalmente ao local onde ela, a rainha, faleceu, mas foi mais tarde, durante o período da restauração e até em agradecimento pelas vitórias portuguesas sobre as forças espanholas no Alentejo, que uma rainha regente, Dona Luísa de Gusmão, ela decidiu transformar em capela os aposentos em que a rainha faleceu. Portanto, quando entramos neste local, nesta capela, podemos apreciar grandemente a arte que está subjacente ao local, porque tem pintura extraordinária, tem azulejos lindos e também sentir, de alguma forma, a memória de, naquele local, ter vivido uma grande rainha, uma rainha de Portugal. Portanto, ela em Estremoz é um nome, é uma presença e é de facto uma memória. E subir ao castelo de Estremoz é de facto para mim, é como entrar numa outra dimensão do tempo. Porque ele naturalmente é uma das mais importantes fortalezas do Alentejo e ergue-se no alto de uma colina, como todos os castelos, é verdade. Mas este tem a particularidade de vermos ali a serra à nossa frente, de ver a paisagem maravilhosa. E eu perco-me nestes locais. Enquanto cristã, gosto de estar assim bem no alto e apreciar tudo aquilo que está à volta e conectar-me com o meu Criador e falar com Ele. É de facto uma experiência tranquilizante, é uma experiência de paz que eu recomendo vivamente. Muito bem, mas agora vamos falar sobre o castelo. A sua origem remonta ao século XIII, e mais tarde, no reinado de Dom Afonso III, ele foi incrementado, o seu povoamento foi aumentado, a defesa também, foi construída uma cerca à volta do castelo, portanto, à volta da vila, para que pudesse.

0: real. Ao longo dos séculos, o castelo esteve sempre ligado a momentos muito decisivos da história de Portugal. Não quero massacrar, querido ouvinte, com uma aula de história, mas a realidade é que a história lê-se aqui, porque desde a crise de 1383-85, em que temos esta luta entre Portugal e Castela, em que surge o mestre de Avis, em que temos o condestável Nuno Álvares Pereira. Pois bem, foi neste local que o condestável Nuno Álvares Pereira instalou o seu quartel-general e onde ele reuniu as forças portuguesas sob o seu comando, com muita oração. Engraçado, ali naquela Praça do Recio, conta-se que reuniu todos aqueles homens que existiam e que poderiam combater, que não eram muitos comparados com o exército espanhol, com o exército castelhano, e com muita oração e pedido a Deus. Ele conseguiu vencer a Batalha dos Atalaios e foi daqui que ele partiu. Mais tarde, também na crise de sucessão de 1580, o Castelo de Estremoz e o seu alcaide mor permaneceram fiéis a D. António, prior do Crato. Enfim, desde guerras medievais contra Castela até à Guerra da Restauração, Estremoz teve sempre um papel importante na nossa história. Há um aspecto muito interessante que aconteceu posteriormente, que tem a ver com o nosso rei Dom João V, um rei, como nós sabemos, bastante opulento, e que decidiu fazer no Paço uma sala de armas. Este imponente edifício era já belíssimo, de estilo barroco, e ele acabou por fazer neste local um dos maiores, museus de armamento existente no continente europeu. Eu penso que nem todos têm conhecimento desta realidade, a existência de um grande museu de armamento, e ele funcionou exatamente aqui, onde hoje em dia funciona a pousada, uma pousada. Na época, ele de facto era o maior na Europa. Infelizmente, aconteceu um incêndio e tudo o que estava neste local foi destruído, por isso é que mais tarde as pousadas de Portugal recuperaram este local e hoje funciona como uma pousada. E é precisamente junto deste impressionante legado de poder e riqueza que vamos terminar o programa de hoje. Ao longo destes minutos percorremos a história de Estremoz, desde as suas origens, passando pela Rainha Santa Isabel, pelo castelo, pela imponente Torre de Menagem e pelas marcas que reis e rainhas deixaram nesta notável cidade alentejana. Chegamos também ao período de Dom João V, uma época em que a prosperidade do reino se fazia sentir, em que estruturas como o armazém de armamento testemunhavam a importância estratégica desta praça forte na defesa do território português. Mas a história de Estremoz está longe de terminar aqui. Na próxima semana, na segunda parte desta viagem, vamos descobrir os famosos bonecos de Estremoz, conhecer melhor a importância do mármore que deu à cidade o cognome de Cidade Branca, revisitar episódios marcantes da sua história mais recente e percorrer alguns dos seus monumentos e tradições que continuam a encantar quem a visita. Por isso, fique desse lado e acompanhe-nos na próxima emissão de Dois Dedos de Cultura. Eu sou Cristina Leal e agradeço a sua companhia, despeço-me com carinho e amizade e eu desejo que a sua semana seja grandemente abençoada por Deus.
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1: Estamos de volta para mais um espaço Lifestyle. Com o verão quase a chegar, por vezes há aí dias em que as temperaturas já nos fizeram sentir que o verão chegou, outros dias nem tanto assim, mas a verdade é que a vontade de ir para a praia, de usar assim uma t-shirtzinha, roupas mais leves, enfim, já desperta em todos nós, não é, este sentido de que vamos lá preparar-nos para o verão. E aliado a tudo isto vem também muitas vezes a questão de ter o corpo em ordem, linha, não é? Andarmos na linha e as dietas que muitas vezes são perigosas também estão na moda. Aliás, já começaram muitas vezes essa vontade de vamos emagrecer e o mais rápido possível para que de facto possamos estar em forma para o verão. Bom, é importante, sempre é importante cuidarmos da nossa imagem, do nosso corpo, da nossa saúde física e mental, sem dúvida nenhuma. Corpo são, mente sã, mas há que ter cuidado com estas dietas, às vezes aqueles efeitos assim mágicos que na realidade, eu não sei se eles existem de um dia para o outro. Perder 10 quilos numa semana, ai! Para falarmos sobre este assunto está hoje connosco a Lara Prazeres. Olá Lara, muito bem-vinda.
2: Bom dia Sara, bom dia.
1: Olá, realmente esta altura do ano é propícia se começares a pensar, ou se calhar já se começou antes, não é? No sentido de ter um corpo preparado para o verão. É importante ter também esta preocupação, mas é perigoso. Porquê?
2: Olha, sim, é sempre, nessa altura do ano, é assim, todo, e tu falaste, e é verdade, nós devemos sempre pensar em cuidar de nós, cuidar da nossa saúde ao longo de todo o ano. Mas nesta altura, é uma altura e é por isso é que é mais perigoso, porque é nesta altura que as pessoas começam a pensar que vão ter que ir para a praia, vão ter que mostrar mais por causa do sol, mostrar algumas partes e começam a ficar mais tristes e pensativas por causa do que olham no espelho. Então rapidamente vão de encontro àquelas dietas, como disseste, uma semana, perder 10 quilos numa semana. E isso é realmente perigoso, traz riscos, diversos riscos à saúde. Perigo, é um perigo. Porquê? Porque essas dietas, essas dietas ioiôs e dietas milagres, que é mesmo assim, porque prometem aquelas promessas que não se vão cumprir, são dietas muito restritivas. E então, isso quer dizer que vai-se cortar em alguns grupos da roda dos alimentos, como é o caso dos hidratos de carbono e das gorduras, e leva também a cortar-se noutros, que são importantíssimos, vitaminas, minerais, e que são essenciais e que vão depois desregular o organismo. Unhas fracas, queda de cabelo, a fadiga, a anemia, que é muito grave, a fraqueza muscular, e depois a pessoa até pode perder algum peso, mas depois, quando acabou aquela dieta restritiva, ela volta a fazer um reganho de peso. Porque quando a perda de peso é rápida, ela não é sustentável. E por isso é que sempre que é necessário fazer algum ajuste à dieta, neste caso algum ajuste à nossa emenda, de forma a que podemos cuidar ou retirar alguma coisa, deve ser feita de forma sustentável, de modo a que haja uma economia de energia e depois aí sim há uma redução de metabolismo. E depois, mas tem que ser de forma sustentável. Se isto não acontece, vai facilitar então o ganho de peso logo quando essa dieta mágica, não é, terminar. Depois, leva a outros problemas a nível digestivos, prisão de ventre, inchaço abdominal, alterações na microbiota intestinal. O nosso sistema imunitário está também no intestino e se houver uma alteração, né, e estas dietas são muito pobres em fibras, no caso da fruta, das verduras, dos grãos integrais, então vão depois não vão alimentar os micro-organismos que depois nos vão ser úteis para o sistema imunitário. Portanto, nós vamos estar a ter problemas, quer a nível digestivo, intestinal, como também vamos comprometer o sistema imunitário. Depois estamos a falar as mulheres, e acontece muito, estas dietas depois vão ter impacto no ciclo menstrual da mulher. E quando a alimentação não é equilibrada e não é adequada, existem alterações hormonais e há duas hormonas, que é a leptina e a grenulina, e que vão regular o apetite. Se vai estar alterado, se essas hormonas vão estar alteradas, vão depois impactar tudo o resto no corpo da mulher. E então é importante ter isso em conta também. E depois, não esquecer esta desidratação, a perda de eletrólitos, que leva depois a desmaios, a tonturas, a palpitações cardíacas, ou seja, não faz só... Não, ou seja, ao termos uma dieta restritiva e estas dietas mágicas, e irmos de encontro a estas dietas mágicas para uma perda de peso, para podermos gostar mais de estar na praia, de não ter eu quero hoje comer mais um bocadinho, ou estar com amigos, é normal, e isso é assim... férias, praia, verão, mas ao ir de encontro a estas dietas, é preciso ter em conta estes riscos todos, estes perigos todos, que vão comprometer e que vão desequilibrar todo o organismo. E o que é preciso ter em conta, sim, é fazer escolhas mais seguras, é evitar estas soluções e estas promessas todas em poucos dias. Uma perda de peso tem que ser feita de forma gradual e sustentável, lá está, para não haver reganho e nem perigo para a saúde. E inclui todos os grupos alimentares com moderação e, claro, em casos muito, muito específicos, sempre um acompanhamento do nutricionista, porque estas dietas, tiver que ser uma grande perda de peso, precisam de ser acompanhadas, e estamos a falar de, muitas vezes, é preciso perder 15, 20 quilos, tem que ser acompanhado por um profissional de saúde. Mas é possível termos um plano de verão saudável, Sara, e é possível também a ter algum cuidado e preparar o nosso corpo para o verão, Sara.
1: Então dás-nos lá algumas dicas, alguns conselhos, não é? De como podemos então preparar de forma saudável e equilibrada o nosso corpo para o verão.
2: Olha, o importante aqui é ter em conta estas oscilações de apetite. Então, se nós começarmos logo com o pequeno almoço, se for leve, nutritivo, vai-nos dar logo uma energia para o resto do dia. E nós precisamos, o combustível para nós fazermos andar o nosso corpo é a energia. E isso vem quando os nutrientes, e estamos a falar dos hidratos de carbono, das gorduras, das proteínas, são partidos na digestão. E é aí que o corpo vai buscar este combustível. Então, se começarmos logo com o pequeno almoço, e estamos a falar de iogurte, estamos a falar de granola, estamos a falar de fruta, de uma infusão, por exemplo, de cidreira, para acompanhar, ou até água com limão, e estamos realmente a ter um pequeno almoço nutritivo, leve, e que nos vai dar, pronto, aquela energia para o dia. Depois temos sempre a meio da manhã, podemos sempre com os frutos secos, também nos vão dar energia, vão saciar fibra, com uma fruta com casca. Estamos a falar de maçã, pera, ameixa também. Depois, isto são só assim alguns exemplos ao longo do dia que nós podemos ter em conta para realmente podermos perder algum peso e cuidarmos também, estarmos com o nosso corpo com nutrição, hidratado e pronto para o verão. Depois optar aos almoços por saladas verdes, e que depois incluía sempre uma proteína magra. Estamos a falar do salmão, estamos a falar de um frango grelhado, estamos a falar de uns ovos cozidos, ou até de um grão de bico, neste caso as leguminosas, ou até lentilhas. E depois precisamos dos hidratos de carbono complexo, e isso precisamos. Estamos a falar de batata doce, assada, uma quinoa, ou até um arroz integral. E no fundo nós temos aqui todos estes grupos da roda dos alimentos, que cada um vai ter a sua função o nosso organismo e assim temos uma alimentação equilibrada. E não esquecer sempre água às refeições, antes e depois da refeição, nunca em excesso, não é? Mas é importante, nós precisamos também para as reações acontecerem. Depois temos sempre o lanche da tarde, e o lanche da tarde, novamente, pode ser a nível de um iogurte, novamente, com sementes de chia ou linhaça, para nós alimentarmos aqui a microbiota intestinal e podemos proteger também o sistema imunitário. E depois o jantar leve, fácil de digestão, porque logo a seguir nós vamos descansar, não é? Começar a preparar o corpo para uma boa noite de sono, para haver aqui este restart todo e este recomeço, para que todas as funções voltem a reiniciar. E estamos a falar de uma salada com tomate, uma sopa leve de legumes, com aproveitar logo, desfiar um frango e colocar logo a sopa. Depois estamos a falar também de uma omelete de vegetal. E depois, se realmente ficarmos um bocadinho até mais tarde, podemos depois complementar com uma infusão de camomila e se for preciso, até uma fruta mais leve. Não esquecendo que as bebidas açucaradas, os refrigerantes, é evitar, continuar a fazer exercício físico, aproveitar, o tempo vem aí, pode ir à praia, aproveitar para nadar, para andar na areia, junto à água, e continuar a dormir bem, portanto, esta rotina, esta higiene do sono, e não esquecer, aproveitar os bons momentos à mesa, os discos de amigos, as boas conversas, as refeições calmas, e não ultrapassar refeições, tomar todas as refeições ao longo do dia. Isso também são estas dicas extras, né, para realmente nós podemos preparar e continuar de uma forma saudável, e vamos receber o verão assim, de uma forma também, e cuidarmos também de nós, do nosso corpo, não podemos esquecer, né, é tempo de Deus, e nós precisamos também de olhar ao espelho e gostarmos daquilo que estamos a olhar,
1: claro. Muito obrigada então também por estes conselhos, o cuidado a ter com estas dietas milagrosas antes do verão, mas fazer um caminho equilibrado em prol da nossa saúde e bem-estar físico e emocional também. Um grande beijinho e até para a semana, se Deus quiseres.
2: Até para a semana, Sara. Um beijinho.
1: É porque o verão é tão bom, vamos lá aproveitá-lo ao máximo, preparar-nos para a chegada desta estação e da melhor forma possível com o nosso Lifestyle, aqui a aconselhá-lo na RCS.
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1: Aqui estamos nós, mais um dia, olhando para a palavra de Deus, buscando nela conhecimento, buscando nela inspiração, buscando nela sabedoria para o nosso dia a dia. No mundo em que nós vivemos, cada vez começamos, apesar da democracia, começamos a ver mais situações de governos déspotas, começamos a ver situações em que existe corrupção nos governos, da mais variada forma, dos partidos ligados ao governo ou que já estiveram no governo, pessoas que se deixam influenciar e que, a troco de dinheiro, de vantagens, vão amealhando mais e vão tornando, quando vêm estes casos, vêm a público, tornando as coisas mais desacreditadas, a política mais desacreditada. E vê o que diz o nosso texto de hoje. No capítulo 16 e no verso 12, diz o sábio Salomão, ele próprio, um rei, e que pediu, a característica deste rei foi a sabedoria que ele pediu a Deus para dirigir a sua nação. E diz ele, é intolerável que os reis pratiquem más ações. Só a prática da justiça dá firmeza ao trono. É, quando nós olhamos para aquilo que se passa à nossa volta, realmente quando começa a haver um descrédito completamente, um grande descrédito nas instituições, seja porque os governos não funcionam, seja porque os governos praticam más ações. E quando nós olhamos para a nossa vida do dia-a-dia, como é que é a nossa vida? Será que nós somos condizentes com aquilo que criticamos nos nossos governos? Será que nós somos condizentes com aquilo que gostaríamos de ver nos nossos governos? Devemos pensar nisto, porque isto não se aplica unicamente aos governantes, aos reis, aplica-se a cada um de nós, à nossa vida do dia-a-dia, aos atos que praticamos no dia-a-dia. São eles merecedores da aprovação de Deus? Pensa nisso.
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1: Olá, estou de volta com mais um episódio do Diário da Saúde, o espaço diário, aqui na programação da RCS, dedicado ao bem-estar e à saúde. Eu sou o Marco Figueiredo e hoje vamos falar sobre dois aliados muito importantes para manter o nosso cérebro saudável e ativo. Já deve ter ouvido certamente a expressão mente saudável, corpo saudável. Sabia que essa afirmação pode ser comprovada cientificamente? Sim, essa afirmação tem, na verdade, um forte fundamento científico. A alimentação tem um papel crucial nas funções cerebrais e, por essa razão, é fundamental escolher bem os alimentos que ingerimos. Existem vitaminas e minerais que são essenciais para o bom funcionamento do nosso cérebro. Por exemplo, alimentos ricos em vitamina C, como o repolho, a couve e os nabos, ajudam no desempenho mental e cognitivo. Já a vitamina E, encontrada no espinafre, ajuda a diminuir o stress oxidativo, um fenómeno que está associado ao envelhecimento e com influência no funcionamento cerebral. Os alimentos com antioxidantes, como a soja, têm também um papel importante, reduzindo o risco de demência e melhorando as funções cognitivas. Segundo a nutricionista Lara Natashi, alimentos como frutas, verduras, legumes, grãos integrais e peixes podem ajudar na redução do risco de depressão e ansiedade. E uma pesquisa da Universidade Edith Cowan mostrou que entre os maiores consumidores desses alimentos houve uma menor tendência ao stress. Ou seja, uma alimentação saudável é essencial para manter o nosso cérebro em boa forma. Agora, quero falar-lhe de algo que talvez não saiba ou que porventura já não se recorda. O cérebro é o órgão que mais precisa de água para funcionar. Curioso, não acha? Já percebeu, seguramente, qual é o segundo aliado para um cérebro saudável e ativo. Isso mesmo, a água. Para além de uma alimentação saudável e equilibrada, a hidratação também desempenha um papel fundamental na saúde do nosso cérebro. A água é essencial para a condução da informação entre os neurónios, ajudando a melhorar a capacidade de memória, a concentração e a circulação sanguínea. Quando não ingerimos a quantidade necessária de água, o nosso cérebro sofre. A falta de água pode provocar vários problemas na saúde, como a redução da quantidade de oxigênio que é recebido, o que leva à dilatação dos vasos sanguíneos, causando inflamação e inchaço. Muitas vezes, essa é a causa da famosa dor de cabeça ou de outros problemas mais sérios. Num estudo realizado pela Universidade de Westminster, em 2017, foi demonstrado que aumentar apenas 300 ml de água na ingestão diária pode melhorar a memória, a concentração e até mesmo melhorar o humor. Portanto, beber água na quantidade adequada é uma atitude simples, acessível, económica e que traz muitos benefícios para a saúde em geral e do cérebro em particular. E assim, termino mais um Diário da Saúde. Lembre-se, uma alimentação saudável e a ingestão de água são essenciais para manter o seu cérebro em excelente forma. Devemos cuidar da nossa mente com a mesma dedicação que cuidamos do nosso corpo. Fique bem e cuide do seu cérebro.
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1: O Max Solar. Doce é a luz e agradável aos olhos ver o sol. Eclesiastes capítulo 11, versículo 7. Somos abençoados sem medida pela nossa estrela, o sol. Mas há muito mais sobre o sol do

0: que aquilo que conseguimos ver. O Max Solar está a estudar o Sol e pode olhar diretamente para ele, enquanto nós ficaríamos cegos se tentássemos fazê-lo durante mais do que alguns segundos. O Max Solar também tem a vantagem de conduzir o seu estudo no conforto de um satélite, viajando pelo espaço. Provavelmente já percebeste que o Max Solar é um robô colocado num satélite, observando o Sol a partir de uma posição privilegiada a 570 km acima da Terra. O Max Solar usa os seus olhos eletrónicos para examinar a superfície solar à procura de manchas solares, gigantescas tempestades no Sol. O Max Solar também procura labaredas solares, imensos arcos flamejantes que se elevam a centenas de milhares de quilómetros acima da superfície solar. Estas labaredas, associadas a manchas solares, por vezes desprendem-se e avançam pelo espaço. Enquanto o fogo se dissipa, a intensa radiação permanece e desloca-se como uma parede invisível de partículas carregadas. Quando os raios solares colidem com a Terra, a maior parte é desviada pelo campo magnético terrestre. Mas a pequena quantidade de radiação que penetra na atmosfera causa fenómenos estranhos e desagradáveis. Primeiro chegam os raios-X, provocando distúrbios na transmissão de rádio e imagens anómalas nos radares. Depois, dentro de uma hora, chegam prótons e elétrons vindos diretamente de explosões solares, causando paralisações nas comunicações que podem durar dias. Tanta eletricidade entra na nossa atmosfera que os céus polares ficam iluminados com a luz fluorescente, produzindo o fenómeno que chamamos aurora boreal. Enormes quantidades de eletricidade percorrem os fios construídos pelo homem com resultados surpreendentes. Em 1854, por exemplo, durante uma tempestade solar, o telégrafo pôde ser operado sem baterias. Só podemos começar a imaginar o poder do Sol. Mas esse poder não é maior do que o poder que está à nossa disposição através de Jesus.
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4: Bem-vindo aqui ao seu consultório na Novo Tempo Portugal, ao seu médico de família. É um prazer enorme estar na sua companhia. Hoje vamos falar de obstipação. Tenho comigo mais uma vez a doutora Cláudia Neves. Cláudia, mais uma vez, bem-vinda.
5: Muito obrigada e mais uma vez obrigada por estar aqui neste consultório diferente, não é?
4: Este aqui,
5: somos sempre nós os dois.
4: É verdade. Aqui não há ninguém sem médico de família. Há médico de família para todos. Cláudia, antes de entrarmos no assunto sobre precisamente a questão que nos traz hoje da obstipação, começo por perguntar: é alguma coisa, é algo comum que acontece em termos de...
5: É muito comum, muito comum. Em todas as idades, mais nas pessoas mais idosas e nas grávidas, mas é muito comum mesmo.
4: Antes de falarmos da obstipação, até para compreendermos melhor depois como é que funciona e onde é que surgem os problemas, fala-nos um pouquinho de como funciona o aparelho digestivo para depois percebermos o que é que pode estar a falhar.
5: Ok. Todos nós estudámos na escola e para aqueles que nos estão a ver e ouvir, eu penso que vão entender. O aparelho digestivo começa na boca. Quando nós pomos os alimentos na boca, começa logo aí a digestão.
4: A própria mastigação já faz parte.
5: A mastigação fisicamente... E enzimas que se libertam na própria saliva, que vão começar realmente a fragmentar os alimentos nos seus constituintes, que são os nutrientes. E o grande objetivo da alimentação É o nosso corpo ir buscar os nutrientes que precisa para as células sobreviverem, o metabolismo, para se multiplicarem, para as suas funções do dia-a-dia. E ao iniciar na boca, forma-se depois o bolo alimentar, passa o esófago, chega ao estômago, está ali umas cerca de 2 horas, mistura-se com o conteúdo do estômago, que tem vários tipos de substâncias que ajudam também nesse processo de fragmentação dos alimentos. Depois passa ao intestino delgado, o duodeno, a primeira parte, e já sabemos que o intestino tem cerca de 6, 7 metros, e é no intestino, a parede do intestino, que se dá essa chamada absorção. Os nutrientes, já em moléculas pequeninas, passam de dentro do intestino para o sangue. O intestino tem uma camada interna, que são as vilosidades intestinais, que faz assim uma ondulação para aumentar em grande quantidade a sua área de superfície do contacto entre os nutrientes e o sangue. Depois vai para o sangue os pequeninos capilares, os vasos sanguíneos mais pequeninos, que levam realmente esses nutrientes para todo o corpo. Mas nesse processo de digestão, aquilo que realmente não é utilizado como nutriente ou que é para eliminar, vai continuando o seu processo descendente para o intestino grosso ou cólon, que tem várias partes, cólon ascendente, imaginem em mim, cólon ascendente, cólon transverso, cólon descendente, cólon sigmoide e depois o reto, que é como se fosse assim um saco com grande capacidade de acumulação, onde as fezes vão acumulando para depois saírem pelo ânus. Ao passar neste processo do cólon, o nosso cólon, a parede do intestino, ainda vai puxar mais alguma água que esteja ali. Ou seja, as fezes vão endurecendo ao passar pelo cólon. Quando realmente vai ali acumulando no reto, é quando nos dá vontade de defecar. Outro aspecto importante é que este processo desenvolve-se não só porque é descendente, mas pelos movimentos peristálticos das paredes do intestino, que vão empurrando realmente a massa fecal, a cercas ondulações. E quando isto funciona bem realmente, nós temos vontade, vamos defecar, e tudo às mil maravilhas. O problema é que normalmente às vezes não é bem assim. E quanto mais tempo nós temos as fezes no intestino grosso, no cólon, mais elas vão ficar secas e duras, porque realmente o intestino vai absorver o resto da água que existe naquelas fezes. E as fezes ficam mais duras e mais difícil depois é a sua expulsão através do ânus.
4: Tu disseste que era muito frequente, mas normalmente trazes-nos algumas estatísticas. Tens números de,
5: sim.
4: De, em Portugal?
5: Estima-se que cerca de 15% da população portuguesa sofre de obstipação. E quando se fala 15% é de obstipação ao longo do tempo. Estes números são mais elevados nos idosos e é um problema crónico muito comum na terceira idade e está presente em mais de 50% das pessoas com cancro, associado muitas vezes aos tratamentos.
4: Às terapias, claro.
5: Exatamente, aos efeitos secundários dos tratamentos.
4: Mas quando tu falas do 15%, estamos a falar das pessoas que têm este problema de forma crónica, não
5: correto.
4: São as pessoas que já, em algum momento na vida, tiveram uma obstipação, chamemos-lhe assim, né?
5: Sim, não. Estamos
4: ocasional.
5: A falar
4: muito
5: aqueles
4: bem.
5: Que têm realmente como um problema crónico. Eles próprios já dizem, quando se fala nisso ou vão se queixar, o meu intestino até está mais solto. Mas mais solto como? Não, porque eu sempre fui preso do intestino. As pessoas falam em prisão de ventre, falam o intestino preguiçoso. É, há várias formas de dizer. Mas realmente afeta pessoas em todas as idades. Temos crianças que eles próprios já têm este problema também. Não é uma doença. A obstipação não é uma doença, é um sintoma. É algo que a pessoa sente. E realmente esta dificuldade em evacuar diariamente, que deveria ser o normal. O considerado normal é nós realmente expelirmos fezes 1 ou 2 vezes por dia. Isto é o considerado um intestino que realmente tem um trânsito regular. Quando realmente estas dejeções são pouco frequentes, o que é considerado pouco frequente? Standardizou-se que era menos de 3 vezes por semana. Ou seja, quem faz dia sim, dia não, até não está mal. Mas se fizer menos de 3 vezes por semana, é obstipação. Ou porque diminui, por exemplo, imaginemos uma pessoa que tem um determinado, todos nós temos o nosso ritmo de funcionamento, o chamado trânsito intestinal. Imagina que é uma pessoa que nota que agora está a fazer muito menos quantidade, ou que a consistência mudou, ou que as fezes têm formatos muito diferentes e que mudou drasticamente. Tudo isto pode estar a desenvolver uma obstipação que não tinha também. E isto ocorre realmente quando elas, as fezes, se tornam muito duras porque permanecem muito tempo no intestino. Afeta mais as mulheres do que os homens. Interessante. E é comum, como eu já disse, nos mais velhos e durante a gravidez.
4: O que é que tu consideras que é a obstipação? Não sendo uma doença, como é que podemos dizer? É só pelo tempo que temos dificuldade? É aí que se considera que é a obstipação? Como é que tu
5: consideras
4: que
5: obstipação
4: dizes?
5: Quando numa semana tu tens menos de 3 dejeções.
4: Mas se for só naquela semana?
5: É a obstipação aguda.
4: Ok.
5: Temos a obstipação aguda e a grande maioria das pessoas, estima-se que 80% das pessoas já teve alguma fase da sua vida que teve obstipação.
4: Por isso é que eu estava
5: basta
4: a dizer que
5: mudar,
4: para cima
5: basta
4: pouco.
5: Mudar a alimentação, basta irmos de férias e durante uma semana ou duas temos uma alimentação diferente, vai alterar logo o nosso trânsito intestinal. Pode ser obstipação, em algumas pessoas pode acelerar o trânsito intestinal, não propriamente diarreia, mas fazer mais vezes ou dejeções mais moles, ou seja...
4: Alguma desidratação no verão, né? Muitas pessoas queixam-se no verão de ter mais obstipação.
5: Temporariamente, porque tomou determinada medicação que pode realmente ter esse efeito secundário. Sempre que mudamos de alimentação, porquê? Porque nós no nosso intestino temos a chamada microbiota, que é as bactérias boas do nosso intestino, a chamada flora intestinal. E elas são boas para nós porque ajudam realmente a isto tudo a funcionar e a estarmos em equilíbrio. Quando mudamos o tipo de alimentos que lhe estamos a dar, isto altera completamente.
4: Há um reajuste.
5: Exatamente. E isto pode demorar uns dias. E em algumas pessoas, portanto, pode demorar mais. Mas é o que chamada obstipação aguda. E todos nós já tivemos. Quando realmente isto é a longo prazo, e standardizou-se quando é mais de 3 meses, que não só porque são menos de 3 dejeções por semana, mais de 3 meses, causa desconforto, distensão abdominal, dor. A dor mais característica é a dor tipo cólica. Há dor tipo pontada, há dor tipo facada, há dor tipo queimadura. Todos nós já sentimos um bocadinho de cada uma destas. A dor tipo cólica é aquela dor tipo, ora fica muito forte, ora alivia. É por fases. Porque fica muito forte quando o intestino faz um espasmo e está ali a fazer pressão contra as fezes e não consegue empurrar. Cria dor. Depois tem o momento em que relaxa. Deixamos de ter dor. É a dor tipo cólica. É a mais comum associada realmente a este problema.
4: Muito bem. Já sabemos o que é obstipação aguda vezes crónica. Queremos falar sobre causas, mas vamos aproveitar, fazer já um pequenino intervalo, porque depois não te quero interromper. São apenas 2 minutinhos, voltamos já a seguir e com uma oferta muito especial para si. Então até já.
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4: Estamos de volta para lhe trazer esta segunda parte do nosso Médico Família de hoje. Estamos a falar de obstipação. E como lhe disse, tenho uma oferta muito fantástica para si. É um guia de estudo preparado por vários especialistas. Vimos hoje a doutora Cláudia a falar-nos desta nossa máquina que é o aparelho digestivo. Tudo funciona em perfeito, de forma perfeita, e quando esta máquina tem uma pequenina falha, temos logo problemas. Aqui, a máquina humana é um guia de estudo que lhe diz, que lhe mostra como ter esta máquina saudável, com um estilo de vida saudável, com dicas muito práticas, até com algumas dicas de transição para um estilo de vida saudável. E o melhor de tudo é que é mesmo totalmente gratuito. Basta enviar-nos uma mensagem a dizer máquina humana para o 933-939291. 933-939291. Estamos a falar de obstipação e agora sim, já mencionaste algumas delas, de uma forma até muito genérica, mas mais concretamente, quais são as causas conhecidas para a obstipação?
5: Uhum. em algumas pessoas pode nem ser identificada a causa direta, pode ser várias circunstâncias que podem levar realmente à obstipação. Mas existem vários fatores que podem contribuir para esse sintoma, para esse problema de saúde. Pode ser a alimentação que não está a ser a mais adequada em termos de quantidade de fibras, frutas, legumes, cereais integrais, pensar naqueles alimentos que têm fibras. O que é que são as fibras? As fibras são aqueles constituintes que são dentro do grupo dos hidratos de carbono em termos de nutrientes, que quando nós ingerimos não vão ser absorvidos no intestino delgado, vão ser eliminados.
4: Mas com um papel muito importante no nosso organismo.
5: Qual é o grande objetivo? É aumentar a massa fecal. Porquê? Imaginemos, o intestino é um tubo. Se realmente nós não tivéssemos fibras, as fezes eram de menor volume, é difícil o intestino empurrar uma coisa que é pequenina. Se realmente tivermos bastantes fibras, aumenta a massa fecal e é mais fácil o intestino empurrar uma coisa grande. Essas fibras servem como escovilhão, imaginemos, que é para limpar realmente. E é importantíssimo porque, normalmente, aquilo que nós comemos vai ser expelido o que não é utilizado cerca de 48 horas depois. Mas se nós tivermos obstipação, veja a quantidade de horas que realmente ali as fezes vão estar impactadas, paradas no intestino.
4: Às vezes dias.
5: Às vezes dias. Muitas vezes, algumas pessoas dias. Porquê que isso é mau? Porque quanto mais tempo em que as fezes estão em contacto com a mucosa do intestino, maior a toxicidade. Porque aquilo são substâncias para eliminar. E aumenta a probabilidade, por exemplo, do cancro do intestino, cancro do cólon e do reto. Este é um dos problemas que tem a ver realmente com alimentação pobre em fibras. E nós, portugueses, devíamos ingerir mais fibras. Importante também a ingestão de líquidos. Se nós não ingerirmos água, dificilmente vamos ajudar a empurrar. E isto acontece muito na terceira idade, porque realmente nos idosos o centro da sede que dá o alerta que a pessoa deveria beber já não funciona muito bem. Eu costumo dizer, devem beber mesmo sem ter sede, pelo menos 6 ou 8 copos de água por dia fora das refeições.
4: Aliás, se já têm sede, já há ali uma carência, não é?
5: Exatamente. Quando temos sede, já falta cerca de 2% de água. Se tivermos a pele seca, já falta cerca de 6% de água. Pele seca não é só pele a descamar. É nós fazemos isto e fica lá a prega, a chamada prega cutânea. Sempre que por alguma razão há mudança na nossa rotina ou no nosso estilo de vida, na alimentação já falámos aqui um bocadinho, pode haver realmente esta alteração também do trânsito intestinal. Não haver exercício físico também piora, é outro fator que agrava. A atividade física melhora os movimentos peristálticos do intestino. Se nós estamos sempre parados, mais dificilmente o intestino vai realmente ter uma atividade motora peristáltica.
4: São músculos também, não é? Que estão a funcionar.
5: É um músculo que funciona independente da nossa vontade, mas que a nossa atividade, utilizando os grandes grupos musculares, ajuda também nestes movimentos. Em algumas pessoas, isto agora depende das circunstâncias de cada um, o facto de não ter privacidade para ir à casa de banho, sentem-se constrangidos para ir defecar numa casa de banho pública no momento em que têm vontade. Quando nós não defecamos no momento em que temos vontade, mais duras e secas ficam as fezes. Aumenta a probabilidade de ficar ali as fezes impactadas. Ignorar repetidamente o desejo de ir à casa de banho aumenta realmente este problema também. Alguns medicamentos têm este efeito secundário de obstipação, ou porque secam mais as fezes, ou porque diminuem os movimentos peristálticos do intestino. A própria problema mental e emocional, a ansiedade, a depressão, o stress também pode interferir com o trânsito intestinal. Há pessoas com ansiedade que têm diminuição destes movimentos e ao oposto, há pessoas com ansiedade que aumentam o peristaltismo intestinal e que vão mais vezes à casa de banho. Acontece pessoas, por exemplo, na fase de estudantes, antes dos testes, antes dos exames, vão muitas vezes à casa de banho. Ou pessoas que têm uma entrevista de emprego. Estou a dar exemplos práticos, mas em situações de stress. E a própria gravidez. Porquê? Porque a grávida tem um aumento de uma hormona que é a progesterona, que realmente ela é relaxante muscular e vai relaxar também as paredes do intestino. O próprio facto de estar grávida diminui os movimentos peristálticos do intestino.
4: E não só, muitas mulheres até ficam incontinentes durante um período de tempo, não é?
5: É, e esta obstipação na gravidez é mais frequente no primeiro trimestre, no início da gravidez. Claro que também a obstipação é um sintoma, como já falámos, e pode ser um sintoma de outras doenças. Pode não ser um problema causado por estes fatores que eu referi, pode ser porque está associado a outras doenças que a pessoa tenha, seja uma doença autoimune, como por exemplo lupus, a doenças endócrinas, metabólicas, como por exemplo um problema da tiroide, a esclerose múltipla, problemas neurológicos, doença de Parkinson, um AVC, se realmente atingir a parte do cérebro que tem a ver com essa motilidade, ou pode ser uma doença que afeta o próprio intestino, a síndrome do cólon irritável, que está muito associado a fases de obstipação alternando com fases de diarreia. A doença de Crohn é uma doença inflamatória do intestino, em que pode também dar obstipação, pode dar sangue nas fezes. E vemos aqui doenças em que a obstipação é um sintoma, um sinal de que existe outro problema. O próprio cancro do cólon e do reto, como já falámos, o facto da pessoa não ter antecedentes de obstipação e de repente fica obstipada, isto é mais frequente do que as pessoas imaginam. Olha, o meu intestino sempre funcionou bem, mas desde há um mês para cá estou mais presa. É um sinal de alerta. Quando altera-se, a pessoa não alterou os seus hábitos, não tomou medicamento nenhum novo, está tudo igual, e sobretudo se a pessoa refere cansaço extremo, está a perder peso, temos que pesquisar outras causas. Outro exemplo é uma fissura anal. A fissura é como se fosse um golpe, uma ferida ali no ânus. Só o facto de ter lá um golpe vai restringir a pessoa a ir defecar sempre que tem vontade, porque sabe que vai ter dor, claro, e muitas vezes perda de sangue durante esse momento. E então isso vai ocasionar a que as fezes fiquem cada vez mais impactadas e duras. É uma bola de neve, vai agravar a obstipação. Depois, ao defecar, como está mais duro, tem que fazer mais força, a fissura ainda abre mais. E realmente é um problema que um agrava o outro. E temos também medicamentos, como já falei, até posso dizer os grupos de medicamentos que pode gerar isso. Dentro dos antidepressivos, medicamentos utilizados para a depressão e utilizados também na perturbação da ansiedade, alguns podem ter este efeito secundário em algumas pessoas. Não quer dizer que todos tenham, e alguns deles mais propensos a isso, não quer dizer que provoquem todas as pessoas. Os efeitos secundários variam de pessoa para pessoa. Alguns chamados calmantes, que são as benzodiazepinas, porque um dos efeitos é o relaxamento muscular, também podem realmente ocasionar a obstipação. Alguns medicamentos para a tensão arterial, para a hipertensão arterial, também têm esse efeito. Os suplementos com cálcio e com ferro, e isto é muito comum nos suplementos com ferro, que também são utilizados na grávida e que vão agravar a obstipação, porque realmente, eu costumo avisar logo, não se assuste, ao tomar ferro as suas fezes ficam mais escuras, às vezes as pessoas dizem que estão mesmo pretas, e mais duras. É importante, quando as pessoas tomam suplemento de ferro, aumentar então a suplementação com fibras, ainda mais fibras, e beber mais água, porque realmente tem este problema. Alguns tipos de ferro mais que outros. Os antiácidos, que às vezes as pessoas compram e é de venda livre na farmácia. Ah, tive ali uma dor de estômago, estou com azia, vou comprar um medicamento, que é de venda livre em geral. Alguns contêm alumínio, e isso também pode gerar obstipação. Tenho atenção se nos últimos dias tomar alguma coisa assim para a dor de estômago, para a azia, para a indigestão, que também pode provocar obstipação. Alguns medicamentos utilizados para algumas doenças psiquiátricas, como a esquizofrenia ou de outras doenças mentais, e alguns medicamentos analgésicos utilizados para a dor, como a codeína, que existe em alguns medicamentos associados a outros medicamentos, ou, por exemplo, ao paracetamol, ou o tramadol, também existe sozinho ou associado ao tramadol ou outros anti-inflamatórios, e a morfina. Este grupo de medicamentos também pode dar obstipação em algumas pessoas.
4: Sendo que a obstipação em si mesmo também pode gerar outras complicações. Tu falaste há pouquinho a questão da fissura, que pode agravar, mas não só a questão da doença hemorroidal, entre outras. Ou seja, a própria obstipação em si pode ser provocada por uma doença, mas pode provocar outras doenças.
5: Trazer,
4: não é?
5: Outros problemas, exatamente. Sim.
4: Muito bem. Como prevenir? Que isso é que é importante.
5: As complicações, tu já falaste, não é? As hemorroidas, a hemorragia retal. Vou só aqui esclarecer, eu acho que é importante salientar, porque quando uma pessoa, e normalmente vão, os meus utentes, eu tenho essa noção, tem sangue nas fezes, é um sinal de alerta. Muitas pessoas não valorizam porquê. Ah, eu sempre tive hemorroidas e deve ser das hemorroidas. É importante caracterizar. É diferente quando nós vamos à casa de banho defecar E se o sangue cai na sanita, ou é quando nos limpamos, ou se o sangue vem misturado nas fezes. Tudo isto é importante. Porque se vem misturado nas fezes, vem mais de cima, desde a formação das fezes, e não é claro. Só na entrada, por exemplo. Se é quando nos limpamos, quer dizer que está ali mesmo à entrada. De qualquer forma, é sempre um sinal para consultar o médico. Importante ver se tem fissura, o médico tem que ver isso, se tem hemorroida. E se não vir nada, é importante fazer o exame ao intestino. Sobretudo se a pessoa refere, como eu já disse há pouco, perda de peso, cansaço inexplicável, e realmente alteração dos seus hábitos intestinais associada a esta perda de sangue. Isto é um sinal da alerta. Em alguns casos surge também a incontinência anal, que é as fezes vão acumulando tanto que realmente a pessoa, sem se aperceber, começa a perder fezes. Porquê? Porque o reto está tão cheio, que o esfíncter anal deixa de funcionar. Isto pode acontecer realmente em casos extremos de obstipação.
4: A própria pessoa perde a sensibilidade, é por isso que não dá conta.
5: Perde as fezes sem dar conta, exatamente. Em alguns casos, pelo esforço que a pessoa faz para expulsar as fezes do reto, pode acontecer o prolapso retal, que é parte da parede do reto, começa a ficar descaída, pelo esforço realmente no momento de defecar. A grande prevenção, pegando agora na tua questão, começa logo pela alimentação, vendo que é um dos fatores de risco. Alimentação rica em fibras. E diz que devemos ingerir 25 a 30 gramas de fibra por dia. Isto inclui as sementes, os integrais, tudo o que é cereal integral, desde o pão, o arroz, as massas. Importante, algumas frutas como os citrinos, o kiwi, a papaya também ajudam. Os vegetais em geral, as leguminosas, o feijão, o grão, as suas cascas têm riqueza realmente em fibras. E algumas pessoas podem necessitar de um suplemento em fibra. Existe à venda, em forma de cereais de pequeno almoço, que aquilo é literalmente quase só fibra, ou até de medicação que se compra na farmácia de fibras. Esses suplementos devem ser os preferidos, que são mais fisiológicos, ricos em fibra, e que são importantes não só para regular este trânsito intestinal, mas também para regular ou diminuir os valores da glicemia e do colesterol. Porquê? Quando nós temos uma alimentação rica em fibra, parte da glicose ou do colesterol que ingerimos acaba por ser eliminado e não ser absorvido por causa da grande quantidade de fibras. Importante então para quem é diabético ou tem colesterol alto. Importante também o exercício físico, já vimos que ajuda a manter a motilidade intestinal. Não se esqueçam, um adulto fisicamente ativo deve praticar uma atividade física moderada, 150 minutos por semana. Repartida ao longo da semana, por exemplo, 30 minutos, 5 dias por semana. Não tem que fazer os 30 minutos seguidos, pode ser 15 minutos de manhã, 15 minutos à tarde.
4: Não pode ser um passeio ligeiro, tem que ser...
5: Tem que cansar. Importante não ignorar a vontade de ir à casa de banho. Quando temos vontade, devemos ir à casa de banho para evitar realmente que as fezes fiquem mais duras e mais secas. Há um aspecto que nós ensinamos às pessoas que têm obstipação, é tentar de ficar sempre à mesma hora. Há pessoas que é logo que acordam, há pessoas que é logo a seguir à refeição. Há um reflexo que todos nós temos, mais desenvolvido que outros, que se chama reflexo gastrocólico, que é, quando nós comemos uma refeição, isso ao cair no estômago estimula os movimentos peristálticos do intestino. Então, quem tem defecação, aconselhamos a ir para a sanita e sentar-se depois da refeição. Não é estar lá muito tempo, que isso depois tem outros efeitos. Mas tentar que o seu intestino se habitue a funcionar sempre mais ou menos à mesma hora. Existem laxantes, é verdade, devem ser evitados, porque o intestino habitua-se a funcionar só com laxantes e preferir realmente aqueles que são para aumentar a massa fecal.
4: Em 30 segundos, o que nos ensinas sobre a prevenção serve também para tratamento quando já cá está, não é?
5: Exatamente. O que aconselhamos sempre é aumentar o aporte de fibras, água, exercício físico e podemos utilizar laxantes em alguma fase inicial, mas evitar, porque depois só funciona com isso.
4: Muito bem. Cláudia, mais uma vez, muito obrigado. Antes de terminar o nosso programa, dizer-lhe que este guia de estudo A Máquina Humana fala também precisamente na alimentação, os cuidados a ter para ter uma alimentação equilibrada e saudável, bem como como preparar esses alimentos, que também é bastante importante. E assim, entre outros assuntos que encontra aqui neste manual, mas hoje estamos a falar de obstipação, falámos da importância da alimentação e também da água, vai encontrar um capítulo aqui só dedicado à água. E o melhor de tudo é que é mesmo totalmente gratuito, basta enviar-nos uma mensagem a dizer Máquina Humana para 933-93-9291. Fecho dizendo que se não teve a oportunidade de escutar este programa na íntegra, ele vai estar disponível em podcast, em radioxcs.pt e também no YouTube da Novo Tempo Portugal. Voltamos para a semana com mais um médico de família. Já sabe, aqui este consultório é para si e aqui não há ninguém sem médico de família. Até ao próximo programa, se Deus quiser.
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